Bob Marley aqui no Moment Love pra você. Bob Marley e The Wailers com No Woman No Cry. A gente vai seguindo em frente com as melhores músicas, as mais românticas. Ocean, Zem,

0: Ana Vilela, Dádiva, aqui no Moment Love. Para fechar muito bem a primeira sequência de hoje, daqui a pouco a gente volta com muito mais músicas na nossa programação, a sua frequência do sucesso. 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

Be Alright aqui no Moment Love com Dan Lewis. As canções de amor inesquecíveis você ouve no Moment Love. Sempre com você. Agora a gente vai trazer para você o som de Ana Carolina e John Legend. Chegando aqui no nosso Moment Love. Lembrando que daqui a pouquinho tem Paulinha Esteves trazendo para você a tradução de hoje, já já, hein? Agora sim, Ana Carolina.

0: Tiziano Ferro, Embranato, música que marcou as trilhas sonoras de novela, né? Aqui na programação do Moment Love, faz parte também da nossa trilha sonora. Intervalo e já já a gente volta.
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0: E hoje Paulinho Esteves vai traduzir aqui no quadro Love in Words a música do cantor espanhol Luis Miguel, Rosa.
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Bad com The Scientist aqui no nosso Moment Love. É a sua quinta-feira mais romântica através das ondas do rádio. E agora tem um clássico da MPB, um clássico da música nacional, com ela, Rosana, Custe o que custar.

0: um clássico acústico aqui no nosso Moment Love Extreme More Than Words, fechando mais uma super sequência por aqui. Essa, quem sabe, estará logo logo no nosso quadro Loving Words, né?
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3: Abrindo a nossa última sequência aqui do Moment Love desta quinta-feira, Maria Bethânia. Você

Marisa Monte, ainda bem no nosso Moment Love. Teve Limp Bizkit também no nosso Moment Love desta quinta. Ben Blue Eyes. E agora tem Kim Carnes com Bette Davis Eyes. Nesta super quinta-feira, clássico de 1982.

Aí a versão original da canção que o KLB gravou aqui, fez muito sucesso aqui no Brasil, A Dor Desse Amor, né? A gente ouviu com Song Before A Puro Dolor. Fechando mais uma sequência e terminando por aqui. Song Before A Puro Dolor. Fechando mais uma

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1: 23 horas e 2 minutos.
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4: Agenda de Laércio Bonfim, você acompanha aqui no Maranhão em debate.
3: Peritoró acaba de ganhar o título de pior cidade do Maranhão em qualidade de vida.
4: Gasolina será reajustada sexta-feira. Prepare o real.
3: Vem aí o lançamento oficial da pré-candidatura de Roberto Rocha ao Senado.
4: Polícia policial, golpistas, clona o número da ex-primeira-dama de Codó, Eliane Figueiredo.
3: Quem é que realmente rouba o dinheiro do povo brasileiro?
4: Obras do prefeito Chiquinho estão bem devagarinho.
3: Atleta paraplégico da cidade de Codó se destaca da equipe do Santos Futebol Clube de São Paulo.
4: Com estas e outras, nós estamos apresentando o programa Maranhão em Debate na Lemos TV para todo mundo ver. 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
3: Meu amigo Lemos Panchevski, internauta acompanhando o Maranhão em debate. Você é contra ou é a favor de crianças possuir celular? E você, Lemos?
4: Eu, para começar, sou contra. Porque pelas pesquisas que estão sendo reveladas com relação a essa interação do celular, a criança estando ali muito tempo usando o celular, as pesquisas mostram que isso tem causado vários problemas psicológicos e tem levado crianças ao hospital. Então eu não sou a favor que o pai compre um celular para a criança. Eu sou contra.
3: Meu amigo Lemos, quando o assunto é criança, o assunto é delicado, né? Vamos, venhamos e convenhamos que o pai colocar um celular nas mãos de uma criança, vamos lá, de 5 anos, ele está realmente cometendo uma grande gafe. Por que, Veridiano? Na minha opinião, uma criança de 5 anos é igual uma folha seca que o vento leva para onde quiser, com um bombom, com um salgadinho, com qualquer mimo, uma criança vai para onde o criminoso quiser, né? E um celular nas mãos de uma criança tem causado absurdos. Nós não vamos nem sair do Brasil, vamos apenas falar do Brasil. Os malfeitores do outro lado estão se aproveitando para abusar das nossas crianças, Lemos, através do celular. Até perfis falsos são criados para atrair as nossas crianças. E elas começam, Lemos, naquele joguinho, naquele desenhozinho bonitinho, feito especificamente para criança. Mas criança é um ser curioso. Ela vai além do que você possa imaginar. Tem criança que manuseia um celular melhor que um adulto. Você concorda, Lemos?
4: Por exemplo, a minha netinha, ela é mais nova do que eu, entendeu? E ela,
3: bem pudera,
4: e ela sabe manusear o celular melhor do que eu. E aí é o seguinte, você tem que ter muito cuidado, porque é como o Veridiano falou, a mente de uma criança é uma folha de papel em branco. E ela está no processo de aprendizado. E a mente humana, ela vai sendo povoada por aquilo que você vai colocando lá, é evidente. Eu vejo criancinhas hoje de 6, de 5 anos, que meu irmão, na hora que ela pega o celular, ela vai logo para o negócio de uma Roblox, parece que é Roblox. Um jogo, meu irmão, e aí ela não sai mais não. E jogam, e jogam, e jogam, e jogam. Aqui em Codó eu conheço um rapaz, um adolescente, que ele passa o dia dormindo e a noite inteira ele passa no celular. A noite inteira. Quando os pais levantam de manhã para fazer o café, tipo 6 horas, ele ainda está no celular. Ele se viciou de uma maneira, de um jeito, que ele não consegue mais dormir durante a noite.
3: Tá doente.
4: Tá doente. Já tá doente. Tá doente, tá doente, tá doente. Então você que tem a sua criança, o netinho, a netinha, o filho, tenha muito cuidado. O celular é uma arma, é uma bomba na mão de uma criança e também na mão de um adulto. As pesquisas revelam agora, recentemente eu tive acesso a algumas pesquisas, o celular está causando transtornos. Não é só em crianças, não. Crianças, adolescentes, adultos e idosos. Então, a mente não aguenta uma sobrecarga de informação. O cara fica só um vídeo, outro vídeo. Vicia. E aí é que eu apelo para você ir para a Super Rádio Eldorado e para a Rádio Lemos FM para dar uma maneirada aí.
3: Um momento de relax.
4: Relax. Pra mente.
3: Uma lavagem cerebral.
4: Porque senão, não, o celular faz a lavagem cerebral, né? Ele faz a lavagem. Então você precisa colocar ele ali, ouvir uma música, ler um livro, você tem que ir na casa do vizinho, bater um papo, cuidar das plantas, do passarinho, se você tem em casa, porque senão o celular vai causar transtornos psicológicos, transtornos na sua mente, que você vai adoecer. Não é só criança, não. Os adultos e idosos, pesquisas revelam que os idosos que se acostumaram com o celular estão tendo problemas.
3: Meu amigo Lemos, eu sou do tempo em que a criança, ao chorar, a mãe dizia: cala a boca, senão o bicho vai te pegar. E hoje a gente vê as crianças chorando por causa de um celular. A mãe, o pai, pegam esse aparelho e entregam nas mãos das crianças só para não estar ouvindo chororô. Essa é a grande verdade. Pode faltar tudo para aquela criança, mas o celular não pode faltar. Ali ela deixa de tomar café de manhã, ela deixa de merendar, ela empurra o prato do almoço, porque começa em um joguinho, depois passa para o outro, daqui a pouco está no Free Fire e por aí afora. Então, a gente é contra, Lemos, mas a moda atual é o celular. O celular tem tirado a atenção da humanidade. Essa é a grande verdade.
4: Sim, o uso excessivo do celular está diretamente relacionado ao aumento da ansiedade. A dependência dos aparelhos, somada à enxurrada de notificação e à pressão das redes sociais, mantém o cérebro em estado de alerta constante, o que pode desencadear quadros de estresse e a chamada nomofobia, medo de ficar sem o celular. Especialistas e estudiosos apontam que o impacto na saúde mental ocorre por 3 motivos principais: fomo e comparação social, o medo de ficar de fora, alerta constante, a necessidade de responder mensagens imediatamente e o ciclo de notificações, e a combustão mental e a sobrecarga de informações, o fluxo contínuo de notícias, muitas vezes estressantes, impede o relaxamento. Tá aí. Então você tem que estar em alerta máximo com esse aparelhinho, ó. Com esse aparelhinho que você fica assim com ele, tá? Então, não deixe ele lhe dominar. Domine o celular.
3: Domine-se.
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4: Meus amigos, olha, eu sou a favor dos maranhenses. Eu sou maranhense da gema e respeito todos os maranhenses, todas as maranhenses, tenho um carinho por esse povo. Ainda não peguei o busão para ir para um outro estado, para um outro país. Continuo aqui, ralando, lambendo uma rapadura, mas não sai do Maranhão. E alguns cabas safados saem do Maranhão e quando estão lá em um outro estado, principalmente do sul, ficam esculhambando os maranhenses, as mulheres maranhenses, diz que elas estão fedendo, é um mau cheiro, é perrapado.
3: Quem é esse doido?
4: Rapaz, esse menino aí...
3: Quem é esse doido?
4: Ele tem que voltar ao Maranhão pra ele pegar uma sova. Eu sou contra a violência. Mas, rapaz, não pode. O cara continua esculhambando os maranhenses, rapaz.
3: Quem é, rapaz?
4: É Besouro Pagodinho. Salafrário, rapaz. Pilantra.
3: Larga Besouro Pagodinho, rapaz, de mão.
4: Vamos acompanhar o que, que ele tá dizendo aí, mais uma vez. Rapaz, os maranhenses lá em São Paulo tem que pegar esse cara aí, rapaz.
3: Estão tudo pé da vida.
4: Estão tudo pé da vida. Agora esculhambando o reggae também. Daqui um pouco vai esculhambar o que mais do maranhense? É Bumba Meu Boi. E por aí vai. Vamos lá, escuta aí o Negrão. Negrão.
3: Dia desse ele apareceu com a. Dia desse ele levou uma sova.
4: Lá em Timon.
3: Foi, não foi?
4: Foi taca. Vamos lá.
1: Acabei de receber um convite para ir numa festa de reggae aqui em São Paulo, no Armênia. Cara, você não tá vendo que eu, Bisão do Pagodinho, não vou submeter a um convite desse? E numa festa de reggae aqui em São Paulo, que só tem cara do Maranhão, só preto, ajudante de pedreiro, esse povo sofrido que veio do Maranhão pra cá, que chega nesses ônibus clandestinos, certo? Comendo farofa de pombo, entendeu? Com a barriga cheia d'água e com a cara cheia de pinga, rapaz. Tu tá vendo que eu não vou me misturar com essa raça, rapaz? Eu numa festa de reggae no Maranhão, um monte de preto vai lá, fumando maconha, tudo velho de Havaiana, véio, tudo cinzento, velho, com boné aí por cima do eixo, entendeu? As mulheres tudo feia. Eu, Bisão do Pagodinho, Deus é mais. É mais fácil eu ir lá e jogar uma bomba e matar eles do que eu ir numa festa de reggae em São Paulo. Nunca fui numa festa de reggae em São Paulo, porque eu não me misturo com maranhense. Só que vai ter lé dorme sujo. Mulher quebradora de cuca, as mães solteiras, a véia que vem de lá, tudo sofrida, é. tudo cheio de estria. E os malucos, velho, lá, tudo roçador de juquiga, que vem aqui pra São Paulo ser marmita de pedreiro. Eu? Besouro Pagodinho numa festa, velho, de reggae aqui em São Paulo, misturado com esses maranhenses, dorme sujo, só frito que vem de lá pra cá. Deus é mais, rapaz. Rapaz, festa de reggae dá muito negro, eu não gosto de negro. A mulher, velho, tudo mulher velha preta, daquele cabelo reggae de bombril. Eu? Me misturar com esses noia do Maranhão aqui em São Paulo, Deus é mais. Se eu topar com um aqui, eu passo com o meu carro por cima.
4: Sinceramente, eu não sei. Pode ser, ele é negro, rapaz. Ah, mas o negro, ele pode esculhambar o outro negro, né? Não tem racismo. É o branco, se falar alguma coisa do negro, é cadeia logo, é processo.
3: Rapaz, ele parece, aí, ele parece aí, com o Mbappé, né?
4: Tu gostou, né, mano? Tu gostou, rapaz, né?
3: Ele é muito corajoso, cara. Porque o meu maior barato que eu acho desse cara é a coragem que ele tem, cara.
4: Pois é, deixa ele vir pra cá. Aqui pra acabar o codó. Você não leva uma sova bacana, pancada.
3: Ele disse que os regueiros botam já a mão dentro.
4: Rapaz, escolheu bom reggae, rapaz. O Maranhão pegou o reggae lá da Jamaica, deu nome ao reggae. E ele fica esculhambando um urubu, rapaz, desse, rapaz. Tem, é um negro urubu, rapaz,
3: tem,
4: isso aí.
3: Aí tem coragem.
4: É um negro urubu, rapaz. Quiser me processar, me processa.
3: Calma, rapaz. Me processa.
4: Desrespeitando os negros do Maranhão, o que mais tem é aqui no Maranhão é negro, rapaz. Principalmente aqui na região.
3: Bom, agora vamos destacar um codoense que saiu do município de Codó. É um cara guerreiro, é um cara vencedor. É um cara que vem se superando com muita resiliência, com muito afinco, com muita alegria, com muita determinação. Sofreu um acidente de trânsito ainda muito jovem aqui entre Caxias e Timbó, nas suas idas e vindas para estudar em Teresina. É filho do Zé Baixinho da Sucã. É um cara espetacular. Eu estou falando do Marcelo. Para você ter uma ideia, ele perdeu uma perna nesse acidente, meu amigo Lemos Panchevski, mas ele não perdeu a autoestima, continuou correndo atrás da bola, e não é que agora ele vai disputar um campeonato da categoria pelo Santos Futebol Clube, do Pelé, cara. Mostra ele aí treinando, olha aí, ó, ele treinando lá em São Paulo.
7: Ismário! Ismário no sax!
8: Boa, Marcelo! Jogou a bola abaixo. Ele teve reação.
9: E desse jeito, só você sabe fazer.
4: Aí dá pra gente elogiar.
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8: Já vai pra lá, Jovinho. Vai pra lá, Jovinho.
10: Então,
9: pedacinho de você.
3: Tem uma bunda bem.

0: Tá aí, o Maranhense.
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3: Boa, Marcelo, parabéns.
4: Muito bem, aí de arrepiar, viu, cara? Eu fico arrepiado com tanta superação.
0: Você não fica arrepiado com o Besouro Pagodinho?
4: Não, ele é só molecagem. Agora aí o negócio é realmente fantástico. Eu tiro o chapéu para o Marcelo, porque, cara, que cara vencedor, bicho. É um campeão, um cara desse para mim, cara. Só de ter a determinação, a garra que esse cara tem. E agora tá levando o nome de Codó lá fora, para o mundo todo tomar conhecimento. Rapaz, você vê esse cara batendo um pênalti no Society, Lemos. Você não acredita. Você vê, ele joga entre os bons. Ele isso, joga, né, entre as pessoas perfeitas. Ele, com o seu problema de ter apenas uma perna, mas joga barbaridade, cabeceia. Se você ver a altura que esse menino sobe, cara, com essas boletas.
0: Só com uma perna, cara.
4: Rapaz, isso é louco. Isso é um cara determinado.
0: É um prodígio.
4: Parabéns, Marcelo. Estamos torcendo aqui de Codó por você aí, meu irmão. Parabéns.
0: 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Meus amigos, olha, nós estivemos olhando aqui em Codó como é que estão as obras da Prefeitura Municipal. Como é que estão andando, se estão andando aí a passos largos, se estão andando devagarinho, como é que estão andando. O certo é que nós fomos verificar e olhar e ver, e aí a coisa tá devagarinho, tá quase parando, algumas até já parou. E nós vamos mostrar para você, começando pela Praça da Bandeira. Lá a praça foi desmatada, muitas árvores foram cortadas, eu não sei pra que cortaram.
4: Crime ambiental.
0: É crime ambiental. Tem uma matéria aqui, daqui um pouco nós vamos falar do do Ferdinando Rocha, lá em São Luís, recebendo homenagens. Eu não sei, não dá pra colar uma coisa com a outra. Depois da Praça da Bandeira, nós fomos lá para uma outra quadra que vai ser construída ao lado da antiga fábrica manufatureira de Codó. E de lá nós rumamos para a Rua São Luís, no Codó Novo. Vamos acompanhar a matéria que nós fizemos hoje pela manhã. Acompanhe.
5: Praça da Bandeira, Lemos TV para todo mundo ver. Olha, nós vamos agora ver como é que está a construção de uma quadra, acredito que poliesportiva, aqui na Praça da Bandeira. Para começar, sacrificaram as árvores. E aí Codó é uma cidade tão quente, precisa de muitas árvores e já tem muitas quadras de esporte. Mas a construção aqui parece que está mais devagar do que corrida de tartaruga, corrida de jabuti. Está mais fraca do que caldo de peteca. Vamos conferir. Eu vou agora subir aqui porque eu não estou vendo, ó. Eu vou colocar agora aqui minha câmera, onde nós vamos ver o interior aqui. Eu não estou vendo nada, eu vou ver aqui depois que a gente filmar. Você vê aí muitos trabalhadores, como é que está? Muita gente trabalhando, a obra está acelerada ou não? Porque algumas outras que nós já passamos, está devagarinho, mas está devagarinho, quase parando. É falta de dinheiro, o que será? Tá aí, ó. Eu estou vendo, não, você vai estar vendo. E agora que eu vou ver, depois aqui que a gente fizer a filmagem, porque estou sendo impedido aqui pelos tapumes, tá bom? Bom, aqui é a placa da construção de uma outra quadra esportiva ao lado da antiga fábrica manufatureira. As duas placas, uma do governo federal, governo do Lula, e a outra do governo Fé, Trabalho e Futuro. Eu acho que é assim, né? Tá aqui as duas placas. E agora nós vamos ver como é que está a construção. São 10 horas e 15 minutos. Vamos ver como é que está a construção, como é que está o andamento da obra. Olha como é que está aqui, ó. Essa hora não tem nenhum trabalhador aqui dentro, ó. Nenhum. Então, as obras estão assim, tipo, paradas. Parece que é uma estratégia, o dinheiro eu acho que está indo no cofre,
6: O governo federal já enviou o dinheiro para fazer praça, não precisa de licitação. E aí está desse jeito, ó. Parada, parece que estão cozinhando o galo. É uma estratégia, não sei. Já deve estar parado. Fazem a propaganda da construção, mas a construção está paradinha, paradinha, mais do que água de poço.
5: Estamos agora na rua São Luís, no bairro Colo Novo. Aqui a prefeitura, o governo Fé Trabalho Futuro, também começou a dar uma mexidinha, mas é 15 para as 11 e não tem mais ninguém aqui, ó. Parou, ó. Tudo parado. Nós estamos fazendo essas matérias exatamente porque a população, pessoas pediram para a gente fazer essas matérias mostrando essas obras que estão devagarinho, mais devagarinho mesmo. Parece que o dinheiro acabou. É a impressão que dá. E não sei se precisa de algum aditivo, mas a situação é essa. Rua São Luís, no bairro Codó Novo, tudo parado, tudo parado. Lemos TV, para todo mundo ver que o prefeito não está com aquela pegada que anunciou, não. A pegada está fraca.
0: O que você acompanhou aí foi o mesmo que eu acompanhei. Na Praça da Bandeira, a minha câmera, e por eu ser um homem mediano, baixo, eu terminei por não ver nada. Só depois eu olhei no vídeo, né? E lá eu encontrei, parece que, um ou dois homens trabalhando e mais nada, mais nada. Então, a pergunta que não quer calar: por que essas obras que deveriam estar a passos largos, né? Aquela pegada, pessoal fazendo rapidão, faz e termina uma, vai fazer a outra, constrói uma coisa, depois constrói a outra. E aí, Veridiano? Tudo devagarinho.
4: É,
0: e aí,
4: esperando chegar a campanha.
0: Será se é?
4: Esperando chegar a campanha eleitoral. Pra dar o golpe.
0: Aí que é a pegada.
4: O golpe psicológico, né?
0: Ah, tá certo. Pois é, nós verificamos, tá aí a matéria. Você que pediu pra gente fazer a matéria, você acompanhou a matéria. Então é assim que está o governo Fé, Trabalho e Futuro. Sem pelo muito
4: menos,
0: futuro.
4: Pelo menos está melhor do que Peritoró. É. Porque Peritoró
0: tá
4: acabou.
0: Pior ainda.
4: É, Peritoró acabou de ganhar mais um título, cara.
0: Vamos lá, vamos lá.
4: Peritoró acaba de ganhar o título de pior cidade do Maranhão em qualidade de vida. Você acredita uma coisa dessa, Lemos? Mais uma vez, o município administrado pelo prefeito Dr. Júnior aparece em destaque como pior cidade do Maranhão em qualidade de vida. Entre os municípios mais vulneráveis, que concentram dificuldades estruturais, cidades maranhenses, Peritoró aparece com 47,53 pontos. Entre o menor desempenho do estado e também entre o pior resultado do país. Entre os municípios brasileiros, Peritoró também aparece na 18ª posição, desempenhos mais baixos. Segundo o levantamento, essas cidades tiveram resultados baixos em quase todos os indicadores, principalmente na área de oportunidade, além de dificuldades no acesso a serviços básicos e na qualidade de vida da população. Já deu para entender? Já deu para entender, Lemos? Deu, não deu? Já tá bom, não tá?
0: Tá bom. O Maranhão tem um monte de cidades assim.
4: Que vergonha. Mais um título negativo para a cidade de Peritoró. É por isso, Lemos, que eu não acredito em reeleição. Nós, inclusive, vamos amanhã fazer um comentário. Topa? Amanhã não, segunda-feira.
0: Tranquilo, tranquilo.
4: Tá?
0: Tranquilo.
4: Reeleição.
0: Tranquilo.
4: Você é contra ou a favor a reeleição no Brasil? 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
4: Agora nós vamos saber, se o Lemos me permitir, o valor ganho por cada jogador da seleção brasileira. Quer saber, Lemos?
0: Quero. Estou aqui curioso.
4: Então, papel e caneta na mão para você anotar os números.
0: Eles ganham mais do que o Messi, não?
4: Um pouquinho.
0: Vamos lá.
7: 2026. 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Matheus Cunha, R$2.500.000 por mês. Gabriel Martinelli, R$4.000.000 por mês. Hendrick, R$3.000.000 por mês. Lucas Paqueta, R$4.000.000 por mês. Fabinho, R$6.000.000 por mês. Danilo Santos, R$700.000 por mês. Casemiro, R$11.000.000 por mês. Bruno Guimarães, R$5.000.000 por mês. Danilo, R$3.000.000 por mês. Douglas Santos, R$2.000.000 por mês. Alexandro, R$1.500.000 por mês. Wesley, R$1.200.000 por mês. Leo Pereira, R$800.000 por mês. Ibanez, R$5.000.000 por mês. Bremer, R$3.000.000 por mês. Gabriel Magalhães, R$4.000.000 por mês. Marquinhos, R$7.000.000 por mês. Everton, R$900.000 por mês. Ederson, R$4.000.000 por mês. Alisson, R$4.500.000 por mês. Rafinha, R$5.200.000 por mês. Vinícius Júnior, R$18.000.000 por mês. Neymar, R$21.000.000 por mês.
0: É, meu amigo, é muita coisa, é muita areia pro meu caminhão.
4: Não prestou nem pra jogar bola, rapaz. Rapaz, tu tá do bem nessa safra aí.
0: Mas joguei muita bola de arroz. Rapaz, é muita grana,
4: meu. É uma seleção de jogadores ou uma seleção de empresários, rapaz?
0: É juntar o dinheiro todinho, dá pra alugar uma nave espacial aí do Elon Musk pra ir lá onde, em Marte.
4: O negócio é jogar bola.
0: O negócio é jogar bola,
4: Lemos. Tu já pensou, cara? Rapaz, você viu uma seleção de empresários, uma seleção de milionários, cara?
0: Cara, como é que o futebol dá tanto dinheiro assim? Rapaz, como é que rende tanta grana?
4: O Neymar é bilionário, cara.
0: Rapaz, não é possível. E nós aqui dando milho aos pombos, meu irmão. Pois é. Olha, como se não bastasse, a Petrobras reajusta preço de gasolina na refinaria a partir desta sexta-feira.
4: Uma notícia muito boa para os carroceiros.
0: É verdade, e também para quem tem moto elétrica. A Petrobras vai reajustar a partir desta sexta-feira o preço de venda de gasolina praticado nas refinarias para as distribuidoras. O aumento será de 0,48 por litro. A estatal, no entanto, vai oferecer um desconto de 0,44 por litro, repassando a subvenção para a gasolina aprovada recentemente pelo governo. Com isso, o preço da gasolina na refinaria vai subir de 2,57 para 2,61, um aumento de 1,5%, ou seja, se não fosse a subvenção de 0,44, o preço da gasolina teria um reajuste total nas refinarias de 17,12%. Pois tá aí, se prepare, porque a partir de sexta-feira...
4: Gasolina mais caro.
0: O pau come no bolso do brasileiro.
4: Será que é por isso que os juízes já estão também pedindo aí um certo aumento no salário? Olha, juízes querem aumento de salário, apesar de já ganharem quase R$50.000 por mês. Preste atenção. Pois é.
8: Juízes federais querem ganhar mais de R$70.000 por mês. Consideram o teto de R$46.000 inviável. E começaram um movimento Entidades representativas da categoria estão acionando o STF para que envie ao Congresso projeto de lei reajustando o teto do funcionalismo para o valor de R$ 71.400. Isso mexe com o salário de todo o funcionalismo público. O argumento é de que o salário de praticamente R$ 72.000 seria o correto se fossem corrigidas as perdas inflacionárias. Pois é, aqui do outro lado da rua, a coisa é infinitamente pior. O salário mínimo ideal para cobrir despesas básicas deveria ser de R$ 7.800. Na verdade, a Suprema Corte está relutante quanto a essa reivindicação dos juízes federais. Só para se ter uma ideia, no Brasil de hoje, quem ganha R$ 21 mil está no 1% mais rico do país. Após 3 anos seguidos, a desigualdade de renda no Brasil voltou a crescer. Cerca de 84% dos brasileiros que trabalham ganham até R$ 5 mil. O Brasil é hoje um dos países mais desiguais do mundo. Todos estão perdendo poder de compra no nosso país. E o governo continua taxando e gastando. Se para os juízes federais é inviável viver com R$ 46 mil por mês, imagina para o brasileiro malabarista que vive no limite da sobrevivência, ganhando menos do que deveria e ainda por cima pagando essa conta de altos salários e debochados benefícios. Daí vem a pergunta: é isso que queremos para o Brasil?
4: Vendo aí, meu amigo Lemos, tá vendo aí, internauta? De 40 e poucos mil, eles querem agora 70.
0: Vão ter que se ajeitar com o Flávio Dino, porque o Flávio Dino está aí numa pegada para reduzir os penduricalhos do judiciário. Eu não sei para que juiz quer tanto dinheiro, se os caras têm segurança, tudo o Estado dá para eles, tem casa para morar, tem comida, tem auxílio paletó, tem auxílio sandália, tem auxílio caminhão, tem auxílio tudo. E esses juízes, esses magistrados, que me perdoem eles, mas eles gostam muito de dinheiro. Eu acho que só não gostam mesmo do jeito aí dos políticos, né? Mas gostam de muito dinheiro. Eu acho que era para eles dar exemplo para a nação. Tipo um juiz maranhense, eu não sei o nome dele, eu vou tentar buscar aqui na internet, que ele recusou todos os penduricários. Ele quer só o salário dele, dá para ele sobreviver. Dá para ele viver, não é nem sobreviver, dá para ele viver. E aí os juízes querem ganhar mais do que o Trump, rapaz.
4: Sacanagem, rapaz, negócio desse.
0: É brincadeira. E o povo brasileiro passando fome.
4: É, o povo brasileiro sendo roubado.
0: Rapaz, é brincadeira. Nesse país é muita desigualdade, é muita injustiça. E o judiciário era o primeiro a primar pela justiça.
4: E somos roubados todos os dias.
0: Não é digno que eles recebam tanto dinheiro e os outros brasileiros aí morrendo de fome.
4: E sendo roubado todo dia. Eu tenho aqui, ó, quem é que realmente rouba o dinheiro do povo brasileiro, ó. E uma indicação que eu tenho, uma dica: sistema brasileiro. Eu tenho um vídeo falando a respeito disso. Mostra aí, produção, por gentileza.
9: E se você ganha um salário de R$ 1.500, isso significa que o seu FGTS custa R$ 120 por mês, que é 8%. As suas férias, mais R$ 1.500 anual. Um terço, mais R$ 500. O seu 13º, mais R$ 1.500. 8% do seu FGTS anual, com suas férias, mais o seu 13º, mais 280. O seu vale transporte e o sua vale refeição é definido pelas empresas e geralmente é algo de R$ 150 a R$ 200. O valor total é R$ 4.300. E disso é descontado 9% do INSS e 6% do vale transporte. Assim, o funcionário custa para a empresa R$ 3.678,22. era para você receber, então, R$4.300. Mas você só ganha R$1.500. O dia que você entender que não é um empresário e que não são os pequenos empresários ou os pequenos comerciantes que são seus inimigos e que são eles, inclusive, os responsáveis por gerar principalmente a economia do nosso país, que é os que mais geram emprego. O dia que você entender que não são eles o seu inimigo, e sim o Estado, com esse monte de imposto, com esse monte de taxa para coisa nenhuma. Quando você entender que não é a classe empresária que quer o seu mal, e sim o sistema, porque eles nunca lutaram por você, eles sempre lutaram para a maioria votar neles e eles continuarem no poder, fazendo assim a vida de todo empreendedor um inferno nesse país, atrapalhando o seu dia a dia, o seu ganha-pão, e metendo a mão e muito mais a metade de tudo aquilo que você produz. E até que você entenda isso claramente, você vai continuar ganhando aí R$1.500 por mês.
4: A realidade do Brasil é essa.
0: Simplesmente revoltante a situação do povo brasileiro. O governo é o verdadeiro leão.
4: Chupim, é um chupim.
0: Diz que o leão é a fazenda. Não é, porque a fazenda...
4: Também faz parte.
0: É a fazenda que é o ministério que abocanha o povo brasileiro. Tá aí. Aí o povo brasileiro ainda fica votando nesses caras que ficam desviando dinheiro, comendo dinheiro do povo. E cada dia que passa, o nosso país mais pobre, o povo mais pobre... se conformando aí com umas migalhas e a madeira cantando em cima do povo brasileiro, rapaz.
4: E o povo cantando igual galinha.
0: É, meu irmão. Escute só essa aí. A casa caiu. Filho de Lula na mira da PF.
4: E foi o que esse menino fez?
0: Rapaz, não sei. É um santo. Esse menino aí tem que ser...
4: Ele é igual
0: trasladado menino... para o céu, tipo Enoque.
4: Ele é igual o menino do papai aqui de Codódromo?
0: Não. É tipo Malgibe. De Malgibe, mas o deputado que anda aí, o deputado Bombom. É igual o deputado Bombom. É, vamos lá.
10: A federal encontrou mensagens comprometedoras de Lulinha, o filho de Lula, com investigados pelas fraudes bilionárias no INSS. Essa apuração avança em sigilo, mas há suspeitas de uma possível interferência indevida no trabalho dos investigadores. Depois de meses analisando quebras de sigilo e provas colhidas na investigação das fraudes do INSS, a Polícia Federal colheu o depoimento da empresária Roberta Luschinger. Ela ficou conhecida por ser amiga de Fábio Luiz Lula da Silva, o Lulinha, filho do presidente da República. A empresária apresentou uma história inverídica diante dos fatos já colhidos pelos investigadores do escândalo do INSS.
0: Aí está.
4: Mais uma vez, né?
0: O filho do presidente da República.
4: De novo
0: envolvido. E aí eu quero pedir aí um tapete vermelho para o Lulinha. Porque o cara é o cara. É o cara. O pai foi preso. Não foi porque matou, não foi porque traiu a Marisa.
4: Foi não.
0: Eu não sei qual foi o problema que levou o nosso presidente a ser preso. E agora, o filho dele, o Lulinha, é que diz que tal pai, tal filho,
4: ele,
0: né?
4: Só traiu mais de 200 milhões de brasileiros.
0: É. Rapaz, meu irmão.
4: Mas o povo já perdoou, colocou ele lá novamente.
0: Pois é. Escolha.
4: E tá correndo o risco de colocar de novo.
0: A eleição tá bem aí. Um se enrolou todo aí no Banco Master. Perdeu 15 pontos na última pesquisa e esse outro é filho do presidente. Será que o presidente sabia nada disso, não? Rapaz. Será que não tem a mão, o presidente não passou a mão na cabeça do filho, não? Meu irmão, eu acho que a gente tem que mudar. Mudar e mudar de cabo a rabo. Senão nós continuamos lascados nesse estado, nesse país. Eu vejo por aí. Quem quiser pensar de outra forma...
4: Agora concordo. Né? Agora eu concordo com você.
0: Se quiser pensar de uma outra forma, agir de uma outra forma, você tem todo o direito. Eu, porém, eu acho que a coisa deveria ser mudada de cabo a rabo.
4: Vamos agora para o Polícia Policial. Sabe aquele negão bonitão que tava desfilando em Codó numa moto vermelha? É?
0: É?
4: Parecendo aqueles atores dos filmes de Hollywood.
0: É o Derruba Mulher.
4: Rapaz, é, olha ele na tela, mostra ele aí, produção.
0: Menino bom, esse
4: rapaz,
0: aí.
4: Rapaz, o negão da moto vermelha recebeu a polícia antes que o galo cantasse. Rapaz, pelo amor de Deus. Café da manhã do negão da moto vermelha foi a chegada da polícia, que encontrou ele lá embrenhado nas matas com a doença, rapaz.
0: Mas ele estava em uma rede, se balançando.
4: Pelo amor de Deus, de boa,
0: meu irmão.
4: E trouxeram ele para Codó, algemado. E ele vai responder por uns 2 a 3 assaltos aí que ele andou praticando na cidade de Codó. O nosso companheiro Acélio Trindade, nós vamos aqui pegar uma carona na matéria dele, produção. Vamos lá, começar a matéria mostrando.
11: Neste momento, por cima das 4 horas da tarde desta quarta-feira, ele está sendo trazido para a cidade para ser apresentado à Polícia Judiciária, Polícia Civil. Mas a Polícia Militar realmente cumpriu o que prometeu, não iria descansar. Eu ouvi as palavras do Sargento Bacelar dizendo isso, retransmiti isso no rádio nesta quarta-feira, no programa Conversa com Acélio, e a Polícia Militar incansavelmente está apresentando este homem à sociedade. É ele quem aparece na Rua 7 de Setembro, derrubando uma mulher, tentando levar sua bolsa. Mais informação a qualquer momento, ainda hoje, aqui nos nossos canais de informação. Fique ligado.
0: E aí, chegou os homens de bota... Pra pegar o homem, foi?
4: Lá dentro das matas.
0: O homem estava embrenhado dentro das matas, correndo risco de ser picado, mordido.
4: Ou atacado por uma pegada da onça.
0: Olha, uma pegada da cascavel. Que negócio de onça, é cascavel mesmo. Vamos acompanhar. Me parece que a reportagem aí do xerife...
4: É a visita inesperada da Polícia Militar.
0: E o xerife Cenas Freitas lá.
4: Em cima do lance.
0: Cima do lance, vamos lá. Olha aí, ó. O cara com a arma em punho, o policial. Vamos ver.
12: Polícia, bota a mão na cabeça. Levanta, porra. Bota a mão na cabeça. Bota, bora. Ih, tá aqui. Tá na mão.
4: Ainda trouxeram também um parceiro, tem um colega aí, ó.
0: É?
4: É, geralmente aparecem os colegas pra fazer a curtição daquilo que foi, né?
0: Que foi subtraído.
4: É isso, garoto. É um piquenique. O piquenique foi bom, mas a volta é que foi tão triste. Ei, lá veio o colega dele ali, trazido pela polícia, olha só. Não sei de nada, ele chegou aí, né, com um pouquinho de talco barla, umas pedritas, umas britazinhas, e aí a gente curtiu.
0: Será se eles foram fritar lá no interior, será? Ah, que é isso, rapaz?
4: Rapaz, tá uma onda de clonagem maior do mundo agora no celular, pessoal. Pessoal entra no celular da gente pedindo pix, dizendo que foi fulano de tal, se identificando, por exemplo, como o Lemos. Alô, Veri, aqui é o Lemos aqui, cara, manda pra mim rapidinho em R$100, que amanhã eu te devolvo. Aí o cara não tá pensando que é o Lemos que tá do outro lado, e são os
0: golpistas,
4: os vagabundos.
0: Certo, vamos lá, golpistas clonam o número da ex-primeira-dama de Codó, Eliane Figueiredo. Ixi,
4: logo da Eliane,
0: rapaz, Figueiredo. Não pouparam nem a mulher do Biné Figueiredo.
4: Rapaz,
0: olha, a assessoria de comunicação do Grupo Figueiredo divulgou um aviso nesta quinta-feira, alertando que o número da ex-primeira-dama de Codó, Eliane Figueiredo, foi clonado. De acordo com a nota, o telefone de Eliane, a esposa do ex-prefeito Biné Figueiredo, estaria sendo utilizado por criminosos para possíveis tentativas de golpe envolvendo pedidos de transferências bancárias, PIX e negociações financeiras. A orientação é para que amigos, familiares e demais contatos não realizem qualquer tipo de transferência ou envio de dinheiro caso recebam mensagens suspeitas em nome da ex-primeira-dama. A assessoria também pede que, diante de qualquer mensagem considerada estranha, as pessoas procurem confirmar a veracidade das informações por outros meios de comunicação antes de tomar qualquer decisão. O Grupo Figueiredo ainda reforçou o pedido para que o aviso seja compartilhado com o objetivo de evitar que mais pessoas sejam vítimas de golpes virtuais. Então, olha, você que está com esse bichinho aqui na mão, ó, tenha muito cuidado. Isso aqui é muito bom, mas pode ser uma arma de dois gumes, de três gumes, de várias pontas. Se você vacilar,
4: eles vão
0: te golpear. Não tem conversa, não.
4: Fique
0: veaco, fique velhaco.
4: Vem aí o lançamento oficial da pré-candidatura de Roberto Rocha ao Senado, aqui no momento eleições 2026.
13: Olá, gente amiga. Nós estamos caminhando para o final de maio, entrando no mês de junho, mês das festas juninas. Eu quero convidar você para participar do lançamento da nossa pré-candidatura a senador da República. Ela vai se dar na primeira quinzena de junho, talvez na primeira semana de junho. E eu quero que você faça parte desse momento, porque não é um momento só do Roberto, não é também um momento só do Maranhão, é o momento do Brasil, porque o senador é da República e o Brasil precisa mais do que nunca de senadores comprometidos em levantar o Senado, que está atualmente completamente de joelhos para o Supremo Tribunal Federal. Nós vamos acabar com essa farra que está deixando o Senado de joelhos para o Supremo e fazendo com que o Supremo fique de costas para o povo brasileiro. Nós também vamos acabar com essa farra.
0: 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Vamos acompanhar aqui a...
4: Eleições 2026.
0: Eleições 2026. Agenda de Laésio Bonfim na região dos Cocais. Acompanhe. Laésio Bonfim vai estar em Codó. Que dia mesmo?
14: Sábado,
0: né? Sábado, lá está. Você confere aí. E no dia... qual o dia aí? Sábado, lá está. Você confere aí. E no dia

0: Hoje, com a presença do pré-candidato do Novo em Codó, e aí quem está organizando aí é a pré-candidata federal, Alba Rejane. Então promete a chegada sábado do pré-candidato ao governo do estado do Maranhão, Laésio Bonfim, sábado, 7 da manhã e 10 horas na cidade de Timbira.
1: E no dia 5 de junho teremos aqui um evento que será realizado pela equipe de pré-campanha do Braide, né? O adesivaço que vai acontecer no dia 5 na cidade de Codó. É uma organização também do pré ou dos pré-candidatos, a deputada estadual Yuri Correia e a deputada federal Nonato Sampaio, que recentemente aderiu à pré-campanha de Braide.
0: Deixa eu lhe perguntar, já tem um local marcado aí para esse adesivaço na cidade?
1: Vai ser
0: Codó?
1: Na Avenida Santos Dumont. Deve ser ali próximo ao semáforo da Igreja Universal do Reino de Deus.
0: Ah, tudo bem, na Santos Dumont. Então tá aí você participando desse adesivaço, encabeçado por Yuri Correia, pré-candidato a estadual, e Nonato Sampaio, pré-candidato a federal, na Avenida Santos Dumont, sábado. As pessoas, né, os pré-candidatos, começam a se articular, correndo para cá, para colar, porque política é assim mesmo. Se não fizer isso, o povo nem lembra do pré-candidato, do candidato. Então se faz necessário que os candidatos se exponha, esteja exposto ao povo, para que o povo possa ver, para que o povo possa questionar, apoiar, rejeitar, mas faz parte da política. O país que é democrático como o nosso, é bem legal mesmo essa questão de escolher os nossos candidatos, escolher os nossos governantes, tanto na esfera municipal, estadual e na esfera federal. Então,
1: okay.
0: Aí ó, a oportunidade que você tem de ver os candidatos, de apertar a mão dos pré-candidatos e assim fazer desta eleição de 2026, eu diria, a melhor eleição de todos os tempos no Brasil, especialmente no Maranhão.
1: E para as mães de Codó e região, sábado agora, o pré-candidato a deputado federal, Zé Francisco, o médico amigo, o Zé do Povo, como chamam, estará realizando para as mães de Codó e toda a região mais um grande show de prêmios. Inclusive, serão sorteadas 2 motos, 0 quilômetro, fogão, geladeira, televisão, Pix em valores e também a participação especial, alegrando, animando a galera, o fenomenal Francis Jack do Arrocha, com o apoio do Orleans Brandão, Gleidson Rezende e a realização Pedro Neres e Zé Francisco.
0: Tá aí, meus amigos, olha.
1: Só para terminar, vai ser no Espaço Cultural a partir das 6 horas da tarde.
0: Para quem não sabe, onde é o Espaço Cultural é na Avenida Augusto Teixeira.
1: Obrigado, Lemos.
0: Olha, advogado explica que não existe candidatura avulsa ao Senado. São vários candidatos, ou melhor, por enquanto, pré-candidatos. Nós temos aqui o Everton Rocha, nós temos a Roseana Sarney. Segundo a matéria, a Roseana Sarney não vai poder sair candidata ao Senado. Eu acho até que a Roseana deveria até desistir de política. A saúde não está muito legal. Está na hora, ela não tem para comer, para se alimentar, para comprar remédios, procurar um especialista, não precisa de política. Eles são muito ricos, o pai é rico, ex-presidente da República, ela já foi não sei quantas vezes governadora do estado do Maranhão.
1: Senadora, deputada federal.
0: Mas
1: o problema, Lemos, eu vou te dizer, um dos piores vícios da humanidade chama-se política. A política é um vício.
0: Tem ela, a porta de entrada, mas não tem a porta de saída.
1: Rapaz, a pessoa que entra na política só sai depois que morre. Não tem como sair. A política é um vício realmente que perdura. É vitalício. Pronto.

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1: Alô você, boa noite, bom dia, boa tarde, obrigado demais. E ela sabe ainda, ela tá se lembrando, ela tá lembrando de tudo ainda, você também está lembrando de tudo aí na sua casa, você em Moçambique na África, você em São Luís do Maranhão, alô você de Teresina no Piauí, de Fortaleza no Ceará, de Belém do Pará, tá todo mundo atenado aí no Alagadiço Grande. Também você do Canto do Coxo, em Codó. Alô, você, tá todo mundo com coisas do povo aqui na Rádio Lemos FM. A Rádio Show do Maranhão que apresenta pra você e diz que começou Coisas do Povo, a maior audiência do rádio. Começou!

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1: Ok, agora é hora das manchetes, é hora dos destaques aqui do programa Coisas do Povo, a maior audiência do rádio. Vamos para a manchete de número 1. Pitadinha de religião. Quem pula de igreja em igreja não frutifica. Cassiane critica a falta de raiz entre fiéis evangélicos.
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1: A manchete número 2 e a number 2. Atletas de Codó denunciam falta de apoio da prefeitura para a competição nacional de ciclismo.
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1: A manchete de número 3 é a number 3, polícia policial. Duplo homicídio é registrado em Vargem Grande.
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1: A manchete de número 4 é a number 4. Vereador Leonel Filho espalha informação falsa e mente ao usar nome da justiça de forma indevida contra médico Pedro Neres. Está no blog do Leonardo Alves.
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1: E a manchete de número 5 é a number 5. Novo ginásio poliesportivo é entregue à comunidade do Nova Jerusalém em Codó.
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1: Com estas e outras, está no ar o Coisas do Povo. Para você do Pará, para você de Campo Grande, a maior audiência aqui na Lemos FM.

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0: 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Vamos a Brasília com a agência Rádio Web. A informação chegando aqui no programa Coisas do Povo em tempo real. Urgente, Estados Unidos vão classificar PCC e Comando Vermelho como terroristas. A reportagem é de Alan Barbosa, acompanhe.
2: O senador e candidato à presidência da República, Flávio Bolsonaro, conseguiu o que o governo Lula articulou para não acontecer. Os Estados Unidos anunciaram nesta quinta-feira que vão classificar o Comando Vermelho e o PCC como organizações terroristas. A decisão abre caminho para uma invasão estadunidense no Brasil, ferindo frontalmente a soberania nacional. O anúncio acontece um dia após Flávio Bolsonaro se encontrar com o secretário de Estado Marco Rubio nos Estados Unidos. Para o advogado e analista político Melilo Diniz, a medida abre caminho para pressões externas na política brasileira.
3: E quando se amplia demais o conceito de terrorismo, exige sempre o risco de banalização jurídica e até de utilização política futura desse enquadramento que pode voltar, inclusive, contra a população brasileira. Democracias maduras precisam combater o crime organizado com firmeza, mas também com precisão conceitual, porque no mundo do direito, especialmente em temas de segurança, palavras têm consequências muito concretas. E jogar isso no colo dos Estados Unidos, um país que caminha francamente para reduzir cada vez mais a sua democracia, especialmente sob Donald Trump, não é somente um erro, é muito mais, é a tentativa de vender água barrenta como água profunda.
2: A defesa da soberania nacional tem sido defendida pelo presidente Lula desde as tentativas frustradas de Eduardo Bolsonaro de fazer o que o irmão presidenciável conseguiu agora. Em encontro na Casa Branca, Lula e Trump conversaram sobre o tema. O presidente brasileiro apontou que armas pesadas usadas pelo crime organizado no Brasil são de origem estadunidense. Diniz explica que a legislação brasileira trata os crimes de terrorismo e de organizações criminosas de formas distintas.
3: O terrorismo no direito internacional e na legislação comparada normalmente envolve motivação política, ideológica, religiosa ou de intimidação institucional do Estado e da sociedade. Já as organizações criminosas têm outra finalidade essencialmente econômica. O que é que é? Lucro, mercado ilegal e controle territorial para exploração financeira. Uma facção pode ser extremamente violenta, mas isso não a transforma automaticamente em grupo terrorista. Misturar os conceitos gera distorções jurídicas importantes e é um pouco a infância do debate político quando o desafio é exatamente a violência e a segurança pública.
2: A medida começa a valer a partir do dia 5 de junho. Em uma rede social, Rubio informou que o governo Trump continuará usando todas as ferramentas disponíveis para proteger os interesses de segurança nacional deles. Em comunicado, os Estados Unidos afirmaram que as facções brasileiras serão nomeadas como terroristas globais especialmente designados e organizações terroristas estrangeiras. Agência Rádio Web de Brasília, Alan Barbosa.

0: Olá você, todo mundo ligado aqui no programa Coisas do Povo, aqui na Lemos FM, a maior audiência do rádio. Olha, Paulo Marinho Júnior foi o único deputado do Maranhão a votar contra o fim da escala 6x1. Olha, isso tem dado um abacaxi, uma confusão em Brasília. E o deputado Paulo Marinho Júnior, que tem base política na cidade de Caxias, foi o único parlamentar do Maranhão a votar contra a proposta que prevê o fim da escala de trabalho 6x1 no Brasil. A votação ocorreu na Câmara dos Deputados nesta semana e terminou com a ampla maioria favorável ao texto. E ele votou contra. De acordo com o levantamento publicado pela a Carta Capital, apenas 22 deputados votaram contra a proposta em primeiro turno, enquanto 472 parlamentares se posicionaram a favor da medida. Entre todos os deputados federais maranhenses, Paulo Marinho Júnior foi o único a integrar o grupo contrário ao fim da jornada 6x1, modelo em que o trabalhador atua durante 6 dias consecutivos para ter apenas um dia de descanso. A proposta busca reduzir a carga semanal de trabalho e garantir mais qualidade de vida aos trabalhadores brasileiros. O debate ganhou força nos últimos meses após mobilização nas redes sociais e pressão de movimentos trabalhistas em todo o país. O voto do deputado de Caxias chamou a atenção justamente por isolá-lo dentro da bancada maranhense na Câmara Federal, enquanto os demais parlamentares do estado votaram favoráveis à mudança. Paulo Marinho Júnior seguiu na contramão da maioria. Olha, muitas vezes você paga um preço caro. A maioria, a manada toda vai para um lado. Todos os bois que saem do curral vão para um lado. Aí tem um boi que vai para o outro lado. Não estou chamando aqui o Paulo Marinho Júnior, deputado, de boi. Não é isso. Não é isso. Eu não estou chamando ele de chifrudo. Mas o que eu quero dizer é que ele votou contrário à maioria. E muitas vezes quem vota contra a maioria está certo e a maioria está errada. Eu não estou dizendo aqui que a maioria errou. Não é isso. Mas o Paulo Marinho foi o único do Maranhão que não foi com a maioria. Tá aí. Exemplo, que esteja certo ou que esteja errado, mas ele foi macho, muito macho, para poder aguentar. Para poder aguentar a pressão. Todo mundo vai para um lado e ele vai para o outro. Né? Mas, minha amiga, eu não tô caçando. Quem caçou problema foi lá o Paulo Marinho, que votou contra os outros lados. Foi eu, não. Pois é. 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
0: 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Olha a notícia boa, novo ginásio poliesportivo é entregue à comunidade do Nova Jerusalém. É um trabalho do governo Fé, Trabalho e Futuro, tá bom? A informação chegando aqui. A cidade de Codó deu mais um importante passo no fortalecimento da educação e do esporte na noite da última terça-feira, com a inauguração do novo ginásio poliesportivo do bairro Nova Jerusalém. Tomara que ele não seja depredado, porque o outro arrebentaram tudo, derrubaram tudo, estraçalharam o ginásio. A verdade é essa. Vamos botar vigias, mas eu acho que a própria comunidade deveria cuidar do ginásio, não é? Se deixasse o ginásio lá sem vigia, que a própria comunidade cuidasse, porque é um bem, é um patrimônio da comunidade. Mas tem que gastar com vigia 24 horas, porque senão acabam tudo logo, logo, logo. É? Olha, a solenidade aconteceu na própria comunidade e reuniu gestores escolares, professores, servidores, estudantes, pais responsáveis e diversas autoridades municipais. Está aí palmas para o governo Fé, Trabalho e Futuro, que fez uma obra bonita, tá tudo prontinho, os meninos jogaram, muita gente na arquibancada, festa no bairro Nova Jerusalém, mais uma praça esportiva. Olha, daqui um pouco tem polícia, prende homem suspeito de estupro de vulnerável. Eu não sei, isso aqui, aquele negócio de ladrão que rouba ladrão tem que perder a mão? Eu acho que o estuprador teria que perder o órgão genital. Eu sou radical. Teria que perder o órgão genital. Tu não sabe, infeliz, que tu não pode estuprar nem a mulher mesmo. É a mulher, porque à medida em que o homem coabita com uma mulher sem a permissão dela, caracteriza estupro. Imagine com criança, rapaz, com adolescente. Meu irmão, já no bloco das polícias você vai acompanhar as informações aqui no programa Coisas do Povo. Mas vamos chamar a agência Rádio Web, tá todo mundo ligado aqui no programa Coisas do Povo. Trabalho. A reportagem é de Norberto Notari, escala 6x1, o que prevê o texto aprovado na Câmara. Você vai acompanhar agora, foi exatamente esse embrólio aí que o vereador Paulo Marinho Júnior não votou, votou contra. Vamos lá, vamos acompanhar a matéria com Norberto Notari, acompanhe.
2: A PEC que ganhou muito destaque nas últimas semanas e foi aprovada na quarta-feira na Câmara, terá impacto direto na vida do trabalhador. A proposta de redução da jornada de trabalho que, de quebra, acaba com a chamada escala 6x1. A medida vai para o Senado e, se aprovada, altera a Constituição Federal no trecho sobre direitos e garantias fundamentais. A mudança prevê que a duração do trabalho não será superior a 8 horas diárias e 40 horas semanais. O artigo prevê exceções ao permitir compensações de horários e a redução da jornada conforme acordo ou convenção coletiva de trabalho. Mas quem dá mais detalhes é o professor de economia, Adalmir Marchetti.
3: A principal mudança é a redução da jornada de trabalho semanal de 44 horas para 40 horas, com a garantia de 2 dias de descanso remunerado por semana, sem redução salarial. A regra geral passa a ser a jornada de trabalho 5x2, aí pode haver outros formatos, desde que negociados coletivamente. O modelo de escala 6x1, as pessoas trabalhavam 6 dias e descansavam 1, deixa de ser aplicado. Vai ter um período de transição que ocorre em 2 etapas.
2: O tema sempre dividiu e divide economistas e representantes do setor produtivo. Estudos de confederações empresariais apontam risco de aumento de custos para as empresas, pressão sobre a inflação e até a queda no produto interno bruto, o nosso PIB. Já análises da Unicamp e do Instituto de Pesquisa Econômica Aplicada, o IPEA, indicam impactos mais limitados na economia e alguns estudos sugerem que setores seriam mais afetados, mas também apontam potencial de geração de vagas e crescimento do consumo. A socióloga e professora de Ciências Sociais e do Consumo da ESPM, Carla Globo, aponta benefícios para os dois lados.
4: Eu acredito que a médio prazo, inclusive para o sistema produtivo, será melhor, né? Porque esse trabalhador vai poder se dedicar ao descanso, ao lazer, voltar com as baterias recarregadas para a semana de trabalho, né? Então, acho que isso pode, inclusive, eu sei, né, que houve um forte lobby, sobretudo da bancada mais patronal, né, contrária ao projeto, mas eu acho que a médio prazo isso pode ser bastante interessante, inclusive para o sistema produtivo.
2: Já o professor de economia Alexandre Chaia entende que a medida deve ser vista com cautela.
5: Desde a indústria, que muito provavelmente vai absorver isso, porque já é um esquema de trabalho que tem folga de 2 vezes e que vai aceitar sem problema, e a redução talvez da carga de trabalho com a colocação de inteligência artificial, com a criação de mais robôs, talvez ela seja substituída essa hora, essas 2 horas, as 4 horas de diminuição, ela não vai impactar tanto porque é só uma questão de colocação de mais tecnologia. Agora, tem setores como varejo, comércio, shopping, que no Brasil fica aberto 7 dias por semana e o cara tem que trabalhar, que você vai acabar tendo impacto de ter que contratar mais gente.
6: No Brasil, algumas empresas já adotam a escala 5x2 e até quem optou por reduzir ainda mais e dar 3 dias de folga garante que está mais satisfeito, como é o caso da empresária Isabela Raposeiras.
7: Com a escala 4x3, a gente conseguiu reduzir o indicador de mão de obra. Por quê? Porque a galera aumentou a produtividade, a galera trabalha mais descansada, mais ágil, mais gentil também com o cliente e erra menos. Então, a gente vende mais. Nosso faturamento subiu 35% em 2025 e a gente implantou a escala em julho.
6: O economista César Bergo faz coro ao professor Alexandre Chaia quando diz que o setor vai ser o fiel da balança quando a gente fala de resultados.
8: Não temos dúvidas, né, que o impacto econômico vai se dar naquelas atividades que têm um uso mais intensivo de mão de obra. A gente podia citar a área da saúde, a área da segurança, as pequenas empresas, o comércio em geral. Isso vai ter que ter uma boa adaptação. Primeiro que os impostos não foram reduzidos, os encargos trabalhistas também. Hoje os encargos trabalhistas no Brasil são muito elevados, né? E essas mudanças todas, esses penduricalhos que foram aprovados na lei, vai implicar aumento de custo também. Então, obviamente, você vai ter repasse para os produtos.
6: Importante lembrar que há 100 anos, o fundador da Ford, Henry Ford, foi pioneiro na escala de trabalho 5x2, com 40 horas de jornada de trabalho em um projeto considerado bem-sucedido. Agência Rádio Web, produção e reportagem, Norberto Notari.
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0: 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Meus amigos, olha a informação chegando aqui no Coisas do Povo, sem perda de tempo, tá todo mundo ligado, já já nós vamos ter o Pitadinha de Religião. Olha, a equipe da SEMA de Codó esteve lá em São Luís do Maranhão, vamos acompanhar, falando aqui de meio ambiente e você acompanhando tudo aqui no programa Coisas do Povo, a maior audiência do rádio. Tá todo mundo ligado na Lemos FM, programa que já conquistou os ouvintes de todo o Brasil, especialmente do Maranhão e de Codó. Olha, a equipe da SEMAN de Codó participa de oficina estadual da iniciativa Adapta Cidades em São Luís do Maranhão. Tá aí o secretário de Meio Ambiente, Ferdinando Rocha. Vamos lá, a Secretaria Municipal de Meio Ambiente, a SEMAN, segue consolidando sua atuação técnica e científica no cenário ambiental maranhense. O município foi oficialmente convocado pela Secretaria de Estado do Meio Ambiente e Recursos Naturais do Maranhão para participar da oficina estadual da iniciativa Adapta Cidades. Importante programa voltado ao fortalecimento das políticas públicas e de adaptação às mudanças climáticas. Codó integra o seleto grupo dos 10 municípios prioritários do Maranhão, convidados para participar da iniciativa. Ao lado das cidades estratégicas como São Luís, Imperatriz e Bacabal, a convocação demonstra o reconhecimento estadual ao trabalho técnico desenvolvido pela equipe da Secretaria Municipal de Meio Ambiente de Codó, que vem ampliando sua capacidade de planejamento, produção de dados ambientais e transparências públicas e qualificação profissional. Então, parabéns, palmas aí para a Secretaria de Meio Ambiente de Codó. que o Ferdinando Rocha não fique só nessa coisa, e quando o prefeito for desmatar, quando o prefeito for cortar, como empresário, como prefeito, a secretaria entra em ação. Diz, olha, você me indicou aqui para me ser o secretário de meio ambiente, eu tenho que fazer o meu papel aqui como secretário. Você está fazendo a coisa errada, cortando as árvores na Praça da Bandeira, na Avenida Duque de Caxias e em outros lugares também. Então, é para o secretário se portar como um verdadeiro secretário de meio ambiente, defensor do meio ambiente. Não é só ir para lá e receber os 12 mil reais e fazer vista grossa e deixar o prefeito, deixar latifundiários, desmatar tudo aí, derrubar palmeiras, derrubar caatinga, derrubar aí a massa, como é que é? As matas ciliares. Não, não pode, não pode. Mas mesmo assim eu parabenizo aí ao Ferdinando Rocha, secretário de meio ambiente do município de Codó. Bom, nós podemos chamar aí agora Projeto Codó Solidário, nós podemos chamar Pitadinha de Religião ou Bloco da Espoliça, né? Ou Daniel Souza com a reportagem aí. Você que escolhe. Nós vamos para Daniel Souza? Podemos? Então vamos acompanhar Daniel Souza, o nosso repórter, falando mais do governo Fé, Trabalho e Futuro aqui no programa Coisas do Povo. Acompanhe.

0: Vice-ministro Fufuca, rapidinho aqui, deputado federal, vice-ministro, presidente Lula, falando da alegria e satisfação de estar na cidade de Codó, na abertura da 35ª edição dos Jogos Escolares.
1: Sim, muita alegria poder estar em Codó, prestigiando a abertura, um dos maiores Jogos Escolares do estado do Maranhão. E, acima de tudo, podemos contribuir diretamente com o esporte, não apenas com a presença física, mas com a presença de obras. Arena Brasil, novo ginásio poliesportivo de Codó, maior da região, com a reforma do estádio, enfim, inúmeras ações que vão beneficiar a juventude, os desportistas e vão dar um norte e uma esperança muito grande para que a gente possa trazer grandes talentos no futuro para todo o Brasil.
0: O que é que Codó pode ainda esperar, já que o senhor já fez muito, junto com o presidente Lula, o deputado Naginho, o prefeito Chiquinho, o que é que o povo pode esperar ainda muito mais para 2026?
1: Sem sombra de dúvida, essa parceria que cada vez mais aumenta, cada vez mais cresce, entre eu, o deputado Francisco Naginho, o deputado Chiquinho, a gente vai continuar sempre avançando, crescendo, trazendo ganhos em todas as áreas. Codó é cidade grande, merece o respeito e a consideração de qualquer político que vem aqui.
0: Secretário de Educação, satisfeito com a grande abertura, superou a expectativa.
2: Tá aí o pontapé inicial, bem feito, bonito, confortável, que incentiva as crianças a competirem mais e cada vez melhor. Teremos aí, Danielzão, muita notícia pela frente, porque esses meninos vão brilhar muito. São mais de 4.600 competições pela frente. Tá preparado, Danielzinho?
0: Com certeza, e Codó só tem a ganhar, porque Codó não deixou a desejar. Saímos na frente, estamos na
2: Bacana
0: frente.
2: Bacana demais, eu quero agradecer aqui, aproveitar, agradecer a toda a imprensa, esportiva, blogs, a todos os influenciadores e a vocês, repórteres, que estão aqui cobrindo, transmitindo a informação para que a gente possa levar tranquilidade para as famílias.
0: Prefeito, o que você falando dessa grande festa dos Jogos Escolares?
3: Da juventude. Vejo o entusiasmo do esporte, que o esporte é vida, esporte é tudo na vida. No ano passado foi um show, a minha primeiro ano de mandato. Esse segundo ano não vai ser diferente, certo? Estamos preparados, são mais de 4 mil jovens, certo? Que vai fazer parte desse grande momento, onde nós queremos aqui parabenizar a juventude de Codó. Dizer para a juventude de Codó o carinho e o amor que eu tenho por essa juventude. Essa juventude que acreditou e acredita no prefeito Chiquinho FC. E o Chiquinho FC, sem dúvida nenhuma, tem feito de tudo para cuidar bem das nossas criancinhas, para cuidar bem do futuro de nossa cidade, que são a juventude. Nós temos que preparar essa juventude para o tempo amanhã, muito concorrido. E a nossa responsabilidade, junto com a Secretaria de Educação, junto com todos os professores, que nós também temos um carinho muito grande, eu quero parabenizar todos vocês. Quero parabenizar a todos os papais, a todas as mamães que estão aqui com seus filhinhos, com certeza, com muito orgulho do seu filho fazer parte desse grande momento dessa festa. Portanto, minha gente, agradeço a Deus. O nosso trabalho tem que continuar, porque eu sempre digo que essa é a verdadeira nossa pegada.
0: Secretário de Esporte, Nilson da Gabriela, satisfeito com essa grande abertura, um momento memorável para a história de Codó.
4: É isso aí, Daniel. Agradecer a Deus em primeiro lugar e parabenizar a todos os codoenses por ter escolhido o prefeito Chiquinho FC como gestor de Codó, que está transformando a educação junto com o esporte e essa parceria. Quero aqui agradecer a todas as secretarias envolvidas, a Secretaria de Infraestrutura, a Secretaria de Cultura, ao gabinete, a toda a imprensa aqui presente fazendo parte dessa história dos segundos Jogos Escolares da gestão do prefeito Chiquinho. O prefeito do esporte, deputado Najib, presente através de chamada de vídeo, o ex-deputado Zito Rolim, a primeira-dama, dona Terezinha Buzar, Cíntia Rolim, vice-prefeita, e do nosso ministro do esporte, ex-ministro deputado federal, Fufuca. Quem ganha com isso é Codó, é o esporte, é a juventude de Codó sendo transformada através do esporte. Viva o esporte, esporte é vida, e Codó respira esporte.
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6: 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Atletas de Codó denunciam falta de apoio da prefeitura para a competição nacional de ciclismo. E aí, irmão, enquanto a gente tenta ajudar aqui, enquanto a gente está elogiando, batendo palmas, né, para a prefeitura, para o prefeito, aí lá vem outra coisa. Olha, três atletas de Codó foram convocados para representar o Maranhão na Copa das Federações de Ciclismo de 2026, competição nacional que será realizada no dia 21 de junho em Brasília. Apesar da conquista e da oportunidade de levar o nome da cidade de Codó para um evento de expressão nacional, os ciclistas afirmam enfrentar dificuldades para conseguir apoio do poder público municipal. Mas aí é para o prefeito ajudar. Não custa nada pagar uma passagem de ida e volta, aliás, duas passagens. São apenas três atletas. Os atletas convocados são Joshua Simon Soares Holanda Araújo, de 26 anos, José Ribamar Rodrigues Luz, de 19 anos, e Luan Lucas Oliveira, de 27 anos. Segundo eles, empresas patrocinadoras da iniciativa privada têm contribuído constantemente com os projetos esportivos desenvolvidos pelo grupo, mas o mesmo não acontece em relação às autoridades municipais. Quer dizer, as empresas vão lá, metem a mão no bolso, ajuda os atletas, tudinho direitinho, os ciclistas, mas quando chega na prefeitura, esbarra.
7: Rapaz, tu sai de
6: problema, aí o prefeito rapaz, não ajuda. Rapaz, não é o que estou dizendo, não. É a matéria aqui. É, infeliz. É a matéria aqui. Pois é. Aí desse jeito não vai. Como é que o esporte vai desse jeito? Né? O que que custa um prefeito patrocinar três atletas para ir bem aí no Distrito Federal? Bem aí! É? Meu irmão! É, a gente quer ajudar aqui o governo, mas quanto mais a gente luta, mais acontece essas coisas, rapaz. Não, tem dessa não. Olha, 14ª sessão ordinária, equipamentos de última geração chega ao HGM de Codó. Enquanto estão dizendo que o HGM não tem nada, não tem raio-x, não tem cibalena, não tem AS infantil. Tá chegando aqui, meu irmão. Equipamento de última geração que chega ao HGM. Eu quero saber que equipamentos são esses. Se o raio-x está lá, vai estar lá agora. O que que vai ter? Olha, durante a 14ª sessão ordinária da Câmara Municipal de Codó, os vereadores fizeram uso da tribuna para destacar os feitos e ações do Executivo realizando durante o mês de maio, como as homenagens e celebração alusivas às mães e a abertura dos jogos escolares. Tá aí. O vereador, que é da base aliada do governo, rapaz, mas só fala bem do governo. Só fala bem do governo. Aí a outra ala, que é da oposição, desce o cacete no governo. Como meu irmão, é assim mesmo, rapaz. O parlamento é assim. E o parlamento é bom porque é assim mesmo. Tem os de oposição, os de situação e tem os do centro. Pois é. Meus amigos, vamos a Brasília. Vamos a Brasília com a agência Rádio Web. Nordeste ganha cada vez mais relevância no ramo da inovação e empreendedorismo. A reportagem é de Virginia Alves. Acompanhe.
8: Startups vão dividir espaço com investidores e grandes empresas no Neon 2026, evento de inovação que acontece em junho, em Maceió. A programação inclui rodadas de negócios, mentorias, visitas técnicas e conexão entre empresas, empreendedores e fundos de investimento. A analista de inovação do Sebrae, Fernanda Zambon, destaca que o crescimento do evento acompanha o fortalecimento dos ecossistemas de inovação nordestinos.
9: Essa expectativa de reunir 15 mil participantes no Neon 2026, em Maceió, Alagoas, mostra que a inovação no Nordeste hoje vive um momento de força, amadurecimento e cada vez mais visibilidade. A região vem formando mais e mais startups, fortalecendo seus ecossistemas de inovação, ampliando as conexões entre empreendedores, parceiros, investidores também, governo e instituições. Então, quando um evento como o Neon chega nesse porte, mostra que já existe uma demanda real por inovação e que o Nordeste está ocupando um espaço cada vez mais relevante no cenário nacional.
8: Uma das startups que estará no evento é a Arco, empresa alagoana criada para automatizar o cálculo de comissões e metas de equipes comerciais. O CEO e fundador Rafael Ferreira conta que a ideia surgiu depois de perceber dificuldades enfrentadas por empresas que ainda faziam esse processo manualmente.
7: Que às vezes uma empresa passava 3-4 dias para fechar a folha de pagamento de comissionamento da sua equipe comercial, por não ter mecanismos de calcular isso de forma automática. Né? A maioria usa várias planilhas e a gente está falando aqui de empresas que têm 30, 40 vendedores e são 10, 15 metas por vendedor. Então é algo que é muito difícil de você fazer esse cálculo na mão. Então a gente vê como solução para automatizar totalmente esse processo.
8: Segundo Rafael, a startup passou recentemente por uma rodada de investimento e o contato com investidores começou justamente em eventos voltados ao ecossistema de inovação. O Neon 2026 acontece entre os dias 9 e 13 de junho, em Maceió, com programação voltada à inovação, tecnologia, negócios e desenvolvimento regional. Grupo Rádio Web 25 anos, áudio que amplifica conexões. Produção e reportagem, Virgínia Alves.
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6: 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Olha, já, bloco da Espoliça, daqui um pouco, mas eu não sei, quem manda aqui é a nossa operadora de áudio, viu? Ela que vai... dizer se a gente vem de polícia e vem de momento Projeto Codó Solidário, ela que vai dizer aqui, ela que tá mandando, ela que tá dizendo e ela que faz, meu amigo. É desse égua. Tá bom demais o programa Coisas do Povo, tá todo mundo ligado, todo mundo antenado. Olha, o nosso zap, você já sabe, é o 99 84 16 5465. Aí você pode enviar sua mensagem de texto ou de voz e interagir conosco aqui com o nosso programa Coisas do Povo, a maior audiência do rádio, tá bom? Tá ligado assim? Pois é, já tem Batista Peixoto aqui no programa Coisas do Povo. Já você vai acompanhar as informações da Baixada Maranhense, direto da Baixada para o Coisas do Povo, nosso repórter Batista Peixoto, tá bom? Nós podemos ir de polícia ou não? Eita, rapaz. Pô, vamos lá, vamos de polícia policial aqui no Coisas do Povo, o submundo do crime.
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6: Olha no polícia policial. Polícia prende homem suspeito de estupro de vulnerável. A Polícia Civil do Maranhão prendeu na manhã desta última quinta-feira, um homem de 23 anos, investigado pelo crime de estupro de vulnerável, contra um adolescente de 13 anos no município de Cantanhede, a cerca de 163 quilômetros de São Luís. Segundo informações da Delegacia de Polícia Civil de Cantanhede, a mãe da vítima procurou a unidade policial, relatou que a filha estava grávida do investigado e que ele mantinha um relacionamento com a adolescente sem o consentimento da família. As investigações apontaram que a gravidez ocorreu por volta do mês de julho de 2024. Tá aí, agora se lascou, tá rodado. E agora ele vai se ver lá preso. Pois é. É, taca, a turma pega ele lá dentro da cela. Ah, meu amigo, ele vai se lascar, vai se rodar, vai. A turma vão fritar ele lá. Tô avisando, eu aviso. Pois é. Olha, trio é preso suspeito de aplicar golpe do achadinho perto de bancos no Maranhão. Rapaz, mas o que tem de ladrão? Um homem de 44 anos e duas mulheres de 45 e 55 foram presos em flagrante na manhã da última quarta-feira, suspeito de aplicar golpes perto de agências bancárias em Caxias, no leste do Maranhão. Segundo a Guarda Municipal, o trio já vinha sendo monitorado pelas câmeras de segurança do município. As equipes identificaram o carro dos suspeitos assim que eles entraram na cidade e intensificaram as rondas no centro até localizá-los por volta das 10 horas. Tá aí. Isso é que é polícia, que trabalha com investigação. O carro entra, as câmeras já registram e aí eles ficam só de butuca, a polícia atrás, a guarda municipal. Aí quando eles se dão conta, a polícia já chegou junto. É? Chegou junto. Olha, com o grupo foram apreendidos 20 cartões bancários em nome de outras pessoas, R$2.840 em dinheiro vivo e um carro modelo Hyundai HB20. Aí foram presos, agora se arrebentaram, se lascaram. Eu acho é bom, viu? Eu acho é bom. Se arrebentaram. Vamos para a Baixada Maranhense. Vamos chamar o nosso Batista Peixoto, o nosso correspondente da Baixada do Búfalo, falando o que está ocorrendo, a violência campeia também na Baixada do Maranhão. Acompanhe.
10: Dois casos violentos foram registrados aqui na Baixada Maranhense nas últimas horas. Em São João Batista, um homem de 34 anos morreu com quase 10 tiros e em Bequimão, um jovem natural de Olinda Nova foi encontrado morto. De acordo com informações da Polícia Militar do Maranhão, o homicídio aconteceu por volta das 22 horas na rua São Jorge, no centro de São João Batista. A vítima, identificada como Genilson Ferreira Martins, foi encontrada caída ao solo, já sem sinais vitais e com diversas perfurações provocadas por disparos de arma de fogo. Próximo ao corpo, policiais encontraram vários estojos de munição calibre 9mm. Segundo o relatório da ocorrência, a guarnição do 36º BPM recebeu inicialmente informações sobre uma tentativa de homicídio no povoado Lagoa dos Peixes. Após deixar a vítima dessa primeira ocorrência no Hospital Municipal, os policiais receberam uma ligação anônima relatando um possível homicídio no centro da cidade. Ao chegarem no endereço informado, os militares confirmaram a veracidade da denúncia e realizaram o isolamento da área até a chegada da Polícia Civil do Maranhão e da equipe de perícia. Populares relataram que ouviram diversos disparos de arma de fogo e, ao saírem de suas residências, encontraram Genilson já sem vida. Nenhuma testemunha soube informar a identidade dos autores do crime. Um corpo foi encontrado nas proximidades de uma estrada de pissarra no povoado Barroso, zona rural de Bequimão. A vítima foi identificada como Vinícius Santos, que havia completado 18 anos na última sexta-feira. O jovem era natural de Olinda Nova do Maranhão e morava no povoado Queluz. Segundo informações de moradores, o corpo foi localizado por populares e acionaram imediatamente a polícia. Equipes das forças de segurança estiveram no local realizando os primeiros levantamentos. A morte causou grande comoção nas redes sociais e em escolas da região, que divulgaram notas de pesar lamentando o falecimento do jovem. As circunstâncias da morte ainda não foram oficialmente esclarecidas e o caso segue sob investigação da Polícia Civil do Maranhão. De Pinheiro, na Baixada Maranhense, Batista Peixoto.
6: É o Bloco das Polícias, você acompanhando as informações do livro da Capa Preta, aquele livro lá da Delegacia de Polícia Civil, tá bom? Olha, moto é tomada de assalto na Trizidela e criminoso abandona veículo roubado em Codó. Uma motocicleta foi tomada de assalto na manhã da última quarta-feira na região da Trizidela de Codó. Segundo informações de testemunhas, a vítima estava saindo de casa quando foi surpreendida por dois criminosos que chegaram em outra motocicleta. De acordo com o relato, um dos assaltantes estava armado, desceu do veículo e anunciou o assalto. Em seguida, os criminosos fugiram, levando a motocicleta da vítima, uma Honda Fan preta, placa NXM-9159. Um detalhe que chamou a atenção foi o fato de os suspeitos abandonarem no local a motocicleta em que estavam. Segundo a polícia, o veículo deixado pelos criminosos havia sido roubado na cidade de Peritoró e estava em péssimo estado de conservação. Vieram só trocar uma pela outra. Senão essa aqui tá ruim, fica com essa aí. E nós vamos levando essa aqui que tá boa, a tua que está boa. Após o crime, uma equipe da Polícia Militar realizou diligências pela região na tentativa de localizar os assaltantes e recuperar a motocicleta roubada. Mas até o momento, ninguém foi preso e a moto da vítima ainda não foi encontrada. Não foi localizada, não foi recuperada. O Bloco das Polícias fica por aqui e volta em uma outra edição aqui do programa Coisas do Povo.
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0: 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Agora nós vamos para o Pitadinha de Religião ou a gente vai para o momento Projeto Codó Solidário? Vamos, Pitadinha? Então vamos de Pitadinha de Religião.
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0: É hora da gente falar de religião, pitadinha de religião, rapidão pra você, né? E aí você, como é que está? Tá lendo a Bíblia? Está orando? Está rezando? Está com o rosário? Está indo rosário? Acho que é rosário, não é rosário, é rosário. Está com o rosário, está indo à missa. Como é que está você? Está recebendo a hóstia? Está levando a oferta? Está levando a família para a igreja, para o templo? Como é que está você? Como é que está a sua fé? Ou você não ora mais, só é bebendo cachaça, o negócio está esbandalhado? Como é que é? Né? Como é que é a sua vida na igreja, no templo? Né? Olha, passando aqui para dizer para você que, olha, é uma matéria interessante. Olha, quem pula de igreja em igreja, não é de igreja, é de igreja, viu? Acho engraçado, né? Alguns chamam igreja, né? Vamos para igreja, né? Então, quem pula de igreja não frutifica. Cassiane critica a falta de raiz entre fiéis. Agora, eu discordo aqui da cantora Cassiane. Por que eu discordo? Porque todas as denominações, elas fazem parte de uma grande religião chamada cristã. Religião cristã. Então, se você é, por exemplo, um adventista, ou é católico, ou é assembleiano, ou é batista, ou é da congregação cristã, ou é testemunha de Jeová, quer dizer que você não pode sair para uma outra denominação porque isso não frutifica. Então, se você está aqui, digamos, na denominação A, aí você não se identificou com aquela denominação. Eu vi uma criança dizer, olha, eu não gostei daquela igreja porque ali gritam demais. E eu não gostei. O Monteirinho também falou que não gosta de igrejas que gritam demais. Ele fica meio aturdoado. Então, ele tem que ficar ali todo o tempo, mesmo não gostando daquela instituição religiosa. Aí ele foi para as Testemunhas de Jeová. E lá ele amou, gostou demais das Testemunhas de Jeová. Então, de repente, alguém está nas Testemunhas de Jeová, não gostou. Aí, não, eu vou agora para a Universal. Eu vou para a Universal. Então, se lá, todas elas não têm Cristo, ou não? Uma tem Cristo, a outra não tem. Uma tem Jeová, a outra não tem. Como é que é? Então, é um negócio aí, a Cassiane, eu acho que ela pisou na bola aí. Em entrevista, vamos aqui rapidão. A cantora e pastora Cassiane provocou uma reflexão profunda no meio cristão ao comentar sobre a rotatividade de membros entre igrejas locais. Quer dizer, em entrevista ao Dunamis Hangul, a artista destacou que a maturidade espiritual e a frutificação cristã está diretamente ligada à presença e à permanência em uma única casa. Mas, meu irmão, está errada demais. Quer dizer, você está na Universal. Rapaz, aqui, meu amigo, o negócio aqui pegou. Aqui os pastores só querem dinheiro toda hora. Eu vou para a Mundial do Poder de Deus. Aí chega lá, Chega lá o Valdemir Santiago.

0: Tiago pedindo a mesma coisa. Não, não vou ficar aqui não. Vou sair, vou para colar, para outra igreja. Eu conheço uma senhora que ela era católica. De católica, ela foi para a Universal. Da Universal, não, perdão, ela foi para a Mundial do Poder de Deus. Lá ela não gostou, foi para a Universal, não gostou. E ela hoje está na Assembleia de Deus Missão. Daqui um dia ela pode não gostar. Aí ela vai para o quê? Volta para a igreja católica ou vai para uma igreja evangélica. Então isso, ele não frutifica. E ele fica andando de uma religião para outra, de denominação para outra. Aí ele não serve mais a Cristo, Cristo não gosta mais dele. É assim mesmo. Cassiane pisou na bola. No meu ponto de vista, ela pisou na bola. Mas vamos escutar um pastor falando aí sobre o dízimo, né? Que é um calcanhar de Aquiles de quase todas as denominações. Tem denominação aí que está fazendo o seguinte: a Assembleia de Deus é uma delas, e tem outras. Se você não doar o dízimo, se você não der o dízimo, você não pode pregar na igreja, você não pode cantar, você não pode fazer nada. Tem umas aí que agora determinaram o seguinte: o ano tem 12 meses, então se o membro doar até 8 meses, ficar 4 sem, ele pode participar da liturgia da igreja, das coisas, atividade da igreja. Se ele der só 7 meses, ele não pode. É a determinação da igreja, dos caras, dos líderes da igreja. Isso está certo? Estou só perguntando. Deus aprova isso, não é? Então vamos escutar o que, que o rapaz, o pastor, fala sobre o dízimo. Acompanhe.
1: Falar sobre 20 verdades sobre os dízimos que a grande maioria dos cristãos não sabe. E boa parte dos pastores sabe, mas não é interessante para eles ensinar. Por isso as pessoas são enganadas com o dízimo. E você pode aprofundar em cada uma dessas 20. E você vai estudar e vai ver que é verdade. 1. Abraão não era dizimista. Mentira, ele devolveu o dízimo uma única vez e nem foi do que ele produziu. 2. O dízimo nunca foi dinheiro. O dinheiro sempre existiu, mas as pessoas devolviam fruto da terra ou animal, ok? 3. Quem dava dízimo é só quem trabalhava com agropecuária, quem trabalhava com gado e com agricultura. Nenhuma outra profissão não devolvia o dízimo. Qualquer profissão que você pensar, as pessoas não devolviam o dízimo. 4. As funções. Se pede o dízimo, tinha que fazer o que está escrito lá para o que eles deveriam ser utilizados. O dízimo era para cuidar da família dos levitas, dos órfãos, dos necessitados, das viúvas e dos estrangeiros que viviam na cidade e não tinha como sobreviver. O dízimo era a única função, era essa. Se pedem o dízimo, ele tem que ser usado para isso. Ok? Em quinto lugar, o Novo Testamento não fala de dízimo. Mateus 23, 23 é um puxão de orelhas que Jesus dá nos escribas e fariseus. Ele fala de 8 ais contra os escribas e fariseus. E um deles é esse. E Hebreus 7, do verso 4 em diante, leia lá para você ver. Aqueles que recebem o sacerdócio têm mandamento de recolher dos seus irmãos. Não tem mais o sacerdócio e não tem descendente de Abraão. Ok? Sexto lugar, os apóstolos não recebiam dízimo. Sabe por quê? Porque o judeu só entregava dízimo para levita e os apóstolos não eram levitas. E quem entregava o dízimo não entregava para quem não era levita também. Então a igreja não recebia o dízimo, ok? Sétimo lugar, não era para sustentar o templo. O que sustentava o templo era o imposto do templo. Lembra daquela conversa de Jesus, Pedro, vai lá e pesca, pega a moeda e paga por mim, para você? Dízimo não, nunca foi para sustentar templo. Oitavo, o dízimo é a aliança de Deus com Israel, não com a igreja. Aquelas bênçãos eram para o povo de Israel e as maldições, por não ser dizimista, era para os sacerdotes, nem era para a população. Nono, não existe barganha com Deus. Para Deus te abençoar, você tem que dar alguma coisa para ele. Se você não der, Deus não te abençoa. Muito menos dinheiro. 10. A prioridade de Deus sempre foi pessoas, não lugares ou instituições. Então, se você vir uma pessoa passar necessidade, você acha mesmo que Deus prefere que você ajude uma instituição, uma igreja, quatro paredes, ou que você ajude uma pessoa? Pois é. Em 11º lugar, não era a prática da igreja. A igreja não pedia dízimo. muito menos oferta. Paulo pediu oferta uma única vez para ajudar a igreja de Jerusalém. Não tinha esse negócio, vamos recolher oferta todo o culto, não. Era algo voluntário, as pessoas vendiam as propriedades e bens e levavam o dinheiro e depositavam aos pés dos apóstolos. Mas pedir oferta, falar que o cristão tem que ser ofertante, isso não era a prática da igreja. 12º, os líderes não enriqueciam com as doações e eles também ajudavam. Eles também colocavam suas propriedades e bens para não deixar nenhum necessitado na igreja. Hoje, quanto mais você dizima e oferta, mais rico o líder fica. E ele mesmo não tira um centavo do bolso dele para ajudar. Ok? Então, 13º, pode ser para ajudar instituições também. Eu tenho que levar só na igreja? Não. Eu posso ajudar pessoas e instituições. Eu não tenho. Se eu tenho vontade, e posso, porque ninguém é obrigado. Ok? 14º, como as igrejas vão sobreviver sem os dízimos? Quem inventou, né? Quem inventou que dízimo é para sustentar a igreja, que se vire para sustentar, porque nunca foi, nunca foi. Daqui a pouco você vai entender um pouco mais. Então preste atenção. Ah, a igreja do Senhor, você inventou isso? Então se vira para sustentar a igreja, ok? 15º, a motivação errada. Por que que as pessoas levam? Não é por amor a Deus. Eles levam porque se eu não levar, eu estou roubando o Senhor, estou debaixo de maldição. Se eu levar, eu vou receber bênçãos sem medidas. Se eu levar, eu vou poder fazer prova com Deus. Ele vai derramar. Eu vou poder repreender os gafanhotos. Motivação errada. Não é nada por barganha, por troca, ok? 16º, Malaquias é palavra de Deus para Israel, não para a igreja. Leia Malaquias capítulo 1, verso 1. Está explicando o que é o livro de Malaquias. Sentença de Deus contra Israel. A igreja nem existia. E o capítulo 3, o famoso capítulo do dízimo, o verso 6 diz o seguinte: eu, o Senhor, não mudo. Por isso vós, filhos de Jacó, não sois consumidos. Você é de Naftali, de Zebulon, de Judá, de qual? Dos filhos de Israel. Ok? 17º. As promessas não funcionam. A grande maioria das pessoas que é dizimista e ofertante não vê essas bênçãos sem medida chegando, não vê nada disso aí. 18º. Em Israel não se devolve dízimo hoje em dia, ok? Porque, primeiro, não existe o sacerdote. 2, não existe o templo. E eles levavam no templo, na casa do tesouro. 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
0: Vamos a Brasília com a Agência Rádio Web. A informação chegando aqui no programa Coisas do Povo em tempo real. Urgente, Estados Unidos vão classificar PCC e Comando Vermelho como terroristas. A reportagem é de Alan Barbosa. Acompanhe.
3: O senador e candidato à presidência da República, Flávio Bolsonaro, conseguiu o que o governo Lula articulou para não acontecer. Os Estados Unidos anunciaram nesta quinta-feira que vão classificar o Comando Vermelho e o PCC como organizações terroristas. A decisão abre caminho para uma invasão estadunidense no Brasil, ferindo frontalmente a soberania nacional. O anúncio acontece um dia após Flávio Bolsonaro se encontrar com o secretário de Estado Marco Rubio nos Estados Unidos. Para o advogado e analista político Melilo Diniz, a medida abre caminho para pressões externas na política brasileira.
4: E quando se amplia demais o conceito de terrorismo, exige sempre o risco de banalização jurídica e até de utilização política futura desse enquadramento que pode voltar, inclusive, contra a população brasileira. Democracias maduras precisam combater o crime organizado com firmeza, mas também com precisão conceitual, porque no mundo do direito, especialmente em temas de segurança, palavras têm consequências muito concretas. E jogar isso no colo dos Estados Unidos, um país que caminha francamente para reduzir cada vez mais a sua democracia, especialmente sob Donald Trump, não é somente um erro, é muito mais, é a tentativa de vender água barrenta como água profunda.
3: A defesa da soberania nacional tem sido defendida pelo presidente Lula desde as tentativas frustradas de Eduardo Bolsonaro de fazer o que o irmão presidenciável conseguiu agora. Em encontro na Casa Branca, Lula e Trump conversaram sobre o tema. O presidente brasileiro apontou que armas pesadas usadas pelo crime organizado no Brasil são de origem estadunidense. Diniz explica que a legislação brasileira trata os crimes de terrorismo e de organizações criminosas de formas distintas.
4: O terrorismo no direito internacional e na legislação comparada normalmente envolve motivação política, ideológica, religiosa ou de intimidação institucional do Estado e da sociedade. Já as organizações criminosas têm outra finalidade essencialmente econômica. O que é que é? Lucro, mercado ilegal e controle territorial para exploração financeira. Uma facção pode ser extremamente violenta, mas isso não a transforma automaticamente em grupo terrorista. Misturar os conceitos gera distorções jurídicas importantes e é um pouco a infância do debate político quando o desafio é exatamente a violência e a segurança pública.
3: A medida começa a valer a partir do dia 5 de junho. Em uma rede social, Rubio informou que o governo Trump continuará usando todas as ferramentas disponíveis para proteger os interesses de segurança nacional deles. Em comunicado, os Estados Unidos afirmaram que as facções brasileiras serão nomeadas como terroristas globais especialmente designados e organizações terroristas estrangeiras. Agência Rádio Web de Brasília, Alan Barbosa.

0: Olá você, todo mundo ligado aqui no programa Coisas do Povo, aqui na Lemos FM, a maior audiência do rádio. Olha, Paulo Marinho Júnior foi o único deputado do Maranhão a votar contra o fim da escala 6x1. Olha, isso tem dado um abacaxi, uma confusão em Brasília. E o deputado Paulo Marinho Júnior, que tem base política na cidade de Caxias, foi o único parlamentar do Maranhão a votar contra a proposta que prevê o fim da escala de trabalho 6x1 no Brasil. A votação ocorreu na Câmara dos Deputados nesta semana e terminou com a ampla maioria favorável ao texto. E ele votou contra. De acordo com o levantamento publicado pela a Carta Capital, apenas 22 deputados votaram contra a proposta em primeiro turno, enquanto 472 parlamentares se posicionaram a favor da medida. Entre todos os deputados federais maranhenses, Paulo Marinho Júnior foi o único a integrar o grupo contrário ao fim da jornada 6x1, modelo em que o trabalhador atua durante 6 dias consecutivos para ter apenas um dia de descanso. A proposta busca reduzir a carga semanal de trabalho e garantir mais qualidade de vida aos trabalhadores brasileiros. O debate ganhou força nos últimos meses após mobilização nas redes sociais e pressão de movimentos trabalhistas em todo o país. O voto do deputado de Caxias chamou a atenção justamente por isolá-lo dentro da bancada maranhense na Câmara Federal, enquanto os demais parlamentares do estado votaram favoráveis à mudança. Paulo Marinho Júnior seguiu na contramão da maioria. Olha, muitas vezes você paga um preço caro. A maioria, a manada toda vai para um lado. Todos os bois que saem do curral vão para um lado. Aí tem um boi que vai para o outro lado. Não estou chamando aqui o Paulo Marinho Júnior, deputado, de boi. Não é isso. Não é isso. Eu não estou chamando ele de chifrudo. Mas o que eu quero dizer é que ele votou contrário à maioria. E muitas vezes quem vota contra a maioria está certo e a maioria está errada. Eu não estou dizendo aqui que a maioria errou. Não é isso. Mas o Paulo Marinho foi o único do Maranhão que não foi com a maioria. Tá aí. Exemplo, que esteja certo ou que esteja errado, mas ele foi macho, muito macho, para poder aguentar. Para poder aguentar a pressão. Todo mundo vai para um lado e ele vai para o outro. Né? Mas, minha amiga, eu não tô caçando. Quem caçou problema foi lá o Paulo Marinho, que votou contra os outros lá. Não foi eu, não. Pois é. 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
0: 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Olha a notícia boa, novo ginásio poliesportivo é entregue à comunidade do Nova Jerusalém. É um trabalho do governo Fé, Trabalho e Futuro, tá bom? A informação chegando aqui. A cidade de Codó deu mais um importante passo no fortalecimento da educação e do esporte na noite da última terça-feira, com a inauguração do novo ginásio poliesportivo do bairro Nova Jerusalém. Tomara que ele não seja depredado, porque o outro arrebentaram tudo, derrubaram tudo, estraçalharam o ginásio. A verdade é essa. Vamos botar vigias, mas eu acho que a própria comunidade deveria cuidar do ginásio, não é? Se deixasse o ginásio lá sem vigia, que a própria comunidade cuidasse, porque é um bem, é um patrimônio da comunidade. Mas tem que gastar com vigia 24 horas, porque senão acabam tudo logo, logo, logo. Não é? Olha, a solenidade aconteceu na própria comunidade e reuniu gestores escolares, professores, servidores, estudantes, pais responsáveis e diversas autoridades municipais. Está aí palmas para o governo Fé, Trabalho e Futuro, que fez uma obra bonita, tá tudo prontinho, os meninos jogaram, muita gente na arquibancada, festa no bairro Nova Jerusalém, mais uma praça esportiva. Olha, daqui um pouco tem polícia, prende homem suspeito de estupro de vulnerável. Eu não sei, isso aqui, aquele negócio de ladrão que rouba ladrão tem que perder a mão? Eu acho que o estuprador teria que perder o órgão genital. Eu sou radical. Eu sou radical. Teria que perder o órgão genital. Tu não sabe, infeliz, que tu não pode estuprar. Nem a mulher mesmo. Nem a mulher, porque a medida em que o homem coabita com uma mulher sem a permissão dela, caracteriza estupro. Imagine com criança, rapaz, com adolescente. Meu irmão, já no bloco das polícias você vai acompanhar as informações aqui no programa Coisas do Povo. Mas vamos chamar a agência Rádio Web, tá todo mundo ligado aqui no programa Coisas do Povo. Trabalho, a reportagem é de Norberto Notari, escala 6x1, o que prevê o texto aprovado na Câmara. Você vai acompanhar agora, foi exatamente esse embrólio aí que o vereador Paulo Marinho Júnior não votou contra. Vamos lá, vamos acompanhar a matéria com Norberto Notari, acompanhe.
2: A PEC que ganhou muito destaque nas últimas semanas e foi aprovada na quarta-feira na Câmara, terá impacto direto na vida do trabalhador. A proposta de redução da jornada de trabalho que, de quebra, acaba com a chamada escala 6x1. A medida vai para o Senado e, se aprovada, altera a Constituição Federal no trecho sobre direitos e garantias fundamentais. A mudança prevê que a duração do trabalho não será superior a 8 horas diárias e 40 horas semanais. O artigo prevê exceções ao permitir compensações de horários e a redução da jornada conforme acordo ou convenção coletiva de trabalho. Mas quem dá mais detalhes é o professor de economia Adalmir Marchetti.
3: A principal mudança é a redução da jornada de trabalho semanal de 44 horas para 40 horas, com a garantia de 2 dias de descanso remunerado por semana, sem redução salarial. A regra geral passa a ser a jornada de trabalho 5x2. Aí pode haver outros formatos, desde que negociados coletivamente. O modelo de escala 6x1, as pessoas trabalhavam 6 dias e descansavam 1, deixa de ser aplicado. Vai ter um período de transição que ocorre em 2 etapas.
2: O tema sempre dividiu e divide economistas e representantes do setor produtivo. Estudos de confederações empresariais apontam risco de aumento de custos para as empresas, pressão sobre a inflação e até a queda no produto interno bruto, o nosso PIB. Já análises da Unicamp e do Instituto de Pesquisa Econômica Aplicada, o IPEA, indicam impactos mais limitados na economia e alguns estudos sugerem que setores seriam mais afetados, mas também apontam potencial de geração de vagas e crescimento do consumo. A socióloga e professora de Ciências Sociais e do Consumo da ESPM, Carla Globo, aponta benefícios para os dois lados.
4: Eu acredito que a médio prazo, inclusive para o sistema produtivo, será melhor, né? Porque esse trabalhador vai poder se dedicar ao descanso, ao lazer, voltar com as baterias recarregadas para a semana de trabalho. Então, acho que isso pode, inclusive, eu sei, né, que houve um forte lobby, sobretudo da bancada mais patronal, né, contrária ao projeto, mas eu acho que a médio prazo isso pode ser bastante interessante, inclusive para o sistema produtivo.
2: Já o professor de economia Alexandre Chaia entende que a medida deve ser vista com cautela.
5: Desde a indústria, que muito provavelmente vai absorver isso, porque já é um esquema de trabalho que tem folga de 2 vezes e que vai aceitar sem problema, e a redução talvez da carga de trabalho com a colocação de inteligência artificial, com a criação de mais robôs, talvez ela seja substituída essa hora, essas 2 horas ou as 4 horas de diminuição, ela não vai impactar tanto porque é só uma questão de colocação de mais tecnologia. Agora, tem setores como varejo, comércio, shopping, que no Brasil fica aberto 7 dias por semana e o cara tem que trabalhar, que você vai acabar tendo impacto de ter que contratar mais gente.
6: No Brasil, algumas empresas já adotam a escala 5x2 e até quem optou por reduzir ainda mais e dar 3 dias de folga garante que está mais satisfeito, como é o caso da empresária Isabela Raposeiras.
7: Com a escala 4x3, a gente conseguiu reduzir o indicador de mão de obra. Por quê? Porque a galera aumentou a produtividade, a galera trabalha mais descansada, mais ágil, mais gentil também com o cliente e erra menos. Então, a gente vende mais. Nosso faturamento subiu 35% em 2025 e a gente implantou a escala em julho.
6: O economista César Bergo faz coro ao professor Alexandre Chaia quando diz que o setor vai ser o fiel da balança quando a gente fala de resultados.
8: Não temos dúvidas, né, que o impacto econômico vai se dar naquelas atividades que têm um uso mais intensivo de mão de obra. A gente podia citar a área da saúde, a área da segurança, as pequenas empresas, o comércio em geral. Isso vai ter que ter uma boa adaptação. Primeiro que os impostos não foram reduzidos, os encargos trabalhistas também. Hoje os encargos trabalhistas no Brasil são muito elevados, né? E essas mudanças todas, esses penduricalhos que foram aprovados na lei, vai implicar aumento de custo também. Então, obviamente, você vai ter repasse para os produtos.
6: Importante lembrar que há 100 anos, o fundador da Ford, Henry Ford, foi pioneiro na escala de trabalho 5x2, com 40 horas de jornada de trabalho em um projeto considerado bem-sucedido. Agência Rádio Web, produção e reportagem, Norberto Notari.
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0: 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Meus amigos, olha a informação chegando aqui no Coisas do Povo, sem perda de tempo, tá todo mundo ligado, já já nós vamos ter o Pitadinha de Religião. Olha, a equipe da SEMA de Codó esteve lá em São Luís do Maranhão, vamos acompanhar, falando aqui de meio ambiente e você acompanhando tudo aqui no programa Coisas do Povo, a maior audiência do rádio. Tá todo mundo ligado na Lemos FM, programa que já conquistou os ouvintes de todo o Brasil, especialmente do Maranhão e de Codó. Olha, a equipe da SEMAN de Codó participa de oficina estadual da iniciativa Adapta Cidades em São Luís do Maranhão. Tá aí o secretário de Meio Ambiente, Ferdinando Rocha. Vamos lá, a Secretaria Municipal de Meio Ambiente, a SEMAN, segue consolidando sua atuação técnica e científica no cenário ambiental maranhense. O município foi oficialmente convocado pela Secretaria de Estado do Meio Ambiente e Recursos Naturais do Maranhão para participar da oficina estadual da iniciativa Adapta Cidades. Importante programa voltado ao fortalecimento das políticas públicas e de adaptação às mudanças climáticas. Codó integra o seleto grupo dos 10 municípios prioritários do Maranhão, convidados para participar da iniciativa. Ao lado das cidades estratégicas como São Luís, Imperatriz e Bacabal, a convocação demonstra o reconhecimento estadual ao trabalho técnico desenvolvido pela equipe da Secretaria Municipal de Meio Ambiente de Codó, que vem ampliando sua capacidade de planejamento, produção de dados ambientais e transparências públicas e qualificação profissional. Então, parabéns, palmas aí para a Secretaria de Meio Ambiente de Codó, que o Ferdinando Rocha não fique só nessa coisa. E quando o prefeito for desmatar, quando o prefeito for cortar, como empresário, como prefeito, a secretaria entra em ação. Diz, olha, você me indicou aqui para me ser o secretário de meio ambiente, eu tenho que fazer o meu papel aqui como secretário. Você está fazendo a coisa errada, cortando as árvores na Praça da Bandeira, na Avenida Duque Caxias e em outros lugares também. Então, é para o secretário se portar como um verdadeiro secretário de meio ambiente, defensor do meio ambiente. Não é só ir para lá e receber os 12 mil reais e fazer vista grossa e deixar o prefeito, deixar latifundiários, desmatar tudo aí, derrubar palmeiras, derrubar caatinga, derrubar aí a massa, as matas ciliares. Não pode. Mas mesmo assim eu parabenizo aí ao Ferdinando Rocha, secretário de meio ambiente do município de Codó. Bom, nós podemos chamar aí agora Projeto Codó Solidário, nós podemos chamar Pitadinha de Religião ou Bloco da Espoliça, né? Ou Daniel Souza com a reportagem aí, você que escolhe. Nós vamos, Daniel Souza? Então vamos acompanhar Daniel Souza, o nosso repórter, falando mais do governo Fé, Trabalho e Futuro aqui no programa Coisas do Povo. Acompanhe.

0: ministro Fufuca, rapidinho aqui, deputado federal, ex-ministro, presidente Lula, falando da alegria, satisfação de estar na cidade de Codó, na abertura da 35ª edição de Jogos Escolares.
1: Sim, muita alegria poder estar em Codó, prestigiando a abertura de um dos maiores Jogos Escolares do Estado do Maranhão. E, acima de tudo, podemos contribuir diretamente com o esporte, não apenas com a presença física, mas com a presença de obras. Arena Brasil, novo ginásio poliesportivo de Codó, maior da região, ou a reforma do estádio, enfim, inúmeras ações que vão beneficiar a juventude, os desportistas e vão dar um norte e uma esperança muito grande para que a gente possa trazer grandes talentos no futuro para todo o Brasil.
0: O que é que Codó pode ainda esperar, já que o senhor já fez muito, junto com o presidente Lula, o deputado Naginho, o prefeito Chiquinho, o que é que o povo pode esperar ainda muito mais para 2026?
1: Sem sombra de dúvida, essa parceria que cada vez mais aumenta, cada vez mais cresce, entre eu, o deputado Francisco Naginho, o deputado Chiquinho, a gente vai continuar sempre avançando, crescendo, trazendo ganhos em todas as áreas. Codó é cidade grande, merece o respeito e a consideração de qualquer político que vem aqui.
0: Secretário de Educação, satisfeito com a grande abertura, superou a expectativa.
2: Tá aí o pontapé inicial, bem feito, bonito, confortável, que incentiva as crianças a competirem mais e cada vez melhor. Teremos aí, Danielzão, muita notícia pela frente, porque esses meninos vão brilhar muito. São mais de 4.600 competições pela frente. Tá preparado, Danielzinho?
0: Com certeza, e Codó só tem a ganhar, porque Codó não deixou a desejar. Saímos na frente, estamos na
2: Bacana
0: frente.
2: Bacana demais, eu quero agradecer aqui, aproveitar e agradecer a toda a imprensa, esportiva, blogs, a todos os influenciadores e a vocês, repórteres, que estão aqui cobrindo, transmitindo a informação para que a gente possa levar tranquilidade para as famílias.
0: Prefeito Chiquinho, você falando dessa grande festa dos Jogos Escolares.
3: Da juventude. Vejo o entusiasmo do esporte, que o esporte é vida, esporte é tudo na vida. No ano passado foi um show, a minha primeiro ano de mandato. Esse segundo ano não vai ser diferente, certo? Estamos preparados, são mais de 4 mil jovens, certo? Que vai fazer parte desse grande momento, onde nós queremos aqui parabenizar a juventude de Codó. Dizer para a juventude de Codó o carinho e o amor que eu tenho por essa juventude. Essa juventude que acreditou e acredita no prefeito Chiquinho FC. E o Chiquinho FC, sem dúvida nenhuma, tem feito de tudo para cuidar bem das nossas criancinhas, para cuidar bem do futuro de nossa cidade, que são a juventude. Nós temos que preparar essa juventude para o tempo amanhã, muito concorrido. E a nossa responsabilidade, junto com a Secretaria de Educação, junto com todos os professores, que nós também temos um carinho muito grande, eu quero parabenizar todos vocês. Quero parabenizar a todos os papais, a todas as mamães que estão aqui com seus filhinhos, com certeza, com muito orgulho do seu filho fazer parte desse grande momento dessa festa. Portanto, minha gente, agradeço a Deus. O nosso trabalho tem que continuar, porque eu sempre digo que essa é a verdadeira nossa pegada.
0: Secretário de Esporte, Nilson da Gabriela, satisfeito com essa grande abertura, um momento memorável para a história de Codó.
4: É isso aí, Daniel. Agradecer a Deus em primeiro lugar e parabenizar a todos os codoenses por ter escolhido o prefeito Chiquinho FC como gestor de Codó, que está transformando a educação junto com o esporte e essa parceria. Quero aqui agradecer a todas as secretarias envolvidas, a Secretaria de Infraestrutura, a Secretaria de Cultura, ao gabinete, a toda a imprensa aqui presente fazendo parte dessa história dos segundos Jogos Escolares da gestão do prefeito Chiquinho. O prefeito do esporte, deputado Najib, presente através de chamada de vídeo, o ex-deputado Zito Rolim, a primeira-dama, dona Terezinha Buzar, Cíntia Rolim, vice-prefeita, e do nosso ministro do esporte, ex-ministro deputado federal, Fufuca. Quem ganha com isso é Codó, é o esporte, é a juventude de Codó sendo transformada através do esporte. Viva o esporte, esporte é vida, e Codó respira esporte.
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6: 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Atletas de Codó denunciam falta de apoio da prefeitura para a competição nacional de ciclismo. Meu irmão, enquanto a gente tenta ajudar aqui, enquanto a gente está elogiando, batendo palmas, né, para a prefeitura, para o prefeito, aí lá vem outra coisa. Olha, três atletas de Codó foram convocados para representar o Maranhão na Copa das Federações de Ciclismo de 2026, competição nacional que será realizada no dia 21 de junho em Brasília. Apesar da conquista e da oportunidade de levar o nome da cidade de Codó para um evento de expressão nacional, os ciclistas afirmam enfrentar dificuldades para conseguir apoio do poder público municipal. Mas aí é para o prefeito ajudar. Não custa nada pagar uma passagem de ida e volta, aliás, duas passagens. São apenas três atletas. Os atletas convocados são Joshua Simon Soares Holanda Araújo, de 26 anos, José Ribamar Rodrigues Luz, de 19 anos, e Luan Lucas Oliveira, de 27 anos. Segundo eles, empresas patrocinadoras da iniciativa privada têm contribuído constantemente com os projetos esportivos desenvolvidos pelo grupo, mas o mesmo não acontece em relação às autoridades municipais. Quer dizer, as empresas vão lá, metem a mão no bolso, ajuda os atletas, tudinho direitinho, os ciclistas, mas quando chega na prefeitura, esbarra. Rapaz, tu sai de praia, aí o prefeito não ajuda. Rapaz, não é o que estou dizendo, não. É a matéria aqui. É, infeliz. É a matéria aqui. Pois é. Aí desse jeito não vai. Como é que o esporte vai desse jeito? Né? O que que custa um prefeito patrocinar três atletas para ir bem aí no Distrito Federal? Bem aí! É? Meu irmão... É, a gente quer ajudar aqui o governo, mas quanto mais a gente luta, mais acontece essas coisas, rapaz. Não, tem dessa não. Olha, 14ª sessão ordinária, equipamentos de última geração chega ao HGM de Codó. Enquanto estão dizendo que o HGM não tem nada, não tem raio-x, não tem cibalena, não tem AS infantil. Tá chegando aqui, meu irmão. Equipamento de última geração que chega ao HGM. Eu quero saber que equipamentos são esses. Se o raio-x está lá, vai estar lá agora. O que que vai ter? Olha, durante a 14ª sessão ordinária da Câmara Municipal de Codó, os vereadores fizeram uso da tribuna para destacar os feitos e ações do Executivo realizando durante o mês de maio, como as homenagens e celebração alusivas às mães e a abertura dos jogos escolares. Tá aí. O vereador, que é da base aliada do governo, rapaz, mas só fala bem do governo. Só fala bem do governo. Aí a outra ala, que é da oposição, desce o cacete no governo. Meu irmão, é assim mesmo, rapaz, o parlamento é assim. E o parlamento é bom porque é assim mesmo. Tem os de oposição, os de situação e tem os do centro. Pois é. Meus amigos, vamos a Brasília. Vamos a Brasília com a agência Rádio Web. Nordeste ganha cada vez mais relevância no ramo da inovação, empreendedorismo. A reportagem é de Virginia Alves. Acompanhe.
7: Startups vão dividir espaço com investidores e grandes empresas no Neon 2026, evento de inovação que acontece em junho, em Maceió. A programação inclui rodadas de negócios, mentorias, visitas técnicas e conexão entre empresas, empreendedores e fundos de investimento. A analista de inovação do Sebrae, Fernanda Zambon, destaca que o crescimento do evento acompanha o fortalecimento dos ecossistemas de inovação nordestinos.
8: Essa expectativa de reunir 15 mil participantes no Neon 2026, em Maceió, Alagoas, mostra que a inovação no Nordeste hoje vive um momento de força, amadurecimento e cada vez mais visibilidade. A região vem formando mais e mais startups, fortalecendo seus ecossistemas de inovação, ampliando as conexões entre empreendedores, parceiros, investidores também, governo e instituições. Então, quando um evento como o Neon chega nesse porte, mostra que já existe uma demanda real por inovação e que o Nordeste está ocupando um espaço cada vez mais relevante no cenário nacional.
7: Uma das startups que estará no evento é a Arco, empresa alagoana criada para automatizar o cálculo de comissões e metas de equipes comerciais. O CEO e fundador Rafael Ferreira conta que a ideia surgiu depois de perceber dificuldades enfrentadas por empresas que ainda faziam esse processo manualmente.
9: Que às vezes uma empresa passava 3-4 dias para fechar a folha de pagamento de comissionamento da sua equipe comercial, por não ter mecanismos de calcular isso de forma automática, né? A maioria usa várias planilhas e a gente está falando aqui de empresas que têm 30, 40 vendedores e são 10, 15 metas por vendedor. Então é algo que é muito difícil de você fazer esse cálculo na mão. Então a gente vê como solução para automatizar totalmente esse processo.
7: Segundo Rafael, a startup passou recentemente por uma rodada de investimento e o contato com investidores começou justamente em eventos voltados ao ecossistema de inovação. O Neon 2026 acontece entre os dias 9 e 13 de junho em Maceió, com programação voltada à inovação, tecnologia, negócios e desenvolvimento regional. Grupo Rádio Web 25 anos, áudio que amplifica conexões. Produção e reportagem, Virgínia Alves.
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6: 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Olha, já, bloco da Espolícia, daqui um pouco, mas eu não sei, quem manda aqui é a nossa operadora de áudio, viu? Ela que vai dizer se a gente vem de polícia, vem de momento, Projeto Codó Solidário, ela que vai dizer aqui, ela que tá mandando, ela que tá dizendo e ela que faz, meu amigo. É desse égua. Tá bom demais o programa Coisas do Povo, tá todo mundo ligado, todo mundo antenado. Olha, o nosso zap, você já sabe, é o 99984165465. Aí você pode enviar sua mensagem de texto de voz e interagir conosco aqui com o nosso programa Coisas do Povo, a maior audiência do rádio, tá bom? Tá ligado assim? Pois é, já tem Batista Peixoto aqui no programa Coisas do Povo. Já você vai acompanhar as informações da Baixada Maranhense, direto da Baixada para o Coisas do Povo, nosso repórter Batista Peixoto, tá bom? Nós podemos ir de polícia ou não? Eita, rapaz. Pô, vamos lá. Vamos de polícia policial aqui no Coisas do Povo, o submundo do crime.
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6: Olha no polícia policial. Polícia prende homem suspeito de estupro de vulnerável. A Polícia Civil do Maranhão prendeu na manhã desta última quinta-feira, um homem de 23 anos, investigado pelo crime de estupro de vulnerável contra um adolescente de 13 anos no município de Cantanhede, a cerca de 163 quilômetros de São Luís. Segundo informações da Delegacia de Polícia Civil de Cantanhede, a mãe da vítima procurou a unidade policial, relatou que a filha estava grávida do investigado e que ele mantinha um relacionamento com a adolescente sem o consentimento da família. As investigações apontaram que a gravidez ocorreu por volta do mês de julho de 2024. Tá aí, agora se lascou, tá rodado. E agora ele vai se ver lá preso. Pois é. É, tá, a turma pega ele lá dentro da cela. Ah, meu amigo, ele vai se lascar, vai se rodar, vai. A turma vão fritar ele lá. Tô avisando, eu aviso. Pois é. Olha, trio é preso suspeito de aplicar golpe do achadinho perto de bancos no Maranhão. Rapaz, mas o que tem de ladrão? Um homem de 44 anos e duas mulheres de 45 e 55 foram presos em flagrante na manhã da última quarta-feira, suspeito de aplicar golpes perto de agências bancárias em Caxias, no leste do Maranhão. Segundo a Guarda Municipal, o trio já vinha sendo monitorado pelas câmeras de segurança do município. As equipes identificaram o carro dos suspeitos assim que eles entraram na cidade e intensificaram as rondas no centro até localizá-los por volta das 10 horas. Tá aí. Isso é que é polícia, que trabalha com investigação. O carro entra, as câmeras já registram e aí eles ficam só de butuca, a polícia atrás, a guarda municipal. Aí quando eles se dão conta, a polícia já chegou junto. É? Chegou junto. Olha, com o grupo foram apreendidos 20 cartões bancários em nome de outras pessoas, R$2.840 em dinheiro vivo e um carro modelo Hyundai HB20. Aí foram presos, agora se arrebentaram, se lascaram. Eu acho é bom, viu? Eu acho é bom. Se arrebentaram. Vamos para a Baixada Maranhense. Vamos chamar o nosso Batista Peixoto, o nosso correspondente da Baixada do Búfalo, falando o que está ocorrendo, a violência campeia também na Baixada do Maranhão. Acompanhe.
10: Dois casos violentos foram registrados aqui na Baixada Maranhense nas últimas horas. Em São João Batista, um homem de 34 anos morreu com quase 10 tiros e em Bequimão, um jovem natural de Olinda Nova foi encontrado morto. De acordo com informações da Polícia Militar do Maranhão, o homicídio aconteceu por volta das 22 horas na rua São Jorge, no centro de São João Batista. A vítima, identificada como Genilson Ferreira Martins, foi encontrada caída ao solo, já sem sinais vitais e com diversas perfurações provocadas por disparos de arma de fogo. Próximo ao corpo, policiais encontraram vários estojos de munição calibre 9mm. Segundo o relatório da ocorrência, a guarnição do 36º BPM recebeu inicialmente informações sobre uma tentativa de homicídio no povoado Lagoa dos Peixes. Após deixar a vítima dessa primeira ocorrência no Hospital Municipal, os policiais receberam uma ligação anônima relatando um possível homicídio no centro da cidade. Ao chegarem no endereço informado, os militares confirmaram a veracidade da denúncia e realizaram o isolamento da área até a chegada da Polícia Civil do Maranhão e da equipe de perícia. Populares relataram que ouviram diversos disparos de arma de fogo e, ao saírem de suas residências, encontraram Genilson já sem vida. Nenhuma testemunha soube informar a identidade dos autores do crime. Um corpo foi encontrado nas proximidades de uma estrada de pissarra no povoado Barroso, zona rural de Bequimão. A vítima foi identificada como Vinícius Santos, que havia completado 18 anos na última sexta-feira. O jovem era natural de Olinda Nova do Maranhão e morava no povoado Queluz. Segundo informações de moradores, o corpo foi localizado por populares que acionaram imediatamente a polícia. Equipes das forças de segurança estiveram no local realizando os primeiros levantamentos. A morte causou grande comoção nas redes sociais e em escolas da região, que divulgaram notas de pesar lamentando o falecimento do jovem. As circunstâncias da morte ainda não foram oficialmente esclarecidas e o caso segue sob investigação da Polícia Civil do Maranhão. De Pinheiro, na Baixada Maranhense, Batista Peixoto.
6: É o Bloco das Polícias, você acompanhando as informações do livro da Capa Preta, aquele livro lá da Delegacia de Polícia Civil, tá bom? Olha, moto é tomada de assalto na Trizidela e criminoso abandona veículo roubado em Codó. Uma motocicleta foi tomada de assalto na manhã da última quarta-feira na região da Trizidela de Codó. Segundo informações de testemunhas, a vítima estava saindo de casa quando foi surpreendida por dois criminosos que chegaram em outra motocicleta. De acordo com o relato, um dos assaltantes estava armado, desceu do veículo e anunciou o assalto. Em seguida, os criminosos fugiram, levando a motocicleta da vítima, uma Honda Fan preta, placa NXM-9159. Um detalhe que chamou a atenção foi o fato de os suspeitos abandonarem no local a motocicleta em que estavam. Segundo a polícia, o veículo deixado pelos criminosos havia sido roubado na cidade de Peritoró e estava em péssimo estado de conservação. Vieram só trocar uma pela outra. Senão essa aqui tá ruim, fica com essa aí. E nós vamos levando essa aqui que tá boa, a tua que está boa. Após o crime, uma equipe da Polícia Militar realizou diligências pela região na tentativa de localizar os assaltantes e recuperar a motocicleta roubada. Mas até o momento, ninguém foi preso e a moto da vítima ainda não foi encontrada. Não foi localizada, não foi recuperada. O Bloco das Polícias fica por aqui e volta em uma outra edição aqui do programa Coisas do Povo.
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6: 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Agora nós vamos para o Pitadinha de Religião ou a gente vai para o momento Projeto Codó Solidário? Vamos, pitadinha? Então vamos de pitadinha de religião.
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6: É hora da gente falar de religião, pitadinha de religião, rapidão pra você, né? E aí você, como é que está? Está lendo a Bíblia? Está orando? Está rezando? Está com o rosário? Está indo... Rosário, acho que é rosário, não é rosário. É rosário. Está com o rosário? Está indo à missa? Como é que está você? Está recebendo a hóstia? está levando a oferta, levando a família para a igreja, para o templo? Como é que está você? Como é que está a sua fé? Ou você não ora mais, só é bebendo cachaça, o negócio está esbandalhado? Como é que é? É? Como é que é a sua vida na igreja, no templo? Né? Olha, passando aqui para dizer para você que, olha, é uma matéria interessante. Olha, quem pula de igreja em igreja, não é de igreja, é de igreja, viu? Acho engraçado, né? Alguns chamam igreja, né? Vamos para igreja, né? Então, quem pula de igreja não frutifica. Cassiane critica a falta de raiz entre fiéis. Agora, eu discordo aqui da cantora Cassiane. Por que eu discordo? Porque todas as denominações, elas fazem parte de uma grande religião chamada cristã, religião cristã. Então, se você é, por exemplo, um adventista, ou é católico, ou é assembleiano, ou é batista, ou é da congregação cristã, ou é testemunha de Jeová, quer dizer que você não pode sair para uma outra denominação, porque isso não frutifica. Então, se você está aqui digamos, na denominação A, aí você não se identificou com aquela denominação. Eu vi uma criança dizer: olha, eu não gostei daquela igreja porque ali gritam demais, e eu não gostei. O Monteirinho também falou que não gosta de igrejas que gritam demais, ele fica meio aturdoado. Então, ele tem que ficar ali todo o tempo, mesmo não gostando daquela instituição religiosa. Aí ele foi para as Testemunhas de Jeová, e lá ele amou, gostou demais das Testemunhas de Jeová. Então, de repente, alguém está nas Testemunhas de Jeová, não gostou. Aí, não, eu vou agora para a Universal. Eu vou para a Universal. Então, se lá, todas elas não têm Cristo, ou não? Uma tem Cristo, a outra não tem. Uma tem Jeová, a outra não tem. Como é que é? Então é honesto. Ou não. Uma tem Cristo, a outra não tem. Uma tem Jeová, a outra não tem.

0: A frutificação cristã está diretamente ligada à presença e à permanência em uma única casa. Mas, meu irmão, está errada demais. Quer dizer, você está na Universal. Rapaz, aqui, meu amigo, o negócio aqui pegou. Aqui os pastores só querem dinheiro toda hora. Eu vou para o Mundial do Poder de Deus. Aí chega lá o Valdemir Santiago pedindo a mesma coisa. Não, não vou ficar aqui não. Vou sair, eu vou para lá, para outra igreja. Eu conheço uma senhora que ela era católica. De católica, ela foi para a Universal. Da Universal, não, perdão, ela foi para a Mundial do Poder de Deus. Lá ela não gostou, foi para a Universal, não gostou. E ela hoje está na Assembleia de Deus Missão. Daqui um dia ela pode não gostar. Aí ela vai para o quê? Volta para a igreja católica ou vai para uma igreja evangélica. Então isso, ele não frutifica. E ele fica andando de uma religião para outra, de denominação para outra. Aí ele não serve mais a Cristo, Cristo não gosta mais dele. É assim mesmo. Cassiane pisou na bola. No meu ponto de vista, ela pisou na bola. Mas vamos escutar um pastor falando aí sobre o dízimo, né? Que é um calcanhar de Aquiles de quase todas as denominações. Tem denominação aí que está fazendo o seguinte: a Assembleia de Deus é uma delas, e tem outras. Se você não doar o dízimo, se você não der o dízimo, você não pode pregar na igreja, você não pode cantar, você não pode fazer nada. Tem umas aí que agora determinaram o seguinte: o ano tem 12 meses, então se o membro doar até 8 meses, ficar 4 sem, ele pode participar da liturgia da igreja, das coisas, atividade da igreja. Se ele der só 7 meses, ele não pode. É a determinação da igreja, dos caras, dos líderes da igreja. Isso está certo? Estou só perguntando. Deus aprova isso, não é? Então vamos escutar o que, que o rapaz, o pastor, fala sobre o dízimo. Acompanhe.
1: Falar sobre 20 verdades sobre os dízimos que a grande maioria dos cristãos não sabe. E boa parte dos pastores sabe, mas não é interessante para eles ensinar. Por isso as pessoas são enganadas com o dízimo. E você pode aprofundar em cada uma dessas 20. E você vai estudar e vai ver que é verdade. 1. Abraão não era dizimista. Mentira. Ele devolveu o dízimo uma única vez e nem foi do que ele produziu. 2. O dízimo nunca foi dinheiro. O dinheiro sempre existiu. Mas as pessoas devolviam fruto da terra ou animal. Ok? 3. Quem dava dízimo é só quem trabalhava com agropecuária, quem trabalhava com gado e com agricultura. Nenhuma outra profissão não devolvia o dízimo. Qualquer profissão que você pensar, as pessoas não devolviam o dízimo. 4. As funções. Se pede o dízimo, tinha que fazer o que está escrito lá para o que eles deveriam ser utilizados. O dízimo era para cuidar da família dos levitas, dos órfãos, dos necessitados, das viúvas e dos estrangeiros que viviam na cidade e não tinha como sobreviver. O dízimo era a única função, era essa. Se pedem o dízimo, ele tem que ser usado para isso, ok? Em quinto lugar, o Novo Testamento não fala de dízimo.
2: 1:59. 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
3: E olha, o Ariel Dávila por aqui trazendo pra você muitas músicas, tá bom? E é claro, né? Você é meu convidado, minha convidada especial. Então vamos começar a nossa quinta-feira daquele jeito.

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1: E é claro, né? Os hits que marcaram época estão por aqui no Retro Hits.
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1: Oi, tudo bem? Tudo certo? Abração pra você. Obrigado pelo carinho. E chegando por aqui esse grande sucesso.
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1: Obrigado por todo o carinho da audiência. Os hits que marcaram época não param por aqui.
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1: Opa, tudo bem? Tudo certo? Tá chegando agora, então seja bem-vindo.

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4: Oi, gente, sou eu, seu amigo Jorginho Amaral, chegando com você em mais um Conexão Sertaneja. As melhores músicas sertanejas a partir de agora pra você aqui na sua rádio preferida. Vamos juntinhos curtir, vamos cantar, aproveitar muitão esse programa que é super gostoso, né? O Conexão Sertaneja está no ar. Bora lá, que tá começando!
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1: É o Conexão Sertaneja no ar. Daqui a pouquinho eu volto com muito mais músicas pra você.
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1: Já voltei eu mesmo, ó, seu amigão Jorginho Amaral, né? Que gostoso, viu, estar aqui com você novamente. Muito obrigado de verdade pela sua companhia, pela sua audiência, onde quer que você esteja. Um grande abraço, tá? Tem muito mais sucesso, muito mais música pra você aqui no Conexão Sertaneja.
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1: É o Conexão Sertaneja no ar, com muita moda gostosa e muita música boa pra você. Daqui a pouquinho tem mais, não saia daí, é rapidão.
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1: Seguindo, eu mesmo, seu amigo Jorginho Amaral no Conexão Sertaneja. Bora de mais música.
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1: Gente, só as melhores rolando aqui da sua rádio preferida no Conexão Sertaneja. Já já eu volto, tem mais.
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1: Opa, já voltando por aqui no nosso Conexão, com muito mais música sertaneja pra você.
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1: Daqui a pouquinho voltem com muito mais aqui no Conexão Sertaneja. Não saia daí, é rapidinho, turma.
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1: Opa, já voltando por aqui no nosso Conexão, com muito mais música sertaneja pra você.
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1: Tá aí, esse é o Conexão Sertaneja. Não saia daí que já já tem mais.
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1: Voltando por aqui no Conexão Sertaneja e na sua companhia sou eu, seu amigo Jorginho Amaral, com muito mais sucesso. Vamos de conexão.
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2: Opa! Finalizando por aqui mais um Conexão Sertanejo. Finalzão de semana, hein, gente? Ô, coisa boa. Final de semana é sempre mais animado, viu? Mas não fica triste, não, porque nos fins de semana a gente tá aqui com você com Conexão Sertanejo, tá? Abraço do seu amigo Jorginho Amaral e até mais. Tchau, gente!

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4: Oi, gente. Sou eu, seu amigo Jorginho Amaral, por aqui em mais um Conexão Sertaneja. Nesse finalzão de semana gostoso, lindo e maravilhoso, de muita alegria. Seu amigo Jorginho Amaral, por aqui em mais um Conexão Sertaneja. Nesse finalzão de semana gostoso, lindo e maravilhoso.

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1: 5 horas e 2 minutos.
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1: Peritoró acaba de ganhar o título de pior cidade do Maranhão em qualidade de vida.
2: Gasolina será reajustada sexta-feira. Prepare o real.
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1: Meu amigo Lemos Panchevski, internauta acompanhando o Maranhão em debate. Você é contra ou é a favor de crianças possuir celular? E você, Lemos?
2: Eu, para começar, eu sou contra. Porque pelas pesquisas que estão sendo reveladas com relação a essa interação do celular, a criança estando ali muito tempo usando o celular, as pesquisas mostram que isso tem causado vários problemas psicológicos e tem levado crianças ao hospital. Então eu não sou a favor que o pai compre um celular para a criança. Eu sou contra.
1: Meu amigo Lemos, quando o assunto é criança, o assunto é delicado, né? Vamos, venhamos e convenhamos que o pai colocar um celular nas mãos de uma criança, vamos lá, de 5 anos, ele está realmente cometendo uma grande gafe. Por que, Veridiano? Na minha opinião, uma criança de 5 anos é igual uma folha seca que o vento leva para onde quiser, com um bombom, com um salgadinho, com qualquer mimo, uma criança vai para onde o criminoso quiser, né? E um celular nas mãos de uma criança tem causado absurdos. Nós não vamos nem sair do Brasil, vamos apenas falar do Brasil. Os malfeitores do outro lado estão se aproveitando para abusar das nossas crianças, Lemos, através do celular. Até perfis falsos são criados para atrair as nossas crianças. E elas começam, Lemos, naquele joguinho, naquele desenhozinho bonitinho, feito especificamente para criança. Mas criança é um ser curioso. Ela vai além do que você possa imaginar. Tem criança que manuseia um celular melhor que um adulto. Você concorda, Lemos?
2: Por exemplo, a minha netinha, ela é mais nova do que eu, entendeu?
1: E ela também pudera.
2: E ela sabe manusear o celular melhor do que eu. E aí é o seguinte, você tem que ter muito cuidado, porque é como o Veridiano falou, a mente de uma criança é uma folha de papel em branco. E ela está no processo de aprendizado. E a mente humana, ela vai sendo povoada por aquilo que você vai colocando lá, é evidente. Eu vejo criancinhas hoje de 6, de 5 anos, que meu irmão, na hora que ela pega o celular, ela vai logo para o negócio de um Roblox, parece que é Roblox. Um jogo, meu irmão, e aí ela não sai mais não. E jogam, e jogam, e jogam, e jogam. Aqui em Codó eu conheço um rapaz, um adolescente, que ele passa o dia dormindo e a noite inteira ele passa no celular. A noite inteira. Quando os pais levantam de manhã para fazer o café, tipo 6 horas, ele ainda está no celular. Ele se viciou de uma maneira, de um jeito, que ele não consegue mais dormir durante a noite.
1: Tá doente.
2: Tá doente. Já tá doente. Tá doente, tá doente, tá doente. Então você que tem a sua criança, o netinho, a netinha, o filho, tenha muito cuidado. O celular é uma arma, é uma bomba na mão de uma criança e também na mão de um adulto. As pesquisas revelam agora, recentemente eu tive acesso a algumas pesquisas, o celular está causando transtornos. Não é só em crianças, não. Crianças, adolescentes, adultos e idosos. Então, a mente não aguenta uma sobrecarga de informação. O cara fica só um vídeo, outro vídeo, vicia. E aí é que eu apelo para você ir para a Super Rádio Eldorado e para a Rádio Lemos FM para dar uma maneirada aí.
1: Um momento de relax.
2: Relax para a mente.
1: Uma lavagem cerebral.
2: Porque senão não, o celular faz a lavagem cerebral, né? Ele faz a lavagem. Então você precisa colocar ele ali, ouvir uma música, ler um livro. Você tem que ir na casa do vizinho, bater um papo, cuidar das plantas, do passarinho, se você tem em casa, porque senão o celular vai causar transtornos psicológicos, transtornos na sua mente, que você vai adoecer. Não é só criança, não. Os adultos e idosos, pesquisas revelam que os idosos que se acostumaram com o celular estão tendo problemas.
1: Meu amigo Lemos, eu sou do tempo em que a criança, ao chorar, a mãe dizia: cala a boca, senão o bicho vai te pegar. E hoje a gente vê as crianças chorando por causa de um celular. A mãe, o pai, pegam esse aparelho e entregam nas mãos das crianças só para não estar ouvindo chororô. Essa é a grande verdade. Pode faltar tudo para aquela criança, mas o celular não pode faltar. Ali ela deixa de tomar café de manhã, ela deixa de merendar, ela empurra o prato do almoço, porque começa em um joguinho, depois passa para o outro, daqui a pouco está no Free Fire, e por aí afora. Então, a gente é contra, Lemos, mas a moda atual é o celular. O celular tem tirado a atenção da humanidade. Essa é a grande verdade.
2: Sim, o uso excessivo do celular está diretamente relacionado ao aumento da ansiedade. A dependência dos aparelhos, somada à enxurrada de notificação e à pressão das redes sociais, mantém o cérebro em estado de alerta constante, o que pode desencadear quadros de estresse e a chamada nomofobia. Medo de ficar sem o celular. Especialistas e estudiosos apontam que o impacto na saúde mental ocorre por 3 motivos principais: FOMO e comparação social, o medo de ficar de fora, alerta constante, a necessidade de responder mensagens imediatamente e o ciclo de notificações, e a combustão mental e a sobrecarga de informações, o fluxo contínuo de notícias, muitas vezes estressantes, impede o relaxamento. Tá aí. Então você tem que estar em alerta máximo com esse aparelhinho, ó. Com esse aparelhinho que você fica assim com ele, tá? Então não deixe ele lhe dominar. Domine o celular.
1: Domine-se.
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2: Meus amigos, olha, eu sou a favor dos maranhenses. Eu sou maranhense da gema e respeito todos os maranhenses, todas as maranhenses. Tenho um carinho por esse povo. Ainda não peguei o busão para ir para um outro estado, para um outro país. Continuo aqui, ralando, lambendo uma rapadura, mas não sai do Maranhão. E alguns cabas safados saem do Maranhão e quando estão lá em um outro estado, principalmente do sul, ficam esculhambando os maranhenses, as mulheres maranhenses, diz que elas estão fedendo, é um mau cheiro, é perrapado.
1: Quem é esse doido?
2: Rapaz, esse menino aí...
1: Quem é esse doido?
2: Ele tem que voltar ao Maranhão pra ele pegar uma sova. Eu sou contra a violência. Mas, rapaz, não pode. O cara continua esculhambando os maranhenses, rapaz.
1: Quem é, rapaz?
2: É Besouro Pagodinho. Salafrário, rapaz. Pilantra.
1: Larga Besouro Pagodinho de mão.
2: Vamos acompanhar o que, que ele tá dizendo aí, mais uma vez. Rapaz, os maranhenses lá em São Paulo tem que pegar esse cara aí, rapaz.
1: Estão tudo pé da vida.
2: Estão tudo pé da vida. Agora esculhambando reggae também. Daqui um pouco vai esculhambar o que mais do maranhense? Bumba Meu Boi. E por aí vai. Vamos lá, escuta aí o Negrão. Negrão.
1: Dia desse ele apareceu com a. Dia desse ele levou uma sova.
2: Lá em Timon.
1: Foi, não foi?
2: Foi taca. Vamos lá.
5: Acabei de receber um convite para ir numa festa de reggae aqui em São Paulo, no Armênia. Cara, você não tá vendo que eu, Bisão do Pagodinho, não vou submeter a um convite desse? E numa festa de reggae aqui em São Paulo, que só tem cara do Maranhão, só preto, ajudante de pedreiro, esse povo sofrido que veio do Maranhão pra cá, que chega nesses ônibus clandestinos, certo? Comendo farofa de pombo, entendeu? Com a barriga cheia d'água e com a cara cheia de pinga, rapaz. Tu tá vendo que eu não vou me misturar com essa raça, rapaz? Né? Eu numa festa de reggae no Maranhão, um monte de preto velho lá, fumando maconha, tudo velho de Havaiana, véio, tudo cinzento, velho, com um boné aí por cima do eixo, que... entendeu? As mulheres tudo feia. Eu, Bisão do Pagodinho, Deus é mais. É mais fácil eu ir lá e jogar uma bomba e matar eles do que eu ir numa festa de reggae em São Paulo. Nunca fui numa festa de reggae em São Paulo, porque eu não me misturo com maranhense. Só que vai ter lá e dorme sujo. Mulher quebradora de coco, as mães solteiras, velha que vem de lá, tudo sofrida, é. Tudo cheio de estria. E os malucos, velho, lá, tudo roçador de juquira, que vem aqui pra São Paulo, sem marmita de pedreiro. Eu, Besouro Pagodinho, numa festa velha de reggae aqui em São Paulo, misturado com esses maranhenses, dorme sujo, sofrido, que vem de lá pra cá. Deus é mais, rapaz. Rapaz, em festa de rei dá muito negro, eu não gosto de negro. A mulher vai tudo mulher reia preta, daquele cabelo rei de bombril. Eu me misturar com esses noia do Maranhão aqui em São Paulo, Deus é mais. Se eu topar com um aqui, eu passo com o meu carro por cima.
2: Sinceramente, eu não sei. Pode ser ele é negro, rapaz. Ah, mas o negro ele pode esculhambar o outro negro, né? Não tem racismo. É o branco, se falar alguma coisa do negro, é cadeia logo, é processo.
1: Rapaz, ele parece, aí, ele parece com o Mbappé, né?
2: Tu gostou, né, mano? Rapaz, né?
1: Ele é muito corajoso, cara. Porque o meu maior barato que eu acho desse cara é a coragem que ele tem, cara.
2: Pois é, deixa ele vir pra cá. Deixa ele vir pra cá. Aqui pra acabar o codó. Esse não leva uma sova bacana, pancada.
1: Ele disse que os regueiros botam já a mão dele.
2: Rapaz, esculhambou o reggae, rapaz. O Maranhão pegou o reggae lá da Jamaica. Deu nome ao reggae. E ele fica esculhambando um urubu, rapaz, desse, rapaz. É um nego urubu, rapaz, isso aí.
1: Aí tem coragem.
2: É um nego urubu, rapaz. Quiser me processar, me processa.
1: Calma, rapaz. Calma. Me processa.
2: Desrespeitando os negros do Maranhão, o que mais tem aqui no Maranhão é negro, rapaz, principalmente aqui na região.
1: Bom, agora vamos destacar um codoense que saiu do município de Codó. É um cara guerreiro, é um cara vencedor, é um cara que vem se superando com muita resiliência, com muito afinco, com muita alegria, com muita determinação. Sofreu um acidente de trânsito ainda muito jovem aqui entre Caxias e Timbó, nas suas idas e vindas para estudar em Teresina. É filho do Zé Baixinho da Sucã. É um cara aí espetacular. Eu estou falando do Marcelo. Para você ter uma ideia, ele perdeu uma perna nesse acidente, meu amigo Lemos Panchevski. Mas ele não perdeu a autoestima. Continuou correndo atrás da bola. E não é que agora ele vai disputar um campeonato da categoria pelo Santos Futebol Clube, do Pelé, cara. Mostra ele aí treinando, olha aí, ó. Ele treinando lá em São Paulo.
6: Ismário! Ismário no sax!
7: Boa, Marcelo! Boa, Marcelo! Você viu o que ele fez aí, Nico, de cabeça? Hã? Ele jogou a bola abaixo. Ele teve reação.
8: E desse jeito... Só você sabe fazer.
2: Aí dá pra gente elogiar.
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7: Vai pra lá, Jovinho. Vai pra lá,
9: Jovinho.
8: Então,
1: pedacinho.
8: Tem uma
1: boca, velho.

0: Tá aí, o Maranhense.
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2: Deixa baixinho, deixa a galera cantar, vem.
3: Boa, Marcelo, parabéns.
4: Muito bem, aí de arrepiar, viu, cara? Eu fico arrepiado com tanta superação.
0: Você não fica arrepiado com o Besouro Pagodinho?
4: Não, ele é só molecagem. Agora aí o negócio é realmente fantástico. Eu tiro o chapéu para o Marcelo, porque, cara, que cara vencedor, bicho. É um campeão, cara, desse para mim, cara. Só de ter a determinação, a garra que esse cara tem. E agora tá levando o nome de Codó lá fora, para o mundo todo tomar conhecimento. Rapaz, você vê esse cara batendo um pênalti no Society, Lemos. Você não acredita. Você vê, ele joga entre os bons. Ele joga, né, entre as pessoas perfeitas. Ele, com o seu problema de ter apenas uma perna, mas joga barbaridade, cabeceia. Se você ver a altura que esse menino sobe, cara, com essas boletas.
0: Só com uma perna, cara.
4: Rapaz, isso é louco. Isso é um cara determinado.
0: É um prodígio.
4: Parabéns, Marcelo. Estamos torcendo aqui de Codó por você aí, meu irmão. Parabéns.
0: 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Meus amigos, olha, nós estivemos olhando aqui em Codó como é que estão as obras da Prefeitura Municipal. Como é que está andando? Se estão andando aí a passos largos? Se estão andando devagarinho? Como é que estão andando? O certo é que nós fomos verificar e olhar e ver, e aí a coisa está devagarinho, está quase parando, quase parando. Algumas até já parou. E nós vamos mostrar para você, começando pela Praça da Bandeira. Lá a praça foi desmatada, muitas árvores foram cortadas, eu não sei para que cortaram.
4: Crime ambiental.
0: É crime ambiental. Tem uma matéria aqui, daqui um pouco nós vamos falar do do Ferdinando Rocha, lá em São Luís, recebendo homenagens. Eu não sei, não dá para colar uma coisa com a outra. Depois da Praça da Bandeira, nós fomos lá para uma outra quadra que vai ser construída ao lado da antiga fábrica manufatureira de Codó. E de lá nós rumamos para a Rua São Luís, no Codó Novo. Vamos acompanhar a matéria que nós fizemos hoje pela manhã. Acompanhe.
5: Praça da Bandeira, Lemos TV, para todo mundo ver. Olha, nós vamos agora ver como é que está a construção de uma quadra, acredito que poliesportiva, aqui na Praça da Bandeira. Para começar, sacrificaram as árvores. E aí Codó é uma cidade tão quente, precisa de muitas árvores e já tem muitas quadras de esporte. Mas a construção aqui parece que está mais devagar do que corrida de tartaruga, corrida de jabuti. Está mais fraca do que caldo de peteca. Vamos conferir. Eu vou agora subir aqui porque eu não estou vendo, ó. Eu vou colocar agora aqui minha câmera, onde nós vamos ver o interior aqui. Eu não estou vendo nada, eu vou ver aqui depois que a gente filmar. Você vê aí muitos trabalhadores, como é que está? Muita gente trabalhando, a obra está acelerada ou não? Porque algumas outras que nós já passamos, está devagarinho, mas está devagarinho, quase parando. É falta de dinheiro, o que será? Tá aí, ó. Eu estou vendo, não. Você vai estar vendo. E agora que eu vou ver, depois aqui que a gente fizer a filmagem, porque estou sendo impedido aqui pelos tapumes, tá bom? Bom, aqui é a placa da construção de uma outra quadra esportiva ao lado da antiga fábrica manufatureira. As duas placas, uma do governo federal, governo do Lula, e a outra do governo Fé, Trabalho e Futuro. Eu acho que é assim, né? Aqui as duas placas. E agora nós vamos ver como é que está a construção. São 10 horas e 15 minutos. Vamos ver como é que está a construção, como é que está o andamento da obra. Olha como é que está aqui, ó. Essa hora não tem nenhum trabalhador aqui dentro, ó. Nenhum. Então, as obras estão assim, tipo, paradas. Parece que é uma estratégia, o dinheiro eu acho que está indo no cofre,
6: O governo federal já enviou o dinheiro para fazer praça, não precisa de licitação. E aí está desse jeito, ó, parada. Parece que estão cozinhando o galo. É uma estratégia, não sei. Já deve estar parado. Fazem a propaganda da construção, mas a construção está paradinha, paradinha, mais do que água de poço.
5: Estamos agora na rua São Luís, no bairro Colo Novo. Aqui a prefeitura, o governo Fé Trabalho Futuro, também começou a dar uma mexidinha, mas é 15 para as 11 e não tem mais ninguém aqui, ó. Parou, ó. Tudo parado. Nós estamos fazendo essas matérias exatamente porque a população, pessoas pediram para a gente fazer essas matérias mostrando essas obras que estão devagarinho, mais devagarinho mesmo. Parece que o dinheiro acabou, é a impressão que dá. Eu não sei se precisa de algum aditivo, mas a situação é essa. Rua São Luís, no bairro Codó Novo, tudo parado, tudo parado. Lemos TV, para todo mundo ver que o prefeito não está com aquela pegada que anunciou, não. A pegada está fraca.
0: O que você acompanhou aí foi o mesmo que eu acompanhei. Na Praça da Bandeira, a minha câmera, e por eu ser um homem mediano, baixo, eu terminei por não ver nada. Só depois eu olhei no vídeo, né? E lá eu encontrei, parece que, um ou dois homens trabalhando e mais nada, mais nada. Então, a pergunta que não quer calar: por que essas obras que deveriam estar a passos largos, né? Aquela pegada, pessoal fazendo rapidão, faz e termina uma, vai fazer a outra, constrói uma coisa, depois constrói a outra. E aí, Veridiano? Tudo devagarinho.
4: É,
0: aí,
4: esperando chegar a campanha.
0: Será se é?
4: Esperando chegar a campanha eleitoral. Pra dar o golpe.
0: Aí que é a pegada.
4: O golpe psicológico, né?
0: Ah, tá certo. Pois é, nós verificamos, tá aí a matéria. Você que pediu pra gente fazer a matéria, você acompanhou a matéria. Então é assim que está o governo Fé, Trabalho e Futuro. Sem muito futuro.
4: Pelo menos está melhor do que Peritoró. Porque Peritoró acabou.
0: Pior ainda.
4: É, Peritoró acabou de ganhar mais um título, cara.
0: Vamos lá, vamos lá.
4: Peritoró acaba de ganhar o título de pior cidade do Maranhão em qualidade de vida. Você acredita uma coisa dessa, Lemos? Mais uma vez, o município administrado pelo prefeito Dr. Júnior aparece em destaque como pior cidade do Maranhão em qualidade de vida. Entre os municípios mais vulneráveis, que concentram dificuldades estruturais, cidades maranhenses, Peritoró aparece com 47,53 pontos. Entre o menor desempenho do estado e também entre o pior resultado do país. Entre os municípios brasileiros, Peritoró também aparece na 18ª posição, desempenhos mais baixos. Segundo o levantamento, essas cidades tiveram resultados baixos em quase todos os indicadores, principalmente na área de oportunidade, além de dificuldades no acesso a serviços básicos e na qualidade de vida da população. Já deu para entender? Já deu para entender, Lemos? Deu, não deu? Já tá bom, não tá?
0: Tá bom. O Maranhão tem um monte de cidades assim.
4: Que vergonha. Mais um título negativo para a cidade de Peritoró. É por isso, Lemos, que eu não acredito em reeleição. Nós, inclusive, vamos amanhã fazer um comentário. Topa? Amanhã não, segunda-feira.
0: Tranquilo, tranquilo.
4: Tá?
0: Tranquilo.
4: Reeleição.
0: Tranquilo.
4: Você é contra ou a favor a reeleição no Brasil? 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
4: Agora nós vamos saber, se o Lemos me permitir, o valor ganho por cada jogador da seleção brasileira. Quer saber, Lemos?
0: Quero. Estou aqui curioso.
4: Então, papel e caneta na mão para você anotar os números.
0: Eles ganham mais do que o Messi, não?
4: Um pouquinho.
0: Vamos lá.
7: 2026. Rayan, R$1.700.000 por mês. Igor Thiago, R$1.000.000 por mês. Luiz Henrique, R$2.000.000 por mês. Matheus Cunha, R$2.500.000 por mês. Gabriel Martinelli, R$4.000.000 por mês. Hendrick, R$3.000.000 por mês. Lucas Paqueta, R$4.000.000 por mês. Fabinho, R$6.000.000 por mês. Danilo Santos, R$700.000 por mês. Casemiro, R$11.000.000 por mês. Bruno Guimarães, R$5.000.000 por mês. Danilo, R$3.000.000 por mês. Douglas Santos, R$2.000.000 por mês. Alex Sandro, R$1.500.000 por mês. Wesley, R$1.200.000 por mês. Leo Pereira, R$800.000 por mês. Ibanez, R$5.000.000 por mês. Bremer, R$3.000.000 por mês. Gabriel Magalhães, R$4.000.000 por mês. Marquinhos, R$7.000.000 por mês. Everton, R$900.000 por mês. Ederson, R$4.000.000 por mês. Alisson, R$4.500.000 por mês. Rafinha, R$5.200.000 por mês. Vinícius Júnior, R$18.000.000 por mês. Neymar, R$21.000.000 por mês.
0: É, meu amigo, é muita coisa, é muita areia pro meu caminhão.
4: Não prestou nem pra jogar bola, rapaz. Rapaz, tu tá do bem nessa safra aí.
0: Mas joguei muita bola de arroz. Rapaz, é muita grana,
4: meu. É uma seleção de jogadores ou uma seleção de empresários, rapaz?
0: É juntar o dinheiro todinho, dá pra alugar uma nave espacial aí do Elon Musk pra ir lá em Marte.
4: O negócio é jogar bola.
0: O negócio é jogar bola,
4: Lemos. Tu já pensou, cara? Rapaz, você viu uma seleção de empresários, uma seleção de milionários, cara.
0: Cara, como é que o futebol dá tanto dinheiro assim? Rapaz, como é que rende tanta grana?
4: O Neymar é bilionário, cara.
0: Rapaz, não é possível. E nós aqui dando milho aos pombos, meu irmão. Pois é. Olha, como se não bastasse, a Petrobras reajusta preço de gasolina na refinaria a partir desta sexta-feira.
4: Uma notícia muito boa para os carroceiros.
0: É verdade, e também para quem tem moto elétrica. A Petrobras vai reajustar a partir desta sexta-feira o preço de venda de gasolina praticado nas refinarias para as distribuidoras. O aumento será de 0,48 por litro. A estatal, no entanto, vai oferecer um desconto de 0,44 por litro, repassando a subvenção para a gasolina aprovada recentemente pelo governo. Com isso, o preço da gasolina na refinaria vai subir de 2,57 para 2,61, um aumento de 1,5%, ou seja, se não fosse a subvenção de 0,44, o preço da gasolina teria um reajuste total nas refinarias de 17,12%. Pois tá aí, se prepare, porque a partir de sexta-feira...
4: Gasolina mais caro.
0: O pau come no bolso do brasileiro.
4: Será que é por isso que os juízes já estão também pedindo aí um certo aumento no salário? Olha, juízes querem aumento de salário, apesar de já ganharem quase R$50.000 por mês. Preste atenção.
8: Pois é. Juízes federais querem ganhar mais de R$70.000 por mês. Consideram o teto de R$46.000 inviável. E começaram um movimento Entidades representativas da categoria estão acionando o STF para que envie ao Congresso projeto de lei reajustando o teto do funcionalismo para o valor de R$ 71.400. Isso mexe com o salário de todo o funcionalismo público. O argumento é de que o salário de praticamente R$ 72.000 seria o correto se fossem corrigidas as perdas inflacionárias. Pois é, aqui do outro lado da rua, a coisa é infinitamente pior. O salário mínimo ideal para cobrir despesas básicas deveria ser de R$ 7.800. Na verdade, a Suprema Corte está relutante quanto a essa reivindicação dos juízes federais. Só para se ter uma ideia, no Brasil de hoje, quem ganha R$ 21 mil está no 1% mais rico do país. Após 3 anos seguidos, a desigualdade de renda no Brasil voltou a crescer. Cerca de 84% dos brasileiros que trabalham ganham até R$ 5 mil. O Brasil é hoje um dos países mais desiguais do mundo. Todos estão perdendo poder de compra no nosso país. E o governo continua taxando e gastando. Se para os juízes federais é inviável viver com R$ 46 mil por mês, imagina para o brasileiro malabarista que vive no limite da sobrevivência, ganhando menos do que deveria e ainda por cima pagando essa conta de altos salários e debochados benefícios. Daí vem a pergunta: é isso que queremos para o Brasil?
4: Vendo aí, meu amigo Lemos, tá vendo aí, internauta? De 40 e poucos mil, eles querem agora 70.
0: Vão ter que se ajeitar com o Flávio Dino, porque o Flávio Dino está aí numa pegada para reduzir os penduricalhos do judiciário. Eu não sei para que juiz quer tanto dinheiro, se os caras têm segurança, tudo o Estado dá para eles, tem casa para morar. Tem comida, tem auxílio paletó, tem auxílio sandália, tem auxílio caminhão, tem auxílio tudo. E esses juízes, esses magistrados, que me perdoem eles, mas eles gostam muito de dinheiro. Eu acho que só não gostam mesmo do jeito aí dos políticos, né? Mas gostam de muito dinheiro. Eu acho que era para eles dar exemplo para a nação. Tipo um juiz maranhense, eu não sei o nome dele, eu vou tentar buscar aqui na internet, que ele recusou todos os penduricalhos. Ele quer só o salário dele, dá para ele sobreviver. Dá para ele viver, não é nem sobreviver, dá para ele viver. E aí os juízes querem ganhar mais do que o Trump, rapaz.
4: Sacanagem, negócio desse. Rapaz,
0: é brincadeira. E o povo brasileiro passando fome.
4: É, o povo brasileiro sendo roubado.
0: Rapaz, é brincadeira. Nesse país é muita desigualdade, é muita injustiça. E o judiciário era o primeiro a primar pela justiça.
4: E somos roubados todos os dias.
0: Não é digno que eles recebam tanto dinheiro e os outros brasileiros aí morrendo de fome.
4: E sendo roubado todo dia. Eu tenho aqui, ó, quem é que realmente rouba o dinheiro do povo brasileiro, olha. E uma indicação que eu tenho agora, uma dica: sistema brasileiro. Eu tenho um vídeo falando a respeito disso. Mostra aí, produção, por gentileza.
9: E se você ganha um salário de R$ 1.500, isso significa que o seu FGTS custa R$ 120 por mês, que é 8%. As suas férias, mais R$ 1.500 anual. Um terço, mais R$ 500. O seu 13º, mais R$ 1.500. 8% do seu FGTS anual com suas férias, mais o seu 13º, mais 280. O seu vale transporte e o seu vale refeição é definido pelas empresas e geralmente é algo de R$ 150 a R$ 200. O valor total é R$ 4.300. E disso é descontado 9% do INSS e 6% do vale transporte. Assim, o funcionário custa para a empresa R$ 3.678,22. era para você receber, então, R$4.300. Mas você só ganha 1.500. O dia que você entender que não é um empresário e que não são os pequenos empresários ou os pequenos comerciantes que são seus inimigos, e que são eles, inclusive, os responsáveis por gerar, principalmente, a economia do nosso país, que é os que mais geram emprego. O dia que você entender que não são eles o seu inimigo, e sim o Estado, com esse monte de imposto, com esse monte de taxa para coisa nenhuma. Quando você entender que não é a classe empresária que quer o seu mal, e sim o sistema, porque eles nunca lutaram por você, eles sempre lutaram para a maioria votar neles e eles continuarem no poder, fazendo assim a vida de todo empreendedor um inferno nesse país, atrapalhando o seu dia a dia, o seu ganha-pão, e metendo a mão e muito mais a metade de tudo aquilo que você produz. E até que você entenda isso claramente, você vai continuar ganhando aí R$1.500 por mês.
4: A realidade do Brasil é essa.
0: Simplesmente revoltante a situação do povo brasileiro. O governo é um verdadeiro leão.
4: Chupim, é um chupim.
0: Diz que o leão é a fazenda. Não é, porque a fazenda...
4: Também faz parte.
0: É a fazenda que é o ministério que abocanha o povo brasileiro. Tá aí. Aí o povo brasileiro ainda fica votando nesses caras que ficam desviando dinheiro, comendo dinheiro do povo. E cada dia que passa, o nosso país mais pobre, o povo mais pobre... se conformando aí com umas migalhas e a madeira cantando em cima do povo brasileiro, rapaz.
4: E o povo cantando igual galinha.
0: É, meu irmão. Escute só essa aí. A casa caiu. Filho de Lula na mira da PF.
4: E foi o que esse menino fez?
0: Rapaz, não sei. É um santo. Esse menino aí tem que ser...
4: Ele é igual
0: trasladado para o céu, tipo o Enoque.
4: Ele é igual o menino do papai aqui de Codódromo?
0: Não. É tipo Malgibe. De Malgibe, mas o deputado que anda aí, o deputado Bombom. É igual o deputado Bombom. É, vamos lá.
10: A Federal encontrou mensagens comprometedoras de Lulinha, o filho de Lula, com investigados pelas fraudes bilionárias no INSS. Essa apuração avança em sigilo, mas há suspeitas de uma possível interferência indevida no trabalho dos investigadores. Depois de meses analisando quebras de sigilo e provas colhidas na investigação das fraudes do INSS, a Polícia Federal colheu o depoimento da empresária Roberta Luschinger. Ela ficou conhecida por ser amiga de Fábio Luiz Lula da Silva, o Lulinha, filho do presidente da República. A empresária apresentou uma história inverídica diante dos fatos já colhidos pelos investigadores do escândalo do INSS.
0: Aí está.
4: Mais uma vez, né?
0: O filho do presidente da
4: República.
0: De novo envolvido. E aí eu quero pedir aí um tapete vermelho para o Lulinha. Porque o cara. O pai foi preso. Não foi porque matou, não foi porque traiu a Marisa.
4: Foi não.
0: Eu não sei qual foi o problema que levou o nosso presidente a ser preso. E agora, o filho dele, o Lulinha, é que diz que tal pai, tal filho,
4: ele,
0: né?
4: Só traiu mais de 200 milhões de brasileiros.
0: É. Rapaz, meu irmão.
4: Mas o povo já perdoou, colocou ele lá novamente.
0: Pois é. Escolha.
4: E tá correndo o risco de colocar de novo.
0: A eleição tá bem aí. Um se enrolou todo aí no Banco Master. Perdeu 15 pontos na última pesquisa e esse outro é filho do presidente. Será que o presidente sabia nada disso, não? Rapaz. Será que não tem a mão, o presidente não passou a mão na cabeça do filho, não? Meu irmão, eu acho que a gente tem que mudar. Mudar e mudar de cabo a rabo. Senão nós continuamos lascados nesse estado, nesse país. Eu vejo por aí. Quem quiser pensar de outra forma...
4: Agora concordo. Né? Agora eu concordo com você.
0: Se quiser pensar de uma outra forma, agir de uma outra forma, você tem todo o direito. Eu, porém, eu acho que a coisa deveria ser mudada de cabo a rabo.
4: Vamos agora para o Polícia Policial. Sabe aquele negão bonitão que tava desfilando em Codó numa moto vermelha? É?
0: Hein?
4: Parecendo aqueles atores dos filmes de Hollywood.
0: É o Derruba Mulher.
4: Rapaz, é, olha ele na tela, mostra ele aí, produção.
0: Menino bom, esse aí.
4: Rapaz, o negão da moto vermelha recebeu a polícia antes que o galo cantasse. Rapaz, pelo amor de Deus. Café da manhã do negão da moto vermelha foi a chegada da polícia, que encontrou ele lá embrenhado nas matas com a doença, rapaz.
0: Mas ele estava em uma rede, se balançando.
4: Pelo amor de Deus, de boa, meu irmão. E trouxeram ele para Codó, algemado. E ele vai responder por uns 2 a 3 assaltos aí que ele andou praticando na cidade de Codó. O nosso companheiro Acélio Trindade, nós vamos aqui pegar uma carona na matéria dele, produção. Vamos lá, começar a matéria mostrando.
11: Neste momento, por cima das 4 horas da tarde desta quarta-feira, ele está sendo trazido para a cidade para ser apresentado à Polícia Judiciária, à Polícia Civil. Mas a Polícia Militar realmente cumpriu o que prometeu, não iria descansar. Eu ouvi as palavras do Sargento Bacelar dizendo isso, retransmiti isso no rádio nesta quarta-feira, no programa Conversa com a Célio, e a Polícia Militar incansavelmente está apresentando este homem à sociedade. É ele quem aparece na rua 7 de setembro, derrubando uma mulher, tentando levar sua bolsa. Mais informação a qualquer momento, ainda hoje, aqui nos nossos canais de informação. Fique ligado.
0: E aí, chegou os homens de bota pra pegar o homem, foi?
4: Lá dentro das matas.
0: O homem estava embrenhado dentro das matas, correndo risco de ser picado, mordido.
4: Ou atacado por uma pegada da onça.
0: Olha, uma pegada da cascavel. Que negócio de onça, é cascavel mesmo. Vamos acompanhar. Me parece que a reportagem aí do xerife...
4: É a visita inesperada da Polícia Militar.
0: E o xerife sendo as freitas lá.
4: Em cima do lance.
0: Em cima do lance, vamos lá. Olha aí, ó. O cara com a arma em punho, o policial. Vamos ver.
12: Polícia, bota a mão na cabeça. Levanta, porra. Bota a mão na cabeça. Bota, bora. Ih, tá aqui. Tá na mão.
4: Ainda trouxeram também um parceiro. Tem um colega aí, ó.
0: É?
4: É, geralmente aparecem os colegas pra fazer a curtição daquilo que foi...
0: Que foi subtraído.
4: É isso, garoto. É um piquenique. O piquenique foi bom. Mas a volta é que foi tão triste. Ei, lá veio o colega dele ali. Trazido pela polícia, olha só. Não sei de nada, ele chegou aí, com um pouquinho de talco barla, umas pedritas, umas britazinhas, e aí a gente curtiu.
0: Será se eles foram fritar lá no interior, será? Que é isso, rapaz?
4: Rapaz, tá uma onda de clonagem maior do mundo agora no celular, pessoal. Pessoal entra no celular da gente pedindo pix, dizendo que foi fulano de tal, se identificando, por exemplo, como o Lemos. Alô, Veri, aqui é o Lemos aqui, cara, manda pra mim rapidinho, R$100, que amanhã eu te devolvo. Aí o cara não tá pensando que é o Lemos que tá do outro lado, e são os
0: golpistas,
4: os vagabundos.
0: Certo, vamos lá, golpistas clonam o número da ex-primeira-dama de Codó, Eliane Figueiredo. Ixi,
4: logo da Eliane,
0: rapaz, Figueiredo. Não pouparam nem a mulher do Biné Figueiredo.
4: Rapaz,
0: olha, a assessoria de comunicação do Grupo Figueiredo divulgou um aviso nesta quinta-feira, alertando que o número da ex-primeira-dama de Codó, Eliane Figueiredo, foi clonado. De acordo com a nota, o telefone de Eliane, a esposa do ex-prefeito Biné Figueiredo, estaria sendo utilizado por criminosos para possíveis tentativas de golpe envolvendo pedidos de transferências bancárias, PIX e negociações financeiras. A orientação é para que amigos, familiares e demais contatos não realizem qualquer tipo de transferência ou envio de dinheiro caso recebam mensagens suspeitas em nome da ex-primeira-dama. A assessoria também pede que, diante de qualquer mensagem considerada estranha, as pessoas procurem confirmar a veracidade das informações por outros meios de comunicação antes de tomar qualquer decisão. O Grupo Figueiredo ainda reforçou o pedido para que o aviso seja compartilhado com o objetivo de evitar que mais pessoas sejam vítimas de golpes virtuais. Então, olha, você que está com esse bichinho aqui na mão, ó, tenha muito cuidado. Isso aqui é muito bom, mas pode ser uma arma de dois gumes, de três gumes, de várias pontas. Se você vacilar,
4: eles vão
0: te golpear. Não tem conversa, não.
4: Fique
0: veaco, fique velhaco.
4: Vem aí o lançamento oficial da pré-candidatura de Roberto Rocha ao Senado, aqui no momento eleições 2026.
13: Olá, gente amiga. Nós estamos caminhando para o final de maio, entrando no mês de junho, mês das festas juninas. Eu quero convidar você para participar do lançamento da nossa pré-candidatura a senador da República. Ela vai se dar na primeira quinzena de junho, talvez na primeira semana de junho. E eu quero que você faça parte desse momento, porque não é um momento só do Roberto, não é também um momento só do Maranhão, é o momento do Brasil, porque o senador é da República e o Brasil precisa mais do que nunca de senadores comprometidos em levantar o Senado, que está atualmente completamente de joelhos para o Supremo Tribunal Federal. Nós vamos acabar com essa farra que está deixando o Senado de joelhos para o Supremo e fazendo com que o Supremo fique de costas para o povo brasileiro. Nós também vamos acabar com essa farra.
0: 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Vamos acompanhar aqui a...
4: Eleições 2026.
0: Eleições 2026. Agenda de Laésio Bonfim na região dos Cocais. Acompanhe. Laésio Bonfim vai estar em Codó. Que dia mesmo?
14: Sábado,
0: né? Sábado, lá está. Você confere aí. E no dia... qual o dia aí? Tô olhando aqui para o telão.
4: Mesmo dia. 7 da manhã em Codó, 1 da tarde em Timbiras.
0: 1 da tarde em Timbiras. Ah, sim. Obrigado aí, produção. Então, olha, 7 da manhã em Codó e 10 horas. Você falou 1 da tarde, não. São 10 horas.
4: 10 horas.
0: 10 horas em Timbiras. É o pré-candidato ao governo do estado do Maranhão, Laésio Bonfim, do Novo. Então, em Codó deve ser uma festa muito grande com a presença do pré-candidato do Novo em Codó, e aí quem está organizando aí é a pré-candidata federal Alba Rejane. Então promete a chegada sábado do pré-candidato ao governo do estado do Maranhão, Laésio Bonfim, sábado, 7 da manhã e 10 horas na cidade de Timbira.
4: E no dia 5 de junho teremos aqui um evento que será realizado pela equipe de pré-campanha do Braide, né? O adesivaço que vai acontecer no dia 5 na cidade de Codó. É uma organização também do pré ou dos pré-candidatos, a deputada estadual Yuri Correia e a deputada federal Nonato Sampaio, que recentemente aderiu à pré-campanha de Bright.
0: Deixa eu lhe perguntar, já tem um local marcado aí para esse adesivaço na cidade?
4: Vai ser na Avenida. Na
0: Avenida do
4: Caxias. Avenida Santos Dumont.
0: Santos Dumont.
4: Deve ser ali próximo ao semáforo da Igreja Universal do Reino de Deus.
0: Ah, tudo bem. Na Santos Dumont. Na Santos Dumont. Então tá aí você participando desse adesivaço encabeçado por Yuri Correia, pré-candidato a estadual, e Nonato Sampaio, pré-candidato a federal na Avenida Santos Dumont, sábado. As pessoas, né, os pré-candidatos, começam a se articular, correndo para cá, para colar, porque política é assim mesmo. Se não fizer isso, o povo nem lembra do pré-candidato, do candidato. Então, se faz necessário que os candidatos se exponham, esteja exposto ao povo, para que o povo possa ver, para que o povo possa questionar, apoiar, rejeitar, mas faz parte da política. O país que é democrático como o nosso, é bem legal mesmo essa questão de escolher os nossos candidatos, escolher os nossos governantes, tanto na esfera municipal, estadual e na esfera federal. Então,
4: okay.
0: Aí ó, a oportunidade que você tem de ver os candidatos, de apertar a mão dos pré-candidatos e assim fazer desta eleição de 2026, eu diria, a melhor eleição de todos os tempos no Brasil, especialmente no Maranhão.
4: E para as mães de Codó e região, sábado agora, o pré-candidato a deputado federal, Zé Francisco, o médico amigo, o Zé do Povo, como chamam, estará realizando para as mães de Codó e toda a região mais um grande show de prêmios. Inclusive, serão sorteadas duas motos, zero quilômetro, fogão, geladeira, televisão, Pix em valor. Motos, zero quilômetro, fogão, geladeira, televisão.

0: arte.
1: Para quem não sabe, onde é o espaço cultural é na Avenida Augusto Teixeira.
0: Obrigado, Lemos.
1: Olha, advogado explica que não existe candidatura avulsa ao Senado. É, são vários candidatos, ou melhor, por enquanto, pré-candidatos. Nós temos aqui o Everton Rocha, nós temos a Roseana Sarney. Segundo a matéria, a Roseana Sarney não vai poder sair candidata ao Senado. Eu acho até que a Roseana deveria até desistir de política. A saúde não está muito legal. Está na hora, ela não tem para comer, para se alimentar, para comprar remédios, procurar um especialista, não precisa de política. Eles são muito ricos, são ricos, o pai é rico, ex-presidente da República, ela já foi não sei quantas vezes governadora do estado do Maranhão.
0: Senadora, deputada federal.
1: Deputada federal.
0: Mas o problema, Leandro, o problema, eu vou te dizer, um dos piores vícios da humanidade chama-se política. A política é um vício.
1: Tem ela, a porta de entrada, mas não tem a porta de saída.
0: Rapaz, a pessoa que entra na política só sai depois que...

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1: 6 horas e 2 minutos.

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1: Ok, agora é hora das manchetes, é hora dos destaques aqui do programa Coisas do Povo, a maior audiência do rádio. Vamos para a manchete de número 1. Pitadinha de religião. Quem pula de igreja em igreja não frutifica. Cassiane critica a falta de raiz entre fiéis evangélicos.
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1: A manchete número 2 e a number 2. Atletas de Codó denunciam falta de apoio da prefeitura para a competição nacional de ciclismo.
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1: A manchete de número 3 é a number 3, polícia policial. Duplo homicídio é registrado em Vargem Grande.
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1: A manchete de número 4 é a number 4. Vereador Leonel Filho espalha informação falsa e mente ao usar nome da justiça de forma indevida contra médico Pedro Neres. Está no blog do Leonardo Alves.
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1: E a manchete de número 5 é a number 5. Novo ginásio poliesportivo é entregue à comunidade do Nova Jerusalém, em Codó.
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1: Com estas e outras, está no ar o Coisas do Povo. Para você do Pará, para você de Campo Grande, a maior audiência aqui na Lemos FM.

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0: 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Vamos a Brasília com a agência Rádio Web. A informação chegando aqui no programa Coisas do Povo em tempo real. Urgente, Estados Unidos vão classificar PCC e Comando Vermelho como terroristas. A reportagem é de Alan Barbosa, acompanhe.
2: O senador e candidato à presidência da República, Flávio Bolsonaro, conseguiu o que o governo Lula articulou para não acontecer. Os Estados Unidos anunciaram nesta quinta-feira que vão classificar o Comando Vermelho e o PCC como organizações terroristas. A decisão abre caminho para uma invasão estadunidense no Brasil, ferindo frontalmente a soberania nacional. O anúncio acontece um dia após Flávio Bolsonaro se encontrar com o secretário de Estado Marco Rubio nos Estados Unidos. Para o advogado e analista político Melilo Diniz, a medida abre caminho para pressões externas na política brasileira.
3: E quando se amplia demais o conceito de terrorismo, exige sempre o risco de banalização jurídica e até de utilização política futura desse enquadramento que pode voltar, inclusive, contra a população brasileira. Democracias maduras precisam combater o crime organizado com firmeza, mas também com precisão conceitual, porque no mundo do direito, especialmente em temas de segurança, palavras têm consequências muito concretas. E jogar isso no colo dos Estados Unidos, um país que caminha francamente para reduzir cada vez mais a sua democracia, especialmente sob Donald Trump, não é somente um erro, é muito mais, é a tentativa de vender água barrenta como água profunda.
2: A defesa da soberania nacional tem sido defendida pelo presidente Lula desde as tentativas frustradas de Eduardo Bolsonaro de fazer o que o irmão presidenciável conseguiu agora. Em encontro na Casa Branca, Lula e Trump conversaram sobre o tema. O presidente brasileiro apontou que armas pesadas usadas pelo crime organizado no Brasil são de origem estadunidense. Diniz explica que a legislação brasileira trata os crimes de terrorismo e de organizações criminosas de formas distintas.
3: O terrorismo no direito internacional e na legislação comparada normalmente envolve motivação política, ideológica, religiosa ou de intimidação institucional do Estado e da sociedade. Já as organizações criminosas têm outra finalidade essencialmente econômica. O que é que é? Lucro, mercado ilegal e controle territorial para exploração financeira. Uma facção pode ser extremamente violenta, mas isso não a transforma automaticamente em grupo terrorista. Misturar os conceitos gera distorções jurídicas importantes e é um pouco a infância do debate político quando o desafio é exatamente a violência e a segurança pública.
2: A medida começa a valer a partir do dia 5 de junho. Em uma rede social, Rubio informou que o governo Trump continuará usando todas as ferramentas disponíveis para proteger os interesses de segurança nacional deles. Em comunicado, os Estados Unidos afirmaram que as facções brasileiras serão nomeadas como terroristas globais especialmente designados e organizações terroristas estrangeiras. Agência Rádio Web de Brasília, Alan Barbosa.

0: Olá você, todo mundo ligado aqui no programa Coisas do Povo, aqui na Lemos FM, a maior audiência do rádio. Olha, Paulo Marinho Júnior foi o único deputado do Maranhão a votar contra o fim da escala 6x1. Olha, isso tem dado um abacaxi, uma confusão em Brasília. E o deputado Paulo Marinho Júnior, que tem base política na cidade de Caxias, foi o único parlamentar do Maranhão a votar contra a proposta que prevê o fim da escala de trabalho 6x1 no Brasil. A votação ocorreu na Câmara dos Deputados nesta semana e terminou com a ampla maioria favorável ao texto. E ele votou contra. De acordo com o levantamento publicado pela a Carta Capital, apenas 22 deputados votaram contra a proposta em primeiro turno, enquanto 472 parlamentares se posicionaram a favor da medida. Entre todos os deputados federais maranhenses, Paulo Marinho Júnior foi o único a integrar o grupo contrário ao fim da jornada 6x1, modelo em que o trabalhador atua durante 6 dias... consecutivos para ter apenas um dia de descanso. A proposta busca reduzir a carga semanal de trabalho e garantir mais qualidade de vida aos trabalhadores brasileiros. O debate ganhou força nos últimos meses após mobilização nas redes sociais e pressão de movimentos trabalhistas em todo o país. O voto do deputado de Caxias chamou a atenção justamente por isolá-lo dentro da bancada maranhense na Câmara Federal, enquanto os demais parlamentares do estado votaram favoráveis à mudança. Paulo Marinho Júnior seguiu na contramão da maioria. Olha, muitas vezes você paga um preço caro. A maioria, a manada toda vai para um lado. Todos os bois que saem do curral vão para um lado. Aí tem um boi que vai para o outro lado. Não estou chamando aqui o Paulo Marinho Júnior, deputado, de boi. Não é isso. Não é isso. Eu não estou chamando ele de chifrudo. Mas o que eu quero dizer é que ele votou contrário à maioria. E muitas vezes quem vota contra a maioria está certo e a maioria está errada. Eu não estou dizendo aqui que a maioria errou. Não é isso. Mas o Paulo Marinho foi o único do Maranhão que não foi com a maioria. Tá aí. Exemplo, que esteja certo ou que esteja errado, mas ele foi macho, muito macho, para poder aguentar. Para poder aguentar a pressão. Todo mundo vai para um lado, ele vai para o outro. Né? Mas, minha amiga, eu não tô caçando. Quem caçou o problema foi lá o Paulo Marinho, que votou contra os outros lados. Foi eu, não. Pois é. 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
0: 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Olha a notícia boa, novo ginásio poliesportivo é entregue à comunidade do Nova Jerusalém. É um trabalho do governo Fé, Trabalho e Futuro, tá bom? A informação chegando aqui. A cidade de Codó deu mais um importante passo no fortalecimento da educação e do esporte na noite da última terça-feira, com a inauguração do novo ginásio poliesportivo do bairro Nova Jerusalém. Tomara que ele não seja depredado, porque o outro arrebentaram tudo, derrubaram tudo, estraçalharam o ginásio. A verdade é essa. Vamos botar vigias, mas eu acho que a própria comunidade deveria cuidar do ginásio, não é? Se deixasse o ginásio lá sem vigia, que a própria comunidade cuidasse, porque é um bem, é um patrimônio da comunidade. Mas tem que gastar com vigia 24 horas, porque senão acabam tudo logo, logo, logo. Não é? Olha, a solenidade aconteceu na própria comunidade e reuniu gestores escolares, professores, servidores, estudantes, pais responsáveis e diversas autoridades municipais. Está aí palmas para o governo Fé, Trabalho e Futuro, que fez uma obra bonita, tá tudo prontinho, os meninos jogaram, muita gente na arquibancada, festa no bairro Nova Jerusalém, mais uma praça esportiva. Olha, daqui um pouco tem polícia, prende homem suspeito de estupro de vulnerável. Eu não sei, isso aqui, aquele negócio de ladrão que rouba ladrão tem que perder a mão? Eu acho que o estuprador teria que perder o órgão genital. Eu sou radical. Eu sou radical. Teria que perder o órgão genital. Tu não sabe, infeliz, que tu não pode estuprar. Nem a mulher mesmo. Nem a mulher, porque a medida em que o homem coabita com uma mulher sem a permissão dela, caracteriza estupro. Imagine com criança, rapaz, com adolescente. Meu irmão, já no bloco das polícias você vai acompanhar as informações aqui no programa Coisas do Povo. Mas vamos chamar a agência Rádio Web, tá todo mundo ligado aqui no programa Coisas do Povo. Trabalho. A reportagem é de Norberto Notari, escala 6x1, o que prevê o texto aprovado na Câmara. Você vai acompanhar agora, foi exatamente esse embrólio aí que o vereador Paulo Marinho Júnior não votou, votou contra. Vamos lá, vamos acompanhar a matéria com Norberto Notari, acompanhe.
2: A PEC que ganhou muito destaque nas últimas semanas e foi aprovada na quarta-feira na Câmara, terá impacto direto na vida do trabalhador. A proposta de redução da jornada de trabalho que, de quebra, acaba com a chamada escala 6x1. A medida vai para o Senado e, se aprovada, altera a Constituição Federal no trecho sobre direitos e garantias fundamentais. A mudança prevê que a duração do trabalho não será superior a 8 horas diárias e 40 horas semanais. O artigo prevê exceções ao permitir compensações de horários e a redução da jornada conforme acordo ou convenção coletiva de trabalho. Mas quem dá mais detalhes é o professor de economia Adalmir Marchetti.
3: A principal mudança é a redução da jornada de trabalho semanal de 44 horas para 40 horas, com a garantia de 2 dias de descanso remunerado por semana, sem redução salarial. A regra geral passa a ser a jornada de trabalho 5x2. Aí pode haver outros formatos, desde que negociados coletivamente. O modelo de escala 6x1, as pessoas trabalhavam 6 dias e descansavam 1, deixa de ser aplicado. Vai ter um período de transição que ocorre em 2 etapas.
2: O tema sempre dividiu e divide economistas e representantes do setor produtivo. Estudos de confederações empresariais apontam risco de aumento de custos para as empresas, pressão sobre a inflação e até a queda no produto interno bruto, o nosso PIB. Já análises da Unicamp e do Instituto de Pesquisa Econômica Aplicada, o IPEA, indicam impactos mais limitados na economia e alguns estudos sugerem que setores seriam mais afetados, mas também apontam potencial de geração de vagas e crescimento do consumo. A socióloga e professora de Ciências Sociais e do Consumo da ESPM, Carla Globo, aponta benefícios para os dois lados.
4: Eu acredito que a médio prazo, inclusive para o sistema produtivo, será melhor, né? Porque esse trabalhador vai poder se dedicar ao descanso, ao lazer, voltar com as baterias recarregadas para a semana de trabalho. Então, acho que isso pode, inclusive, eu sei, né, que houve um forte lobby, sobretudo da bancada mais patronal, né, contrária ao projeto, mas eu acho que a médio prazo isso pode ser bastante interessante, inclusive para o sistema produtivo.
2: Já o professor de economia Alexandre Schaia entende que a medida deve ser vista com cautela.
5: Desde a indústria, que muito provavelmente vai absorver isso, porque já é um esquema de trabalho que tem folga de 2 vezes e que vai aceitar sem problema, e a redução talvez da carga de trabalho com a colocação de inteligência artificial, com a criação de mais robôs, talvez ela seja substituída essa hora, essas 2 horas, ou as 4 horas de diminuição, ela não vai impactar tanto porque é só uma questão de colocação de mais tecnologia. Agora, tem setores como varejo, comércio, shopping, que no Brasil fica aberto 7 dias por semana e o cara tem que trabalhar, que você vai acabar tendo impacto de ter que contratar mais gente.
6: No Brasil, algumas empresas já adotam a escala 5x2 e até quem optou por reduzir ainda mais e dar 3 dias de folga garante que está mais satisfeito, como é o caso da empresária Isabela Raposeiras.
7: Com a escala 4x3, a gente conseguiu reduzir o indicador de mão de obra. Por quê? Porque a galera aumentou a produtividade, a galera trabalha mais descansada, mais ágil, mais gentil também com o cliente e erra menos. Então, a gente vende mais. Nosso faturamento subiu 35% em 2025 e a gente implantou a escala em julho.
6: O economista César Bergo faz coro ao professor Alexandre Chaia quando diz que o setor vai ser o fiel da balança quando a gente fala de resultados.
8: Não temos dúvidas, né, que o impacto econômico vai se dar naquelas atividades que têm um uso mais intensivo de mão de obra. A gente podia citar a área da saúde, a área da segurança, as pequenas empresas, o comércio em geral. Isso vai ter que ter uma boa adaptação. Primeiro que os impostos não foram reduzidos, os encargos trabalhistas também. Hoje os encargos trabalhistas no Brasil são muito elevados, né? E essas mudanças todas, esses penduricalhos que foram aprovados na lei, vai implicar aumento de custo também. Então, obviamente, você vai ter repasse para os produtos.
6: Importante lembrar que há 100 anos, o fundador da Ford, Henry Ford, foi pioneiro na escala de trabalho 5x2, com 40 horas de jornada de trabalho em um projeto considerado bem-sucedido. Agência Rádio Web, produção e reportagem, Norberto Notari.
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0: 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Meus amigos, olha, informação chegando aqui no Coisas do Povo, sem perda de tempo, tá todo mundo ligado, já já nós vamos ter o Pitadinha de Religião. Olha, a equipe da SEMA de Codó esteve lá em São Luís do Maranhão, vamos acompanhar, falando aqui de meio ambiente e você acompanhando tudo aqui no programa Coisas do Povo, a maior audiência do rádio. Tá todo mundo ligado na Lemos FM, programa que já conquistou os ouvintes de todo o Brasil, especialmente do Maranhão e de Codó. Olha, a equipe da SEMAN de Codó participa de oficina estadual da iniciativa Adapta Cidades em São Luís do Maranhão. Tá aí o secretário de Meio Ambiente, Ferdinando Rocha. Vamos lá, a Secretaria Municipal de Meio Ambiente, a SEMAN, segue consolidando sua atuação técnica e científica no cenário ambiental maranhense. O município foi oficialmente convocado pela Secretaria de Estado do Meio Ambiente e Recursos Naturais do Maranhão para participar da oficina estadual da iniciativa Adapta Cidades. Importante programa voltado ao fortalecimento das políticas públicas e de adaptação às mudanças climáticas. Codó integra o seleto grupo dos 10 municípios prioritários do Maranhão, convidados para participar da iniciativa. Ao lado das cidades estratégicas como São Luís, Imperatriz e Bacabal, a convocação demonstra o reconhecimento estadual ao trabalho técnico desenvolvido pela equipe da Secretaria Municipal de Meio Ambiente de Codó, que vem ampliando sua capacidade de planejamento, produção de dados ambientais e transparências públicas e qualificação profissional. Então, parabéns, palmas aí para a Secretaria de Meio Ambiente de Codó. que o Ferdinando Rocha não fique só nessa coisa, e quando o prefeito for desmatar, quando o prefeito for cortar, como empresário, como prefeito, a secretaria entra em ação. Se olha, você me indicou aqui para me ser o secretário de meio ambiente, eu tenho que fazer o meu papel aqui como secretário. Você está fazendo a coisa errada, cortando as árvores na Praça da Bandeira, na Avenida Duque Caxias e em outros lugares também. Então, é para o secretário se portar como um verdadeiro secretário de meio ambiente, defensor do meio ambiente. Não é só ir para lá e receber os 12 mil reais e fazer vista grossa e deixar o prefeito, deixar latifundiários, desmatar tudo aí, derrubar palmeiras, derrubar caatinga, derrubar aí a massa, as matas ciliares. Não pode. Mas mesmo assim eu parabenizo aí ao Ferdinando Rocha, secretário de meio ambiente do município de Codó. Bom, nós podemos chamar aí agora Projeto Codó Solidário, nós podemos chamar Pitadinha de Religião ou Bloco da Espoliça, né? Ou Daniel Souza com a reportagem aí. Você que escolhe. Nós vamos Daniel Souza? Então vamos acompanhar Daniel Souza, o nosso repórter, falando mais do governo Fé, Trabalho e Futuro aqui no programa Coisas do Povo. Acompanhe.

0: Ex-ministro Fufuca, rapidinho aqui, deputado federal, ex-ministro, presidente Lula, falando da alegria e satisfação de estar na cidade de Codó, na abertura da 35ª edição dos Jogos Escolares.
1: Sim, muita alegria poder estar em Codó, prestigiando a abertura, um dos maiores Jogos Escolares do estado do Maranhão. E, acima de tudo, podemos contribuir diretamente com o esporte, não apenas com a presença física, mas com a presença de obras. Arena Brasil, novo ginásio poliesportivo de Codó, maior da região, ou a reforma do estádio, enfim, inúmeras ações que vão beneficiar a juventude, os desportistas e vão dar um norte e uma esperança muito grande para que a gente possa trazer grandes talentos no futuro para todo o Brasil.
0: O que é que Codó pode ainda esperar, já que o senhor já fez muito, junto com o presidente Lula, o deputado Naginho, o prefeito Chico, o que é que o povo pode esperar ainda muito mais para 2026?
1: Sem sombra de dúvida, essa parceria que cada vez mais aumenta, cada vez mais cresce, entre eu, o deputado Francisco Naginho, o deputado Chiquinho, a gente vai continuar sempre avançando, crescendo, trazendo ganhos em todas as áreas. Codó é cidade grande, merece o respeito e a consideração de qualquer político que vem aqui.
0: Secretário de Educação, satisfeito com a grande abertura, superou a expectativa?
2: Tá aí o pontapé inicial, bem feito, bonito, confortável, que incentiva as crianças a competirem mais e cada vez melhor. Teremos aí, Danielzão, muita notícia pela frente, porque esses meninos vão brilhar muito. São mais de 4.600 competições pela frente. Tá preparado, Danielzinho?
0: Com certeza, e Codó só tem a ganhar, porque Codó não deixou a desejar. Saímos na frente, estamos na
2: Bacana
0: frente.
2: Bacana demais, eu quero agradecer aqui, aproveitar, agradecer a toda a imprensa, esportiva, blogs, a todos os influenciadores e a vocês, repórteres, que estão aqui cobrindo, transmitindo a informação para que a gente possa levar tranquilidade para as famílias.
0: Prefeito Chico, é você falando dessa grande festa dos Jogos Escolares.
3: Da juventude. Vejo o entusiasmo do esporte, que o esporte é vida, o esporte é tudo na vida. No ano passado foi um show, a minha primeiro ano de mandato. Esse segundo ano não vai ser diferente. Certo? Estamos preparados, são mais de 4 mil jovens, certo? Que vai fazer parte desse grande momento, onde nós queremos aqui parabenizar a juventude de Codó. Dizer para a juventude de Codó o carinho e o amor que eu tenho por essa juventude. Essa juventude que acreditou e acredita no prefeito Chiquinho FC. E o Chiquinho FC, sem dúvida nenhuma, tem feito de tudo para cuidar bem das nossas criancinhas, para cuidar bem do futuro de nossa cidade, que são a juventude. Nós temos que preparar essa juventude para o tempo amanhã, muito concorrido. E a nossa responsabilidade, junto com a Secretaria de Educação, junto com todos os professores, que nós também temos um carinho muito grande, eu quero parabenizar todos vocês. Quero parabenizar a todos os papais, a todas as mamães que estão aqui com seus filhinhos, com certeza, com muito orgulho do seu filho fazer parte desse grande momento dessa festa. Portanto, minha gente, agradeço a Deus. O nosso trabalho tem que continuar, porque eu sempre digo que essa é a verdadeira nossa pegada.
0: Secretário de Esporte, Nilson da Gabriela, satisfeito com essa grande abertura, um momento memorável para a história de Codó.
4: É isso aí, Daniel. Agradecer a Deus em primeiro lugar e parabenizar a todos os codoenses por ter escolhido o prefeito Chiquinho FC como gestor de Codó, que está transformando a educação junto com o esporte e essa parceria. Quero aqui agradecer a todas as secretarias envolvidas, a Secretaria de Infraestrutura, a Secretaria de Cultura, ao gabinete, a toda a imprensa aqui presente fazendo parte dessa história dos segundos Jogos Escolares da gestão do prefeito Chiquinho. O prefeito do esporte, deputado Najib, presente através de chamada de vídeo, o ex-deputado Zito Rolim, a primeira-dama, dona Terezinha Buzar, Cíntia Rolim, vice-prefeita, e do nosso ministro do esporte, ex-ministro deputado federal, Fufuca. Quem ganha com isso é Codó, é o esporte, é a juventude de Codó sendo transformada através do esporte. Viva o esporte, esporte é vida, e Codó respira esporte.
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6: 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Atletas de Codó denunciam falta de apoio da prefeitura para a competição nacional de ciclismo. E aí, irmão, enquanto a gente tenta ajudar aqui, enquanto a gente está elogiando, batendo palmas, né, para a prefeitura, para o prefeito, aí lá vem outra coisa. Olha, três atletas de Codó foram convocados para representar o Maranhão na Copa das Federações de Ciclismo de 2026, competição nacional que será realizada no dia 21 de junho em Brasília. Apesar da conquista e da oportunidade de levar o nome da cidade de Codó para um evento de expressão nacional, os ciclistas afirmam enfrentar dificuldades para conseguir apoio do poder público municipal. Mas aí é para o prefeito ajudar. Não custa nada pagar uma passagem de ida e volta, aliás, duas passagens. São apenas três atletas. Os atletas convocados são Joshua Simon Soares Holanda Araújo, de 26 anos, José Ribamar Rodrigues Luz, de 19 anos, e Luan Lucas Oliveira, de 27 anos. Segundo eles, empresas patrocinadoras da iniciativa privada têm contribuído constantemente com os projetos esportivos desenvolvidos pelo grupo, mas o mesmo não acontece em relação às autoridades municipais. Quer dizer, as empresas vão lá, metem a mão no bolso, ajuda os atletas, tudo direitinho, os ciclistas, mas quando chega na prefeitura, esbarra.
7: Rapaz, tu sai de
6: praia, aí o prefeito não ajuda. Rapaz, não é eu que tô dizendo, não. É a matéria aqui. É, infeliz. É a matéria aqui. Olha, é. Aí desse jeito não vai. Como é que o esporte vai desse jeito? Né? O que custa um prefeito patrocinar três atletas para ir bem aí no Distrito Federal? Bem aí! É? Meu irmão! É, a gente quer ajudar aqui o governo, mas quanto mais a gente luta, mais acontece essas coisas, rapaz. Não, tem dessa não. Olha, 14ª sessão ordinária, equipamentos de última geração chega ao HGM de Codó. Enquanto estão dizendo que o HGM não tem nada, não tem raio-x, não tem cibalena, não tem AS infantil. Tá chegando aqui, meu irmão. Equipamento de última geração que chega ao HGM. Eu quero saber que equipamentos são esses. Se o raio-x está lá, vai estar lá agora. O que vai ter? Olha, durante a 14ª sessão ordinária da Câmara Municipal de Codó, os vereadores fizeram uso da tribuna para destacar os feitos e ações do Executivo realizando durante o mês de maio, como as homenagens e celebração alusivas às mães e a abertura dos jogos escolares. Tá aí. O vereador, que é da base aliada do governo, rapaz, mas só fala bem do governo. Só fala bem do governo. Aí a outra ala, que é da oposição, desce o cacete no governo. Como meu irmão. É assim mesmo, rapaz. O parlamento é assim. E o parlamento é bom porque é assim mesmo. Tem os de oposição, os de situação e tem os do centro. Pois é. Meus amigos, vamos a Brasília. Vamos a Brasília com a agência Rádio Web. Nordeste ganha cada vez mais relevância no ramo da inovação e empreendedorismo. A reportagem é de Virginia Alves. Acompanhe.
8: Startups vão dividir espaço com investidores e grandes empresas no Neon 2026, evento de inovação que acontece em junho, em Maceió. A programação inclui rodadas de negócios, mentorias, visitas técnicas e conexão entre empresas, empreendedores e fundos de investimento. A analista de inovação do Sebrae, Fernanda Zambon, destaca que o crescimento do evento acompanha o fortalecimento dos ecossistemas de inovação nordestinos.
9: Essa expectativa de reunir 15 mil participantes no Neon 2026, em Maceió, Alagoas, mostra que a inovação no Nordeste hoje vive um momento de força, amadurecimento e cada vez mais visibilidade. A região vem formando mais e mais startups, fortalecendo seus ecossistemas de inovação, ampliando as conexões entre empreendedores, parceiros, investidores também, governo e instituições. Então, quando um evento como o Neon chega nesse porte, mostra que já existe uma demanda real por inovação e que o Nordeste está ocupando um espaço cada vez mais relevante no cenário nacional.
8: Uma das startups que estará no evento é a Arco, empresa alagoana criada para automatizar o cálculo de comissões e metas de equipes comerciais. O CEO e fundador Rafael Ferreira conta que a ideia surgiu depois de perceber dificuldades enfrentadas por empresas que ainda faziam esse processo manualmente.
7: Que às vezes uma empresa passava 3-4 dias para fechar a folha de pagamento de comissionamento da sua equipe comercial, por não ter mecanismos de calcular isso de forma automática. Né? A maioria usa várias planilhas e a gente está falando aqui de empresas que têm 30, 40 vendedores e são 10, 15 metas por vendedor. Então é algo que é muito difícil de você fazer esse cálculo na mão. Então a gente vê como solução para automatizar totalmente esse processo.
8: Segundo Rafael, a startup passou recentemente por uma rodada de investimento e o contato com investidores começou justamente em eventos voltados ao ecossistema de inovação. O Neon 2026 acontece entre os dias 9 e 13 de junho em Maceió, com programação voltada à inovação, tecnologia, negócios e desenvolvimento regional. 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Produção e reportagem, Virgínia Alves.
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6: 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Olha, já, bloco da Espolícia, daqui um pouco, mas eu não sei, quem manda aqui é a nossa operadora de áudio, viu? Ela que vai dizer se a gente vem de polícia, vem de momento, projeto Codó Solidário, ela que vai dizer aqui, ela que tá mandando, ela que tá dizendo e ela que faz, meu amigo. Tá bom demais o programa Coisas do Povo, tá todo mundo ligado, todo mundo antenado. Olha, o nosso zap, você já sabe, é o 99984165465. Aí você pode enviar sua mensagem de texto ou de voz e interagir conosco aqui com o nosso programa Coisas do Povo, a maior audiência do rádio, tá bom? Tá ligado assim? Pois é, já tem Batista Peixoto aqui no programa Coisas do Povo. Já você vai acompanhar as informações da Baixada Maranhense, direto da Baixada para o Coisas do Povo, nosso repórter Batista Peixoto, tá bom? Nós podemos ir de polícia ou não? Eita, rapaz. Pô, vamos lá. Vamos de polícia policial aqui no Coisas do Povo, o submundo do crime.
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6: Olha no polícia policial. Polícia prende homem suspeito de estupro de vulnerável. A Polícia Civil do Maranhão prendeu na manhã desta última quinta-feira, um homem de 23 anos, investigado pelo crime de estupro de vulnerável, contra um adolescente de 13 anos no município de Cantanhede, a cerca de 163 quilômetros de São Luís. Segundo informações da Delegacia de Polícia Civil de Cantanhede, a mãe da vítima procurou a unidade policial, relatou que a filha estava grávida do investigado e que ele mantinha um relacionamento com a adolescente sem o consentimento da família. As investigações apontaram que a gravidez ocorreu por volta do mês de julho de 2024. Tá aí, agora se lascou, tá rodado. E agora ele vai se ver lá preso. Pois é. É, taca, a turma pega ele lá dentro da cela. Ah, meu amigo, ele vai se lascar, vai se rodar, vai. A turma vão fritar ele lá. Tô avisando, eu aviso. Pois é. Olha, trio é preso suspeito de aplicar golpe do achadinho perto de bancos no Maranhão. Rapaz, mas o que tem de ladrão? Um homem de 44 anos e duas mulheres de 45 e 55 foram presos em flagrante na manhã da última quarta-feira, suspeito de aplicar golpes perto de agências bancárias em Caxias, no leste do Maranhão. Segundo a Guarda Municipal, o trio já vinha sendo monitorado pelas câmeras de segurança do município. As equipes identificaram o carro dos suspeitos assim que eles entraram na cidade e intensificaram as rondas no centro até localizá-los por volta das 10 horas. Tá aí. Isso é que é polícia, que trabalha com investigação. O carro entra, as câmeras já registram e aí eles ficam só de butuca, a polícia atrás, a guarda municipal. Aí quando eles se dão conta, a polícia já chegou junto. É? Chegou junto. Olha, com o grupo foram apreendidos 20 cartões bancários em nome de outras pessoas, R$ 2.840 em dinheiro vivo e um carro modelo Hyundai HB20. Aí foram presos, agora se arrebentaram, se lascaram. Eu acho é bom, viu? Eu acho é bom. Se arrebentaram. Vamos para a Baixada Maranhense. Vamos chamar o nosso Batista Peixoto, o nosso correspondente da Baixada do Búfalo, falando o que está ocorrendo, a violência campeia também na Baixada do Maranhão. Acompanhe.
10: Dois casos violentos foram registrados aqui na Baixada Maranhense nas últimas horas. Em São João Batista, um homem de 34 anos morreu com quase 10 tiros e em Bequimão, um jovem natural de Olinda Nova foi encontrado morto. De acordo com informações da Polícia Militar do Maranhão, o homicídio aconteceu por volta das 22 horas na rua São Jorge, no centro de São João Batista. A vítima, identificada como Genilson Ferreira Martins, foi encontrada caída ao solo, já sem sinais vitais e com diversas perfurações provocadas por disparos de arma de fogo. Próximo ao corpo, policiais encontraram vários estojos de munição calibre 9mm. Segundo o relatório da ocorrência, a guarnição do 36º BPM recebeu inicialmente informações sobre uma tentativa de homicídio no povoado Lagoa dos Peixes. Após deixar a vítima dessa primeira ocorrência no Hospital Municipal, os policiais receberam uma ligação anônima relatando um possível homicídio no centro da cidade. Ao chegarem no endereço informado, os militares confirmaram a veracidade da denúncia e realizaram o isolamento da área até a chegada da Polícia Civil do Maranhão e da equipe de perícia. Populares relataram que ouviram diversos disparos de arma de fogo e, ao saírem de suas residências, encontraram Genilson já sem vida. Nenhuma testemunha soube informar a identidade dos autores do crime. Um corpo foi encontrado nas proximidades de uma estrada de pissarra no povoado Barroso, zona rural de Bequimão. A vítima foi identificada como Vinícius Santos, que havia completado 18 anos na última sexta-feira. O jovem era natural de Olinda Nova do Maranhão e morava no povoado Queluz. Segundo informações de moradores, o corpo foi localizado por populares que acionaram imediatamente a polícia. Equipes das forças de segurança estiveram no local realizando os primeiros levantamentos. A morte causou grande comoção nas redes sociais e em escolas da região, que divulgaram notas de pesar lamentando o falecimento do jovem. As circunstâncias da morte ainda não foram oficialmente esclarecidas e o caso segue sob investigação da Polícia Civil do Maranhão. De Pinheiro, na Baixada Maranhense, Batista Peixoto.
6: É o Bloco das Polícias, você acompanhando as informações do livro da Capa Preta, aquele livro lá da Delegacia de Polícia Civil, tá bom? Olha, moto é tomada de assalto na Trizidela e criminoso abandona veículo roubado em Codó. Uma motocicleta foi tomada de assalto na manhã da última quarta-feira na região da Trizidela de Codó. Segundo informações de testemunhas, a vítima estava saindo de casa quando foi surpreendida por dois criminosos que chegaram em outra motocicleta. De acordo com o relato, um dos assaltantes estava armado, desceu do veículo e anunciou o assalto. Em seguida, os criminosos fugiram, levando a motocicleta da vítima, uma Honda Fan preta, placa NXM-9159. Um detalhe que chamou a atenção foi o fato de os suspeitos abandonarem no local a motocicleta em que estavam. Segundo a polícia, o veículo deixado pelos criminosos havia sido roubado na cidade de Peritoró e estava em péssimo estado de conservação. Vieram só trocar uma pela outra. Senão essa aqui tá ruim, fica com essa aí. E nós vamos levando essa aqui que tá boa, a tua que está boa. Após o crime, uma equipe da Polícia Militar realizou diligências pela região na tentativa de localizar os assaltantes e recuperar a motocicleta roubada. Mas até o momento, ninguém foi preso e a moto da vítima ainda não foi encontrada. Não foi localizada, não foi recuperada. O Bloco das Polícias fica por aqui e volta em uma outra edição aqui do programa Coisas do Povo.
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6: 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Agora nós vamos para o Pitadinha de Religião ou a gente vai para o momento Projeto Codó Solidário? Vamos, pitadinha? Então vamos de pitadinha de religião.
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6: É hora da gente falar de religião, pitadinha de religião, rapidão pra você, né? E aí você, como é que está? Está lendo a Bíblia? Está orando? Está rezando? Está com o rosário? Está indo... Rosário, acho que é rosário, não é rosário. É rosário. Está com o rosário? Está indo à missa? Como é que está você? Está está recebendo a hóstia, está levando a oferta, levando a família para a igreja, para o templo. Como é que está você? Como é que está a sua fé? Ou você não ora mais, só é bebendo cachaça, o negócio está esbandalhado. Como é que é? Né? Como é que é a sua vida na igreja, no templo? Né? Olha, passando aqui para dizer para você que, olha, é uma matéria interessante. Olha, quem pula de igreja em igreja, não é de igreja, é de igreja, viu? Acho engraçado, né? Alguns chamam igreja, né? Vamos para igreja, né? Então, quem pula de igreja não frutifica. Cassiane critica a falta de raiz entre fiéis. Agora, eu discordo aqui da cantora Cassiane. Por que que eu discordo? Porque todas as denominações, elas fazem parte de uma grande religião chamada cristã. Religião cristã. Então, se você é, por exemplo, um adventista, ou é católico, ou é assembleiano, ou é batista, ou é da congregação cristã, ou é testemunha de Jeová, quer dizer que você não pode sair para uma outra denominação porque isso não frutifica. Então, se você está aqui, digamos, na denominação A, aí você não se identificou com aquela denominação. Eu vi uma criança dizer, olha, eu não gostei daquela igreja porque ali gritam demais. E eu não me identificou com aquela denominação. Eu vi uma criança dizer, olha, eu não gostei daquela igreja

0: É para a Universal. Eu vou para a Universal. Então, se lá todas elas não têm Cristo, ou não? Uma tem Cristo, a outra não tem. Uma tem Jeová, a outra não tem. Como é que é? Então é um negócio aí, a Cassiane, eu acho que ela pisou na bola aí. Em entrevista, vamos aqui rapidão. Vamos aqui. A cantora e pastora Cassiane provocou uma reflexão profunda no meio cristão ao comentar sobre a rotatividade de membros entre igrejas locais. Quer dizer, em entrevista ao Dunamis Hangul, deve ser Dunamis Hangul, a artista destacou que a maturidade espiritual e a frutificação cristã está diretamente ligada à presença e à permanência em uma única casa. Mas, meu irmão, está errada demais. Quer dizer, você está na Universal. Rapaz, aqui, meu amigo, o negócio aqui pegou. Aqui os pastores só querem dinheiro toda hora. Eu vou para a Mundial do Poder de Deus. Aí chega lá o Valdemir Santiago pedindo a mesma coisa. Não, não vou ficar aqui não. Vou sair, eu vou para lá, para outra igreja. Eu conheço uma senhora que ela era católica. De católica, ela foi para a Universal. Da Universal, não, perdão, ela foi para a Mundial do Poder de Deus. Lá ela não gostou, foi para a Universal, não gostou, e ela hoje está na Assembleia de Deus Missão. Daqui um dia ela pode não gostar, aí ela vai para o quê? Volta para a Igreja Católica, ou vai para uma igreja evangélica. Então isso, ele não frutifica, e ele fica andando de uma religião para outra, de denominação para outra. Aí ele não serve mais a Cristo, Cristo não gosta mais dele, é assim mesmo. Cassiane pisou na bola, no meu ponto de vista, ela pisou na bola. Mas vamos escutar um pastor falando aí sobre o dízimo, né? Que é um calcanhar de Aquiles de quase todas as denominações. Tem denominação aí que está fazendo o seguinte, a Assembleia de Deus é uma delas e tem outras. Se você não doar o dízimo, se você não der o dízimo, você não pode pregar na igreja, você não pode cantar, você não pode fazer nada. Tem umas aí que agora determinaram o seguinte, o ano tem 12 meses, então se o membro doar até 8 meses, ficar 4 sem, ele pode participar da liturgia da igreja, das coisas, atividade da igreja. Se ele der só 7 meses, ele não pode. É a determinação da igreja, dos caras, dos líderes da igreja. Isso está certo? Estou só perguntando. Deus aprova isso, não é? Então vamos escutar o que, que o rapaz, o pastor, fala sobre o dízimo. Acompanhe.
1: Falar sobre 20 verdades sobre os dízimos que a grande maioria dos cristãos não sabe. E boa parte dos pastores sabe, mas não é interessante para eles ensinar. Por isso as pessoas são enganadas com o dízimo. E você pode aprofundar em cada uma dessas 20. E você vai estudar e vai ver que é verdade. 1. Abraão não era dizimista. Mentira. Ele devolveu o dízimo uma única vez e nem foi do que ele produziu. 2. O dízimo nunca foi dinheiro. O dinheiro sempre existiu. Mas as pessoas devolviam o fruto da terra ou o animal. Ok? 3. Quem dava dízimo é só quem trabalhava com agropecuária, quem trabalhava com gado e com agricultura. Nenhuma outra profissão não devolvia o dízimo. Qualquer profissão que você pensar, as pessoas não devolviam o dízimo. 4. As funções. Se pede o dízimo, tinha que fazer o que está escrito lá para o que eles deveriam ser utilizados. O dízimo era para cuidar da família dos levitas, dos órfãos, dos necessitados, das viúvas e dos estrangeiros que viviam na cidade e não tinha como sobreviver. O dízimo era a única função, era essa. Se pedem o dízimo, ele tem que ser usado para isso, ok? Em quinto lugar, o Novo Testamento não fala de dízimo. Mateus 23, 23 é um puxão de orelhas que Jesus dá nos escribas e fariseus. Ele fala de 8 ais contra os escribas e fariseus. E um deles é esse. E Hebreus 7, do verso 4 em diante, leia lá para você ver. Aqueles que recebem o sacerdócio têm mandamento de recolher dos seus irmãos. Não tem mais o sacerdócio e não tem descendente de Abraão. Ok? Sexto lugar, os apóstolos não recebiam dízimo. Sabe por quê? Porque o judeu só entregava dízimo para levita e os apóstolos não eram levitas.

0: quem entregava o dízimo não entregava para quem não era levita também. Então a igreja não recebia o dízimo, ok? Sétimo lugar, não era para sustentar o templo. O que sustentava o templo era o imposto do templo. Lembra daquela conversa de Jesus, Pedro, vai lá e pesca, pega a moeda e paga por mim, para você? Dízimo não, nunca foi para sustentar o templo. Oitavo, o dízimo é a aliança de Deus com Israel, não com a igreja. Aquelas bênçãos eram para o povo de Israel, e as maldições, por não ser dizimista, era para os sacerdotes, nem era para a população. Nono, não existe barganha com Deus. Para Deus te abençoar, você tem que dar alguma coisa para Ele. Se você não der, Deus não te abençoa, muito menos dinheiro. Dez, a prioridade de Deus sempre foi pessoas, não lugares ou instituições. Então, se você vir uma pessoa passar necessidade, você acha mesmo que Deus prefere que você ajuda uma instituição, uma igreja, quatro paredes, ou que você ajude uma pessoa? Pois é. Em 11º lugar, não era a prática da igreja. A igreja não pedia dízimo. Muito menos oferta. Paulo pediu oferta uma única vez para ajudar a igreja de Jerusalém. Não tinha esse negócio, vamos recolher oferta todo o culto, não. Era algo voluntário. As pessoas vendiam as propriedades e bens e levavam o dinheiro e depositavam aos pés dos apóstolos. Mas pedir oferta, falar que o cristão tem que ser ofertante, isso não era a prática da igreja. 12º, os líderes não enriqueciam com as doações e eles também ajudavam. Eles também colocavam suas propriedades e bens para não deixar nenhum necessitado na igreja. Hoje, quanto mais você dizima e oferta, mais rico o líder fica. E ele mesmo não tira um centavo do bolso dele para ajudar. Ok? Então, 13º, pode ser para ajudar instituições também. Eu tenho que levar só na igreja? Não. Eu posso ajudar pessoas e instituições. Eu não tenho. Se eu tenho vontade, e posso, porque ninguém é obrigado. Ok? 14º, como as igrejas vão sobreviver sem os dízimos? Quem inventou, né? Quem inventou que dízimo é para sustentar a igreja, que se vire para sustentar, porque nunca foi. Nunca foi. Daqui a pouco você vai entender um pouco mais. Então preste atenção. Ah, a igreja do Senhor, você inventou isso? Então se vira para sustentar a igreja, ok? 15º, a motivação errada. Por que que as pessoas levam? Não é por amor a Deus. Eles levam porque se eu não levar, eu estou roubando o Senhor, estou debaixo de maldição. Se eu levar, eu vou receber bênçãos sem medidas. Se eu levar, eu vou poder fazer prova com Deus. Eu vou poder repreender os gafanhotos. Motivação errada. Não é nada por barganha, por troca, ok? 16º, Malaquias é palavra de Deus para Israel, não para a igreja. Leia Malaquias capítulo 1, verso 1. Está explicando o que é o livro de Malaquias. Sentença de Deus contra Israel. A igreja nem existia. E o capítulo 3, o famoso capítulo do dízimo, o verso 6 diz o seguinte: eu, o Senhor, não mudo. Por isso vós, filhos de Jacó, não sois consumidos. Você é de Naftali, de Zebulon, de Judá, de qual? Dos filhos de Israel. Ok? 17º. As promessas não funcionam. A grande maioria das pessoas que é dizimista e ofertante não vê essas bênçãos sem medida chegando, não vê nada disso aí. 18º, em Israel não se devolve dízimo hoje em dia, ok? Porque, primeiro, não existe o sacerdote. 2, não existe o templo. E eles levavam no templo, na casa do tesouro. A 2%
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2: Vamos a Brasília com a Agência Rádio Web. A informação chegando aqui no programa Coisas do Povo em tempo real. Urgente, Estados Unidos vão classificar PCC e Comando Vermelho como terroristas. A reportagem é de Alan Barbosa. Acompanhe.
3: O senador e candidato à presidência da República, Flávio Bolsonaro, conseguiu o que o governo Lula articulou para não acontecer. Os Estados Unidos anunciaram nesta quinta-feira que vão classificar o Comando Vermelho e o PCC como organizações terroristas. A decisão abre caminho para uma invasão estadunidense no Brasil, ferindo frontalmente a soberania nacional. O anúncio acontece um dia após Flávio Bolsonaro se encontrar com o secretário de Estado Marco Rubio nos Estados Unidos. Para o advogado e analista político Melilo Diniz, a medida abre caminho para pressões externas na política brasileira.
4: E quando se amplia demais o conceito de terrorismo, exige sempre o risco de banalização jurídica e até de utilização política futura desse enquadramento que pode voltar, inclusive, contra a população brasileira. Democracias maduras precisam combater o crime organizado com firmeza, mas também com precisão conceitual, porque no mundo do direito, especialmente em temas de segurança, palavras têm consequências muito concretas. E jogar isso no colo dos Estados Unidos, um país que caminha francamente para reduzir cada vez mais a sua democracia, especialmente sob Donald Trump, não é somente um erro, é muito mais, é a tentativa de vender água barrenta como água profunda.
3: A defesa da soberania nacional tem sido defendida pelo presidente Lula desde as tentativas frustradas de Eduardo Bolsonaro de fazer o que o irmão presidenciável conseguiu agora. Em encontro na Casa Branca, Lula e Trump conversaram sobre o tema. O presidente brasileiro apontou que armas pesadas usadas pelo crime organizado no Brasil são de origem estadunidense. Diniz explica que a legislação brasileira trata os crimes de terrorismo e de organizações criminosas de formas distintas.
4: O terrorismo no direito internacional e na legislação comparada normalmente envolve motivação política, ideológica, religiosa ou de intimidação institucional do Estado e da sociedade. Já as organizações criminosas têm outra finalidade essencialmente econômica. O que é? Lucro, mercado ilegal e controle territorial para exploração financeira. Uma facção pode ser extremamente violenta, mas isso não a transforma automaticamente em grupo terrorista. Misturar os conceitos gera distorções jurídicas importantes e é um pouco a infância do debate político quando o desafio é exatamente a violência e a segurança pública.
3: A medida começa a valer a partir do dia 5 de junho. Em uma rede social, Rubio informou que o governo Trump continuará usando todas as ferramentas disponíveis para proteger os interesses de segurança nacional deles. Em comunicado, os Estados Unidos afirmaram que as facções brasileiras serão nomeadas como terroristas globais especialmente designados e organizações terroristas estrangeiras. Agência Rádio Web de Brasília, Alan Barbosa.

0: Olá você, todo mundo ligado aqui no programa Coisas do Povo, aqui na Lemos FM, a maior audiência do rádio. Olha, Paulo Marinho Júnior foi o único deputado do Maranhão a votar contra o fim da escala 6x1. Olha, isso tem dado um abacaxi, uma confusão em Brasília. E o deputado Paulo Marinho Júnior, que tem base política na cidade de Caxias, foi o único parlamentar do Maranhão a votar contra a proposta que prevê o fim da escala de trabalho 6x1 no Brasil. A votação ocorreu na Câmara dos Deputados nesta semana e terminou com a ampla maioria favorável ao texto. E ele votou contra. De acordo com o levantamento publicado pela a Carta Capital, apenas 22 deputados votaram contra a proposta em primeiro turno, enquanto 472 parlamentares se posicionaram a favor da medida. Entre todos os deputados federais maranhenses, Paulo Marinho Júnior foi o único a integrar o grupo contrário ao fim da jornada 6x1, modelo em que o trabalhador atua durante 6 dias consecutivos para ter apenas 1 dia de descanso. A proposta busca reduzir a carga semanal de trabalho e garantir mais qualidade de vida aos trabalhadores brasileiros. O debate ganhou força nos últimos meses após mobilização nas redes sociais e pressão de movimentos trabalhistas em todo o país. O voto do deputado de Caxias chamou a atenção justamente por isolá-lo dentro da bancada maranhense na Câmara Federal, enquanto os demais parlamentares do estado votaram favoráveis à mudança. Paulo Marinho Júnior seguiu na contramão da maioria. Olha, muitas vezes você paga um preço caro. A maioria, a manada toda vai para um lado. Todos os bois que saem do curral vão para um lado. Aí tem um boi que vai para o outro lado. Não estou chamando aqui o Paulo Marinho Júnior, deputado, de boi. Não é isso. Não é isso. Eu não estou chamando ele de chifrudo. Mas o que eu quero dizer é que ele votou contrário à maioria. E muitas vezes quem vota contra a maioria está certo e a maioria está errada. Eu não estou dizendo aqui que a maioria errou. Não é isso. Mas o Paulo Marinho foi o único do Maranhão que não foi com a maioria. Tá aí. Exemplo, que esteja certo ou que esteja errado, mas ele foi macho, muito macho, para poder aguentar. Para poder aguentar a pressão. Todo mundo vai para um lado e ele vai para o outro. Né? Mas, minha amiga, eu não tô caçando problema. Quem caçou problema foi lá o Paulo Marinho, que votou contra os outros lá, não foi eu, não. Pois é. 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
0: 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Olha a notícia boa, novo ginásio poliesportivo é entregue à comunidade do Nova Jerusalém. É um trabalho do governo Fé Trabalho Futuro, tá bom? A informação chegando aqui. A cidade de Codó deu mais um importante passo no fortalecimento da educação e do esporte na noite da última terça-feira, com a inauguração do novo ginásio poliesportivo do bairro Nova Jerusalém. Tomara que ele não seja depredado, porque o outro arrebentaram tudo, derrubaram tudo, estraçalharam o ginásio. A verdade é essa. Vamos botar vigias. Mas eu acho que a própria comunidade deveria cuidar do ginásio, né? Se deixasse o ginásio lá sem vigia, que a própria comunidade cuidasse, porque é um bem, é um patrimônio da comunidade. Mas tem que gastar com vigia 24 horas, porque senão acabam tudo logo, logo, logo. Né? Olha, a solenidade aconteceu na própria comunidade e reuniu gestores escolares, professores, servidores, estudantes, pais responsáveis e diversas autoridades municipais. Está aí palmas para o governo Fé Trabalho Futuro, que fez uma obra bonita, tá tudo prontinho, os meninos jogaram, muita gente na arquibancada, festa no bairro Nova Jerusalém. Mais uma praça esportiva. Olha, daqui um pouco tem polícia, prende homem suspeito de estupro de vulnerável. Eu não sei, isso aqui, aquele negócio de ladrão que rouba ladrão tem que perder a mão? Eu acho que o estuprador teria que perder o órgão genital. Eu sou radical. Teria que perder o órgão genital. Tu não sabe, infeliz, que tu não pode estuprar nem a mulher mesmo. Nem a mulher, porque a medida em que o homem coabita com uma mulher sem a permissão dela, caracteriza estupro. Imagine com criança, rapaz, com adolescente. Meu irmão, já no bloco das polícias você vai acompanhar as informações aqui no programa Coisas do Povo. Mas vamos chamar a agência Rádio Web, tá todo mundo ligado aqui no programa Coisas do Povo. Trabalho. A reportagem é de Norberto Notari, escala 6x1, o que prevê o texto aprovado na Câmara. Você vai acompanhar agora, foi exatamente esse embrólio aí que o vereador Paulo Marinho Júnior não votou, votou contra. Vamos lá, vamos acompanhar a matéria com Norberto Notari, acompanhe.
2: A PEC que ganhou muito destaque nas últimas semanas e foi aprovada na quarta-feira na Câmara, terá impacto direto na vida do trabalhador. É a proposta de redução da jornada de trabalho que, de quebra, acaba com a chamada escala 6x1. A medida vai para o Senado e, se aprovada, altera a Constituição Federal no trecho sobre direitos e garantias fundamentais. A mudança prevê que a duração do trabalho não será superior a 8 horas diárias e 40 horas semanais. O artigo prevê exceções ao permitir compensações de horários e a redução da jornada conforme acordo ou convenção coletiva de trabalho. Mas quem dá mais detalhes é o professor de economia Adalmiro Marchetti.
3: A principal mudança é a redução da jornada de trabalho semanal de 44 horas para 40 horas, com a garantia de 2 dias de descanso remunerado por semana, sem redução salarial. A regra geral passa a ser a jornada de trabalho 5x2, aí pode haver outros formatos, desde que negociados coletivamente. O modelo de escala 6x1, as pessoas trabalhavam 6 dias e descansavam 1, deixa de ser aplicado. Vai ter um período de transição que ocorre em 2 etapas.
2: O tema sempre dividiu e divide economistas e representantes do setor produtivo. Estudos de confederações empresariais apontam risco de aumento de custos para as empresas, pressão sobre a inflação e até queda no produto interno bruto, o nosso PIB. Já análises da Unicamp e do Instituto de Pesquisa Econômica Aplicada, o IPEA, indicam impactos mais limitados na economia e alguns estudos sugerem que setores seriam mais afetados, mas também apontam potencial de geração de vagas e crescimento do consumo. A socióloga e professora de Ciências Sociais e do Consumo da ESPM, Carla Globo, aponta benefícios para os dois lados.
4: Eu acredito que a médio prazo, inclusive para o sistema produtivo, será melhor, né? Porque esse trabalhador vai poder se dedicar ao descanso, ao lazer, voltar com as baterias recarregadas para a semana de trabalho. Né? Então, acho que isso pode, inclusive, eu sei, né, que houve um forte lobby, sobretudo da bancada mais patronal, né, contrária ao projeto, mas eu acho que a médio prazo isso pode ser bastante interessante, inclusive para o sistema produtivo.
2: Já o professor de economia Alexandre Chaia entende que a medida deve ser vista com cautela.
5: Desde a indústria, que muito provavelmente vai absorver isso, porque já é um esquema de trabalho que tem folga de 2 vezes e que vai aceitar sem problema, e a redução talvez da carga de trabalho com a colocação de inteligência artificial, com a criação de mais robôs, talvez ela seja substituída essa hora, essas 2 horas, as 4 horas de diminuição, ela não vai impactar tanto porque é só uma questão de colocação de mais tecnologia. Agora, tem setores como varejo, comércio, shopping, que no Brasil fica aberto 7 dias por semana e o cara tem que trabalhar, que você vai acabar tendo impacto de ter que contratar mais gente.
6: No Brasil, algumas empresas já adotam a escala 5x2 e até quem optou por reduzir ainda mais e dar 3 dias de folga garante que está mais satisfeito, como é o caso da empresária Isabela Raposeiras.
7: Com a escala 4x3, a gente conseguiu reduzir o indicador de mão de obra. Por quê? Porque a galera aumentou a produtividade, a galera trabalha mais descansada, mais ágil, mais gentil também com o cliente e erra menos. Então, a gente vende mais. Nosso faturamento subiu 35% em 2025 e a gente implantou a escala em julho.
6: O economista César Bergo faz coro ao professor Alexandre Chaia quando diz que o setor vai ser o fiel da balança quando a gente fala de resultados.
8: Não temos dúvidas, né, que o impacto econômico vai se dar naquelas atividades que têm um uso mais intensivo de mão de obra. A gente podia citar a área da saúde, a área da segurança, as pequenas empresas, o comércio em geral. Isso vai ter que ter uma boa adaptação. Primeiro que os impostos não foram reduzidos, os encargos trabalhistas também. Hoje os encargos trabalhistas no Brasil são muito elevados, né? E essas mudanças todas, esses penduricalhos que foram aprovados na lei, vai implicar aumento de custo também. Então, obviamente, você vai ter repasse para os produtos.
6: Importante lembrar que há 100 anos, o fundador da Ford, Henry Ford, foi pioneiro na escala de trabalho 5x2, com 40 horas de jornada de trabalho em um projeto considerado bem-sucedido. Agência Rádio Web, produção e reportagem, Norberto Notari.
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0: 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Meus amigos, olha a informação chegando aqui no Coisas do Povo, sem perda de tempo, tá todo mundo ligado, já já nós vamos ter o Pitadinha de Religião. Olha, a equipe da SEMA de Codó esteve lá em São Luís do Maranhão, vamos acompanhar, falando aqui de meio ambiente e você acompanhando tudo aqui no programa Coisas do Povo, a maior audiência do rádio. Tá todo mundo ligado na Lemos FM, programa que já conquistou os ouvintes de todo o Brasil, especialmente do Maranhão e de Codó. Olha, a equipe da SEMAN de Codó participa de oficina estadual da iniciativa Adapta Cidades em São Luís do Maranhão. Tá aí o secretário de Meio Ambiente, Ferdinando Rocha. Vamos lá, a Secretaria Municipal de Meio Ambiente, a SEMAN, segue consolidando sua atuação técnica e científica no cenário ambiental maranhense. O município foi oficialmente convocado pela Secretaria de Estado do Meio Ambiente e Recursos Naturais do Maranhão para participar da oficina estadual da iniciativa Adapta Cidades. Importante programa voltado ao fortalecimento das políticas públicas e de adaptação às mudanças climáticas. Codó integra o seleto grupo dos 10 municípios prioritários do Maranhão, convidados para participar da iniciativa. Ao lado das cidades estratégicas como São Luís, Imperatriz e Bacabal, a convocação demonstra o reconhecimento estadual ao trabalho técnico desenvolvido pela equipe da Secretaria Municipal de Meio Ambiente de Codó, que vem ampliando sua capacidade de planejamento, produção de dados ambientais e transparências públicas e qualificação profissional. Então, parabéns, palmas aí para a Secretaria de Meio Ambiente de Codó. que o Ferdinando Rocha não fique só nessa coisa. E quando o prefeito for desmatar, quando o prefeito for cortar, como empresário, como prefeito, a secretaria entra em ação. Diz, olha, você me indicou aqui para me ser o secretário de meio ambiente, eu tenho que fazer o meu papel aqui como secretário. Você está fazendo a coisa errada, cortando as árvores na Praça da Bandeira, na Avenida Duque Caxias e em outros lugares também. Então, é para o secretário se portar como um verdadeiro secretário de meio ambiente, defensor do meio ambiente. Não é só ir para lá e receber os 12 mil reais e fazer vista grossa e deixar o prefeito, deixar latifundiários, desmatar tudo aí, derrubar palmeiras, derrubar caatinga, derrubar aí a massa, as matas ciliares. Não pode. Mas mesmo assim eu parabenizo aí ao Ferdinando Rocha, secretário de meio ambiente do município de Codó. Bom, nós podemos chamar aí agora Projeto Codó Solidário, nós podemos chamar Pitadinha de Religião ou Bloco da Espoliça, né? Ou Daniel Souza com a reportagem aí. Você que escolhe. Nós vamos Daniel Souza? Pois não? Então vamos acompanhar Daniel Souza, o nosso repórter, falando mais do governo Fé, Trabalho e Futuro aqui no programa Coisas do Povo. Acompanhe.

0: Esse ministro Fufuca, rapidinho aqui, deputado federal, esse ministro, presidente Lula, falando da alegria e satisfação de estar na cidade de Codó, na abertura da 35ª edição de Jogos Escolares.
1: Sim, muita alegria poder estar em Codó, prestigiando a abertura um dos maiores Jogos Escolares do estado do Maranhão. E, acima de tudo, podemos contribuir diretamente com o esporte, não apenas com a presença física, mas com a presença de obras. Arena Brasil, novo ginásio poliesportivo de Codó, maior da região, com a reforma do estádio, enfim, inúmeras ações que vão beneficiar a juventude, os desportistas e vão dar um norte e uma esperança muito grande para que a gente possa trazer grandes talentos no futuro para todo o Brasil.
0: O que é que Codó pode ainda esperar, já que o senhor já fez muito, junto com o presidente Lula, o deputado Naginho, o prefeito Chiquinho, o que é que o povo pode esperar ainda muito mais para 2026?
1: Sem sombra de dúvida, essa parceria que cada vez mais aumenta, cada vez mais cresce, entre eu, o deputado Francisco Najib, deputado Chiquinho, a gente vai continuar sempre avançando, crescendo, trazendo ganhos em todas as áreas. Codó é cidade grande, merece o respeito e a consideração de qualquer político que vem aqui.
0: Secretário de Educação, satisfeito com a grande abertura, superou a expectativa?
2: Tá aí o pontapé inicial, bem feito, bonito, confortável, que incentiva as crianças a competirem mais e cada vez melhor. Teremos aí, Danielzão, muita notícia pela frente, porque esses meninos vão brilhar muito. São mais de 4.600 competições pela frente. Tá preparado, Danielzinho?
0: Com certeza, e Codó só tem a ganhar, porque Codó não deixou a desejar. Saímos na frente, estamos na frente.
2: Bacana demais, eu quero agradecer aqui, aproveitar, agradecer a toda a imprensa, esportiva, blogs, a todos os influenciadores e a vocês, repórteres, que estão aqui cobrindo, transmitindo a informação para que a gente possa levar tranquilidade para as famílias.
0: Prefeito, que você falando dessa grande festa dos Jogos Escolares?
3: Da juventude. Vejo o entusiasmo do esporte, que o esporte é vida, o esporte é tudo na vida. No ano passado foi um show, a minha primeiro ano de mandato. Esse segundo ano não vai ser diferente. Certo? Estamos preparados, são mais de 4 mil jovens, certo? Que vai fazer parte desse grande momento. Onde nós queremos aqui parabenizar a juventude de Codó. Dizer para a juventude de Codó o carinho e o amor que eu tenho por essa juventude. Essa juventude que acreditou e acredita no prefeito Chiquinho FC. E o Chiquinho FC, sem dúvida nenhuma, tem feito de tudo para cuidar bem das nossas criancinhas, para cuidar bem do futuro de nossa cidade, que são a juventude. Nós temos que preparar essa juventude para o tempo amanhã, muito concorrido. E a nossa responsabilidade, junto com a Secretaria de Educação, junto com todos os professores, que nós também temos um carinho muito grande, eu quero parabenizar todos vocês. Quero parabenizar a todos os papais, a todas as mamães que estão aqui com seus filhinhos, com certeza, com muito orgulho do seu filho fazer parte desse grande momento dessa festa. Portanto, minha gente, agradeço a Deus. O nosso trabalho tem que continuar, porque eu sempre digo que essa é a verdadeira nossa pegada.
0: Secretário de Esporte, Nilson da Gabriela, satisfeito com essa grande abertura, um momento memorável para o Estado de Codó.
4: É isso aí, Daniel, agradecer a Deus em primeiro lugar e parabenizar a todos os codoenses por ter escolhido o prefeito Chiquinho FC como gestor de Codó, que está transformando a educação junto com o esporte e essa parceria. Quero aqui agradecer a todas as secretarias envolvidas, a Secretaria de Infraestrutura, a Secretaria de Cultura, ao gabinete, a toda a imprensa aqui presente fazendo parte dessa história dos segundos Jogos Escolares da gestão do prefeito Chiquinho. O prefeito do esporte, deputado Najib, presente através de chamada de vídeo, o ex-deputado Zito Rolim, a primeira-dama, dona Terezinha Buzar, Cíntia Rolim, vice-prefeita, e do nosso ministro do esporte, ex-ministro deputado federal, Fufuca. Quem ganha com isso é Codó, é o esporte, é a juventude de Codó sendo transformada através do esporte. Viva o esporte, esporte é vida, e Codó respira esporte.
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6: 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Atletas de Codó denunciam falta de apoio da Prefeitura para a competição nacional de ciclismo. E aí, irmão, enquanto a gente tenta ajudar aqui, enquanto a gente está elogiando, batendo palmas, né, para a Prefeitura, para o prefeito, aí lá vem outra coisa. Olha, três atletas de Codó foram convocados para representar o Maranhão na Copa das Federações de Ciclismo de 2026, competição nacional que será realizada no dia 21 de junho em Brasília. Apesar da conquista e da oportunidade de levar o nome da cidade de Codó para um evento de expressão nacional, os ciclistas afirmam enfrentar dificuldades para conseguir apoio do poder público municipal. Mas aí é para o prefeito ajudar. Não custa nada pagar uma passagem de ida e volta, aliás, duas passagens. São apenas três atletas. Os atletas convocados são Joshua Simon Soares, Holanda Araújo, de 26 anos, José Ribamar Rodrigues Luz, de 19 anos, e Luan Lucas Oliveira, de 27 anos. Segundo eles, empresas patrocinadoras da iniciativa privada têm contribuído constantemente com os projetos esportivos desenvolvidos pelo grupo, mas o mesmo não acontece em relação às autoridades municipais. Quer dizer, as empresas vão lá, metem a mão no bolso, ajuda os atletas, tudo direitinho, os ciclistas, mas quando chega na prefeitura esbarra. Rapaz, tu sai de praia, aí o prefeito não ajuda. Rapaz, não é o que estou dizendo, não. É a matéria aqui. É, infeliz. É a matéria aqui. Pois é. Aí desse jeito não vai. Como é que o esporte vai desse jeito? Né? O que que custa um prefeito patrocinar três atletas para ir bem aí no Distrito Federal? Bem aí. É? Meu irmão. É, a gente quer ajudar aqui o governo, mas quanto mais a gente luta, mais acontece essas coisas, rapaz. Não, tem dessa não. Olha, 14ª sessão ordinária, equipamentos de última geração chega ao HGM de Codó. Enquanto estão dizendo que o HGM não tem nada, não tem raio-x, não tem cibalena, não tem AS infantil. Tá chegando aqui, meu irmão. Equipamento de última geração que chega ao HGM. Eu quero saber que equipamentos são esses. Se o raio-x está lá, vai estar lá agora. O que que vai ter? Olha, durante a 14ª sessão ordinária da Câmara Municipal de Codó, os vereadores fizeram uso da tribuna para destacar os feitos e ações do Executivo realizando durante o mês de maio, como as homenagens e celebração alusivas às mães e a abertura dos jogos escolares. Tá aí. O vereador, que é da base aliada do governo, rapaz, mas só fala bem do governo. Só fala bem do governo. Aí a outra ala, que é da oposição, desce o cacete no governo. Como meu irmão. É assim mesmo, rapaz. O parlamento é assim. E o parlamento é bom porque é assim mesmo. Tem os de oposição, os de situação e tem os do centro. Pois é. Meus amigos, vamos a Brasília. Vamos a Brasília com a agência Rádio Web. Nordeste ganha cada vez mais relevância no ramo da inovação e empreendedorismo. A reportagem é de Virginia Alves. Acompanhe.
7: Startups vão dividir espaço com investidores e grandes empresas no Neon 2026, evento de inovação que acontece em junho em Maceió. A programação inclui rodadas de negócios, mentorias, visitas técnicas e conexão entre empresas, empreendedores e fundos de investimento. A analista de inovação do Sebrae, Fernanda Zambon, destaca que o crescimento do evento acompanha o fortalecimento dos ecossistemas de inovação nordestinos.
8: Essa expectativa de reunir 15 mil participantes no Neon 2026, em Maceió, Alagoas, mostra que a inovação no Nordeste hoje vive um momento de força, amadurecimento e cada vez mais visibilidade. A região vem formando mais e mais startups, fortalecendo seus ecossistemas de inovação, ampliando as conexões entre empreendedores, parceiros, investidores também, governo e instituições. Então, quando um evento como o Neon chega nesse porte, mostra que já existe uma demanda real por inovação e que o Nordeste está ocupando um espaço cada vez mais relevante no cenário nacional.
7: Uma das startups que estará no evento é a Arco, empresa alagoana criada para automatizar o cálculo de comissões e metas de equipes comerciais. O CEO e fundador Rafael Ferreira conta que a ideia surgiu depois de perceber dificuldades enfrentadas por empresas que ainda faziam esse processo manualmente.
9: Que às vezes uma empresa passava 3-4 dias para fechar a folha de pagamento de comissionamento da sua equipe comercial, por não ter mecanismos de calcular isso de forma automática. Né? A maioria usa várias planilhas e a gente está falando aqui de empresas que têm 30, 40 vendedores e são 10, 15 metas por vendedor. Então é algo que é muito difícil de você fazer esse cálculo na mão. Então a gente vê como solução para automatizar totalmente esse processo.
7: Segundo Rafael, a startup passou recentemente por uma rodada de investimento e o contato com investidores começou justamente em eventos voltados ao ecossistema de inovação. O Neon 2026 acontece entre os dias 9 e 13 de junho em Maceió, com programação voltada à inovação, tecnologia, negócios e desenvolvimento regional. Grupo Rádio Web 25 anos, áudio que amplifica conexões. Produção e reportagem, Virgínia Alves.
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6: 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Olha, já, bloco da Espolícia, daqui um pouco, mas eu não sei, quem manda aqui é a nossa operadora de áudio, viu? Ela que vai dizer se a gente vem de polícia, vem de momento, projeto Codó Solidário, ela que vai dizer aqui, ela que tá mandando, ela que tá dizendo e ela que faz, meu amigo. É desse égua. Tá bom demais o programa Coisas do Povo, tá todo mundo ligado, todo mundo antenado. Olha, o nosso zap, você já sabe, é o 99984165465. Aí você pode enviar sua mensagem de texto de voz e interagir conosco aqui com o nosso programa Coisas do Povo, a maior audiência do rádio, tá bom? Tá ligado assim? Pois é, já tem Batista Peixoto aqui no programa Coisas do Povo. Já você vai acompanhar as informações da Baixada Maranhense, direto da Baixada para o Coisas do Povo, nosso repórter Batista Peixoto, tá bom? Nós podemos ir de polícia ou não? Eita, rapaz. Pô, vamos lá. Vamos de polícia policial aqui no Coisas do Povo, o submundo do crime.
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6: Olha no polícia policial. Polícia prende homem suspeito de estupro de vulnerável. A Polícia Civil do Maranhão prendeu na manhã desta última quinta-feira, um homem de 23 anos investigado pelo crime de estupro de vulnerável contra um adolescente de 13 anos no município de Cantanhede, a cerca de 163 quilômetros de São Luís. Segundo informações da Delegacia de Polícia Civil de Cantanhede, a mãe da vítima procurou a unidade policial, relatou que a filha estava grávida do investigado e que ele mantinha um relacionamento com a adolescente sem o consentimento da família. As investigações apontaram que a gravidez ocorreu por volta do mês de julho de 2024. Tá aí, agora se lascou, tá rodado. E agora ele vai se ver lá preso. Pois é. É. É, taca, a turma pega ele lá dentro da cela. Ah, meu amigo, ele vai se lascar, ele vai se rodar, vai. A turma vão fritar ele lá. Tô avisando, eu aviso. Pois é. Olha, trio é preso suspeito de aplicar golpe do achadinho perto de bancos no Maranhão. Rapaz, mas o que tem de ladrão? Um homem de 44 anos e duas mulheres de 45 e 55 foram presos em flagrante na manhã da última quarta-feira, suspeito de aplicar golpes perto de agências bancárias em Caxias, no leste do Maranhão. Segundo a Guarda Municipal, o trio já vinha sendo monitorado pelas câmeras de segurança do município. As equipes identificaram o carro dos suspeitos assim que eles entraram na cidade e intensificaram as rondas no centro até localizá-los por volta das 10 horas. Tá aí. Isso é que é polícia, que trabalha com investigação. O carro entra, as câmeras já registram e aí eles ficam só de butuca, a polícia atrás, a guarda municipal. Aí quando eles se dão conta, a polícia já chegou junto. É? Chegou junto. Olha, com o grupo foram apreendidos 20 cartões bancários em nome de outras pessoas, R$ 2.840 em dinheiro vivo e um carro modelo Hyundai HB20. Aí foram presos, agora se arrebentaram, se lascaram. Eu acho é bom, viu? Eu acho é bom. Se arrebentaram. Vamos para a Baixada Maranhense. Vamos chamar o nosso Batista Peixoto, o nosso correspondente da Baixada do Búfalo, falando o que está ocorrendo, a violência campeia também na Baixada do Maranhão. Acompanhe.
10: Dois casos violentos foram registrados aqui na Baixada Maranhense nas últimas horas. Em São João Batista, um homem de 34 anos morreu com quase 10 tiros e em Bequimão, um jovem natural de Olinda Nova foi encontrado morto. De acordo com informações da Polícia Militar do Maranhão, o homicídio aconteceu por volta das 22 horas na rua São Jorge, no centro de São João Batista. A vítima, identificada como Genilson Ferreira Martins, foi encontrada caída ao solo, já sem sinais vitais e com diversas perfurações provocadas por disparos de arma de fogo. Próximo ao corpo, policiais encontraram vários estojos de munição calibre 9mm. Segundo o relatório da ocorrência, a guarnição do 36º BPM recebeu inicialmente informações sobre uma tentativa de homicídio no povoado Lagoa dos Peixes. Após deixar a vítima dessa primeira ocorrência no Hospital Municipal, os policiais receberam uma ligação anônima relatando um possível homicídio no centro da cidade. Ao chegarem no endereço informado, os militares confirmaram a veracidade da denúncia e realizaram o isolamento da área até a chegada da Polícia Civil do Maranhão e da equipe de perícia. Populares relataram que ouviram diversos disparos de arma de fogo e, ao saírem de suas residências, encontraram Genilson já sem vida. Nenhuma testemunha soube informar a identidade dos autores do crime. Um corpo foi encontrado nas proximidades de uma estrada de pissarra no povoado Barroso, zona rural de Bequimão. A vítima foi identificada como Vinícius Santos, que havia completado 18 anos na última sexta-feira. O jovem era natural de Olinda Nova do Maranhão e morava no povoado Queluz. Segundo informações de moradores, o corpo foi localizado por populares que acionaram imediatamente a polícia. Equipes das forças de segurança estiveram no local realizando os primeiros levantamentos. A morte causou grande comoção nas redes sociais e em escolas da região, que divulgaram notas de pesar lamentando o falecimento do jovem. As circunstâncias da morte ainda não foram oficialmente esclarecidas e o caso segue sob investigação da Polícia Civil do Maranhão. De Pinheiro, na Baixada Maranhense, Batista Peixoto.
6: É o Bloco das Polícias, você acompanhando as informações do livro da Capa Preta, aquele livro lá da Delegacia de Polícia Civil, tá bom? Olha, moto é tomada de assalto na Trizidela e criminoso abandona veículo roubado em Codó. Uma motocicleta foi tomada de assalto na manhã da última quarta-feira na região da Trizidela de Codó. Segundo informações de testemunhas, a vítima estava saindo de casa quando foi surpreendida por dois criminosos que chegaram em outra motocicleta. De acordo com o relato, um dos assaltantes estava armado, desceu do veículo e anunciou o assalto. Em seguida, os criminosos fugiram, levando a motocicleta da vítima, uma Honda Fan preta, placa NXM9159. Um detalhe que chamou a atenção foi o fato de os suspeitos abandonarem no local a motocicleta em que estavam. Segundo a polícia, o veículo deixado pelos criminosos havia sido roubado na cidade de Peritoró e estava em péssimo estado de conservação. Vieram só trocar uma pela outra. Senão essa aqui tá ruim, fica com essa aí. E nós vamos levando essa aqui que tá boa, a tua que está boa. Após o crime, uma equipe da Polícia Militar realizou diligências pela região na tentativa de localizar os assaltantes e recuperar a motocicleta roubada. Mas até o momento, ninguém foi preso e a moto da vítima ainda não foi encontrada. Não foi localizada, não foi recuperada. O Bloco das Polícias fica por aqui e volta em uma outra edição aqui do programa Coisas do Povo.
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6: 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Agora nós vamos para o Pitadinha de Religião ou a gente vai para o momento Projeto Codó Solidário? Vamos, pitadinha? Então vamos de pitadinha de religião.
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6: É hora da gente falar de religião, pitadinha de religião, rapidão pra você, né? E aí você, como é que está? Está lendo a Bíblia? Está orando? Está rezando? Está com o rosário? Está indo rosário? Acho que é rosário, não é rosário. É rosário. Está com o rosário? Está indo à missa? Como é que está você? Está recebendo a hóstia? está levando a oferta, levando a família para a igreja, para o templo. Como é que está você? Como é que está a sua fé? Ou você não ora mais, só é bebendo cachaça, o negócio está esbandalhado. Como é que é? Né? Como é que é a sua vida na igreja, no templo? Né? Olha, passando aqui para dizer para você que, olha, é uma matéria interessante. Olha, quem pula de igreja em igreja, não é de igreja, é de igreja, viu? Acho engraçado, né? Alguns chamam igreja, né? Vamos para igreja, né? Então, quem pula de igreja não frutifica. Cassiane critica a falta de raiz entre fiéis. Agora, eu discordo aqui da cantora Cassiane. Por que que eu discordo? Porque todas as denominações, elas fazem parte de uma grande religião chamada cristã. Religião cristã. Então, se você é, por exemplo, um adventista, ou é católico, ou é assembleiano, ou é batista, ou é da congregação cristã, ou é testemunho de Jeová, quer dizer que você não pode sair para uma outra denominação, porque isso não frutifica. Então, se você está aqui digamos, na denominação A, aí você não se identificou com aquela denominação. Eu vi uma criança dizer, olha, eu não gostei daquela igreja porque ali gritam demais, e eu não gostei. O Monteirinho também falou que não gosta de igrejas que gritam demais, ele fica meio aturdoado. Então, ele tem que ficar ali todo o tempo, mesmo não gostando daquela instituição religiosa. Aí ele foi para as Testemunhas de Jeová, e lá ele amou, gostou demais das Testemunhas de Jeová. Então, de repente, alguém está nas Testemunhas de Jeová, não gostou. Aí, não, eu vou agora é para a Universal. Eu vou para a Universal. Então, se lá, todas elas não têm Cristo, ou não? Uma tem Cristo, a outra não tem. Uma tem Jeová, a outra não tem. Como é que é? Então, é um negócio, a Cassiane, eu acho que ela pisou na bola aí. Entrevista, vamos aqui rapidão. Vamos aqui. A cantora e pastora Cassiane provocou uma reflexão profunda no meio cristão ao comentar sobre a rotatividade de membros entre igrejas locais. Quer dizer, entrevista ao Dunamis Hangul, deve ser Dunamis Hangul, a artista destacou que a maturidade espiritual e a frutificação cristã está diretamente ligada à presença e à permanência em uma única casa. Mas, meu irmão, está errada demais. Quer dizer, você está na Universal. Rapaz, aqui, meu amigo, o negócio aqui pegou. Aqui os pastores só querem dinheiro toda hora. Eu vou para a Mundial do Poder de Deus. Aí chega lá o Valdemir Santiago pedindo a mesma coisa. Não vou ficar aqui não. Vou sair, eu vou para lá, para outra igreja. Eu conheço uma senhora que ela era católica. De católica, ela foi para a Universal. Ela foi para a Mundial do Poder de Deus. Lá ela não gostou, foi para a Universal, não gostou, e ela hoje está na Assembleia de Deus Missão. Daqui um dia ela pode não gostar, aí ela vai para o quê? Volta para a Igreja Católica, ou vai para uma igreja evangélica. Então isso, ele não frutifica, e ele fica andando de uma religião para outra, de denominação para outra, aí ele não serve mais a Cristo, Cristo não gosta mais dele, é assim mesmo. Cassiane pisou na bola, no meu ponto de vista, ela pisou na bola. Mas vamos escutar um pastor falando aí sobre o dízimo, né? Que é um calcanhar de Aquiles de quase todas as denominações. Tem denominação aí que está fazendo o seguinte, a Assembleia de Deus é uma delas e tem outras. Se você não doar o dízimo, se você não der o dízimo, você não pode pregar na igreja, você não pode cantar, você não pode fazer nada. Tem umas aí que agora determinaram o seguinte, o ano tem 12 meses, então se o membro doar até 8 meses, ficar 4 sem, ele pode participar da liturgia da igreja, das coisas, atividade da igreja. Se ele der só 7 meses, ele não pode. é a determinação da igreja, dos caras, dos líderes da igreja. Isso está certo? Estou só perguntando. Deus aprova isso, não é? Então vamos escutar o que, que o rapaz, o pastor, fala sobre o dízimo. Acompanhe.
12: Falar sobre 20 verdades sobre os dízimos que a grande maioria dos cristãos não sabe. E boa parte dos pastores sabe, mas não é interessante para eles ensinar. Por isso as pessoas são enganadas com o dízimo. E você pode aprofundar em cada uma dessas 20. E você vai estudar e vai ver que é verdade. 1. Abraão não era dizimista. Mentira. Ele devolveu o dízimo uma única vez e nem foi do que ele produziu. 2. O dízimo nunca foi dinheiro. O dinheiro sempre existiu. Mas as pessoas devolviam o fruto da terra ou o animal. Ok? 3. Quem dava dízimo é só quem trabalhava com agropecuária, quem trabalhava com gado e com agricultura. Nenhuma outra profissão não devolvia o dízimo. Qualquer profissão que você pensar, as pessoas não devolviam o dízimo. 4. As funções. Se pede o dízimo, tinha que fazer o que está escrito lá para o que eles deveriam ser utilizados. O dízimo... Se pede o dízimo, tinha que fazer o que está escrito lá para o que eles...

0: 7, do verso 4 em diante, leia lá para você ver. Aqueles que recebem o sacerdócio.
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2: 7:59.
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0: Previsão do tempo para sexta-feira, 29 de maio de 2026. Região Centro-Oeste. Em Cuiabá, Mato Grosso, o dia vai ser de céu com muitas nuvens. Os termômetros registram mínima de 23 e máxima de 32 graus. A umidade relativa do ar gira em torno de 65 a 30%. Em Goiânia, Goiás, a previsão é de céu com muitas nuvens. A temperatura mínima é de 17 e a máxima de 31 graus. A umidade relativa do ar é de 80 a 35%. Região Nordeste. São Luís, Maranhão vai ter uma sexta-feira de céu encoberto, mas sem previsão de chuva. A temperatura marca mínima de 25 graus e é máxima de 32 graus. A umidade relativa do ar vai de 100 a 50%. Santo Antônio de Jesus, Bahia, festeja aniversário com céu repleto de nuvens, mas não deve chover. A temperatura mínima é de 22 e a máxima de 29 graus. A umidade do ar varia de 90 a 50%. Região Norte. Em Porto Velho, Rondônia, o dia vai ser de céu com muitas nuvens. A temperatura mínima é de 26 e a máxima de 34 graus. A umidade do ar é de 90 a 40%. Ourém, no Pará, comemora aniversário nesta sexta-feira sob céu com muitas nuvens. A temperatura mínima é de 25 e a máxima de 30 graus. A umidade relativa do ar é de 100 a 80%. Região Sudeste. Em Vitória, Espírito Santo, a previsão é de céu com muitas nuvens nesta sexta-feira. Os termômetros registram mínima de 19 e máxima de 26 graus. A umidade relativa do ar vai de 80 a 45%. São Pedro do Turvo, São Paulo, sopra velhinhas com céu de muitas nuvens. A temperatura mínima é de 11 e a máxima de 24 graus. A umidade relativa do ar é de 95 a 40%. Região Sul. Em Curitiba, Paraná, o dia vai ser de céu com muitas nuvens, mas sem previsão de chuva. Os termômetros registram mínima de 10 e máxima de 18 graus. A umidade relativa do ar oscila entre 100 e 60%. Uruguaiana, Rio Grande do Sul, celebra mais um ano de fundação com céu repleto de nuvens, mas não deve chover no município. Os termômetros registram mínima de 12 e máxima de 20 graus. A umidade relativa do ar fica entre 95 e 60%. Você ouviu a previsão do tempo para sexta-feira, 29 de maio de 2026. Com informações do IBGE Cidades e do Instituto Nacional de Meteorologia, IMET.
1: Os shoppings devem garantir espaços de amamentação para as lojistas. A decisão unânime é do Supremo Tribunal Federal. Os ministros validaram a norma da CLT, Consolidação das Leis do Trabalho, que obriga empresas com mais de 30 empregadas a terem locais apropriados para elas amamentarem os filhos. Segundo decisão da corte, a regra deve ser cumprida pela administradora dos shoppings e não pelos donos de loja. O entendimento do tribunal é de que a lei trabalhista deve ser aplicada considerando a proteção à maternidade, à infância e ao trabalho da mulher. Para o plenário, a medida não traz prejuízo econômico e garante um direito importante às trabalhadoras. O caso chegou ao Supremo após recurso apresentado por um shopping de Natal, no Rio Grande do Norte, que foi

0: condenado pela Justiça do Trabalho a garantir o espaço para as empregadas das lojas. O centro comercial sustentou que a obrigação trabalhista não pode ser transferida para a administradora do shopping, sendo um dever legal dos lojistas empregadores. O relator do caso, o ministro Gilmar Mendes, reconheceu que os shoppings devem disponibilizar os locais para amamentação, mas ponderou que os custos devem ser repassados aos lojistas. Já o ministro Flávio Dino rebateu as alegações de prejuízos financeiros e disse que o setor de shoppings vive um momento econômico próspero. Carmen Lúcia, única mulher com assento na Suprema Corte, lembrou que o próprio STF possui um espaço para amamentação, ressaltando que a Constituição garante essa proteção à maternidade.
1: A Constituição é imprescindível, mas ela não é suficiente se ela não tiver a leitura no contexto, como está sendo feito aqui. Porque o que a mãe quer nesta fase especialmente, é o direito ao sossego. Ela não quer ficar desesperada no trabalho, ela prefere abrir mão do trabalho, e é isso que tem acontecido. Inclusive na magistratura, as mulheres, as mães de estradas, como a gente chama, muitas vezes renuncia à carreira ou renuncia às promoções porque não tem as condições necessárias para cumprir esses direitos dos seus filhos e delas mesmas.
0: O prazo para que os shoppings implementem a decisão é de até um ano.
2: Um dia histórico. Foi assim que o presidente da Câmara, Hugo Mota, classificou esta quarta-feira, depois da aprovação da PEC que acaba com a escala 6-1. Foram 472 votos a favor e 22 contra no primeiro turno e 461 a favor e 19 contra no segundo turno. Desses contrários, no segundo turno, foram 9 deputados do PL, 4 do Novo, 2 do MDB e 1 do União Brasil, do PSD, do PP e do Missão, além de 33 deputados ausentes. Mesmo assim, o placar foi muito superior ao mínimo necessário, 308 votos, para aprovar a PEC, que agora vai para o Senado. A votação, desde a comissão especial até o plenário, foi acompanhada de movimentos de trabalhadores, sindicatos e estudantes, que tinham até um grito de protesto. Trabalhador, preste atenção, a 6-1 só é boa para o patrão. Ao final, já depois das 10 horas da noite, o presidente da Casa, Hugo Mota, cravou o resultado.
3: Sim, 461, não 19. Está aprovada em segundo turno a proposta de emenda à Constituição, número 221 de 2019. Em votação, a redação final. Aqueles que forem pela aprovação, permaneçam como se acham. Aprovada!
4: Aprovada!
3: A matéria vai ao Senado Federal.
2: Mas, afinal de contas, o que foi aprovado? Foi aprovada a PEC, que acaba com a escala 6-1 já 60 dias depois dela ser promulgada. Ou seja, depois desse prazo, o esquema trabalhado será de 5 dias para 2 de folga. E já vai ter uma redução na jornada semanal. Vai passar de 44 para 42 horas. Depois de um ano, reduz mais 2 horas. Ou seja, em 14 meses, a jornada semanal vai passar de 44 para 40 horas sem redução de salário. Para os casos específicos, como quem trabalha no esquema 12x36 ou que trabalha em atividades essenciais como saúde, segurança, limpeza urbana e transporte, os acordos coletivos vão prever o regime de compensação para garantir esses 2 dias de descanso semanal. E aqueles com diploma de curso superior e que ganham mais de R$ 21.188, que é 2,5 vezes o teto do INSS, ficam de fora. Não terão de obedecer à redução da jornada, nem o controle de horas. A ideia é combater a pejotização. A PEC 6-1 agora vai para o Senado, onde já começaram as negociações. Esta semana mesmo, o presidente da Casa, Davi Alcolumbre, recebeu empresários que pediram pé no freio. Querem segurar a tramitação da proposta. Alegam perdas de produtividade. Mas, ainda na noite dessa quarta após o resultado, Hugo Mota voltou a dizer que a aprovação é uma questão de saúde, de qualidade de vida e que não afeta a produção.
3: A redução da jornada não é vilã de produtividade. Precisamos reconhecer uma realidade. O Brasil está entre os países com maior carga horária de trabalho no mundo. Ao mesmo tempo, convive há décadas com a estagnação da produtividade. Isso mostra que produtividade não pode continuar sendo medida apenas pela quantidade de horas trabalhadas. Trabalhadores mais descansados produzem mais. Ambientes de trabalho mais saudáveis reduzem faltas, afastamentos e rotatividade.
2: Mesmo com resistências no Senado, os apelos do governo e das categorias é para que o texto seja votado logo, pelo menos antes das eleições de outubro, mas que seja discutida com calma. Davi Alcolumbre, que é o presidente da Casa, ainda não falou oficialmente sobre o calendário, mas já tem requerimentos pedindo sessões temáticas para debater os impactos sociais e econômicos do fim da 6x1.
4: O ministro Nunes Marques do Supremo Tribunal Federal deu prazo de 20 dias para a Procuradoria-Geral da República emitir um parecer sobre o pedido da defesa do ex-presidente Jair Bolsonaro para revisar a condenação dele na trama golpista. No último dia 8, os advogados de Bolsonaro pediram a anulação da sentença de 27 anos e 3 meses de prisão, sustentando que houve erro judiciário. No recurso, a defesa contestou a tramitação do processo e alegou que, por estar na condição de ex-presidente, Bolsonaro deveria ter sido julgado no plenário da corte e não pela primeira turma. Os advogados também afirmaram que a delação do ex-ajudante de ordens de Bolsonaro, Mauro Cid, não foi voluntária e deve ser anulada. A falta de acesso integral às provas da investigação também foi levantada. No mérito, a defesa acrescentou que não foram indicadas provas da participação de Bolsonaro nos atos golpistas de 8 de janeiro de 2023 e na liderança do planejamento para um golpe de Estado. Pelo regimento da corte, a revisão criminal deverá ser julgada pela segunda turma do STF, composta por André Mendonça e Nunes Marques, ambos indicados por Bolsonaro, além de Gilmar Mendes, Dias Toffoli e Luiz Fux. Atualmente, Bolsonaro está em prisão domiciliar temporária por razões de saúde.
5: Uma terrível tragédia abalou o Quênia, com um incêndio que destruiu um dormitório em uma escola feminina na cidade de Gilgil, no Vale do Rift. O incidente resultou na morte de 16 estudantes e outras 79 ficaram feridas, embora 71 já tenham recebido alta hospitalar. A causa do incêndio, que começou logo após a meia-noite e durou mais de 2 horas, ainda não foi divulgada pelas autoridades. Imagens transmitidas pela televisão queniana mostraram a devastação, com familiares se aglomerando nos portões da escola em busca de notícias, em um cenário de dor e comoção.
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7: Estamos de volta com o Jornal Conexão Notícias. Agora tem as informações do esporte.
10: David Ancelotti, ex-técnico do Botafogo, chegou a um acordo para assumir o comando do Lille na próxima temporada. A informação foi divulgada por veículos europeus e repercutida pela imprensa brasileira. O italiano, filho de Carlo Ancelotti, deve ser anunciado oficialmente nos próximos dias para substituir Bruno Genesio no clube francês. David teve uma passagem curta pelo Botafogo em 2025, somando 15 vitórias, 10 empates e 8 derrotas em 33 partidas antes de deixar o clube e voltar a comissão técnica da seleção brasileira. Caso a negociação seja confirmada, será a primeira experiência dele como treinador principal no futebol europeu. O Lille terminou o campeonato francês na terceira colocação e garantiu vaga direta na próxima edição da Liga dos Campeões. O Corinthians está perto de fechar um novo patrocinador para ajudar no financiamento de modalidades além do futebol masculino. A parceria deve direcionar recursos principalmente para o futebol feminino, basquete e futsal do clube, setores que enfrentam dificuldades financeiras nos últimos meses. Internamente, a diretoria vê o acordo como um alívio importante para manter as equipes competitivas e evitar novos cortes. Ainda de acordo, os valores discutidos são considerados acima da média do mercado para esse tipo de patrocínio, o que aumentou o otimismo no Parque São Jorge. Corinthians e empresa parceira ajustam os últimos detalhes antes da assinatura oficial do contrato. O clube busca ampliar receitas em meio à crise financeira e já estudava abrir espaço para patrocinadores específicos em outras modalidades esportivas. O número 1 do mundo, Jannik Sinner, foi eliminado de forma surpreendente na segunda rodada de Roland Garros. O italiano começou dominando o argentino Juan Manuel Cerúndolo, venceu os dois primeiros sets e chegou a abrir 5-1 no terceiro, mas passou mal por causa do forte calor em Paris e caiu de rendimento de maneira impressionante. Cerúndolo aproveitou a situação e virou o jogo por 3-2, conquistando a maior vitória da carreira. Durante a partida, Sinner precisou de atendimento médico e demonstrou sinais de tontura, cansaço extremo e dificuldades físicas. Após o duelo, o italiano afirmou que já acordou se sentindo mal, embora tenha evitado culpar apenas o calor pela derrota. A eliminação encerrou uma sequência de 30 vitórias seguidas do tenista e mudou completamente o cenário do torneio, que agora fica mais aberto para nomes como Novak Djokovic e Alexander Zverev.
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4: O Brasil registrou 42.590 homicídios em 2024. Os dados são do Atlas da Violência 2026, divulgado pelo Instituto de Pesquisa Econômica Aplicada, o IPEA, em parceria com o Fórum Brasileiro de Segurança Pública. O levantamento mostra que apenas 99 municípios brasileiros concentraram metade dos assassinatos registrados no país no ano analisado. Essas cidades representam 1,8% dos mais de 5 mil municípios brasileiros. Entre os 20 municípios com maiores taxas de homicídios, 17 estão no Nordeste. Os estados com os índices mais altos foram Amapá, Bahia, Pernambuco, Alagoas e Ceará. O município de Maranguape, no Ceará, aparece com a maior taxa estimada do país, 87,2 homicídios para cada 100 mil habitantes. O estudo também aponta que cidades de médio porte, com população entre 100 mil e 500 mil habitantes, tiveram a maior taxa média de homicídios no período. Foram 24,1 casos por 100 mil habitantes. O índice ficou acima do registrado em cidades grandes e pequenas. Na outra ponta do levantamento, São Paulo, Santa Catarina e Minas Gerais aparecem entre os estados com menores taxas de homicídios estimados. Entre as cidades menos violentas do país estão Jaraguá do Sul e Brusque, em Santa Catarina, além de Santa Bárbara do Oeste, no interior paulista. O Atlas também revela que 1.578 municípios brasileiros não registraram nenhum homicídio estimado em 2024. Entre as capitais, Florianópolis apresentou o menor índice de assassinatos estimados, seguida por Brasília, Curitiba, Goiânia e São Paulo.
11: O governo até tentou, mas não conseguiu impedir que a Comissão de Assuntos Econômicos do Senado aprovasse um pacote de resgate para produtores rurais endividados. A medida permite o uso de até 30 bilhões de reais do Fundo Social do Pré-Sal para financiar a renegociação das dívidas de agricultores e pecuaristas contraídas desde 2019. O projeto cria linhas especiais de crédito com juros de 3,5% a 7,5% ao ano, a depender da receita e do tamanho da propriedade do produtor. Os valores foram limitados a 10 milhões de reais por beneficiário e 50 milhões de reais por associação, cooperativa de produção ou condomínio rural, com carência de até 3 anos e prazo máximo de quitação em até 10 anos. A resistência do Ministério da Fazenda estava no impacto financeiro da proposta. A equipe econômica calcula que o projeto, da forma que foi aprovado, pode atingir uma carteira de até 1 trilhão e 400 milhões de reais em dívidas rurais e gerar um impacto fiscal de 817 bilhões de reais em 13 anos. Nos cálculos dos parlamentares, esse valor é de aproximadamente 180 bilhões de reais, com impacto estimado em 100 bilhões de reais ao longo da próxima década. Outra discordância se deu quanto à utilização dos recursos do Fundo Social Federal do Pré-Sal. A lei que regula o uso do dinheiro decorrente da exploração de petróleo no país determina que a verba deve ser aplicada em projetos e programas em diversas áreas como educação, saúde pública, meio ambiente e mitigação e adaptação às mudanças climáticas. Para passar a valer, o texto ainda tem que ser votado no plenário do Senado, o que ainda não há data, e retornar para a Câmara dos Deputados, casa de origem da proposta. Como houve modificações na casa revisora, os deputados devem votar se mantém as modificações dos senadores ou se retomam o texto original, que limitava o resgate financeiro a produtores prejudicados por eventos climáticos.
5: O governo dos Estados Unidos, sob a administração de Donald Trump, está pressionando pela criação de uma cédula de $250 com o rosto do presidente. A informação foi divulgada por um jornal e gerou grande repercussão. Se o projeto for adiante, Donald Trump seria a primeira pessoa viva a aparecer em uma cédula americana em mais de 150 anos. A iniciativa levanta debates sobre a tradição e a simbologia das moedas nacionais.
12: A Comissão Europeia aplicou uma multa de 200 milhões de euros à plataforma de e-commerce Temu por violação da Lei de Serviços Digitais, DSA. A empresa falhou em identificar e avaliar diligentemente os riscos sistêmicos de produtos ilegais oferecidos em sua plataforma. Evidências indicam que consumidores na União Europeia são muito propensos a encontrar itens ilegais na Temu. A multa reforça a postura da Comissão em garantir a segurança e a conformidade das plataformas digitais com as regulamentações europeias.
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7: Conexão Notícias fica por aqui. Voltaremos na próxima edição.
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18: 8:22.
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0: Previsão do tempo para sexta-feira, 29 de maio de 2026. Região Centro-Oeste. Em Cuiabá, Mato Grosso, o dia vai ser de céu com muitas nuvens. Os termômetros registram mínima de 23 e máxima de 32 graus. A umidade relativa do ar gira em torno de 65 a 30%. Em Goiânia, Goiás, a previsão é de céu com muitas nuvens. A temperatura mínima é de 17 e a máxima de 31 graus. A umidade relativa do ar é de 80 a 35%. Região Nordeste. São Luís, Maranhão vai ter uma sexta-feira de céu encoberto, mas sem previsão de chuva. A temperatura marca mínima de 25 graus e é máxima de 32 graus. A umidade relativa do ar vai de 100 a 50%. Santo Antônio de Jesus, Bahia, festeja aniversário com céu repleto de nuvens, mas não deve chover. A temperatura mínima é de 22 e a máxima de 29 graus. A umidade do ar varia de 90 a 50%. Região Norte. Em Porto Velho, Rondônia, o dia vai ser de céu com muitas nuvens. A temperatura mínima é de 26 e a máxima de 34 graus. A umidade do ar é de 90 a 40%. Ourém, no Pará, comemora aniversário nesta sexta-feira sob céu com muitas nuvens. A temperatura mínima é de 25 e a máxima de 30 graus. A umidade relativa do ar é de 100 a 80%. Região Sudeste. Em Vitória, Espírito Santo, a previsão é de céu com muitas nuvens nesta sexta-feira. Os termômetros registram mínima de 19 e máxima de 26 graus. A umidade relativa do ar vai de 80 a 45%. São Pedro do Turvo, São Paulo, sopra velhinhas com céu de muitas nuvens. A temperatura mínima é de 11 e a máxima de 24 graus. A umidade relativa do ar é de 95 a 40%. Região Sul. Em Curitiba, Paraná, o dia vai ser de céu com muitas nuvens, mas sem previsão de chuva. Os termômetros registram mínima de 10 e máxima de 18 graus. A umidade relativa do ar oscila entre 100 e 60%. Uruguaiana, Rio Grande do Sul, celebra mais um ano de fundação com céu repleto de nuvens, mas não deve chover no município. Os termômetros registram mínima de 12 e máxima de 20 graus. A umidade relativa do ar fica entre 95 e 60%. Você ouviu a previsão do tempo para sexta-feira, 29 de maio de 2026. Com informações do IBGE Cidades e do Instituto Nacional de Meteorologia, INMET.
1: Os shoppings devem garantir espaços de amamentação para as lojistas. A decisão unânime é do Supremo Tribunal Federal. Os ministros validaram a norma da CLT, Consolidação das Leis do Trabalho, que obriga empresas com mais de 30 empregadas a terem locais apropriados para elas amamentarem os filhos. Segundo decisão da corte, a regra deve ser cumprida pela administradora dos shoppings e não pelos donos de loja. O entendimento do tribunal é de que a lei trabalhista deve ser aplicada considerando a proteção à maternidade, à infância e ao trabalho da mulher. Para o plenário, a medida não traz prejuízo econômico e garante um direito importante às trabalhadoras. O caso chegou ao Supremo após recurso apresentado por um shopping de Natal, no Rio Grande do Norte, que foi condenado pela Justiça do Trabalho a garantir o espaço para as empregadas das lojas. O centro comercial sustentou que a obrigação trabalhista não pode ser transferida para a administradora do shopping, sendo um dever legal dos lojistas empregadores. O relator do caso, o ministro Gilmar Mendes, reconheceu que os shoppings devem disponibilizar os locais para amamentação, mas ponderou que os custos devem ser repassados aos lojistas. Já o ministro Flávio Dino rebateu as alegações de prejuízos financeiros e disse que o setor de shoppings vive um momento econômico próspero. Carmen Lúcia, única mulher com assento na Suprema Corte, lembrou que o próprio STF possui um espaço para amamentação, ressaltando que a Constituição garante essa proteção à maternidade.
2: A Constituição é imprescindível, mas ela não é suficiente se ela não tiver a leitura no contexto, como está sendo feito aqui, porque o que a mãe quer, que é nesta fase especialmente, é o direito ao sossego. Ela não quer ficar desesperada no trabalho, ela prefere abrir mão do trabalho, e é isso que tem acontecido. Inclusive na magistratura, as mulheres, as mães de estradas, como a gente chama, muitas vezes renuncia à carreira ou renuncia às promoções porque não tem as condições necessárias para cumprir esses direitos dos seus filhos e delas mesmas.
1: O prazo para que os shoppings implementem a decisão é de até um ano.
3: Um dia histórico. Foi assim que o presidente da Câmara, Hugo Mota, classificou esta quarta-feira, depois da aprovação da PEC que acaba com a escala 6-1. Foram 472 votos a favor e 22 contra no primeiro turno e 4...
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7: 8 horas e 29 minutos.
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9: As notícias do esporte em destaque para você. Sejam bem-vindos.
12: Sejam bem-vindos. Olá para você. Sejam muito bem-vindos ao Central do Esporte. Aqui o esporte é do começo ao fim. Notícias do seu time do coração, contratações e muito mais a partir de agora. Vem comigo!
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13: O STJD puniu o meia Carrascal com suspensão de 3 jogos após a expulsão na derrota do Flamengo por 3-0 para o Palmeiras, pelo Campeonato Brasileiro. O jogador foi enquadrado por conduta violenta, depois de atingir o rosto de Murilo durante a partida. Além da suspensão, o colombiano também recebeu multa de R$10 mil. O Flamengo informou que pretende recorrer da decisão, alegando que a punição foi agravada pela reincidência do atleta, que já acumula outras expulsões na temporada. Já o técnico Leonardo Jardim foi absolvido das acusações relacionadas às críticas feitas à arbitragem após o confronto. Durante o julgamento, a defesa afirmou que as declarações do treinador foram uma ironia direcionada a falas anteriores do técnico Abel Ferreira, do Palmeiras, e não um ataque ao árbitro da partida. O STJD aceitou a justificativa e decidiu pela absolvição unânime. Além disso, o massagista Fernando Munhoz foi suspenso por 30 dias e multado em R$10 mil, enquanto o Flamengo recebeu multa de R$45 mil. Por confusões e objetos arremessados no gramado.
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14: Felipe Luiz acertou com o Mônaco e será o novo técnico do clube francês para a próxima temporada. O ex-comandante do Flamengo estava livre no mercado desde março e deve assinar contrato válido até junho de 2028. A negociação foi conduzida de forma discreta e teve participação importante do diretor esportivo Thiago Escuro. Essa será a primeira experiência de Felipe Luiz como treinador na Europa. O brasileiro chamou atenção após o trabalho vitorioso no Flamengo, onde conquistou títulos importantes e ganhou destaque pelo estilo ofensivo de jogo. O Mônaco superou a concorrência de outros clubes europeus e aposta no ex-lateral para recolocar a equipe entre as protagonistas do futebol francês e nas competições continentais.
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15: O Corinthians perdeu por 2-0 para o Platense da Argentina na Neoquímica Arena pela última rodada da fase de grupos da Libertadores. Mesmo já classificado e garantido na liderança do Grupo E, o Timão entrou em campo com os titulares, tentando melhorar sua posição na classificação geral da competição, mas acabou desperdiçando a chance. O goleiro Hugo Souza falhou nos 2 gols argentinos, aumentando a pressão sobre a equipe antes do mata-mata continental. A partida também ganhou clima de despedida para Memphis Depay. O atacante holandês foi titular, mas deixou o campo no intervalo em meio às incertezas sobre a renovação de contrato com o Corinthians. Memphis foi convocado para a Copa do Mundo pela Holanda e ainda negocia sua permanência no clube. Apesar do pessimismo após a derrota, dirigentes seguem otimistas por um acordo até 2028. Agora, o Corinthians aguarda o sorteio das oitavas de final da Libertadores para conhecer o próximo adversário.
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16: O Atlético Mineiro venceu o Puerto Cabello por 1-0 na noite de terça-feira, 27 de maio, na Arena MRV e garantiu a classificação direta para as oitavas de final da Copa Sul-Americana como líder do Grupo B. O gol da vitória foi marcado por Bernard no segundo tempo, em um chute colocado que decidiu a partida. Com o resultado, o Galo terminou a fase de grupos na primeira colocação e evitou disputar os playoffs contra equipes vindas da Libertadores. A equipe mineira encontrou dificuldades no primeiro tempo, principalmente pelas boas defesas do goleiro Graterol, mas melhorou após o intervalo e conseguiu pressionar até abrir o placar. Depois do gol, o Puerto Cabello ainda tentou reagir, porém, o Atlético segurou a vantagem até o fim. A classificação encerra uma recuperação do time na competição, já que o clube chegou a viver um início turbulento no grupo, antes de embalar nas últimas rodadas.
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5: O Botafogo venceu o Caracas por 3-1, de virada, na Venezuela, e confirmou a melhor campanha da fase de grupos da Copa Sul-Americana. O time carioca saiu atrás após um gol contra de Cris Ramos no primeiro tempo, mas reagiu na etapa final com gols do próprio Cris Ramos, Cauã Toledo e Joaquim Correa. Com o resultado, o Glorioso terminou a primeira fase com 16 pontos e garantiu o direito de decidir os confrontos do mata-mata em casa. Mesmo já classificado, o técnico Franklin Carvalho aproveitou a partida para poupar alguns titulares e testar jogadores reservas, que deram conta do recado. Joaquim Correa foi um dos destaques da partida, participando diretamente de 2 gols da virada. Agora, o Botafogo aguarda o sorteio das oitavas de final da Sul-Americana.
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17: A Argentina divulgou a lista oficial dos 26 convocados para a Copa do Mundo de 2026. Atual campeã mundial, a seleção comandada por Lionel Scaloni terá novamente Lionel Messi como principal estrela na busca pelo bicampeonato consecutivo. A convocação também contou com nomes conhecidos, como Emiliano Martínez, Cristian Romero, Enzo Fernandes, Alexis McAllister, Lautaro Martínez e Julián Álvarez. A lista chamou atenção pela presença de Flaco Lopes, atacante do Palmeiras, além do lateral Agustín Guiay, também do clube paulista. Jovens talentos como Nico Paz e Thiago Almada também aparecem entre os escolhidos. Já alguns nomes que estavam na pré-lista acabaram ficando fora da relação final, aumentando as surpresas da convocação argentina para o Mundial nos Estados Unidos, México e Canadá.
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18: Fique ligado, voltamos já depois do intervalo.
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4: Estamos de volta com o Central do Esporte.
5: Lando Norris voltou a chamar atenção no mundo do automobilismo ao admitir que sonha, no futuro, em buscar a chamada tríplice coroa do esporte a motor. O piloto da McLaren revelou o interesse após visitar o tradicional circuito de Indianápolis, nos Estados Unidos. A tríplice coroa é considerada um dos feitos mais raros do automobilismo e consiste em vencer três provas históricas: o Grande Prêmio de Mônaco da Fórmula 1, as 500 milhas de Indianápolis e as 24 horas de Le Mans. Atualmente, apenas o lendário piloto Graham Hill conseguiu completar esse desafio. Durante a visita ao Indianapolis Motor Speedway, Norris afirmou que deseja experimentar outras categorias além da Fórmula 1 e disse que nunca descartaria essa possibilidade. O britânico destacou sua paixão por diferentes modalidades do automobilismo e deixou no ar a chance de tentar escrever seu nome na história futuramente. Campeão mundial da Fórmula 1 e vivendo grande fase na carreira, o piloto vê a conquista como algo distante, mas possível, aumentando ainda mais a expectativa dos fãs sobre os próximos passos de sua trajetória nas pistas.
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6: David Ancelotti, ex-técnico do Botafogo, chegou a um acordo para assumir o comando do Lille na próxima temporada. A informação foi divulgada por veículos europeus e repercutida pela imprensa brasileira. O italiano, filho de Carlo Ancelotti, deve ser anunciado oficialmente nos próximos dias para substituir Bruno Genesio no clube francês. David teve uma passagem curta pelo Botafogo em 2025, somando 15 vitórias, 10 empates e 8 derrotas em 33 partidas antes de deixar o clube e voltar a comissão técnica da seleção brasileira. Caso a negociação seja confirmada, será a primeira experiência dele como treinador principal no futebol europeu. O Lille terminou o campeonato francês na terceira colocação e garantiu vaga direta na próxima edição da Liga dos Campeões.
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7: O Corinthians está perto de fechar um novo patrocinador para ajudar no financiamento de modalidades além do futebol masculino. A parceria deve direcionar recursos principalmente para o futebol feminino, basquete e futsal do clube, setores que enfrentam dificuldades financeiras nos últimos meses. Internamente, a diretoria vê o acordo como um alívio importante para manter as equipes competitivas e evitar novos cortes. Ainda de acordo, os valores discutidos são considerados acima da média do mercado para esse tipo de patrocínio, o que aumentou o otimismo no Parque São Jorge. Corinthians e empresa parceira ajustam os últimos detalhes antes da assinatura oficial do contrato. O clube busca ampliar receitas em meio à crise financeira e já estudava abrir espaço para patrocinadores específicos em outras modalidades esportivas.
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8: O número 1 do mundo, Jannik Sinner, foi eliminado de forma surpreendente na segunda rodada de Roland Garros. O italiano começou dominando o argentino Juan Manuel Cerúndolo, venceu os dois primeiros sets e chegou a abrir 5-1 no terceiro, mas passou mal por causa do forte calor em Paris e caiu de rendimento de maneira impressionante. Cerúndolo aproveitou a situação e virou o jogo por 3-2, conquistando a maior vitória da carreira. Durante a partida, Sinner precisou de atendimento médico e demonstrou sinais de tontura, cansaço extremo e dificuldades físicas. Após o duelo, o italiano afirmou que já acordou se sentindo mal, embora tenha evitado culpar apenas o calor pela derrota. A eliminação encerrou uma sequência de 30 vitórias seguidas do tenista e mudou completamente o cenário do torneio, que agora fica mais aberto para nomes como Novak Djokovic e Alexander Zverev.
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9: E horas após o médico da seleção brasileira, Rodrigo Lasmar, informar que a lesão de Neymar é mais grave do que o previsto, o Santos se manifestou por meio de nota oficial. O clube garante que compartilhou todas as informações com a CBF referentes ao problema na panturrilha direita do atacante. Absolutamente todos os exames realizados por Neymar Júnior foram compartilhados com a Federação Brasileira de Futebol até o dia 18, data da convocação, afirmou o clube, ressaltando ainda que o prazo de recuperação de 2 semanas começou a contar a partir de quando o jogador se lesionou.
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9: Estados Unidos, México e Canadá anunciaram na quinta-feira medidas alinhadas de saúde pública para viagens de pessoas vindas de regiões africanas com maior risco de contrair ebola, com o objetivo de proteger cidadãos e visitantes durante a Copa do Mundo. A saúde e a segurança de todas as pessoas na região continuam sendo nossa maior prioridade ao darmos as boas-vindas ao mundo na América do Norte, disseram em declaração conjunta, que não detalhou as medidas alinhadas. Recentemente, a Organização Mundial da Saúde declarou um surto de ebola na República Democrática do Congo como uma emergência de saúde pública de preocupação internacional.
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9: E o Superior Tribunal de Justiça Desportiva decidiu suspender Carrascal por 3 jogos, em função da expulsão na derrota do Flamengo por 3-0 para o Palmeiras no Maracanã no último dia 23. Já o técnico Leonardo Jardim e o atacante Paulinho do Alviverde foram absolvidos. Carrascal foi enquadrado no artigo 254 do Código Brasileiro de Justiça Desportiva por conduta violenta. A pena variava entre 1 a 6 jogos de suspensão. O colombiano recebeu o cartão vermelho direto ao acertar com o pé o rosto do zagueiro Murilo em disputa de bola. Pesou na punição o fato do meia já ter sido expulso 2 outras vezes nesta temporada.
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4: Com essas, a gente encerra mais uma edição do Central do Esporte. Na próxima, tem mais.
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15: 8 horas e 44 minutos.

0: Estamos chegando com o Jornal é Notícia. A partir de agora, tem informação no seu rádio. Sejam bem-vindos.
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2: O ministro Cristiano Zanin, do Supremo Tribunal Federal, aceitou a denúncia apresentada pela Procuradoria-Geral da República. Com isso, o STF dará início à análise de um caso complexo envolvendo a suposta venda de sentenças no Superior Tribunal de Justiça. A decisão de Zanin, oficializada, marca um passo importante na investigação que apura irregularidades no judiciário. O caso promete ser um dos destaques no plenário da Corte nos próximos meses, com grande repercussão no cenário jurídico e político do país.
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2: A Petrobras informou um novo ajuste de 0,48 centavos nos preços da gasolina A para as distribuidoras. No entanto, a empresa também anunciou um desconto de 0,44 centavos por litro, resultado de um decreto presidencial que estabeleceu um subsídio. Na prática, o aumento efetivo para as distribuidoras será de 0,04 centavos por litro. A medida visa conter os impactos da alta do petróleo no mercado internacional, em meio às tensões geopolíticas, e terá duração de 2 meses, com o governo bancando parte do custo do combustível.
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3: A Câmara dos Deputados aprovou uma proposta de emenda à Constituição que visa ampliar a imunidade tributária para igrejas e entidades assistenciais. A medida, se confirmada, terá impacto significativo nas finanças dessas instituições. A PEC das igrejas, como tem sido chamada, gerou discussões sobre a separação entre Estado e religião e a equidade fiscal. Agora, o texto segue para análise e votação no Senado Federal, onde o debate deve continuar.
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4: O Tribunal Superior Eleitoral aprovou por unanimidade alterações no Estatuto da Federação Brasil da Esperança. A decisão inclui uma nova regra para a indicação de candidaturas, permitindo que partidos associados, sem direito a lançar candidaturas pela proporcionalidade, possam indicar até 2. O relator do caso afirmou que as mudanças estão em conformidade com a legislação e não extrapolam os limites da autonomia partidária. A medida é relevante para as eleições de 2026, impactando a formação de chapas e a estratégia eleitoral da Federação.
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5: O ex-governador do Rio de Janeiro, Cláudio Castro, desistiu de sua pré-candidatura ao Senado Federal pelo PL, após recentes operações da Polícia Federal. A decisão repercute no cenário político. As investigações da PF apontam para um suposto esquema de influência política na aplicação de recursos, com menção a jantares de luxo e favores. A saída de Castro da disputa eleitoral abre novas perspectivas para a corrida ao Senado no estado.
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5: O Partido Socialista Brasileiro, PSB, decidiu em reunião da Executiva Nacional em Brasília lançar o ex-ministro Márcio França como candidato ao Senado por São Paulo. A proposta foi levada ao presidente Lula. A decisão do PSB condiciona o apoio a Fernando Haddad, do PT, no estado, a um acordo que garanta a candidatura de França. Este movimento estratégico visa fortalecer a chapa e a presença do partido nas eleições de 2026.
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6: As forças iranianas lançaram mísseis em direção a alvos no Golfo Pérsico, segundo a agência semioficial Fars. A operação ocorre em um momento de alta tensão, enquanto negociadores dos Estados Unidos e Irã tentam um acordo para prorrogar o cessar-fogo. Os disparos chegam após uma série de ataques limitados entre os dois países, revelando a fragilidade das tentativas diplomáticas. O destino exato dos mísseis ainda é desconhecido, mas fontes indicam a possibilidade de um confronto nas águas do Golfo Pérsico.
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7: Os ganhos de produtividade da economia permitem o fim da escala 6x1, mas o governo pode criar novas medidas para micro e pequenos empreendedores. A declaração é do ministro Paulo Pereira, do empreendedorismo, da microempresa e da empresa de pequeno porte. Ele participou nesta quinta-feira do programa Bom Dia Ministro, produzido pela EBC. O impacto sobre as micro e pequenas empresas pela retirada de um dia de trabalho aparece entre os argumentos de quem é contra a proposta. Apesar de uma pesquisa do Sebrae mostrar que pouco mais da metade desses empresários não vê efeito negativo sobre os negócios. Depois da Câmara dos Deputados, a proposta de emenda à Constituição, que acaba com a escala 6x1, ainda vai ser analisada pelo Senado. O ministro afirmou que após isso, vai ser possível pensar em ações para setores específicos, como, por exemplo, aumentar o limite de faturamento ou de empregados do microempreendedor individual.
8: Há uma preocupação com as pequenas e microempresas. Então, a gente está estudando hoje se há alguma coisa a ser feita no ambiente do MEI, a gente está estudando se tem algo que pode ser mudado de modo geral na capacidade de contratação, teto e assim por diante. Então, as próximas semanas, na medida em que a proposta também vai avançando, também vão permitir que a gente traga novas soluções, se for o caso.
7: Além de novas medidas, o ministro citou linhas de crédito que já existem para micro e pequenas empresas e o avanço da produtividade econômica nos últimos anos.
8: Os ganhos de produtividade, inteligência artificial, melhoria na logística, melhoria no crédito, também tem que gerar ganhos para o trabalhador. Agora, evidentemente, acho que os pequenos negócios, especialmente do comércio, são aqueles que estão mais preocupados. Às vezes uma pequena loja que tem lá um funcionário só, um pequeno prestador de serviço que tem apenas uma pessoa para apoiá-lo. Mas nós vamos cuidar dessa turma, vamos olhar para esse segmento e pensar que medidas que ele pode fazer.
7: Para ele, a mudança da jornada de trabalho vai ter impacto positivo para o turismo, lazer e alimentação. Isso porque vão receber mais fluxo de pessoas e dinheiro, já que haverá mais tempo para lazer e viagens.
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9: A taxa de desemprego no Brasil ficou em 5,8% no trimestre encerrado em abril. Isso significa que 6,3 milhões de pessoas procuraram trabalho sem sucesso no período, 471 mil a mais do que no trimestre encerrado em março. Já na comparação com o mesmo período de 2025, houve queda de 11,3%, o equivalente a 809 mil pessoas a menos em busca de trabalho. Apesar da perda de ocupação na comparação trimestral, o mercado de trabalho no Brasil segue com elevado nível de ocupação quando comparado com anos anteriores da série histórica, iniciada em 2012, segundo dados da PNAD Contínua Mensal, divulgados nesta quinta-feira pelo IBGE. O resultado pode ser explicado pelo retorno à busca por trabalho após o fim de vagas temporárias em parte das atividades da iniciativa privada e do serviço público, comenta a coordenadora de pesquisas por amostra de domicílios do IBGE, Adriana Beringui.
10: Tem uma influência importante de fevereiro e março, né, que tem, de fato, esse efeito, se é virada então, de atividades que têm influência de momentos sazonais, como é o caso do comércio, os serviços prestados às famílias ali, que tem um aquecimento natural de fim de ano. Quando vira o ano, né, a gente tem um movimento de retração e também pela maior procura por trabalho.
9: O rendimento real habitual de todos os trabalhos ficou em R$ 3.732, mantendo estabilidade frente ao trimestre anterior e alta de 5,3% na comparação anual. Ainda conforme a pesquisa, houve redução de postos de trabalho no grupo Outros Serviços no trimestre pesquisado. Já os demais registraram estabilidade. Entre os empregados no setor privado, 39,3 milhões tinham carteira assinada. No setor público, o número de empregados chegou a 12,9 milhões.
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11: Um dia histórico. Foi assim que o presidente da Câmara, Hugo Mota, classificou esta quarta-feira, depois da aprovação da PEC que acaba com a escala 6-1. Foram 472 votos a favor e 22 contra no primeiro turno e 461 a favor e 19 contra no segundo turno. Desses contrários, no segundo turno, foram 9 deputados do PL, 4 do Novo, 2 do MDB e 1 do União Brasil, do PSD, do PP e do Missão, além de 33 deputados ausentes. Mesmo assim, o placar foi muito superior ao mínimo necessário, 308 votos, para aprovar a PEC, que agora vai para o Senado. A votação, desde a comissão especial até o plenário, foi acompanhada de movimentos de trabalhadores, sindicatos e estudantes, que tinham até um grito de protesto. Trabalhador, preste atenção, a 6-1 só é boa para o patrão. Ao final, já depois das 10 horas da noite, o presidente da Casa, Hugo Mota, cravou o resultado.
12: Sim, 461, não 19. Está aprovada em segundo turno a proposta de emenda à Constituição número 221 de 2019. Em votação, a redação final. Aqueles que forem pela aprovação, permaneçam como se acham. Aprovada!
13: Aprovada!
12: A matéria vai ao Senado Federal.
11: Mas, afinal de contas, o que foi aprovado? Foi aprovada a PEC, que acaba com a escala 6x1 já 60 dias depois dela ser promulgada. Ou seja, depois desse prazo, o esquema trabalhado será de 5 dias para 2 de folga. E já vai ter uma redução na jornada semanal. Vai passar de 44 para 42 horas. Depois de um ano, reduz mais 2 horas. Ou seja, em 14 meses, a jornada semanal vai passar de 44 para 40 horas sem redução de salário. Para os casos específicos, como quem trabalha no esquema 12x36 ou que trabalha em atividades essenciais como saúde, segurança, limpeza urbana e transporte, os acordos coletivos vão prever o regime de compensação para garantir esses 2 dias de descanso semanal. E aqueles com diploma de curso superior e que ganham mais de R$ 21.188,00, que é 2,5 vezes o teto do INSS, ficam de fora. Não terão de obedecer à redução da jornada nem o controle de horas. A ideia é combater a pejotização. A PEC 6x1 agora vai para o Senado, onde já começaram as negociações. Esta semana mesmo, o presidente da Casa, Davi Alcolumbre, recebeu empresários que pediram pé no freio. Querem segurar a tramitação da proposta. Alegam perdas de produtividade. Mas, ainda na noite desta quarta após o resultado, Hugo Mota voltou a dizer que a aprovação é uma questão de saúde, de qualidade de vida e que não afeta a produção.
12: A redução da jornada não é vilã de produtividade. Precisamos reconhecer uma realidade. O Brasil está entre os países com maior carga horária de trabalho no mundo. Ao mesmo tempo, convive há décadas com a estagnação da produtividade. Isso mostra que produtividade não pode continuar sendo medida apenas pela quantidade de horas trabalhadas. Trabalhadores mais descansados produzem mais. Ambientes de trabalho mais saudáveis reduzem faltas, afastamentos e rotatividade.
11: Mesmo com resistências no Senado, os apelos do governo e das categorias é para que o texto seja votado logo, pelo menos antes das eleições de outubro, mas que seja discutida com calma. Davi Alcolumbre, que é o presidente da casa, ainda não falou oficialmente sobre o calendário, mas já tem requerimentos pedindo sessões temáticas para debater os impactos sociais e econômicos do fim da 6x1.
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0: O governo dos Estados Unidos, sob a administração de Donald Trump, está pressionando pela criação de uma cédula de $250 com o rosto do presidente. A informação foi divulgada por um jornal e gerou grande repercussão. Se o projeto for adiante, Donald Trump seria a primeira pessoa viva a aparecer em uma cédula americana em mais de 150 anos. A iniciativa levanta debates sobre a tradição e a simbologia das moedas nacionais.
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2: A Comissão Europeia aplicou uma multa de 200 milhões de euros à plataforma de e-commerce Temu por violação da 200 milhões de euros à plataforma de e-commerce Temu por violação da

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1: 9:02.
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3: Assaltante negão da moto vermelha foi acordado pela polícia militar e trazido algemado para a cadeia.
4: Agenda de Laércio Bonfim, você acompanha aqui no Maranhão em debate.
3: Peritoró acaba de ganhar o título de pior cidade do Maranhão em qualidade de vida.
4: Gasolina será reajustada sexta-feira. Prepare o real.
3: Vem aí o lançamento oficial da pré-candidatura de Roberto Rocha ao Senado.
4: Polícia policial, golpistas, clona o número da ex-primeira-dama de Codó, Eliane Figueiredo.
3: Quem é que realmente rouba o dinheiro do povo brasileiro?
4: Obras do prefeito Chiquinho estão bem devagarinho.
3: Atleta paraplégico da cidade de Codó se destaca da equipe do Santos Futebol Clube de São Paulo.
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3: Meu amigo Lemos Panchevski, internauta acompanhando o Maranhão em debate. Você é contra ou é a favor de crianças possuir celular? E você, Lemos?
4: Eu...

0: Para começar, eu sou contra, porque pelas pesquisas que estão sendo reveladas com relação a essa interação do celular, a criança estando ali muito tempo usando o celular, as pesquisas mostram que isso tem causado vários problemas psicológicos e tem levado crianças ao hospital. Então eu não sou a favor que o pai compre um celular para a criança. Eu sou contra.
1: Meu amigo Lemos, quando o assunto é criança, o assunto é delicado, né? Vamos, venhamos e convenhamos que o pai colocar um celular nas mãos de uma criança, vamos lá, de 5 anos, ele está realmente cometendo uma grande gafe. Por que, Veridiano? Na minha opinião, uma criança de 5 anos é igual uma folha seca que o vento leva para onde quiser, com um bombom, com um salgadinho, com qualquer mimo, uma criança vai para onde o criminoso quiser, né? E um celular nas mãos de uma criança tem causado absurdos. Nós não vamos nem sair do Brasil, vamos apenas falar do Brasil. Os malfeitores do outro lado estão se aproveitando para abusar das nossas crianças, Lemos, através do celular. Até perfis falsos são criados para atrair as nossas crianças. E elas começam, Lemos, naquele joguinho, naquele desenhozinho bonitinho, feito especificamente para criança. Mas criança é um ser curioso. Ela vai além do que você possa imaginar. Tem criança que manuseia um celular melhor que um adulto. Você concorda, Lemos?
0: Por exemplo, a minha netinha, ela é mais nova do que eu, entendeu?
1: E ela também pudera.
0: E ela sabe manusear o celular melhor do que eu. E aí é o seguinte, você tem que ter muito cuidado, porque é como o Veridiano falou, a mente de uma criança é uma folha de papel em branco. E ela está no processo de aprendizado. E a mente humana, ela vai sendo povoada por aquilo que você vai colocando lá, é evidente. Eu vejo criancinhas hoje de 6, de 5 anos, que meu irmão, na hora que ela pega o celular, ela vai logo para o negócio de um Roblox, parece que é Roblox. Um jogo, meu irmão. E aí ela não sai mais, não. E jogam, e jogam, e jogam, e jogam. Aqui em Codó eu conheço um rapaz, um adolescente, que ele passa o dia dormindo e a noite inteira ele passa no celular. A noite inteira. Quando os pais levantam de manhã para fazer o café, tipo 6 horas, ele ainda está no celular. Ele se viciou de uma maneira, de um jeito, que ele não consegue mais dormir durante a noite.
1: Tá doente.
0: Tá doente. Já tá doente. Tá doente, tá doente, tá doente. Então você que tem a sua criança, o netinho, a netinha, o filho, tenha muito cuidado. O celular é uma arma, é uma bomba na mão de uma criança e também na mão de um adulto. As pesquisas revelam agora, recentemente eu tive acesso a algumas pesquisas, o celular está causando transtornos. Não é só em crianças, não. Crianças, adolescentes, adultos e idosos. Então, a mente não aguenta uma sobrecarga de informação. O cara fica só um vídeo, outro vídeo. Vicia. E aí é que eu apelo para você ir para a Super Rádio Eldorado e para a Rádio Lemos FM para dar uma maneirada aí.
1: Um momento de relax.
0: Relax. Pra mente.
1: Uma lavagem cerebral.
0: É, porque senão não, o celular faz a lavagem cerebral, né? Ele faz a lavagem. Então você precisa colocar ele ali, ouvir uma música, ler um livro. Você tem que ir na casa do vizinho, bater um papo, cuidar das plantas, do passarinho, se você tem em casa. Porque senão o celular vai causar transtornos psicológicos, transtornos na sua mente, que você vai adoecer. Não é só criança, não. Os adultos e idosos Pesquisas revelam que os idosos que se acostumaram com o celular estão tendo problemas.
1: Meu amigo Lemos, eu sou do tempo em que a criança, ao chorar, a mãe dizia: cala a boca, senão o bicho vai te pegar. E hoje a gente vê as crianças chorando por causa de um celular. A mãe, o pai, pegam esse aparelho e entregam nas mãos das crianças só para não estar ouvindo chororô. Essa é a grande verdade. Pode faltar tudo para aquela criança, mas o celular não pode faltar. Ali ela deixa de tomar café de manhã, ela deixa de merendar, ela empurra o prato do almoço, porque começa em um joguinho, depois passa para o outro, daqui a pouco está no Free Fire e por aí afora. Então, a gente é contra, Lemos, mas a moda atual é o celular. O celular tem tirado a atenção da humanidade. Essa é a grande verdade.
0: Sim, o uso excessivo do celular está diretamente relacionado ao aumento da ansiedade. A dependência dos aparelhos, somada à enxurrada de notificação e à pressão das redes sociais, mantém o cérebro em estado de alerta constante, o que pode desencadear quadros de estresse e a chamada nomofobia, medo de ficar sem o celular. Especialistas e estudiosos apontam que o impacto na saúde mental ocorre por 3 motivos principais: fomo e comparação social, o medo de ficar de fora, alerta constante, a necessidade de responder mensagens imediatamente e o ciclo de notificações, e a combustão mental e a sobrecarga de informações, o fluxo contínuo de notícias, muitas vezes estressantes, impede o relaxamento. Tá aí. Então você tem que estar em alerta máximo com esse aparelhinho, ó. Com esse aparelhinho que você fica assim com ele, tá? Então não deixe ele lhe dominar. Domine o celular.
1: Domine-se.
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0: Meus amigos, olha, eu sou a favor dos maranhenses. Eu sou maranhense da gema e respeito todos os maranhenses, todas as maranhenses, tenho um carinho por esse povo. Ainda não peguei o busão para ir para um outro estado, para um outro país. Continuo aqui, ralando, lambendo uma rapadura, mas não saio do Maranhão. E alguns caba safado saem do Maranhão e quando estão lá em um outro estado, principalmente do sul, ficam esculhambando Os maranhenses, as mulheres maranhenses, diz que elas estão fedendo. É um mau cheiro. É perrapado.
1: Quem é esse doido?
0: Rapaz, esse menino aí...
1: Quem é esse doido?
0: Ele tem que voltar ao Maranhão pra ele pegar uma sova. Eu sou contra a violência. Mas, rapaz, não pode. O cara continua esculhambando os maranhenses, rapaz.
1: Quem é, rapaz?
0: É Besouro Pagodinho. Salafrário, rapaz. Pilantra.
1: Larga Besouro Pagodinho de mão.
0: Vamos acompanhar o que, que ele tá dizendo aí, mais uma vez. Rapaz, os maranhenses lá em São Paulo tem que pegar esse cara aí, rapaz.
1: Estão tudo pé da vida.
0: Estão tudo pé da vida. Agora esculhambando o reggae também. Daqui um pouco vai esculhambar o que mais do maranhense? É Bumba Meu Boi. E por aí vai. Vamos lá, escuta aí o Negrão. Negrão.
1: Dia desse ele apareceu com a. Dia desse ele levou uma sova.
0: Lá em Timon.
1: Foi, não foi?
0: Foi taca. Vamos lá.
2: Acabei de receber um convite para ir numa festa de reggae aqui em São Paulo, no Armênia. Cara, você não tá vendo que eu, Besouro Pagodinho, não vou submeter a um convite desse? E numa festa de reggae aqui em São Paulo, que só tem cara do Maranhão, só preto, ajudante de pedreiro, esse povo sofrido que veio do Maranhão pra cá, que chega nesses ônibus clandestinos, certo? Comendo farofa de pombo, entendeu? Com a barriga cheia d'água e com a cara cheia de pinga, rapaz. Tu tá vendo que eu não vou me misturar com essa raça, rapaz? Né? Eu numa festa de reggae no Maranhão, um monte de preto vai lá, fumando maconha, tudo velho de Havaiana, véio, tudo cinzento, velho, com boné véio, por cima do eixo, que... entendeu? As mulheres tudo feia. Eu, Besouro Pagodinho, Deus é mais fácil eu ir lá e jogar uma bomba e matar eles, do que eu ir numa festa de reggae em São Paulo. Nunca fui numa festa de reggae em São Paulo, porque eu não me misturo com maranhense. Só que vai ter lé, dorme sujo. Mulher quebradora de coco, as mães solteiras, a velha que vem de lá, tudo sofrida, é, tudo cheio de estria. E os malucos, velho, lá, tudo roçador de juquiga, que vem aqui pra São Paulo, sem marmita de pedreiro. Eu, Besouro Pagodinho, numa festa velha de reggae aqui em São Paulo, misturado com esses maranhenses, dorme sujo, sofrido, que vem de lá pra cá. Deus é mais, rapaz, rapaz, festa de reggae dá muito negro, eu não gosto de negro. A mulher velha, tudo mulher velha preta, daquele cabelo velho de bombril. Eu me misturar com esse nóia do Maranhão aqui em São Paulo, Deus é mais. Se eu topar com um aqui, eu passo com o meu carro por cima.
0: Sinceramente, eu não sei. Pode ser, ele é negro, rapaz. Ah, mas o negro, ele pode esculhambar o outro negro, né? Não tem racismo. É o branco, se falar alguma coisa do negro, é cadeia logo, é processo.
1: Rapaz, ele parece, aí, ele parece com o Mbappé, né?
0: Tu gostou, né, mano? Tu gostou, rapaz, né?
1: Ele é muito corajoso, cara. Porque o meu maior barato que eu acho desse cara é a coragem que ele tem, cara.
0: Pois é, deixa ele vir pra cá. Aqui pra acabar o codó. Você não leva uma sova bacana, pancada.
1: Ele disse que os regueiros botam já a moneta.
0: Rapaz, esculhambou o reggae, rapaz. O Maranhão pegou o reggae lá da Jamaica, deu nome ao reggae, e ele fica esculhambando um urubu, rapaz, desse, rapaz. Tem, é um nego urubu, rapaz, isso aí.
1: Aí tem coragem.
0: É um nego urubu, rapaz. Quiser me processar, me processa.
1: Calma, rapaz. Calma. Me processa.
0: Desrespeitando os negros do Maranhão, o que mais tem é aqui no Maranhão é negro, rapaz, principalmente aqui na região.
1: Bom, agora vamos destacar um codoense que saiu do município de Codó. É um cara guerreiro, é um cara vencedor, é um cara que vem se superando com muita resiliência, com muito afinco, com muita alegria, com muita determinação. Sofreu um acidente de trânsito ainda muito jovem aqui entre Caxias e Timon, nas suas idas e vindas para estudar em Teresina. É filho do Zé Baixinho da Sucam, é um cara aí espetacular. Eu estou falando do Marcelo. Para você ter uma ideia, ele perdeu uma perna nesse acidente, meu amigo Lemos Panchevski, mas ele não perdeu a autoestima, continuou correndo atrás da bola. E não é que agora ele vai disputar um campeonato da categoria pelo Santos Futebol Clube, do Pelé, cara. Mostra ele aí treinando, olha aí, ó. Ele treinando lá em São Paulo.
3: Ismário, Boa, Marcelo. Boa, Marcelo. Você viu o que ele fez aí, Nico, de cabeça? Hã? Ele jogou a bola abaixo. Ele teve reação.
4: E desse jeito, só você sabe fazer.
0: Aí dá pra gente elogiar.
4: Tanta vida pra viver.
3: Já vai pra lá, Jovinho. Vai pra lá, Jovinho.
5: Então,
4: pedacinho de você.
1: Tem uma boca, velho.

0: Tá aí, o Maranhense.
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3: Boa, Marcelo, parabéns.
4: Muito bem, aí de arrepiar, viu, cara? Eu fico arrepiado com tanta superação.
0: Você não fica arrepiado com o Besouro Pagodinho?
4: Não, ele é só molecagem. Agora aí o negócio é realmente fantástico. Eu tiro o chapéu para o Marcelo, porque, cara, que cara vencedor, bicho. É um campeão um cara desse para mim, cara. Só de ter a determinação, a garra que esse cara tem. E agora tá levando o nome de Codó lá fora, para o mundo todo tomar conhecimento. Rapaz, você vê esse cara batendo um pênalti no society, Lemos. Você não acredita. Você vê, ele joga entre os bons. Ele isso, joga né? Entre as pessoas perfeitas. Ele, com o seu problema, de ter apenas uma perna, mas joga barbaridade, cabeceia. Se você vê a altura que esse menino sobe, cara, com essas boletas.
0: Só com uma perna, cara.
4: Rapaz, isso é louco. Isso é um cara determinado.
0: É um prodígio.
4: Parabéns, Marcelo. Estamos torcendo aqui de Codó por você aí, meu irmão. Parabéns.
0: 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Meus amigos, olha, nós estivemos olhando aqui em Codó como é que estão as obras da Prefeitura Municipal. Como é que está andando? Se estão andando aí a passos largos? Se estão andando devagarinho? Como é que estão andando? O certo é que nós fomos verificar e olhar e ver, e aí a coisa está devagarinho, está quase parando, quase parando. Algumas até já parou. E nós vamos mostrar para você. Começando pela Praça da Bandeira, lá a praça foi desmatada, muitas árvores foram cortadas, eu não sei para que cortaram.
4: Crime ambiental.
0: É crime ambiental. Tem uma matéria aqui, daqui um pouco nós vamos falar do do Ferdinando Rocha, lá em São Luís, recebendo homenagens. Eu não sei, não dá para colar uma coisa com a outra. Depois da Praça da Bandeira, nós fomos lá para uma outra quadra que vai ser construída ao lado da antiga fábrica manufatureira de Codó. E de lá nós rumamos para a Rua São Luís, no Codó Novo. Vamos acompanhar a matéria que nós fizemos hoje pela manhã. Acompanhe.
5: Praça da Bandeira, Lemos TV para todo mundo ver. Olha, nós vamos agora ver como é que está a construção de uma quadra, acredito que poliesportiva, aqui na Praça da Bandeira. Para começar, sacrificaram as árvores. E aí Codó é uma cidade tão quente, precisa de muitas árvores e já tem muitas quadras de esporte. Mas a construção aqui parece que está mais devagar do que corrida de tartaruga, corrida de jabuti. Está mais fraca do que caldo de peteca. Vamos conferir. Eu vou agora subir aqui porque eu não estou vendo, ó. Eu vou colocar agora aqui minha câmera, onde nós vamos ver o interior aqui. Eu não estou vendo nada, eu vou ver aqui depois que a gente filmar. Você vê aí muitos trabalhadores, como é que está? Muita gente trabalhando, a obra está acelerada ou não? Porque algumas outras que nós já passamos, está devagarinho, mas está devagarinho, quase parando. É falta de dinheiro, o que será? Tá aí, ó. Eu estou vendo, não, você vai estar vendo. E agora que eu vou ver, depois aqui que a gente fizer a filmagem, porque estou sendo impedido aqui pelos tapumes, tá bom? Bom, aqui é a placa da construção de uma outra quadra esportiva ao lado da antiga fábrica manufatureira. As duas placas, uma do governo federal, governo do Lula, e a outra do governo Fé, Trabalho e Futuro. Eu acho que é assim, né? Tá aqui as duas placas. E agora nós vamos ver como é que está a construção. São 10 horas e 15 minutos. Vamos ver como é que está a construção, como é que está o andamento da obra. Olha como é que está aqui, ó. Essa hora não tem nenhum trabalhador aqui dentro, ó. Nenhum. Então, as obras estão assim, tipo, paradas. Parece que é uma estratégia, o dinheiro eu acho que está indo no cofre,
6: O governo federal já enviou o dinheiro para fazer praça, não precisa de licitação. E aí está desse jeito, ó. Parada, parece que estão cozinhando o galo. É uma estratégia, não sei. Já deve estar parado. Fazem a propaganda da construção, mas a construção está paradinha, paradinha, mais do que água de poço.
5: Estamos agora na rua São Luís, no bairro Colo Novo. Aqui a prefeitura, o governo Fé Trabalho Futuro, também começou a dar uma mexidinha, mas é 15 para as 11 e não tem mais ninguém aqui, ó. Parou, ó. Tudo parado. Nós estamos fazendo essas matérias exatamente porque a população, pessoas pediram para a gente fazer essas matérias mostrando essas obras que estão devagarinho, mais devagarinho mesmo. Parece que o dinheiro acabou. É a impressão que dá. Eu não sei se precisa de algum aditivo, mas a situação é essa. Rua São Luís, no bairro Cordão Novo, tudo parado, tudo parado. Lemos TV, para todo mundo ver que o prefeito não está com aquela pegada que anunciou, não. A pegada está fraca.
0: O que você acompanhou aí foi o mesmo que eu acompanhei. Na Praça da Bandeira, a minha câmera, e por eu ser um homem mediano, baixo, eu terminei por não ver nada. Só depois eu olhei no vídeo, né? E lá encontrei, parece que, um ou dois homens trabalhando e mais nada, mais nada. Então, a pergunta que não quer calar: por que essas obras que deveriam estar a passos largos, né? Aquela pegada, pessoal fazendo rapidão, faz e termina uma, vai fazer a outra, constrói uma coisa, depois constrói a outra. E aí, Veridiano? Tudo devagarinho.
4: É, esperando chegar a campanha.
0: Será se é?
4: Esperando chegar a campanha eleitoral. Pra dar o golpe.
0: Aí que é a pegada.
4: O golpe psicológico, né?
0: Ah, tá certo. Pois é, nós verificamos, tá aí a matéria, você que pediu pra gente fazer a matéria, você acompanhou a matéria, então é assim que está o governo Fé, Trabalho e Futuro. Sem pelo muito
4: menos,
0: futuro.
4: Pelo menos está melhor do que Peritoró, porque Peritoró
0: tá
4: acabou...
0: pior ainda.
4: É, Peritoró acabou de ganhar mais um título, cara.
0: Vamos lá, vamos lá.
4: Peritoró acaba de ganhar o título de pior cidade do Maranhão em qualidade de vida. Você acredita uma coisa dessa, Lemos? Mais uma vez, o município administrado pelo prefeito Dr. Júnior aparece em destaque como pior cidade do Maranhão em qualidade de vida. Entre os municípios mais vulneráveis, que concentram dificuldades estruturais, cidades maranhenses, Peritoró aparece com 47,53 pontos. Entre o menor desempenho do estado e também entre o pior resultado do país. Entre os municípios brasileiros, Peritoró também aparece na 18ª posição, desempenhos mais baixos. Segundo o levantamento, essas cidades tiveram resultados baixos em quase todos os indicadores, principalmente na área de oportunidade, além de dificuldades no acesso a serviços básicos e na qualidade de vida da população. Já deu para entender? Já deu para entender, Lemos? Deu, não deu? Já tá bom, não tá?
0: Tá bom. O Maranhão tem um monte de cidades assim.
4: Que vergonha. Mais um título negativo para a cidade de Peritoró. É por isso, Lemos, que eu não acredito em reeleição. Nós, inclusive, vamos amanhã fazer um comentário. Topa? Amanhã não, segunda-feira.
0: Tranquilo, tranquilo.
4: Tá?
0: Tranquilo.
4: Reeleição.
0: Tranquilo.
4: Você é contra ou a favor a reeleição no Brasil? 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
4: Agora nós vamos saber, se o Lemos me permitir, o valor ganho por cada jogador da seleção brasileira. Quer saber, Lemos?
0: Quero. Estou aqui curioso.
4: Então, papel e caneta na mão para você anotar os números.
0: Eles ganham mais do que o Messi, não?
4: Um pouquinho.
0: Vamos lá.
7: 2026. Rayan, R$1.700.000 por mês. Igor Thiago, R$1.000.000 por mês. Luiz Henrique, R$2.000.000 por mês. Matheus Cunha, R$2.500.000 por mês. Gabriel Martinelli, R$4.000.000 por mês. Hendrick, R$3.000.000 por mês. Lucas Paqueta, R$4.000.000 por mês. Fabinho, R$6.000.000 por mês. Danilo Santos, R$700.000 por mês. Casemiro, R$11.000.000 por mês. Bruno Guimarães, R$5.000.000 por mês. Danilo, R$3.000.000 por mês. Douglas Santos, R$2.000.000 por mês. Alexandro, R$1.500.000 por mês. Wesley, R$1.200.000 por mês. Leo Pereira, R$800.000 por mês. Ibanez, R$5.000.000 por mês. Bremer, R$3.000.000 por mês. Gabriel Magalhães, R$4.000.000 por mês. Marquinhos, R$7.000.000 por mês. Everton, R$900.000 por mês. Ederson, R$4.000.000 por mês. Alisson, R$4.500.000 por mês. Rafinha, R$5.200.000 por mês. Vinícius Júnior, R$18.000.000 por mês. Neymar, R$21.000.000 por mês.
0: Meu amigo, é muita coisa, é muita areia pro meu caminhão.
4: Não prestou nem pra jogar bola, rapaz. Rapaz, tu tá bem nessa safra aí.
0: Mas joguei muita bola de arroz. Rapaz, é muita grana.
4: É uma seleção de jogadores ou uma seleção de empresários,
0: rapaz? É juntar o dinheiro todinho, dá pra alugar uma nave espacial aí do Elon Musk pra ir lá onde? Em Marte.
4: O negócio é jogar bola.
0: O negócio é jogar bola,
4: Lemos. Tu já pensou, cara? Você viu uma seleção de empresários, uma seleção de milionários, cara?
0: Cara, como é que o futebol dá tanto dinheiro assim? Rapaz, como é que rende tanta grana?
4: O Neymar é bilionário, cara.
0: Rapaz, não é possível. Nós aqui dando milho aos pombos, meu irmão. Pois é. Olha, como se não bastasse, a Petrobras reajusta preço de gasolina na refinaria a partir desta sexta-feira.
4: Uma notícia muito boa para os carroceiros.
0: É verdade, e também para quem tem moto elétrica. A Petrobras vai reajustar a partir desta sexta-feira o preço de venda de gasolina praticado nas refinarias para as distribuidoras. O aumento será de 0,48 por litro. A estatal, no entanto, vai oferecer um desconto de 0,44 por litro, repassando a subvenção para a gasolina aprovada recentemente pelo governo. Com isso, o preço da gasolina na refinaria vai subir de 2,57 para 2,61, um aumento de 1,5%, ou seja, se não fosse a subvenção de 0,44, o preço da gasolina teria um reajuste total nas refinarias de 17,12%. Pois tá aí, se prepare, porque a partir de sexta-feira...
4: Gasolina mais caro.
0: O pau come no bolso do brasileiro.
4: Será que é por isso que os juízes já estão também pedindo aí um certo aumento no salário? Olha, juízes querem aumento de salário, apesar de já ganharem quase R$50.000 por mês. Preste atenção. Pois é.
8: Juízes federais querem ganhar mais de R$70.000 por mês. Consideram o teto de R$46.000 inviável. E começaram um movimento Entidades representativas da categoria estão acionando o STF para que envie ao Congresso projeto de lei reajustando o teto do funcionalismo para o valor de R$ 71.400. Isso mexe com o salário de todo o funcionalismo público. O argumento é de que o salário de praticamente 72 mil seria o correto se fossem corrigidas as perdas inflacionárias. Pois é, aqui do outro lado da rua, a coisa é infinitamente pior. O salário mínimo ideal para cobrir despesas básicas deveria ser de R$ 7.800. Na verdade, a Suprema Corte está relutante quanto a essa reivindicação dos juízes federais. Só para se ter uma ideia, no Brasil de hoje, quem ganha R$ 21 mil está no 1% mais rico do país. Após 3 anos seguidos, a desigualdade de renda no Brasil voltou a crescer. Cerca de 84% dos brasileiros que trabalham ganham até R$ 5 mil. O Brasil é hoje um dos países mais desiguais do mundo. Todos estão perdendo poder de compra no nosso país. E o governo continua taxando e gastando. Se para os juízes federais é inviável viver com R$ 46 mil por mês, imagina para o brasileiro malabarista que vive no limite da sobrevivência, ganhando menos do que deveria e ainda por cima pagando essa conta de altos salários e debochados benefícios. Daí vem a pergunta: é isso que queremos para o Brasil?
4: Vendo aí, meu amigo Lemos, tá vendo aí, internauta? De 40 e poucos mil, eles querem agora 70.
0: Vão ter que se ajeitar com o Flávio Dino, porque o Flávio Dino está aí numa pegada para reduzir os penduricalhos do judiciário. Eu não sei para que juiz quer tanto dinheiro, se os caras têm segurança, tudo o Estado dá para eles, tem casa para morar, tem comida, tem auxílio paletó, tem auxílio sandália, tem auxílio caminhão, tem auxílio tudo. E esses juízes, esses magistrados, que me perdoem eles, mas eles gostam muito de dinheiro. Eu acho que só não gostam mesmo do jeito aí dos políticos, né? Mas gostam de muito dinheiro. Eu acho que era para eles dar exemplo para a nação. Tipo um juiz maranhense, eu não sei o nome dele, eu vou tentar buscar aqui na internet, que ele recusou todos os penduricários. Ele quer só o salário dele, dá para ele sobreviver. Dá para ele viver, não é nem sobreviver, dá para ele viver. E aí os juízes querem ganhar mais do que o Trump, rapaz.
4: Sacanagem, rapaz, negócio desse.
0: É brincadeira. E o povo brasileiro passando fome.
4: É, o povo brasileiro sendo roubado.
0: Rapaz, é brincadeira. Nesse país é muita desigualdade, é muita injustiça. E o judiciário era o primeiro a primar pela justiça.
4: E somos roubados todos os dias.
0: Não é digno que eles recebam tanto dinheiro e os outros brasileiros aí morrendo de fome.
4: E sendo roubado todo dia. Eu tenho aqui, ó, quem é que realmente rouba o dinheiro do povo brasileiro, ó. E uma indicação que eu tenho agora, uma dica: sistema brasileiro. Eu tenho um vídeo falando a respeito disso. Mostra aí, produção, por gentileza.
9: E se você ganha um salário de R$ 1.500. Isso significa que o seu FGTS custa R$ 120 por mês, que é 8%. As suas férias, mais R$ 1.500 anual. Um terço, mais R$ 500. O seu 13º, mais R$ 1.500. 8% do seu FGTS anual, com suas férias, mais o seu 13º, mais R$ 280. O seu vale transporte e o seu vale refeição é definido pelas empresas e geralmente é algo de R$ 150 a R$ 200. O valor total é R$ 4.300. E disso é descontado 9% do INSS e 6% do vale transporte. Assim, o funcionário custa para a empresa R$ 3.678,22. era para você receber, então, R$4.300. Mas você só ganha R$1.500. O dia que você entender que não é o empresário e que não são os pequenos empresários ou os pequenos comerciantes que são seus inimigos e que são eles, inclusive, os responsáveis por gerar principalmente a economia do nosso país, que é os que mais geram emprego. O dia que você entender que não são eles o seu inimigo, e sim o Estado, com esse monte de imposto, com esse monte de taxa para coisa nenhuma. Quando você entender que não é a classe empresária que quer o seu mal, e sim o sistema, porque eles nunca lutaram por você, eles sempre lutaram para a maioria votar neles e eles continuarem no poder, fazendo assim a vida de todo empreendedor um inferno nesse país, atrapalhando o seu dia a dia, o seu ganha-pão, e metendo a mão e muito mais a metade de tudo aquilo que você produz. E até que você entenda isso claramente, você vai continuar ganhando aí R$1.500 por mês.
4: A realidade do Brasil é essa.
0: Simplesmente revoltante a situação do povo brasileiro. O governo é o verdadeiro leão.
4: Chupim, é um chupim.
0: Diz que o leão é a fazenda. Não é, porque a fazenda...
4: Também faz parte.
0: É a fazenda que é o ministério que abocanha o povo brasileiro. Tá aí. Aí o povo brasileiro ainda fica votando nesses caras que ficam desviando dinheiro, comendo dinheiro do povo. E cada dia que passa, o nosso país mais pobre, o povo mais pobre, se conformando aí com umas migalhas e a madeira cantando em cima do povo brasileiro, rapaz.
4: E o povo cantando igual galinha.
0: É, meu irmão. Escute só essa aí. A casa caiu. Filho de Lula na mira da PF.
4: E foi o que esse menino fez?
0: Rapaz, não sei. É um santo. Esse menino aí tem que ser...
4: Ele é igual
0: trasladado menino... para o céu, tipo o Enoque.
4: Ele é igual o menino do papai aqui de Codódromo?
0: Não. É tipo o Malgibe. Malgibe, mas o deputado que anda aí, é o deputado Bombom. É igual o deputado Bombom. É, vamos lá.
10: A federal encontrou mensagens comprometedoras de Lulinha, o filho de Lula, com investigados pelas fraudes bilionárias no INSS. Essa apuração avança em sigilo, mas há suspeitas de uma possível interferência indevida no trabalho dos investigadores. Depois de meses analisando quebras de sigilo e provas colhidas na investigação das fraudes do INSS, a Polícia Federal colheu o depoimento da empresária Roberta Luschinger. Ela ficou conhecida por ser amiga de Fábio Luiz Lula da Silva, o Lulinha, filho do presidente da República. A empresária apresentou uma história inverídica diante dos fatos já colhidos pelos investigadores do escândalo do INSS.
0: Aí está.
4: Mais uma vez, né?
0: O filho do presidente da República.
4: De novo!
0: De novo envolvido. E aí eu quero pedir aí um tapete vermelho para o Lulinha. Porque o cara é o cara. É o cara. O pai foi preso. Não foi porque matou, não foi porque traiu a Marisa.
4: Foi não.
0: Eu não sei qual foi o problema que levou o nosso presidente a ser preso. E agora, o filho dele, o Lulinha, é que diz que tal pai, tal filho,
4: ele,
0: né?
4: Ele só traiu mais de 200 milhões de brasileiros.
0: Rapaz, meu irmão.
4: Mas o povo já perdoou, colocou ele lá novamente.
0: Pois é, escolha.
4: E tá correndo o risco de colocar de novo.
0: A eleição tá bem aí. Um se enrolou todo aí no Banco Master. Perdeu 15 pontos na última pesquisa e esse outro é filho do presidente. Será se o presidente sabia nada disso, não? Rapaz. Será se não tem a mão, o presidente não passou a mão na cabeça do filho, não? Meu irmão, eu acho que a gente tem que mudar. Mudar e mudar de cabo a rabo. Senão nós continuamos lascados nesse estado, nesse país. Eu vejo por aí. Quem quiser pensar de outra forma...
4: Agora concordo. Né? Agora eu concordo com você.
0: Se quiser pensar de uma outra forma, agir de uma outra forma, você tem todo o direito. Eu, porém, eu acho que a coisa deveria ser mudada de cabo a rabo.
4: Vamos agora para o Polícia Policial. Sabe aquele negão bonitão que tava desfilando em Codó numa moto vermelha? É?
0: Hein?
4: Parecendo aqueles atores dos filmes de Hollywood.
0: É o Derruba Mulher.
4: Rapaz, esse? Olha ele na tela, mostra ele aí, produção.
0: Menino bom, esse
4: rapaz,
0: aí.
4: Rapaz, o negão da moto vermelha recebeu a polícia antes que o galo cantasse. Rapaz, pelo amor de Deus. Café da manhã do negão da moto vermelha foi a chegada da polícia, que encontrou ele lá embrenhado nas matas com a doença, rapaz.
0: Mas ele estava em uma rede, se balançando.
4: Pelo amor de Deus, de boa,
0: meu irmão.
4: E trouxeram ele para Codó, algemado. E ele vai responder por uns 2 a 3 assaltos aí que ele andou praticando na cidade de Codó. O nosso companheiro Acel Trindade, nós vamos aqui pegar uma carona na matéria dele, produção. Vamos lá, começar a matéria mostrando.
11: Neste momento, por cima das 4 horas da tarde desta quarta-feira, ele está sendo trazido para a cidade para ser apresentado à Polícia Judiciária, à Polícia Civil. Mas a Polícia Militar realmente cumpriu o que prometeu, não iria descansar. Eu ouvi as palavras do Sargento Bacelar dizendo isso, retransmiti isso no rádio nesta quarta-feira, no programa Conversa com Acélio, e a Polícia Militar incansavelmente está apresentando este homem à sociedade. É ele quem aparece na rua 7 de setembro, derrubando uma mulher, tentando levar sua bolsa. Mais informação a qualquer momento, ainda hoje, aqui nos nossos canais de informação. Fique ligado.
0: E aí, chegou os homens de bota pra pegar o homem, foi?
4: Lá dentro das matas.
0: O homem estava embrenhado dentro das matas, correndo risco de ser picado, mordido.
4: Ou atacado por uma pegada da onça.
0: Olha, uma pegada da cascavel. Que negócio de onça, é cascavel mesmo. Vamos acompanhar. Me parece que a reportagem aí do xerife.
4: É a visita inesperada da Polícia Militar.
0: E o xerife Cenas Freitas lá.
4: Em cima do lance.
0: Em cima do lance, vamos lá. Olha aí, ó. O cara com a arma em punho, o policial. Vamos ver.
12: Polícia, bota a mão na cabeça. Levanta, porra. Levanta. Bota a mão na cabeça. Rota, bora. Ih, tá aqui. Tá na mão.
4: Ainda trouxeram também um parceiro. Tem um colega aí, ó.
0: É?
4: É, geralmente aparecem os colegas pra fazer a curtição daquilo que foi. É?
0: Que foi subtraído.
4: É isso, garoto. É um piquenique. O piquenique foi bom. Mas a volta é que foi tão triste. Ei, lá veio o colega dele ali. Trazido pela polícia, olha só. Não sei de nada, ele chegou aí, com um pouquinho de talco barla, umas pedritas, umas britazinhas, e aí a gente curtiu.
0: Será sim, se eles foram fritar lá no interior, será? Ah, que é isso, rapaz?
4: Rapaz, tá uma onda de clonagem maior do mundo agora no celular, pessoal. Pessoal entra no celular da gente pedindo pix, dizendo que foi fulano de tal, se identificando, por exemplo, como o Lemos. Alô, Veri, aqui é o Lemos aqui, cara, manda pra mim rapidinho aí R$100, que amanhã eu te devolvo. Aí o cara não tá pensando que é o Lemos que tá do outro lado, e são os
0: golpistas,
4: os vagabundos.
0: Certo, vamos lá. Golpistas clonam o número da ex-primeira-dama de Codó, Eliane Figueiredo. Ixi,
4: logo da Eliane,
0: rapaz, Figueiredo. Não pouparam nem a mulher do Biné Figueiredo.
4: Rapaz,
0: olha, a assessoria de comunicação do Grupo Figueiredo divulgou um aviso nesta quinta-feira, alertando que o número da ex-primeira-dama de Codó, Eliane Figueiredo, foi clonado. De acordo com a nota, o telefone de Eliane, a esposa do ex-prefeito Biné Figueiredo, estaria sendo utilizado por criminosos para possíveis tentativas de golpe envolvendo pedidos de transferências bancárias, PIX e negociações financeiras. A orientação é para que amigos, familiares e demais contatos não realizem qualquer tipo de transferência ou envio de dinheiro caso recebam mensagens suspeitas em nome da ex-primeira-dama. A assessoria também pede que, diante de qualquer mensagem considerada estranha, as pessoas procurem confirmar a veracidade das informações por outros meios de comunicação antes de tomar qualquer decisão. O Grupo Figueiredo ainda reforçou o pedido para que o aviso seja compartilhado com o objetivo de evitar que mais pessoas sejam vítimas de golpes virtuais. Então, olha, você que está com esse bichinho aqui na mão, ó, tenha muito cuidado. Isso aqui é muito bom, mas pode ser uma arma de dois gumes, de três gumes, de várias pontas. Se você vacilar,
4: eles vão
0: te golpear. Não tem conversa, não.
4: Fique
0: veaco, fique velhaco.
4: Vem aí o lançamento oficial da pré-candidatura de Roberto Rocha ao Senado, aqui no momento eleições 2026.
13: Olá, gente amiga. Nós estamos caminhando para o final de maio, entrando no mês de junho, mês das festas juninas. Eu quero convidar você para participar do lançamento da nossa pré-candidatura a senador da República. Ela vai se dar na primeira quinzena de junho, talvez na primeira semana de junho. E eu quero que você faça parte desse momento, porque não é um momento só do Roberto, não é também um momento só do Maranhão, é um momento do Brasil, porque o senador é da República e o Brasil precisa mais do que nunca de senadores comprometidos em levantar o Senado, que está atualmente completamente de joelhos para o Supremo Tribunal Federal. Nós vamos acabar com essa farra que está deixando o Senado de joelhos para o Supremo e fazendo com que o Supremo fique de costas para o povo brasileiro. Nós também vamos acabar com essa farra.
0: Então, é o nosso programa Maranhão em Debate. 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Vamos acompanhar aqui a...
4: Eleições 2026.
0: Eleições 2026. Agenda de Laésio Bonfim na região dos Cocais. Acompanhe. Laésio Bonfim vai estar em Codó. Que dia mesmo?
14: Sábado,
0: né? Sábado, lá está. Você confere aí. E no dia... qual o dia aí? Tô olhando aqui para o telão.
4: Mesmo dia. 7 da manhã em Codó, 1 da tarde em Timbiras.
0: 1 da tarde em Timbiras. Ah, sim. Obrigado aí, produção. Então, olha, 7 da manhã em Codó e 10 horas. Você falou 1 da tarde, não. São 10 horas.
4: 10 horas.
0: 10 horas em Timbiras. É o pré-candidato ao governo do estado do Maranhão, Laésio Bonfim, do Novo. Então, em Codó deve ser uma festa muito grande com a presença do pré-candidato do Novo em Codó, e aí quem está organizando aí é a pré-candidata federal Alba Rejane. Então promete a chegada sábado do pré-candidato ao governo do estado do Maranhão, Laésio Bonfim, sábado, 7 da manhã e 10 horas na cidade de Timbiras.
4: E no dia 5 de junho teremos aqui um evento que será realizado pela equipe de pré-campanha do Braide, né? O adesivaço que vai acontecer no dia 5 na cidade de Codó. É uma organização também do pré ou dos pré-candidatos, a deputada estadual Yuri Correia e a deputada federal Nonato Sampaio, que recentemente aderiu à pré-campanha de Bright.
0: Deixa eu lhe perguntar, já tem um local marcado aí para esse adesivaço na cidade
4: de Pandora? Vai ser na Avenida...
0: Na Avenida Duque
4: de Caxias. Na Avenida Santos Dumont.
0: Santos Dumont.
4: Deve ser ali próximo ao semáforo da Igreja Universal do Reino de Deus.
0: Ah, tudo bem. Na Santos Dumont. Na Santos Dumont. Então tá aí você participando desse adesivaço encabeçado por Yuri Correia, pré-candidato a estadual, e Nonato Sampaio, pré-candidato a federal na Avenida Santos Dumont, sábado. As pessoas, né, os pré-candidatos, começam a se articular, correndo para cá, para colar, porque política é assim mesmo. Se não fizer isso, o povo nem lembra do pré-candidato, do candidato. Então se faz necessário que os candidatos se exponham, esteja exposto ao povo, para que o povo possa ver, para que o povo possa questionar, apoiar, rejeitar, mas faz parte da política. O país que é democrático como o nosso, é bem legal mesmo essa questão de escolher os nossos candidatos, escolher os nossos governantes, tanto na esfera municipal, estadual e na esfera federal. Então,
4: okay.
0: Aí ó, a oportunidade que você tem de ver os candidatos, de apertar a mão dos pré-candidatos e assim fazer desta eleição de 2026, eu diria, a melhor eleição de todos os tempos no Brasil, especialmente no Maranhão.
4: E para as mães de Codó e região, sábado agora, o pré-candidato a deputado federal, Zé Francisco, o médico amigo, o Zé do Povo, como chamam, estará realizando para as mães de Codó e toda a região mais um grande show de prêmios. Inclusive, serão sorteadas duas motos, zero quilômetro, fogão, geladeira, televisão, Pix em valores e também a participação especial, alegrando, animando a galera, o fenomenal Francis Jack do Arrocha, com o apoio do Orleans Brandão, Gleidson Rezende e a realização Pedro Neres e Zé Francisco.
0: Aí, meus amigos, olha...
4: Só para terminar, vai ser no Espaço Cultural a partir das 6 horas da tarde.
0: Para quem não sabe, onde é o Espaço Cultural é na Avenida Augusto Teixeira.
4: Obrigado, Lemos.
0: Olha, advogado explica que não existe candidatura avulsa ao Senado. São vários candidatos, ou melhor, por enquanto, pré-candidatos. Nós temos aqui o Everton Rocha... Nós temos a Roseana Sarney. Segundo a matéria, a Roseana Sarney não vai poder sair candidata ao Senado. Eu acho até que a Roseana deveria até desistir de política. A saúde não está muito legal. Está na hora. Ela não tem para comer, para se alimentar, para comprar remédios. Procurar um especialista, não precisa de política. Eles são muito ricos, são ricos. O pai é rico, ex-presidente da República. Ela já foi não sei quantas vezes governadora do estado do Maranhão.
4: Senadora, deputada federal.
0: Deputada federal.
4: Mas o problema, Lemos, problema, eu vou te dizer, um dos piores vícios da humanidade chama-se política. A política é um vício.
0: Tem a porta de entrada, mas não tem a porta de saída.
4: Rapaz, a pessoa que...

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1: 10 horas e 2 minutos.

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1: Ok, agora é hora das manchetes, é hora dos destaques aqui do programa Coisas do Povo, a maior audiência do rádio. Vamos para a manchete de número 1. Pitadinha de religião. Quem pula de igreja em igreja não frutifica. Cassiane critica a falta de raiz entre fiéis evangélicos.
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1: A manchete número 2 e a number 2. Atletas de Codó denunciam falta de apoio da prefeitura para a competição nacional de ciclismo.
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1: A manchete de número 3 é a number 3, polícia policial. Duplo homicídio é registrado em Vargem Grande.
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1: A manchete de número 4 é a number 4. Vereador Leonel Filho espalha informação falsa e mente ao usar nome da justiça de forma indevida contra médico Pedro Neres. Está no blog do Leonardo Alves.
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1: E a manchete de número 5 é a number 5. Novo ginásio poliesportivo é entregue à comunidade do Nova Jerusalém em Codó.
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1: Com estas e outras, está no ar o Coisas do Povo. Para você do Pará, para você de Campo Grande, a maior audiência aqui na Lemos FM.

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0: 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Vamos a Brasília com a agência Rádio Web. A informação chegando aqui no programa Coisas do Povo em tempo real. Urgente, Estados Unidos vão classificar PCC e Comando Vermelho como terroristas. A reportagem é de Alan Barbosa, acompanhe.
2: O senador e candidato à presidência da República, Flávio Bolsonaro, conseguiu o que o governo Lula articulou para não acontecer. Os Estados Unidos anunciaram nesta quinta-feira que vão classificar o Comando Vermelho e o PCC como organizações terroristas. A decisão abre caminho para uma invasão estadunidense no Brasil, ferindo frontalmente a soberania nacional. O anúncio acontece um dia após Flávio Bolsonaro se encontrar com o secretário de Estado Marco Rubio nos Estados Unidos. Para o advogado e analista político Melilo Diniz, a medida abre caminho para pressões externas na política brasileira.
3: E quando se amplia demais o conceito de terrorismo, exige sempre o risco de banalização jurídica e até de utilização política futura desse enquadramento que pode voltar, inclusive, contra a população brasileira. Democracias maduras precisam combater o crime organizado com firmeza, mas também com precisão conceitual, porque no mundo do direito, especialmente em temas de segurança, palavras têm consequências muito concretas. E jogar isso no colo dos Estados Unidos, um país que caminha francamente para reduzir cada vez mais a sua democracia, especialmente sob Donald Trump, não é somente um erro, é muito mais, é a tentativa de vender água barrenta como água profunda.
2: A defesa da soberania nacional tem sido defendida pelo presidente Lula desde as tentativas frustradas de Eduardo Bolsonaro de fazer o que o irmão presidenciável conseguiu agora. Em encontro na Casa Branca, Lula e Trump conversaram sobre o tema. O presidente brasileiro apontou que armas pesadas usadas pelo crime organizado no Brasil são de origem estadunidense. Diniz explica que a legislação brasileira trata os crimes de terrorismo e de organizações criminosas de formas distintas.
3: O terrorismo no direito internacional e na legislação comparada normalmente envolve motivação política, ideológica, religiosa ou de intimidação institucional do Estado e da sociedade. Já as organizações criminosas têm outra finalidade essencialmente econômica. O que é que é? Lucro, mercado ilegal e controle territorial para exploração financeira. Uma facção pode ser extremamente violenta, mas isso não a transforma automaticamente em grupo terrorista. Misturar os conceitos gera distorções jurídicas importantes e é um pouco a infância do debate político quando o desafio é exatamente a violência e a segurança pública.
2: A medida começa a valer a partir do dia 5 de junho. Em uma rede social, Rubio informou que o governo Trump continuará usando todas as ferramentas disponíveis para proteger os interesses de segurança nacional deles. Em comunicado, os Estados Unidos afirmaram que as facções brasileiras serão nomeadas como terroristas globais especialmente designados e organizações terroristas estrangeiras. Agência Rádio Web de Brasília, Alan Barbosa.

0: Olá você, todo mundo ligado aqui no programa Coisas do Povo, aqui na Lemos FM, a maior audiência do rádio. Olha, Paulo Marinho Júnior foi o único deputado do Maranhão a votar contra o fim da escala 6x1. Olha, isso tem dado um abacaxi, uma confusão em Brasília. E o deputado Paulo Marinho Júnior, que tem base política na cidade de Caxias, foi o único parlamentar do Maranhão a votar contra a proposta que prevê o fim da escala de trabalho 6x1 no Brasil. A votação ocorreu na Câmara dos Deputados nesta semana e terminou com a ampla maioria favorável ao texto. E ele votou contra. De acordo com o levantamento publicado pela a Carta Capital, apenas 22 deputados votaram contra a proposta em primeiro turno, enquanto 472 parlamentares se posicionaram a favor da medida. Entre todos os deputados federais maranhenses, Paulo Marinho Júnior foi o único a integrar o grupo contrário ao fim da jornada 6x1, modelo em que o trabalhador atua durante 6 dias consecutivos para ter apenas um dia de descanso. A proposta busca reduzir a carga semanal de trabalho e garantir mais qualidade de vida aos trabalhadores brasileiros. O debate ganhou força nos últimos meses após mobilização nas redes sociais e pressão de movimentos trabalhistas em todo o país. O voto do deputado de Caxias chamou a atenção justamente por isolá-lo dentro da bancada maranhense na Câmara Federal, enquanto os demais parlamentares do estado votaram favoráveis à mudança. Paulo Marinho Júnior seguiu na contramão da maioria. Olha, muitas vezes você paga um preço caro. A maioria, a manada toda vai para um lado. Todos os bois que saem do curral vão para um lado. Aí tem um boi que vai para o outro lado. Não estou chamando aqui o Paulo Marinho Júnior, deputado, de boi. Não é isso. Não é isso. Eu não estou chamando ele de chifrudo. Mas o que eu quero dizer é que ele votou contrário à maioria. E muitas vezes quem vota contra a maioria está certo e a maioria está errada. Eu não estou dizendo aqui que a maioria errou. Não é isso. Mas o Paulo Marinho foi o único do Maranhão que não foi com a maioria. Tá aí. Exemplo, que esteja certo ou que esteja errado, mas ele foi macho, muito macho, para poder aguentar. Para poder aguentar a pressão. Todo mundo vai para um lado e ele vai para o outro. Né? Mas, minha amiga, eu não tô caçando. Quem caçou o problema foi lá o Paulo Marinho, que votou contra os outros lados. Foi eu, não. Pois é. 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
0: 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Olha a notícia boa, novo ginásio poliesportivo é entregue à comunidade do Nova Jerusalém. É um trabalho do governo Fé, Trabalho e Futuro, tá bom? A informação chegando aqui. A cidade de Codó deu mais um importante passo no fortalecimento da educação e do esporte na noite da última terça-feira, com a inauguração do novo ginásio poliesportivo do bairro Nova Jerusalém. Tomara que ele não seja depredado, porque o outro arrebentaram tudo, derrubaram tudo, estraçalharam o ginásio. A verdade é essa. Vamos botar vigias, mas eu acho que a própria comunidade deveria cuidar do ginásio, não é? Se deixasse o ginásio lá sem vigia, que a própria comunidade cuidasse, porque é um bem, é um patrimônio da comunidade. Mas tem que gastar com vigia 24 horas, porque senão acabam tudo logo, logo, logo. É? Olha, a solenidade aconteceu na própria comunidade e reuniu gestores escolares, professores, servidores, estudantes, pais responsáveis e diversas autoridades municipais. Está aí palmas para o governo Fé, Trabalho e Futuro, que fez uma obra bonita, tá tudo prontinho, os meninos jogaram, muita gente na arquibancada, festa no bairro Nova Jerusalém. Mais uma praça esportiva. Olha, daqui um pouco tem polícia, prende homem suspeito de estupro de vulnerável. Eu não sei, isso aqui, aquele negócio de ladrão que rouba ladrão tem que perder a mão? Eu acho que o estuprador teria que perder o órgão genital. Eu sou radical. Teria que perder o órgão genital. Tu não sabe, infeliz, que tu não pode estuprar nem a mulher mesmo. É a mulher porque a medida em que o homem coabita com uma mulher sem a permissão dela caracteriza estupro. Imagine com criança, rapaz, com adolescente. Meu irmão, já no bloco das polícias você vai acompanhar as informações aqui no programa Coisas do Povo. Mas vamos chamar a agência Rádio Web, tá todo mundo ligado aqui no programa Coisas do Povo. Trabalho. A reportagem é de Norberto Notari, escala 6x1, o que prevê o texto aprovado na Câmara. Você vai acompanhar agora, foi exatamente esse embrólio aí que o vereador Paulo Marinho Júnior não votou, votou contra. Vamos lá, vamos acompanhar a matéria com Norberto Notari, acompanhe.
2: A PEC que ganhou muito destaque nas últimas semanas e foi aprovada na quarta-feira na Câmara terá impacto direto na vida do trabalhador. A proposta de redução da jornada de trabalho que, de quebra, acaba com a chamada escala 6x1. A medida vai para o Senado e, se aprovada, altera a Constituição Federal no trecho sobre direitos e garantias fundamentais. A mudança prevê que a duração do trabalho não será superior a 8 horas diárias e 40 horas semanais. O artigo prevê exceções ao permitir compensações de horários e a redução da jornada conforme acordo ou convenção coletiva de trabalho. Mas quem dá mais detalhes é o professor de economia, Adalmir Marchetti.
3: A principal mudança é a redução da jornada de trabalho semanal de 44 horas para 40 horas, com a garantia de 2 dias de descanso remunerado por semana, sem redução salarial. A regra geral passa a ser a jornada de trabalho 5x2, aí pode haver outros formatos, desde que negociados coletivamente. O modelo de escala 6x1, as pessoas trabalhavam 6 dias e descansavam 1, deixa de ser aplicado. Vai ter um período de transição que ocorre em 2 etapas.
2: O tema sempre dividiu e divide economistas e representantes do setor produtivo. Estudos de confederações empresariais apontam risco de aumento de custos para as empresas, pressão sobre a inflação e até a queda no produto interno bruto, o nosso PIB. Já análises da Unicamp e do Instituto de Pesquisa Econômica Aplicada, o IPEA, indicam impactos mais limitados na economia e alguns estudos sugerem que setores seriam mais afetados, mas também apontam potencial de geração de vagas e crescimento do consumo. A socióloga e professora de Ciências Sociais e do Consumo da ESPM, Carla Globo, aponta benefícios para os dois lados.
4: Eu acredito que a médio prazo, inclusive para o sistema produtivo, será melhor, né? Porque esse trabalhador vai poder se dedicar ao descanso, ao lazer, voltar com as baterias recarregadas para a semana de trabalho, né? Então, acho que isso pode, inclusive, eu sei, né, que houve um forte lobby, sobretudo da bancada mais patronal, né, contrária ao projeto, mas eu acho que a médio prazo isso pode ser bastante interessante, inclusive para o sistema produtivo.
2: Já o professor de economia Alexandre Schaia entende que a medida deve ser vista com cautela.
5: Desde a indústria, que muito provavelmente vai absorver isso, porque já é um esquema de trabalho que tem folga de 2 vezes e que vai aceitar sem problema, e a redução talvez da carga de trabalho com a colocação de inteligência artificial, com a criação de mais robôs, talvez ela seja substituída essa hora, essas 2 horas, ou as 4 horas de diminuição, ela não vai impactar tanto porque é só uma questão de colocação de mais tecnologia. Agora, tem setores como varejo, comércio, shopping, que no Brasil fica aberto 7 dias por semana e o cara tem que trabalhar, que você vai acabar tendo impacto de ter que contratar mais gente.
6: No Brasil, algumas empresas já adotam a escala 5x2 e até quem optou por reduzir ainda mais e dar 3 dias de folga garante que está mais satisfeito, como é o caso da empresária Isabela Raposeiras.
7: Com a escala 4x3, a gente conseguiu reduzir o indicador de mão de obra. Por quê? Porque a galera aumentou a produtividade, a galera trabalha mais descansada, mais ágil, mais gentil também com o cliente e erra menos. Então, a gente vende mais. Nosso faturamento subiu 35% em 2025 e a gente implantou a escala em julho.
6: O economista César Bergo faz coro ao professor Alexandre Chaia quando diz que o setor vai ser o fiel da balança quando a gente fala de resultados.
8: Não temos dúvidas, né, que o impacto econômico vai se dar naquelas atividades que têm um uso mais intensivo de mão de obra. A gente podia citar a área da saúde, a área da segurança, as pequenas empresas, o comércio em geral. Isso vai ter que ter uma boa adaptação. Primeiro que os impostos não foram reduzidos, os encargos trabalhistas também. Hoje os encargos trabalhistas no Brasil são muito elevados, né? E essas mudanças todas, esses penduricalhos que foram aprovados na lei, vai implicar aumento de custo também. Então, obviamente, você vai ter repasse para os produtos.
6: Importante lembrar que há 100 anos, o fundador da Ford, Henry Ford, foi pioneiro na escala de trabalho 5x2, com 40 horas de jornada de trabalho em um projeto considerado bem-sucedido. Agência Rádio Web, produção e reportagem, Norberto Notari.
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0: 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Meus amigos, olha a informação chegando aqui no Coisas do Povo, sem perda de tempo, tá todo mundo ligado, já já nós vamos ter o Pitadinha de Religião. Olha, a equipe da SEMA de Codó esteve lá em São Luís do Maranhão, vamos acompanhar, falando aqui de meio ambiente e você acompanhando tudo aqui no programa Coisas do Povo, a maior audiência do rádio. Tá todo mundo ligado na Lemos FM, programa que já conquistou os ouvintes de todo o Brasil, especialmente do Maranhão e de Codó. Olha, a equipe da SEMAN de Codó participa de oficina estadual da iniciativa Adapta Cidades em São Luís do Maranhão. Tá aí o secretário de Meio Ambiente, Ferdinando Rocha. Vamos lá, a Secretaria Municipal de Meio Ambiente, a SEMAN, segue consolidando sua atuação técnica e científica no cenário ambiental maranhense. O município foi oficialmente convocado pela Secretaria de Estado do Meio Ambiente e Recursos Naturais do Maranhão para participar da oficina estadual da iniciativa Adapta Cidades. Importante programa voltado ao fortalecimento das políticas públicas e de adaptação às mudanças climáticas. Codó integra o seleto grupo dos 10 municípios prioritários do Maranhão, convidados para participar da iniciativa. Ao lado das cidades estratégicas como São Luís, Imperatriz e Bacabal, a convocação demonstra o reconhecimento estadual ao trabalho técnico desenvolvido pela equipe da Secretaria Municipal de Meio Ambiente de Codó, que vem ampliando sua capacidade de planejamento, produção de dados ambientais e transparências públicas e qualificação profissional. Então, parabéns, palmas aí para a Secretaria de Meio Ambiente de Codó. que o Ferdinando Rocha não fique só nessa coisa, e quando o prefeito for desmatar, quando o prefeito for cortar, como empresário, como prefeito, a secretaria entra em ação. Diz, olha, você me indicou aqui para me ser o secretário de meio ambiente, eu tenho que fazer o meu papel aqui como secretário. Você está fazendo a coisa errada, cortando as árvores na Praça da Bandeira, na Avenida Duque de Caxias e em outros lugares também. Então, é para o secretário se portar como um verdadeiro secretário de meio ambiente, defensor do meio ambiente. Não é só ir para lá e receber os 12 mil reais e fazer vista grossa e deixar o prefeito, deixar latifundiários, desmatar tudo aí, derrubar palmeiras, derrubar caatinga, derrubar aí a massa, como é que é? As matas ciliares. Não, não pode, não pode. Mas mesmo assim eu parabenizo aí ao Ferdinando Rocha, secretário de meio ambiente do município de Codó. Bom, nós podemos chamar aí agora Projeto Codó Solidário, nós podemos chamar Pitadinha de Religião ou Bloco da Espoliça, né? Ou Daniel Souza com a reportagem aí. Você que escolhe. Nós vamos para Daniel Souza? Podemos? Então vamos acompanhar Daniel Souza, o nosso repórter, falando mais do governo Fé, Trabalho e Futuro aqui no programa Coisas do Povo. Acompanhe.

0: vice-ministro Fufuca, rapidinho aqui, deputado federal, vice-ministro, presidente Lula, falando da alegria e satisfação de estar na cidade de Codó, na abertura da 35ª edição de Jogos Escolares.
1: Sim, muita alegria poder estar em Codó, prestigiando a abertura dos maiores Jogos Escolares do estado do Maranhão. E, acima de tudo, podemos contribuir diretamente com o esporte, não apenas com a presença física, mas com a presença de obras. Arena Brasil, novo ginásio poliesportivo de Codó, maior da região, ou a reforma do estádio, enfim, inúmeras ações que vão beneficiar a juventude, os desportistas e vão dar um norte e uma esperança muito grande para que a gente possa trazer grandes talentos no futuro para todo o Brasil.
0: O que é que Codó pode ainda esperar, já que o senhor já fez muito, junto com o presidente Lula, o deputado Nagy, o prefeito Chico, o que é que o povo pode esperar ainda muito mais para 2026?
1: Sem sombra de dúvida, essa parceria que cada vez mais aumenta, cada vez mais cresce, entre eu, o deputado Francisco Nagy, o deputado Chiquinho, a gente vai continuar sempre avançando, crescendo, trazendo ganhos em todas as áreas. Codó é cidade grande, merece o respeito e a consideração de qualquer político que vem aqui.
0: Secretário de Educação, satisfeito com a grande abertura, superou a expectativa.
2: Tá aí o pontapé inicial, bem feito, bonito, confortável, que incentiva as crianças a competirem mais e cada vez melhor. Teremos aí, Danielzão, muita notícia pela frente, porque esses meninos vão brilhar muito. São mais de 4.600 competições pela frente. Tá preparado, Danielzinho?
0: Com certeza, e Codó só tem a ganhar, porque Codó não deixou a desejar. Saímos na frente, estamos na
2: Bacana
0: frente.
2: Bacana demais, eu quero agradecer aqui, aproveitar e agradecer a toda a imprensa esportiva, blogs, a todos os influenciadores e a vocês, repórteres, que estão aqui cobrindo, transmitindo a informação para que a gente possa levar tranquilidade para as famílias.
0: Prefeito Chico, é você falando dessa grande festa dos Jogos Escolares.
3: Da juventude. Vejo o entusiasmo do esporte, que o esporte é vida, esporte é tudo na vida. No ano passado foi um show, a minha primeiro ano de mandato. Esse segundo ano não vai ser diferente. Certo? Estamos preparados, são mais de 4 mil jovens, certo? Que vai fazer parte desse grande momento, onde nós queremos aqui parabenizar a juventude de Codó. Dizer para a juventude de Codó o carinho e o amor que eu tenho por essa juventude. Essa juventude que acreditou e acredita no prefeito Chiquinho FC. E o Chiquinho FC, sem dúvida nenhuma, tem feito de tudo para cuidar bem das nossas criancinhas, para cuidar bem do futuro de nossa cidade, que são a juventude. Nós temos que preparar essa juventude para o tempo amanhã, muito concorrido. E a nossa responsabilidade, junto com a Secretaria de Educação, junto com todos os professores, que nós também temos um carinho muito grande, eu quero parabenizar todos vocês. Quero parabenizar a todos os papais, a todas as mamães que estão aqui com seus filhinhos, com certeza, com muito orgulho do seu filho fazer parte desse grande momento dessa festa. Portanto, minha gente, agradeço a Deus. O nosso trabalho tem que continuar, porque eu sempre digo que essa é a verdadeira nossa pegada.
0: Secretário de Esporte, Nilson da Gabriela, satisfeito com essa grande abertura, um momento memorável para a história de Codó.
4: É isso aí, Daniel. Agradecer a Deus em primeiro lugar e parabenizar a todos os codoenses por ter escolhido o prefeito Chiquinho FC como gestor de Codó, que está transformando a educação junto com o esporte e essa parceria. Quero aqui agradecer a todas as secretarias envolvidas, a Secretaria de Infraestrutura, a Secretaria de Cultura, ao gabinete, a toda a imprensa aqui presente fazendo parte dessa história dos segundos Jogos Escolares da gestão do prefeito Chiquinho. O prefeito do esporte, deputado Nagy, presente através de chamada de vídeo, o ex-deputado Zito Rolim, a primeira-dama, dona Terezinha Buzar, Cíntia Rolim, vice-prefeita, e do nosso ministro do esporte, ex-ministro deputado federal, Fufuca. Quem ganha com isso é Codó, é o esporte, é a juventude de Codó sendo transformada através do esporte. Viva o esporte, esporte é vida, e Codó respira esporte.
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6: 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Atletas de Codó denunciam falta de apoio da prefeitura para a competição nacional de ciclismo. E aí, irmão, enquanto a gente tenta ajudar aqui, enquanto a gente está elogiando, batendo palmas, né, para a prefeitura, para o prefeito, aí lá vem outra coisa. Olha, três atletas de Codó foram convocados para representar o Maranhão na Copa das Federações de Ciclismo de 2026, competição nacional que será realizada no dia 21 de junho em Brasília. Apesar da conquista e da oportunidade de levar o nome da cidade de Codó para um evento de expressão nacional, os ciclistas afirmam enfrentar dificuldades para conseguir apoio do poder público municipal. Mas aí é para o prefeito ajudar. Não custa nada pagar uma passagem de ida e volta, aliás, duas passagens. São apenas três atletas. Os atletas convocados são Joshua Simon Soares Holanda Araújo, de 26 anos, José Ribamar Rodrigues Luz, de 19 anos, e Luan Lucas Oliveira, de 27 anos. Segundo eles, empresas patrocinadoras da iniciativa privada têm contribuído constantemente com os projetos esportivos desenvolvidos pelo grupo, mas o mesmo não acontece em relação às autoridades municipais. Quer dizer, as empresas vão lá, metem a mão no bolso, ajuda os atletas, tudinho direitinho, os ciclistas, mas quando chega na prefeitura, esbarra.
7: Rapaz, tu sai de
6: praia, aí o prefeito não ajuda. Rapaz, não é o que estou dizendo, não. É a matéria aqui. É, infeliz. É a matéria aqui. Pois é. Aí desse jeito não vai. Como é que o esporte vai desse jeito? Né? O que que custa um prefeito patrocinar três atletas para ir bem aí no Distrito Federal? Bem aí! É? Meu irmão! É, a gente quer ajudar aqui o governo, mas quanto mais a gente luta, mais acontece essas coisas, rapaz. Não, tem dessa não. Olha, 14ª sessão ordinária, equipamentos de última geração chega ao HGM de Codó. Enquanto estão dizendo que o HGM não tem nada, não tem raio-x, não tem cibalena, não tem AS infantil. Tá chegando aqui, meu irmão. Equipamento de última geração que chega ao HGM. Eu quero saber que equipamentos são esses. Se o raio-x está lá, vai estar lá agora. O que que vai ter? Olha, durante a 14ª sessão ordinária da Câmara Municipal de Codó, os vereadores fizeram uso da tribuna para destacar os feitos e ações do Executivo realizando durante o mês de maio, como as homenagens e celebração alusivas às mães e a abertura dos jogos escolares. Tá aí. O vereador, que é da base aliada do governo, rapaz, mas só fala bem do governo. Só fala bem do governo. Aí a outra ala, que é da oposição, desce o cacete no governo. Meu irmão, é assim mesmo, rapaz, o parlamento é assim. E o parlamento é bom porque é assim mesmo. Tem os de oposição, os de situação e tem os do centro. Pois é. Meus amigos, vamos a Brasília. Vamos a Brasília com a agência Rádio Web. Nordeste ganha cada vez mais relevância no ramo da inovação e empreendedorismo. A reportagem é de Virginia Alves. Acompanhe.
8: Startups vão dividir espaço com investidores e grandes empresas no Neon 2026, evento de inovação que acontece em junho, em Maceió. A programação inclui rodadas de negócios, mentorias, visitas técnicas e conexão entre empresas, empreendedores e fundos de investimento. A analista de inovação do Sebrae, Fernanda Zambon, destaca que o crescimento do evento acompanha o fortalecimento dos ecossistemas de inovação nordestinos.
9: Essa expectativa de reunir 15 mil participantes no Neon 2026, em Maceió, Alagoas, mostra que a inovação no Nordeste hoje vive um momento de força, amadurecimento e cada vez mais visibilidade. A região vem formando mais e mais startups, fortalecendo seus ecossistemas de inovação, ampliando as conexões entre empreendedores, parceiros, investidores também, governo e instituições. Então, quando um evento como o Neon chega nesse porte, mostra que já existe uma demanda real por inovação e que o Nordeste está ocupando um espaço cada vez mais relevante no cenário nacional.
8: Uma das startups que estará no evento é a Arco, empresa alagoana criada para automatizar o cálculo de comissões e metas de equipes comerciais. O CEO e fundador Rafael Ferreira conta que a ideia surgiu depois de perceber dificuldades enfrentadas por empresas que ainda faziam esse processo manualmente.
7: Que às vezes uma empresa passava 3-4 dias para fechar a folha de pagamento de comissionamento da sua equipe comercial, por não ter mecanismos de calcular isso de forma automática. Né? A maioria usa várias planilhas e a gente está falando aqui de empresas que têm 30, 40 vendedores e são 10, 15 metas por vendedor. Então é algo que é muito difícil de você fazer esse cálculo na mão. Então a gente vê como solução para automatizar totalmente esse processo.
8: Segundo Rafael, a startup passou recentemente por uma rodada de investimento e o contato com investidores começou justamente em eventos voltados ao ecossistema de inovação. O Neon 2026 acontece entre os dias 9 e 13 de junho, em Maceió, com programação voltada à inovação, tecnologia, negócios e desenvolvimento regional. Grupo Rádio Web 25 anos, áudio que amplifica conexões. Produção e reportagem, Virgínia Alves.
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6: 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Olha, já, bloco da Espoliça, daqui um pouco, mas eu não sei, quem manda aqui é a nossa operadora de áudio, viu? Ela que vai... dizer se a gente vem de polícia e vem de momento Projeto Codó Solidário, ela que vai dizer aqui, ela que tá mandando, ela que tá dizendo e ela que faz, meu amigo. É desse égua. Tá bom demais o programa Coisas do Povo, tá todo mundo ligado, todo mundo antenado. Olha, o nosso zap, você já sabe, é o 99 84 16 5465. Aí você pode enviar sua mensagem de texto, de voz e interagir conosco aqui com o nosso programa Coisas do Povo, a maior audiência do rádio, tá bom? Tá ligado assim? Pois é, já tem Batista Peixoto aqui no programa Coisas do Povo. Já você vai acompanhar as informações da Baixada Maranhense, direto da Baixada para o Coisas do Povo, nosso repórter Batista Peixoto, tá bom? Nós podemos ir de polícia ou não? Eita, rapaz. Pô, vamos lá, vamos de polícia policial aqui no Coisas do Povo, o submundo do crime.
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6: Olha no polícia policial. Polícia prende homem suspeito de estupro de vulnerável. A Polícia Civil do Maranhão prendeu na manhã desta última quinta-feira, um homem de 23 anos, investigado pelo crime de estupro de vulnerável, contra um adolescente de 13 anos no município de Cantanhede, a cerca de 163 quilômetros de São Luís. Segundo informações da Delegacia de Polícia Civil de Cantanhede, a mãe da vítima procurou a unidade policial, relatou que a filha estava grávida do investigado e que ele mantinha um relacionamento com a adolescente sem o consentimento da família. As investigações apontaram que a gravidez ocorreu por volta do mês de julho de 2024. Tá aí, agora se lascou, tá rodado. E agora ele vai se ver lá preso. Pois é. É, taca, a turma pega ele lá dentro da cela. Ah, meu amigo, ele vai se lascar, vai se rodar, vai. A turma vão fritar ele lá. Tô avisando, eu aviso. Pois é. Olha, trio é preso suspeito de aplicar golpe do achadinho perto de bancos no Maranhão. Rapaz, mas o que tem de ladrão? Um homem de 44 anos e duas mulheres de 45 e 55 foram presos em flagrante na manhã da última quarta-feira, suspeito de aplicar golpes perto de agências bancárias em Caxias, no leste do Maranhão. Segundo a Guarda Municipal, o trio já vinha sendo monitorado pelas câmeras de segurança do município. As equipes identificaram o carro dos suspeitos assim que eles entraram na cidade e intensificaram as rondas no centro até localizá-los por volta das 10 horas. Tá aí. Isso é que é polícia, que trabalha com investigação. O carro entra, as câmeras já registram e aí eles ficam só de butuca, a polícia atrás, a guarda municipal. Aí quando eles se dão conta, a polícia já chegou junto. É? Chegou junto. Olha, com o grupo foram apreendidos 20 cartões bancários em nome de outras pessoas, R$2.840 em dinheiro vivo e um carro modelo Hyundai HB20. Aí foram presos, agora se arrebentaram, se lascaram. Eu acho é bom, viu? Eu acho é bom. Se arrebentaram. Vamos para a Baixada Maranhense. Vamos chamar o nosso Batista Peixoto, o nosso correspondente da Baixada do Búfalo, falando o que está ocorrendo, a violência campeia também na Baixada do Maranhão. Acompanhe.
10: Dois casos violentos foram registrados aqui na Baixada Maranhense nas últimas horas. Em São João Batista, um homem de 34 anos morreu com quase 10 tiros e em Bequimão, um jovem natural de Olinda Nova foi encontrado morto. De acordo com informações da Polícia Militar do Maranhão, o homicídio aconteceu por volta das 22 horas na rua São Jorge, no centro de São João Batista. A vítima, identificada como Genilson Ferreira Martins, foi encontrada caída ao solo, já sem sinais vitais e com diversas perfurações provocadas por disparos de arma de fogo. Próximo ao corpo, policiais encontraram vários estojos de munição calibre 9mm. Segundo o relatório da ocorrência, a guarnição do 36º BPM recebeu inicialmente informações sobre uma tentativa de homicídio no povoado Lagoa dos Peixes. Após deixar a vítima dessa primeira ocorrência no Hospital Municipal, os policiais receberam uma ligação anônima relatando um possível homicídio no centro da cidade. Ao chegarem no endereço informado, os militares confirmaram a veracidade da denúncia e realizaram o isolamento da área até a chegada da Polícia Civil do Maranhão e da equipe de perícia. Populares relataram que ouviram diversos disparos de arma de fogo e, ao saírem de suas residências, encontraram Genilson já sem vida. Nenhuma testemunha soube informar a identidade dos autores do crime. Um corpo foi encontrado nas proximidades de uma estrada de pissarra no povoado Barroso, zona rural de Bequimão. A vítima foi identificada como Vinícius Santos, que havia completado 18 anos na última sexta-feira. O jovem era natural de Olinda Nova do Maranhão e morava no povoado Queluz. Segundo informações de moradores, o corpo foi localizado por populares que acionaram imediatamente a polícia. Equipes das forças de segurança estiveram no local realizando os primeiros levantamentos. A morte causou grande comoção nas redes sociais e em escolas da região, que divulgaram notas de pesar lamentando o falecimento do jovem. As circunstâncias da morte ainda não foram oficialmente esclarecidas e o caso segue sob investigação da Polícia Civil do Maranhão. De Pinheiro, na Baixada Maranhense, Batista Peixoto.
6: É o Bloco das Polícias, você acompanhando as informações do livro da Capa Preta, aquele livro lá da Delegacia de Polícia Civil, tá bom? Olha, moto é tomada de assalto na Trizidela e criminoso abandona veículo roubado em Codó. Uma motocicleta foi tomada de assalto na manhã da última quarta-feira na região da Trizidela de Codó. Segundo informações de testemunhas, a vítima estava saindo de casa quando foi surpreendida por dois criminosos que chegaram em outra motocicleta. De acordo com o relato, um dos assaltantes estava armado, desceu do veículo e anunciou o assalto. Em seguida, os criminosos fugiram, levando a motocicleta da vítima, uma Honda Fan preta, placa NXM9159. Um detalhe que chamou a atenção foi o fato de os suspeitos abandonarem no local a motocicleta em que estavam. Segundo a polícia, o veículo deixado pelos criminosos havia sido roubado na cidade de Peritoró e estava em péssimo estado de conservação. Vieram só trocar uma pela outra. Senão essa aqui tá ruim, fica com essa aí. E nós vamos levando essa aqui que tá boa, a tua que está boa. Após o crime, uma equipe da Polícia Militar realizou diligências pela região na tentativa de localizar os assaltantes e recuperar a motocicleta roubada. Mas até o momento, ninguém foi preso e a moto da vítima ainda não foi encontrada. Não foi localizada, não foi recuperada. O Bloco das Polícias fica por aqui e volta em uma outra edição aqui do programa Coisas do Povo.
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6: 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Agora nós vamos para o Pitadinha de Religião ou a gente vai para o momento Projeto Codó Solidário? Vamos, pitadinha? Então vamos de pitadinha de religião.
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6: É hora da gente falar de religião, pitadinha de religião, rapidão pra você, né? E aí você, como é que está? Está lendo a Bíblia? Está orando? Está rezando? Está com o rosário? Está indo... Rosário, acho que é rosário, não é rosário. É rosário. Está com o rosário? Está indo à missa? Como é que está você? Está recebendo a hóstia? está levando a oferta, levando a família para a igreja, para o templo. Como é que está você? Como é que está a sua fé? Ou você não ora mais, só é bebendo cachaça, o negócio está esbandalhado. Como é que é? É? Como é que é a sua vida na igreja, no templo? Né? Olha, passando aqui para dizer para você que, olha, é uma matéria interessante. Olha, quem pula de igreja em igreja, não é de igreja, é de igreja, viu? Acho engraçado, né? Alguns chamam igreja, né? Vamos para a igreja, né? Então, quem pula de igreja não frutifica. Cassiane critica a falta de raiz entre fiéis. Agora, eu discordo aqui da cantora Cassiane. Por que que eu discordo? Porque todas as denominações, elas fazem parte de uma grande religião chamada cristã. Religião cristã. Então, se você é, por exemplo, um adventista, ou é católico, ou é assembleiano, ou é batista, ou é da congregação cristã, ou é testemunha de Jeová, quer dizer que você não pode sair para uma outra denominação porque isso não frutifica. Então, se você está aqui, digamos, na denominação A, aí você não se identificou com aquela denominação. Eu vi uma criança dizer, olha, eu não gostei daquela igreja porque ali gritam demais e eu não gostei. O Monteirinho também falou que não gosta de igrejas que gritam demais, ele fica meio atordoado. Então, ele tem que ficar ali todo o tempo, mesmo não gostando daquela instituição religiosa. Aí ele foi para as Testemunhas de Jeová, e lá ele amou, gostou demais das Testemunhas de Jeová. Então, de repente, alguém está nas Testemunhas de Jeová, não gostou. Aí, não, eu vou agora é para a Universal. Eu vou para a Universal. Então, se lá, todas elas não têm Cristo, ou não? Uma tem Cristo, a outra não tem. Uma tem Jeová, a outra não tem. Como é que é? Então, é um negócio, a Cassiane, eu acho que ela pisou na bola aí. Entrevista, vamos aqui rapidão. Vamos aqui. A cantora e pastora Cassiane provocou uma reflexão profunda no meio cristão ao comentar sobre a rotatividade de membros entre igrejas locais. Quer dizer, entrevista ao Dunamis Hangul, deve ser Dunamis Hangul, a artista destacou que a maturidade espiritual e a frutificação cristã está diretamente ligada à presença e à permanência em uma única casa. Mas, meu irmão, está errada demais. Quer dizer, você está na Universal. Rapaz, aqui, meu amigo, o negócio aqui pegou. Aqui os pastores só querem dinheiro toda hora. Eu vou para a Mundial do Poder de Deus. Aí chega lá o Valdemir Santiago pedindo a mesma coisa. Não, não vou ficar aqui não. Vou sair, eu vou para lá, para outra igreja. Eu conheço uma senhora que ela era católica. De católica, ela foi para a Universal. Da Universal, não, perdão, ela foi para a Mundial do Poder de Deus. Lá ela não gostou, foi para a Universal, não gostou, e ela hoje está na Assembleia de Deus Missão. Daqui um dia ela pode não gostar, aí ela vai para o quê? Volta para a Igreja Católica, ou vai para uma igreja evangélica. Então isso, ele não frutifica, e ele fica andando de uma religião para outra, de denominação para outra. Aí ele não serve mais a Cristo, ele não frutifica, e ele fica andando de uma religião para outra, de denominação para outra, aí

0: dízimo, você não pode pregar na igreja, você não pode cantar, você não pode fazer nada. Tem umas aí que agora determinaram o seguinte: o ano tem 12 meses, então se o membro doar até 8 meses, ficar 4 sem, ele pode participar da liturgia da igreja, das coisas, atividade da igreja. Se ele der só 7 meses, ele não pode. É a determinação da igreja, dos caras, dos líderes da igreja. Isso está certo? Estou só perguntando. Deus aprova isso, não é? Então vamos escutar o que, que o rapaz, o pastor, fala sobre o dízimo. Acompanhe.
1: Falar sobre 20 verdades sobre os dízimos que a grande maioria dos cristãos não sabe. E boa parte dos pastores sabe, mas não é interessante para eles ensinar. Por isso as pessoas são enganadas com o dízimo. E você pode aprofundar em cada uma dessas 20. E você vai estudar e vai ver que é verdade. 1. Abraão não era dizimista. Mentira, ele devolveu o dízimo uma única vez e nem foi do que ele produziu. 2. O dízimo nunca foi dinheiro. O dinheiro sempre existiu, mas as pessoas devolviam o fruto da terra ou o animal, ok? 3. Quem dava dízimo é só quem trabalhava com agropecuária, quem trabalhava com gado e com agricultura. Nenhuma outra profissão não devolvia o dízimo. Qualquer profissão que você pensar, as pessoas não devolviam o dízimo. 4. As funções. Se pede o dízimo, tinha que fazer o que está escrito lá para o que eles deveriam ser utilizados. O dízimo era para cuidar da família dos levitas, dos órfãos, dos necessitados, das viúvas e dos estrangeiros que viviam na cidade e não tinha como sobreviver. O dízimo era a única função, era essa. Se pedem o dízimo, ele tem que ser usado para isso. Ok? Em quinto lugar, o Novo Testamento não fala de dízimo. Mateus 23:23 é um puxão de orelhas que Jesus dá nos escribas e fariseus. Ele fala de 8 ais contra os escribas e fariseus. E um deles é esse. E Hebreus 7, do verso 4 em diante, leia lá para você ver. Aqueles que recebem o sacerdócio têm mandamento de recolher dos seus irmãos. Não tem mais o sacerdócio e não tem descendente de Abraão. Ok? Sexto lugar, os apóstolos não recebiam dízimo. Sabe por quê? Porque o judeu só entregava dízimo para levita e os apóstolos não eram levitas. E quem entregava o dízimo não entregava para quem não era levita também. Então a igreja não recebia o dízimo, ok? Sétimo lugar, não era para sustentar o templo. O que sustentava o templo era o imposto do templo. Lembra daquela conversa de Jesus, Pedro, vai lá e pesca, pega a moeda e paga por mim, para você? Dízimo não, nunca foi para sustentar templo. Oitavo, o dízimo é a aliança de Deus com Israel, não com a igreja. Aquelas bênçãos eram para o povo de Israel e as maldições, por não ser dizimista, era para os sacerdotes, nem era para a população. Nono, não existe barganha com Deus. Para Deus te abençoar, você tem que dar alguma coisa para ele. Se você não der, Deus não te abençoa. Muito menos dinheiro. 10. A prioridade de Deus sempre foi pessoas, não lugares ou instituições. Então, se você vir uma pessoa passar necessidade, você acha mesmo que Deus prefere que você ajuda uma instituição, uma igreja, quatro paredes, ou que você ajude uma pessoa? Pois é. Em 11º lugar, não era a prática da igreja. A igreja não pedia dízimo. Muito menos oferta. Paulo pediu oferta uma única vez para ajudar a igreja de Jerusalém. Não tinha esse negócio, vamos recolher oferta todo o culto, não. Era algo voluntário. As pessoas vendiam as propriedades e bens e levavam o dinheiro e depositavam aos pés dos apóstolos. Mas pedir oferta, falar que o cristão tem que ser ofertante, isso não era a prática da igreja. 12º, os líderes não enriqueciam com as doações. E eles também ajudavam. Eles também colocavam suas propriedades e bens para não deixar nenhum necessitado na igreja. Hoje, quanto mais você dizima e oferta, mais rico o líder fica. E ele mesmo não tira um centavo do bolso dele para ajudar. Ok? Então, 13º. Pode ser para ajudar instituições também. Eu tenho que levar só na igreja? Não. Eu posso ajudar pessoas e instituições. Eu não tenho. Se eu tenho vontade... E posso, porque ninguém é obrigado, ok? 14º, como as igrejas vão sobreviver sem os dízimos? Quem inventou, né? Quem inventou que dízimo é para sustentar a igreja, que se vire para sustentar, porque nunca foi, nunca foi. Daqui a pouco você vai entender um pouco.

0: mais. Então, preste atenção. Ah, a igreja do Senhor, você inventou isso? Então, se vira para sustentar a igreja, ok? 15º lugar, a motivação errada. Por que as pessoas levam? Não é por amor a Deus. Eles levam porque, se eu não levar, eu estou roubando o Senhor, estou debaixo de maldição. Se eu levar, eu vou receber bênçãos sem medidas. Se eu levar, eu vou poder fazer prova com Deus. Eu vou derramar, eu vou poder repreender os gafanhotos. Motivação errada. Não é nada por barganha, por troca, ok? 16º lugar, Malaquias é palavra de Deus para Israel, não para a igreja. Leia Malaquias capítulo 1, verso 1. Está explicando o que é o livro de Malaquias. Sentença de Deus contra Israel. A igreja nem existia. E o capítulo 3, o famoso capítulo do dízimo, o verso 6 diz o seguinte: eu, o Senhor, não mudo. Por isso vós, filhos de Jacó, não sois consumidos. Você é de Naftali, de Zebulon, de Judá, de qual? Dos filhos de Israel, ok? 17º, as promessas não funcionam. A grande maioria das pessoas que é dizimista e ofertante não vê essas bênçãos sem medida chegando, não vê nada disso aí. 18º, em Israel não se devolve dízimo hoje em dia, ok? Porque, primeiro, não existe o sacerdote. 2, não existe o templo. E eles levavam no templo, na casa do tesouro. Há 2%
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2: Vamos a Brasília com a agência Rádio Web. A informação chegando aqui no programa Coisas do Povo em tempo real. Urgente, Estados Unidos vão classificar PCC e Comando Vermelho como terroristas. A reportagem é de Alan Barbosa. Acompanhe.
3: O senador e candidato à presidência da República, Flávio Bolsonaro, conseguiu o que o governo Lula articulou para não acontecer. Os Estados Unidos anunciaram nesta quinta-feira que vão classificar o Comando Vermelho e o PCC como organizações terroristas. A decisão abre caminho para uma invasão estadunidense no Brasil, ferindo frontalmente a soberania nacional. O anúncio acontece um dia após Flávio Bolsonaro se encontrar com o secretário de Estado Marco Rubio nos Estados Unidos. Para o advogado e analista político Melilo Diniz, a medida abre caminho para pressões externas na política brasileira.
4: E quando se amplia demais o conceito de terrorismo, exige sempre o risco de banalização jurídica e até de utilização política futura desse enquadramento que pode voltar, inclusive, contra a população brasileira. Democracias maduras precisam combater o crime organizado com firmeza, mas também com precisão conceitual, porque no mundo do direito, especialmente em temas de segurança, palavras têm consequências muito concretas. E jogar isso no colo dos Estados Unidos, um país que caminha francamente para reduzir cada vez mais a sua democracia, especialmente sob Donald Trump, não é somente um erro, é muito mais, é a tentativa de vender água barrenta como água profunda.
3: A defesa da soberania nacional tem sido defendida pelo presidente Lula desde as tentativas frustradas de Eduardo Bolsonaro de fazer o que o irmão presidenciável conseguiu agora. Em encontro na Casa Branca, Lula e Trump conversaram sobre o tema. O presidente brasileiro apontou que armas pesadas usadas pelo crime organizado no Brasil são de origem estadunidense. Diniz explica que a legislação brasileira trata os crimes de terrorismo e de organizações criminosas de formas distintas.
4: O terrorismo no direito internacional e na legislação comparada normalmente envolve motivação política, ideológica, religiosa ou de intimidação institucional do Estado e da sociedade. Já as organizações criminosas têm outra finalidade essencialmente econômica. O que é que é? Lucro, mercado ilegal e controle territorial para exploração financeira. Uma facção pode ser extremamente violenta, mas isso não a transforma automaticamente em grupo terrorista. Misturar os conceitos gera distorções jurídicas importantes e é um pouco a infância do debate político quando o desafio é exatamente a violência e a segurança pública.
3: A medida começa a valer a partir do dia 5 de junho. Em uma rede social, Rubio informou que o governo Trump continuará usando todas as ferramentas disponíveis para proteger os interesses de segurança nacional deles. Em comunicado, os Estados Unidos afirmaram que as facções brasileiras serão nomeadas como terroristas globais especialmente designados e organizações terroristas estrangeiras. Agência Rádio Web de Brasília, Alan Barbosa.

0: Olá você, todo mundo ligado aqui no programa Coisas do Povo, aqui na Lemos FM, a maior audiência do rádio. Olha, Paulo Marinho Júnior foi o único deputado do Maranhão a votar contra o fim da escala 6x1. Olha, isso tem dado um abacaxi, uma confusão em Brasília. E o deputado Paulo Marinho Júnior, que tem base política na cidade de Caxias, foi o único parlamentar do Maranhão a votar contra a proposta que prevê o fim da escala de trabalho 6x1 no Brasil. A votação ocorreu na Câmara dos Deputados nesta semana e terminou com a ampla maioria favorável ao texto. E ele votou contra. De acordo com o levantamento publicado pela a Carta Capital, apenas 22 deputados votaram contra a proposta em primeiro turno, enquanto 472 parlamentares se posicionaram a favor da medida. Entre todos os deputados federais maranhenses, Paulo Marinho Júnior foi o único a integrar o grupo contrário ao fim da jornada 6x1, modelo em que o trabalhador atua durante 6 dias consecutivos para ter apenas um dia de descanso. A proposta busca reduzir a carga semanal de trabalho e garantir mais qualidade de vida aos trabalhadores brasileiros. O debate ganhou força nos últimos meses após mobilização nas redes sociais e pressão de movimentos trabalhistas em todo o país. O voto do deputado de Caxias chamou a atenção justamente por isolá-lo dentro da bancada maranhense na Câmara Federal, enquanto os demais parlamentares do estado votaram favoráveis à mudança. Paulo Marinho Júnior seguiu na contramão da maioria. Olha, muitas vezes você paga um preço caro. A maioria, a manada toda vai para um lado. Todos os bois que saem do curral vão para um lado. Aí tem um boi que vai para o outro lado. Não estou chamando aqui o Paulo Marinho Júnior deputado de boi. Não é isso. Não é isso. Eu não estou chamando ele de chifrudo. Mas o que eu quero dizer é que ele votou contrário à maioria. E muitas vezes quem vota contra a maioria está certo e a maioria está errada. Eu não estou dizendo aqui que a maioria errou. Não é isso. Mas o Paulo Marinho foi o único do Maranhão que não foi com a maioria. Tá aí. Exemplo, que esteja certo ou que esteja errado, mas ele foi macho, muito macho, para poder aguentar. Para poder aguentar a pressão. Todo mundo vai para um lado e ele vai para o outro. Né? Mas, minha amiga, eu não tô caçando. Quem caçou problema foi lá o Paulo Marinho, que votou contra os outros lados. Foi eu, não. Pois é. 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
0: 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Olha a notícia boa, novo ginásio poliesportivo é entregue à comunidade do Nova Jerusalém. É um trabalho do governo Fé, Trabalho e Futuro, tá bom? A informação chegando aqui. A cidade de Codó deu mais um importante passo no fortalecimento da educação e do esporte na noite da última terça-feira, com a inauguração do novo ginásio poliesportivo do bairro Nova Jerusalém. Tomara que ele não seja depredado, porque o outro arrebentaram tudo, derrubaram tudo, estraçalharam o ginásio. A verdade é essa. Vamos botar vigias. Mas eu acho que a própria comunidade deveria cuidar do ginásio, não é? Se deixasse o ginásio lá sem vigia, que a própria comunidade cuidasse, porque é um bem, é um patrimônio da comunidade. Mas tem que gastar com vigia 24 horas, porque senão acabam tudo logo. Não é? Olha, a solenidade aconteceu na própria comunidade e reuniu gestores escolares, professores, servidores, estudantes, pais responsáveis e diversas autoridades municipais. Está aí palmas para o governo Fé, Trabalho e Futuro, que fez uma obra bonita, tá tudo prontinho, os meninos jogaram, muita gente na arquibancada, festa no bairro Nova Jerusalém, mais uma praça esportiva. Olha, daqui um pouco tem polícia, prende homem suspeito de estupro de vulnerável. Eu não sei, isso aqui, aquele negócio de ladrão que rouba ladrão tem que perder a mão? Eu acho que o estuprador teria que perder o órgão genital. Eu sou radical. Eu sou radical. Teria que perder o órgão genital. Tu não sabe, infeliz, que tu não pode estuprar. Nem a mulher mesmo. Nem a mulher, porque a medida em que o homem coabita com uma mulher sem a permissão dela, caracteriza estupro. Imagine com criança, rapaz, com adolescente. Meu irmão, já no bloco das polícias você vai acompanhar as informações aqui no programa Coisas do Povo. Mas vamos chamar a agência Rádio Web, tá todo mundo ligado aqui no programa Coisas do Povo. Trabalho, a reportagem é de Norberto Notari, escala 6x1, o que prevê o texto aprovado na Câmara. Você vai acompanhar agora, foi exatamente esse embrólio aí que o vereador Paulo Marinho Júnior não votou, votou contra. Vamos lá, vamos acompanhar a matéria com Norberto Notari, acompanhe.
2: A PEC que ganhou muito destaque nas últimas semanas e foi aprovada na quarta-feira na Câmara, terá impacto direto na vida do trabalhador. A proposta de redução da jornada de trabalho que, de quebra, acaba com a chamada escala 6x1. A medida vai para o Senado e, se aprovada, altera a Constituição Federal no trecho sobre direitos e garantias fundamentais. A mudança prevê que a duração do trabalho não será superior a 8 horas diárias e 40 horas semanais. O artigo prevê exceções ao permitir compensações de horários e a redução da jornada conforme acordo ou convenção coletiva de trabalho. Mas quem dá mais detalhes é o professor de economia Adalmir Marchetti.
3: A principal mudança é a redução da jornada de trabalho semanal de 44 horas para 40 horas, com a garantia de 2 dias de descanso remunerado por semana, sem redução salarial. A regra geral passa a ser a jornada de trabalho 5x2, aí pode haver outros formatos, desde que negociados coletivamente. O modelo de escala 6x1, as pessoas trabalhavam 6 dias e descansavam 1, deixa de ser aplicado. Vai ter um período de transição que ocorre em 2 etapas.
2: O tema sempre dividiu e divide economistas e representantes do setor produtivo. Estudos de confederações empresariais apontam risco de aumento de custos para as empresas, pressão sobre a inflação e até a queda no produto interno bruto, o nosso PIB. Já análises da Unicamp e do Instituto de Pesquisa Econômica Aplicada, o IPEA, indicam impactos mais limitados na economia e alguns estudos sugerem que setores seriam mais afetados, mas também apontam potencial de geração de vagas e crescimento do consumo. A socióloga e professora de Ciências Sociais e do Consumo da ESPM, Carla Globo, aponta benefícios para os dois lados.
4: Eu acredito que a médio prazo, inclusive para o sistema produtivo, será melhor, né? Porque esse trabalhador vai poder se dedicar ao descanso, ao lazer, voltar com as baterias recarregadas para a semana de trabalho. Né? Então, acho que isso pode, inclusive, eu sei, né, que houve um forte lobby, sobretudo da bancada mais patronal, né, contrária ao projeto, mas eu acho que a médio prazo isso pode ser bastante interessante, inclusive para o sistema produtivo.
2: Já o professor de economia Alexandre Chaia entende que a medida deve ser vista com cautela.
5: Desde a indústria, que muito provavelmente vai absorver isso, porque já é um esquema de trabalho que tem folga de 2 vezes e que vai aceitar sem problema, e a redução talvez da carga de trabalho com a colocação de inteligência artificial, com a criação de mais robôs, talvez ela seja substituída essa hora, essas 2 horas, ou as 4 horas de diminuição, ela não vai impactar tanto porque é só uma questão de colocação de mais tecnologia. Agora, tem setores como varejo, comércio, shopping, que no Brasil fica aberto 7 dias por semana e o cara tem que trabalhar, que você vai acabar tendo impacto de ter que contratar mais gente.
6: No Brasil, algumas empresas já adotam a escala 5x2 e até quem optou por reduzir ainda mais e dar 3 dias de folga garante que está mais satisfeito, como é o caso da empresária Isabela Raposeiras.
7: Com a escala 4x3, a gente conseguiu reduzir o indicador de mão de obra. Por quê? Porque a galera aumentou a produtividade, a galera trabalha mais descansada, mais ágil, mais gentil também com o cliente e erra menos. Então, a gente vende mais. Nosso faturamento subiu 35% em 2025 e a gente implantou a escala em julho.
6: O economista César Bergo faz coro ao professor Alexandre Chaia quando diz que o setor vai ser o fiel da balança quando a gente fala de resultados.
8: Não temos dúvidas, né, que o impacto econômico vai se dar naquelas atividades que têm um uso mais intensivo de mão de obra. A gente podia citar a área da saúde, a área da segurança, as pequenas empresas, o comércio em geral. Isso vai ter que ter uma boa adaptação. Primeiro que os impostos não foram reduzidos, os encargos trabalhistas também. Hoje os encargos trabalhistas no Brasil são muito elevados, né? E essas mudanças todas, esses penduricalhos que foram aprovados na lei, vai implicar aumento de custo também. Então, obviamente, você vai ter repasse para os produtos.
6: Importante lembrar que há 100 anos, o fundador da Ford, Henry Ford, foi pioneiro na escala de trabalho 5x2, com 40 horas de jornada de trabalho em um projeto considerado bem-sucedido. Agência Rádio Web, produção e reportagem, Norberto Notari.
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0: 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Meus amigos, olha a informação chegando aqui no Coisas do Povo, sem perda de tempo, tá todo mundo ligado, já já nós vamos ter o Pitadinha de Religião. Olha, a equipe da SEMA de Codó esteve lá em São Luís do Maranhão, vamos acompanhar, falando aqui de meio ambiente e você acompanhando tudo aqui no programa Coisas do Povo, a maior audiência do rádio. Tá todo mundo ligado na Lemos FM, programa que já conquistou os ouvintes de todo o Brasil, especialmente do Maranhão e de Codó. Olha, a equipe da SEMAN de Codó participa de oficina estadual da iniciativa Adapta Cidades em São Luís do Maranhão. Tá aí o secretário de Meio Ambiente, Ferdinando Rocha. Vamos lá, a Secretaria Municipal de Meio Ambiente, a SEMAN, segue consolidando sua atuação técnica e científica no cenário ambiental maranhense. O município foi oficialmente convocado pela Secretaria de Estado do Meio Ambiente e Recursos Naturais do Maranhão para participar da oficina estadual da iniciativa Adapta Cidades. Importante programa voltado ao fortalecimento das políticas públicas e de adaptação às mudanças climáticas. Codó integra o seleto grupo dos 10 municípios prioritários do Maranhão, convidados para participar da iniciativa. Ao lado das cidades estratégicas como São Luís, Imperatriz de Bacabal, a convocação demonstra o reconhecimento estadual ao trabalho técnico desenvolvido pela equipe da Secretaria Municipal de Meio Ambiente de Codó, que vem ampliando sua capacidade de planejamento, produção de dados ambientais e transparências públicas e qualificação profissional. Então, parabéns, palmas aí para a Secretaria de Meio Ambiente de Codó. que o Ferdinando Rocha não fique só nessa coisa. E quando o prefeito for desmatar, quando o prefeito for cortar, como empresário, como prefeito, a secretaria entra em ação. Diz, olha, você me indicou aqui para me ser o secretário de meio ambiente, eu tenho que fazer o meu papel aqui como secretário. Você está fazendo a coisa errada, cortando as árvores na Praça da Bandeira, na Avenida Duque de Caxias e em outros lugares também. Então, é para o secretário se portar como um verdadeiro secretário de meio ambiente, defensor do meio ambiente. Não é só ir para lá e receber os 12 mil reais e fazer vista grossa e deixar o prefeito, deixar latifundiários, desmatar tudo aí, derrubar palmeiras, derrubar caatinga, derrubar aí a massa, as matas ciliares. Não pode. Mas mesmo assim eu parabenizo aí ao Ferdinando Rocha, secretário de meio ambiente do município de Codó. Bom, nós podemos chamar aí agora Projeto Codó Solidário, nós podemos chamar Pitadinha de Religião ou Bloco da Espoliça, né? Ou Daniel Souza com a reportagem aí, você que escolhe. Nós vamos Daniel Souza? Então vamos acompanhar Daniel Souza, o nosso repórter, falando mais do governo Fé, Trabalho e Futuro aqui no programa Coisas do Povo. Acompanhe.

0: ministro Fufuca, rapidinho aqui, deputado federal, ex-ministro, presidente Lula, falando da alegria e satisfação de estar na cidade de Codó, na abertura da 35ª edição de Jogos Escolares.
1: Sim, muita alegria poder estar em Codó, prestigiando a abertura um dos maiores Jogos Escolares do Estado do Maranhão. E, acima de tudo, podemos contribuir diretamente com o esporte, não apenas com a presença física, mas com a presença de obras. Arena Brasil, novo ginásio poliesportivo de Codó, maior da região, com a reforma do estádio, enfim, inúmeras ações que vão beneficiar a juventude, os desportistas e vão dar um norte e uma esperança muito grande para que a gente possa trazer grandes talentos no futuro para todo o Brasil.
0: O que é que Codó pode ainda esperar, já que o senhor já fez muito, junto com o presidente Lula, o deputado Naginho, o prefeito Chiquinho? O que é que o povo pode esperar ainda muito mais para 2026?
1: Sem sombra de dúvida, essa parceria que cada vez mais aumenta, cada vez mais cresce, entre eu, o deputado Francisco Najib, deputado Chiquinho, a gente vai continuar sempre avançando, crescendo, trazendo ganhos em todas as áreas. Codó é cidade grande, merece o respeito e a consideração de qualquer político que vem aqui.
0: Secretário de Educação, satisfeito com a grande abertura, superou a expectativa?
2: Tá aí o pontapé inicial bem feito, bonito, confortável, que incentiva as crianças a competirem mais e cada vez melhor. Teremos aí, Danielzão, muita notícia pela frente, porque esses meninos vão brilhar muito. São mais de 4.600 competições pela frente. Tá preparado, Danielzinho?
0: Com certeza, e Codó só tem a ganhar, porque Codó não deixou a desejar. Saímos na frente, estamos na frente.
2: Bacana demais, eu quero agradecer aqui, aproveitar, agradecer a toda a imprensa, esportiva, blogs, a todos os influenciadores e a vocês, repórteres, que estão aqui cobrindo, transmitindo a informação, para que a gente possa levar tranquilidade para as famílias.
0: Prefeito Chiquinho, você falando dessa grande festa dos Jogos Escolares.
3: Da juventude. Vejo o entusiasmo do esporte, que o esporte é vida, esporte é tudo na vida. No ano passado foi um show, a minha primeiro ano de mandato. Esse segundo ano não vai ser diferente. Certo? Estamos preparados, são mais de 4 mil jovens, certo? Que vai fazer parte desse grande momento, onde nós queremos aqui parabenizar a juventude de Codó. Dizer para a juventude de Codó o carinho e o amor que eu tenho por essa juventude. Essa juventude que acreditou e acredita no prefeito Chiquinho FC. E o Chiquinho FC, sem dúvida nenhuma, tem feito de tudo para cuidar bem das nossas criancinhas, para cuidar bem do futuro de nossa cidade, que são a juventude. Nós temos que preparar essa juventude para o tempo amanhã, muito concorrido. E a nossa responsabilidade, junto com a Secretaria de Educação, junto com todos os professores, que nós também temos um carinho muito grande, eu quero parabenizar todos vocês. Quero parabenizar a todos os papais, a todas as mamães que estão aqui com seus filhinhos, com certeza, com muito orgulho do seu filho fazer parte desse grande momento dessa festa. Portanto, minha gente, agradeço a Deus. O nosso trabalho tem que continuar, porque eu sempre digo que essa é a verdadeira nossa pegada.
0: Secretário de Esporte, Nilson da Gabriela, satisfeito com essa grande abertura, um momento memorável para o Estado de Codó.
4: É isso aí, Daniel. Agradecer a Deus em primeiro lugar e parabenizar a todos os codoenses por ter escolhido o prefeito Chiquinho FC como gestor de Codó, que está transformando a educação junto com o esporte e essa parceria. Quero aqui agradecer a todas as secretarias envolvidas, a Secretaria de Infraestrutura, a Secretaria de Cultura, ao gabinete, a toda a imprensa aqui presente fazendo parte dessa história dos segundos Jogos Escolares da gestão do prefeito Chiquinho. O prefeito do esporte, deputado Najib, presente através de chamada de vídeo, o ex-deputado Zito Rolim, a primeira-dama, dona Terezinha Buzar, Cíntia Rolim, vice-prefeita, e do nosso ministro do esporte, ex-ministro deputado federal, Fufuca. Quem ganha com isso é Codó, é o esporte, é a juventude de Codó sendo transformada através do esporte. Viva o esporte, esporte é vida, e Codó respira esporte.
5: 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Atletas de Codó denunciam falta de apoio da prefeitura para a competição nacional de ciclismo. E aí, irmão, enquanto a gente tenta ajudar aqui, enquanto a gente está elogiando, batendo palmas, né, para a prefeitura, para o prefeito, aí lá vem outra coisa. Olha, três atletas de Codó foram convocados para representar o Maranhão na Copa das Federações de Ciclismo de 2026, competição nacional que será realizada no dia 21 de junho em Brasília. Apesar da conquista e da oportunidade de levar o nome da cidade de Codó para um evento de expressão nacional, os ciclistas afirmam enfrentar dificuldades para conseguir apoio do poder público municipal. Mas aí é para o prefeito ajudar. Não custa nada pagar uma passagem de ida e volta, aliás, duas passagens. São apenas três atletas. Os atletas convocados são Joshua Simon Soares, Holanda Araújo, de 26 anos, José Ribamar Rodrigues Luz, de 19 anos, e Luan Lucas Oliveira, de 27 anos. Segundo eles, empresas patrocinadoras da iniciativa privada têm contribuído constantemente com os projetos esportivos desenvolvidos pelo grupo, mas o mesmo não acontece em relação às autoridades municipais. Quer dizer, as empresas vão lá, metem a mão no bolso, ajuda os atletas, tudinho direitinho, os ciclistas, mas quando chega na prefeitura esbarra.
6: Rapaz, tu sai de
5: praia, aí o prefeito não ajuda. Rapaz, não é o que estou dizendo, não. É a matéria aqui. É, infeliz. É a matéria aqui. Pois é. Aí desse jeito não vai. Como é que o esporte vai desse jeito? Né? O que que custa um prefeito patrocinar três atletas para ir bem aí no Distrito Federal? Bem aí. É? Meu irmão. É, a gente quer ajudar aqui o governo, mas quanto mais a gente luta, mais acontece essas coisas, rapaz. Não, tem dessa não. Olha, 14ª sessão ordinária, equipamentos de última geração chega ao HGM de Codó. Enquanto estão dizendo que o HGM não tem nada, não tem raio-x, não tem cibalena, não tem AS infantil. Tá chegando aqui, meu irmão, equipamento de última geração que chega ao HGM. Eu quero saber que equipamentos são esses, se o raio-x está lá, vai estar lá agora, o que que vai ter? Olha, durante a 14ª sessão ordinária da Câmara Municipal de Codó, os vereadores fizeram uso da tribuna para destacar os feitos e ações do Executivo realizando durante o mês de maio, como as homenagens e celebração alusivas às mães e a abertura dos jogos escolares. Tá aí. O vereador, que é da base aliada do governo, rapaz, mas só fala bem do governo. Só fala bem do governo. Aí a outra ala, que é da oposição, desce o cacete no governo. Como meu irmão. É assim mesmo, rapaz. O parlamento é assim. E o parlamento é bom porque é assim mesmo. Tem os de oposição, os de situação e tem os do centro. Pois é. Meus amigos, vamos a Brasília. Vamos a Brasília com a agência Rádio Web. Nordeste ganha cada vez mais relevância no ramo da inovação e empreendedorismo. A reportagem é de Virgínia Alves. Acompanhe.
7: Startups vão dividir espaço com investidores e grandes empresas no Neon 2026, evento de inovação que acontece em junho em Maceió. A programação inclui rodadas de negócios, mentorias, visitas técnicas e conexão entre empresas, empreendedores e fundos de investimento. A analista de inovação do Sebrae, Fernanda Zambon, destaca que o crescimento do evento acompanha o fortalecimento dos ecossistemas de inovação nordestinos.
6: Essa expectativa de reunir 15 mil participantes no NEOM 2026, em Maceió, Alagoas, mostra que a inovação no Nordeste hoje vive um momento de força, amadurecimento e cada vez mais visibilidade. A região vem formando mais e mais startups, fortalecendo seus ecossistemas de inovação, ampliando as conexões entre empreendedores, parceiros, investidores também, governo e instituições. Então, quando um evento como o NEOM chega nesse porte, mostra que já existe uma demanda real por inovação e que o Nordeste está ocupando um espaço cada vez mais relevante no cenário nacional.
7: Uma das startups que estará no evento é a Arco, empresa alagoana criada para automatizar o cálculo de comissões e metas de equipes comerciais. O CEO e fundador Rafael Ferreira conta que a ideia surgiu depois de perceber dificuldades enfrentadas por empresas que ainda faziam esse processo manualmente.
8: Que às vezes uma empresa passava 3-4 dias para fechar a folha de pagamento de comissionamento da sua equipe comercial, por não ter mecanismos de calcular isso de forma automática, né? A maioria usa várias planilhas e a gente está falando aqui de empresas que têm 30, 40 vendedores e são 10, 15 metas por vendedor. Então é algo que é muito difícil de você fazer esse cálculo na mão. Então a gente vê como solução para automatizar totalmente esse processo.
7: Segundo Rafael, a startup passou recentemente por uma rodada de investimento e o contato com investidores começou justamente em eventos voltados ao ecossistema de inovação. O NEOM 2026 acontece entre os dias 9 e 13 de junho, em Maceió, com programação voltada à inovação, tecnologia, negócios e desenvolvimento regional. 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Produção e reportagem, Virgínia Alves.
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5: 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Olha, já já, bloco da Espoliça, daqui um pouco, mas eu não sei, quem manda aqui é a nossa operadora de áudio, viu? Ela que vai dizer se a gente vem de polícia e vem de momento, projeto Codó Solidário, ela que vai dizer aqui, ela que tá mandando, ela que tá dizendo e ela que faz, meu amigo. É desse... Tá bom demais o programa Coisas do Povo, tá todo mundo ligado, todo mundo antenado. Olha, o nosso zap, você já sabe, é o 99984-1654-65. Aí você pode enviar sua mensagem de texto ou de voz e interagir conosco aqui com o nosso programa Coisas do Povo, a maior audiência do rádio, tá bom? Tá ligado assim? Pois é, já já tem Batista Peixoto aqui no programa Coisas do Povo. Já já você vai acompanhar as informações da Baixada Maranhense, direto da Baixada para o Coisas do Povo, nosso repórter Batista Peixoto, tá bom? Nós podemos ir de polícia ou não? Eita, rapaz. Pô, vamos lá. Vamos de polícia policial aqui no Coisas do Povo, o submundo do crime.
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5: Olha no polícia policial. Polícia prende homem suspeito de estupro de vulnerável. A Polícia Civil do Maranhão prendeu na manhã desta última quinta-feira, um homem de 23 anos investigado pelo crime de estupro de vulnerável contra um adolescente de 13 anos no município de Cantanhede, a cerca de 163 quilômetros de São Luís. Segundo informações da Delegacia de Polícia Civil de Cantanhede, a mãe da vítima procurou a unidade policial, relatou que a filha estava grávida do investigado e que ele mantinha um relacionamento com a adolescente sem o consentimento da família. As investigações apontaram que a gravidez ocorreu por volta do mês de julho de 2024. Tá aí, agora se lascou, tá rodado. E agora ele vai se ver lá preso. Pois é. É. É, taca, a turma pega ele lá dentro da cela. Ah, meu amigo, ele vai se lascar, vai se rodar, vai. A turma vão fritar ele lá. Tô avisando, eu aviso. Pois é. Olha, trio é preso suspeito de aplicar golpe do achadinho perto de bancos no Maranhão. Rapaz, mas o que tem de ladrão? Um homem de 44 anos e duas mulheres de 45 e 55 foram presos em flagrante na manhã da última quarta-feira, suspeito de aplicar golpes perto de agências bancárias em Caxias, no leste do Maranhão. Segundo a Guarda Municipal, o trio já vinha sendo monitorado pelas câmeras de segurança do município. As equipes identificaram o carro dos suspeitos assim que eles entraram na cidade e intensificaram as rondas no centro até localizá-los por volta das 10 horas. Tá aí. Isso é que é polícia, que trabalha com investigação. O carro entra, as câmeras já registram e aí eles ficam só de butuca, a polícia atrás, a guarda municipal. Aí quando eles se dão conta, a polícia já chegou junto. É? Chegou junto. Olha, com o grupo foram apreendidos 20 cartões bancários em nome de outras pessoas. R$ 2.840 em dinheiro vivo e um carro modelo Hyundai HB20. Aí foram presos, agora se arrebentaram, se lascaram. Eu acho é bom, viu? Eu acho é bom. Se arrebentaram. Vamos para a Baixada Maranhense. Vamos chamar o nosso Batista Peixoto, o nosso correspondente da Baixada do Búfalo, falando o que está ocorrendo, a violência campeia também na Baixada do Maranhão. Acompanhe.
10: Dois casos violentos foram registrados aqui na Baixada Maranhense nas últimas horas. Em São João Batista, um homem de 34 anos morreu com quase 10 tiros e em Bequimão, um jovem natural de Olinda Nova foi encontrado morto. De acordo com informações da Polícia Militar do Maranhão, o homicídio aconteceu por volta das 22 horas na rua São Jorge, no centro de São João Batista. A vítima, identificada como Genilson Ferreira Martins, foi encontrada caída ao solo, já sem sinais vitais e com diversas perfurações provocadas por disparos de arma de fogo. Próximo ao corpo, policiais encontraram vários estojos de munição calibre 9mm. Segundo o relatório da ocorrência, a guarnição do 36º BPM recebeu inicialmente informações sobre uma tentativa de homicídio no povoado Lagoa dos Peixes. Após deixar a vítima dessa primeira ocorrência no Hospital Municipal, os policiais receberam uma ligação anônima relatando um possível homicídio no centro da cidade. Ao chegarem no endereço informado, os militares confirmaram a veracidade da denúncia e realizaram o isolamento da área até a chegada da Polícia Civil do Maranhão e da equipe de perícia. Populares relataram que ouviram diversos disparos de arma de fogo e, ao saírem de suas residências, encontraram Genilson já sem vida. Nenhuma testemunha soube informar a identidade dos autores do crime. Um corpo foi encontrado nas proximidades de uma estrada de pissarra no povoado Barroso, zona rural de Bequimão. A vítima foi identificada como Vinícius Santos, que havia completado 18 anos na última sexta-feira. O jovem era natural de Olinda Nova do Maranhão e morava no povoado Queluz. Segundo informações de moradores, o corpo foi localizado por populares que acionaram imediatamente a polícia. Equipes das forças de segurança estiveram no local realizando os primeiros levantamentos. A morte causou grande comoção nas redes sociais e em escolas da região, que divulgaram notas de pesar lamentando o falecimento do jovem. As circunstâncias da morte ainda não foram oficialmente esclarecidas e o caso segue sob investigação da Polícia Civil do Maranhão. De Pinheiro, na Baixada Maranhense, Batista Peixoto.
5: É o Bloco das Polícias, você acompanhando as informações do livro da Capa Preta, aquele livro lá da Delegacia de Polícia Civil, tá bom? Olha, moto é tomada de assalto na Trizidela e criminoso abandona veículo roubado em Codó. Uma motocicleta foi tomada de assalto na manhã da última quarta-feira na região da Trizidela de Codó. Segundo informações de testemunhas, a vítima estava saindo de casa quando foi surpreendida por dois criminosos que chegaram em outra motocicleta. De acordo com o relato, um dos assaltantes estava armado, desceu do veículo e anunciou o assalto. Em seguida, os criminosos fugiram, levando a motocicleta da vítima, uma Honda Fan preta, placa NXM9159. Um detalhe que chamou a atenção foi o fato de os suspeitos abandonarem no local a motocicleta em que estavam. Segundo a polícia, o veículo deixado pelos criminosos havia sido roubado na cidade de Peritoró e estava em péssimo estado de conservação. Vieram só trocar uma pela outra. Senão essa aqui tá ruim, fica com essa aí. E nós vamos levando essa aqui que tá boa, a tua que está boa. Após o crime, uma equipe da Polícia Militar realizou diligências pela região na tentativa de localizar os assaltantes e recuperar a motocicleta roubada. Mas até o momento, ninguém foi preso e a moto da vítima ainda não foi encontrada. Não foi localizada, não foi recuperada. O Bloco das Polícias fica por aqui e volta em uma outra edição aqui do programa Coisas do Povo.
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5: 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Agora nós vamos para o Pitadinha de Religião ou a gente vai para o momento Projeto Codó Solidário? Vamos, pitadinha? Então vamos de pitadinha de religião.
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5: É hora da gente falar de religião, pitadinha de religião, rapidão para você, né? E aí você, como é que está? Está lendo a Bíblia? Está orando? Está rezando? Está com o rosário? Está indo... Rosário, acho que é rosário, não é rosário. É rosário. Está com o rosário? Está indo à missa? Como é que está você? Está recebendo a hóstia? Está levando a oferta? Está levando a família para a igreja, para o templo? Como é que está você? Como é que está a sua fé? Ou você não ora mais, só é bebendo cachaça, o negócio está esbandalhado. Como é que é? Né? Como é que é sua vida na igreja, no templo? Né? Olha, passando aqui para dizer para você que, olha, é uma matéria interessante. Olha, quem pula de igreja em igreja, não é de igreja, é de igreja, viu? Acho engraçado, né? Alguns chamam igreja, né? Vamos para a igreja, né? Então, quem pula de igreja não frutifica. Cassiane critica a falta de raiz entre fiéis. Agora, eu discordo aqui da cantora Cassiane. Por que que eu discordo? Porque todas as denominações, elas fazem parte de uma grande religião chamada cristã. Religião cristã. Então, se você é, por exemplo, um adventista, ou é católico, ou é assembleiano, ou é batista, ou é da congregação cristã, ou é testemunho de Jeová, quer dizer que você não pode sair para uma outra denominação, porque isso não frutifica. Então, se você está aqui, digamos, na denominação A, aí você não se identificou com aquela denominação. Eu vi uma criança dizer, olha, eu não gostei daquela igreja porque ali gritam demais. E eu não gostei. O Monteirinho também falou que não gosta de igrejas que gritam demais. Ele fica meio aturdoado. Então, ele tem que ficar ali todo o tempo, mesmo não gostando daquela instituição religiosa. Aí ele foi para as Testemunhas de Jeová. E lá ele amou, gostou demais das Testemunhas de Jeová. Então, de repente, alguém está nas Testemunhas de Jeová, não gostou. Aí, não, eu vou agora é para a Universal. Eu vou para a Universal. Então, se lá todas elas não têm Cristo, ou não. Uma tem Cristo, a outra não tem. Uma tem Jeová, a outra não tem. Como é que é? Então, é um negócio assim, a Cassiane, eu acho que ela pisou na bola aí. Em entrevista, vamos aqui rapidão, vamos aqui. A cantora e pastora Cassiane provocou uma reflexão profunda no meio cristão ao comentar sobre a rotatividade de membros entre igrejas locais. Quer dizer, em entrevista ao Dunamis Hangul, deve ser Dunamis Hangul, a artista destacou que a maturidade espiritual e a frutificação cristã está diretamente ligada à presença e à permanência em uma única casa. Mas, meu irmão, está errada demais. Quer dizer, você está na Universal. Rapaz, aqui, meu amigo, o negócio aqui pegou. Aqui os pastores só querem dinheiro toda hora. Eu vou para a Mundial do Poder de Deus. Aí chega lá o Valdemir Santiago pedindo a mesma coisa. Não vou ficar aqui não, vou sair, vou para lá, para outra igreja. Eu conheço uma senhora que ela era católica, de católica ela foi para a Universal, ela foi para a Mundial do Poder de Deus. Lá ela não gostou, foi para a Universal, não gostou, e ela hoje está na Assembleia de Deus Missão. Daqui um dia ela pode não gostar. Aí ela vai para o quê? Volta para a igreja católica ou vai para uma igreja evangélica. Então isso, ele não frutifica. E ele fica andando de uma religião para outra, de denominação para outra. Aí ele não serve mais a Cristo, Cristo não gosta mais dele. É assim mesmo. Cassiane pisou na bola. No meu ponto de vista, ela pisou na bola. Mas vamos escutar um pastor falando aí sobre o dízimo, né? Que é um calcanhar de Aquiles de quase todas as denominações. Tem denominação aí que está fazendo o seguinte: A Assembleia de Deus é uma delas e tem outras. Se você não doar o dízimo, se você não der o dízimo, você não pode pregar na igreja, você não pode cantar, você não pode fazer nada. Tem umas aí que agora determinaram o seguinte: o ano tem 12 meses, então se o membro doar até 8 meses, ficar 4 sem, ele pode participar da liturgia da igreja, das coisas, atividade da igreja. Se ele der só 7 meses, ele não pode. É a determinação da igreja, dos caras, dos líderes da igreja. Isso está certo? Estou só perguntando. Deus aprova isso, não é? Então vamos escutar o que, que o rapaz, o pastor, fala sobre o dízimo. Acompanhe.
12: Falar sobre 20 verdades sobre os dízimos que a grande maioria dos cristãos não sabe. E boa parte dos pastores sabe, mas não é interessante para eles ensinar. Por isso as pessoas são enganadas com o dízimo. E você pode aprofundar em cada uma dessas 20. E você vai estudar e vai ver que é verdade. 1. Abraão não era dizimista. Mentira. Ele devolveu o dízimo uma única vez e nem foi do que ele produziu. 2. O dízimo nunca foi dinheiro. O dinheiro sempre existiu. Mas as pessoas devolviam fruto da terra ou animal. Ok? 3. Quem dava dízimo é só quem trabalhava com agropecuária, quem trabalhava com gado e com agricultura. Nenhuma outra profissão não devolvia o dízimo. Qualquer profissão que você pensar, as pessoas não devolviam o dízimo. 4. As funções. Se pede o dízimo, tinha que fazer o que está escrito lá para o que eles deveriam ser utilizados. O dízimo era para cuidar da família dos levitas, dos órfãos, dos necessitados, das viúvas e dos estrangeiros que viviam na cidade e não tinha como sobreviver. O dízimo era a única função, era essa. Se pedem o dízimo, ele tem que ser usado para isso, ok? Em quinto lugar, o Novo Testamento não fala de dízimo. Mateus 23, 23 é um puxão de orelhas que Jesus dá nos escribas e fariseus. Ele fala de 8 ais contra os escribas e fariseus. E um deles é esse. E Hebreus 7, do verso 4 em diante, leia lá para você ver. Aqueles que recebem o sacerdócio têm mandamento de recolher dos seus irmãos. Não tem mais o sacerdócio e não tem descendente de Abraão.
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16: 11 horas e 59 minutos.
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0: 35%. Região Nordeste. São Luís, Maranhão vai ter uma sexta-feira de céu encoberto, mas sem previsão de chuva. A temperatura marca mínima de 25 graus e é máxima de 32 graus. A umidade relativa do ar vai de 100 a 50%. Santo Antônio de Jesus, Bahia, festeja aniversário com céu repleto de nuvens, mas não deve chover. A temperatura mínima é de 22 e a máxima de 29 graus. A umidade do ar varia de 90 a 50%. Região Norte. Em Porto Velho, Rondônia, o dia vai ser de céu com muitas nuvens. A temperatura mínima é de 26 e a máxima de 34 graus. A umidade do ar é de 90 a 40%. Ourém, no Pará, comemora aniversário nesta sexta-feira sob céu com muitas nuvens. A temperatura mínima é de 25 e a máxima de 30 graus. A umidade relativa do ar é de 100 a 80%. Região Sudeste. Em Vitória, Espírito Santo, a previsão é de céu com muitas nuvens nesta sexta-feira. Os termômetros registram mínima de 19 e máxima de 26 graus. A umidade relativa do ar vai de 80 a 45%. São Pedro do Turvo, São Paulo, sopra velinhas com céu de muitas nuvens. A temperatura mínima é de 11 e a máxima de 24 graus. A umidade relativa do ar é de 95 a 40%. Região Sul. Em Curitiba, Paraná, o dia vai ser de céu com muitas nuvens, mas sem previsão de chuva. Os termômetros registram mínima de 10 e máxima de 18 graus. A umidade relativa do ar oscila entre 100 e 60%. Uruguaiana, Rio Grande do Sul, celebra mais um ano de fundação com céu repleto de nuvens, mas não deve chover no município. Os termômetros registram mínima de 12 e máxima de 20 graus. A umidade relativa do ar fica entre 95 e 60%. Você ouviu a previsão do tempo para sexta-feira, 29 de maio de 2026. Com informações do IBGE Cidades e do Instituto Nacional de Meteorologia, IMET.
1: Os shoppings devem garantir espaços de amamentação para as lojistas. A decisão unânime é do Supremo Tribunal Federal. Os ministros validaram a norma da CLT, Consolidação das Leis do Trabalho, que obriga empresas com mais de 30 empregadas a terem locais apropriados para elas amamentarem os filhos. Segundo decisão da corte, a regra deve ser cumprida pela administradora dos shoppings e não pelos donos de loja. O entendimento do tribunal é de que a lei trabalhista deve ser aplicada considerando a proteção à maternidade, à infância e ao trabalho da mulher. Para o plenário, a medida não traz prejuízo econômico e garante um direito importante às trabalhadoras. O caso chegou ao Supremo após recurso apresentado por um shopping de Natal no Rio Grande do Norte, que foi condenado pela Justiça do Trabalho a garantir o espaço para as empregadas das lojas. O centro comercial sustentou que a obrigação trabalhista não pode ser transferida para a administradora do shopping, sendo um dever legal dos lojistas empregadores. O relator do caso, o ministro Gilmar Mendes, reconheceu que os shoppings devem disponibilizar os locais para amamentação, mas ponderou que os custos devem ser repassados aos lojistas. Já o ministro Flávio Dino rebateu as alegações de prejuízos financeiros e disse que o setor de shoppings vive um momento econômico próspero. Carmen Lúcia, única mulher com assento na Suprema Corte, lembrou que o próprio STF possui um espaço para amamentação, ressaltando que a Constituição garante essa proteção à maternidade.
2: A Constituição é imprescindível, mas ela não é suficiente se ela não tiver a leitura no contexto, como está sendo feito aqui, porque o que a mãe quer, que é nesta fase especialmente, é o direito ao sossego. Ela não quer ficar desesperada no trabalho, ela prefere abrir mão do trabalho, e é isso que tem acontecido. Inclusive na magistratura, as mulheres, as mães de estradas, como a gente chama, muitas vezes renuncia à carreira ou renuncia às promoções porque não tem as condições necessárias para cumprir esses direitos dos seus filhos e delas mesmas.
1: O prazo para que os shoppings implementem a decisão é de até um ano.
3: Um dia histórico. Foi assim que o presidente da Câmara, Hugo Mota, classificou esta quarta-feira, depois da aprovação da PEC que acaba com a escala 6-1. Foram 472 votos a favor e 22 contra no primeiro turno e 461 a favor e 19 contra no segundo turno. Desses contrários, no segundo turno, foram 9 deputados do PL, 4 do Novo, 2 do MDB e 1 do União Brasil, do PSD, do PP e do Missão, além de 33 deputados ausentes. Mesmo assim, o placar foi muito superior ao mínimo necessário, 308 votos, para aprovar a PEC, que agora vai para o Senado. A votação, desde a comissão especial até o plenário, foi acompanhada de movimentos de trabalhadores,

0: sindicatos e estudantes que tinham até um grito de protesto. Trabalhador, preste atenção, a 6x1 só é boa para o patrão. Ao final, já depois das 10 horas da noite, o presidente da casa, Hugo Mota, cravou o resultado.
1: Sim, 461, não 19. Está aprovada em segundo turno a proposta de emenda à Constituição número 221 de 2019. Em votação, a redação final. Aqueles que forem pela aprovação, permaneçam como se acham. Aprovada!
2: Aprovada!
1: A matéria vai ao Senado Federal.
0: Mas, afinal de contas, o que foi aprovado? Foi aprovada a PEC, que acaba com a escala 6x1 já 60 dias depois dela ser promulgada. Ou seja, depois desse prazo, o esquema trabalhado será de 5 dias para 2 de folga. E já vai ter uma redução na jornada semanal. Vai passar de 44 para 42 horas. Depois de um ano, reduz mais 2 horas. Ou seja, em 14 meses, a jornada semanal vai passar de 44 para 40 horas sem redução de salário. Para os casos específicos, como quem trabalha no esquema 12x36 ou que trabalha em atividades essenciais como saúde, segurança, limpeza urbana e transporte, os acordos coletivos vão prever o regime de compensação para garantir esses 2 dias de descanso semanal. E aqueles com diploma de curso superior e que ganham mais de R$ 21.188,00, que é 2,5 vezes o teto do INSS, ficam de fora. Não terão de obedecer à redução da jornada nem o controle de horas. A ideia é combater a pejotização. A PEC 6x1 agora vai para o Senado, onde já começaram as negociações. Esta semana mesmo, o presidente da Casa, Davi Alcolumbre, recebeu empresários que pediram pé no freio. Querem segurar a tramitação da proposta. Alegam perdas de produtividade. Mas, ainda na noite dessa quarta após o resultado, Hugo Mota voltou a dizer que a aprovação é uma questão de saúde, de qualidade de vida e que não afeta a produção.
1: A redução da jornada não é vilã de produtividade. Precisamos reconhecer uma realidade. O Brasil está entre os países com maior carga horária de trabalho no mundo. Ao mesmo tempo, convive há décadas com a estagnação da produtividade. Isso mostra que produtividade não pode continuar sendo medida apenas pela quantidade de horas trabalhadas. Trabalhadores mais descansados produzem mais. Ambientes de trabalho mais saudáveis reduzem faltas, afastamentos e rotatividade.
0: Mesmo com resistências no Senado, os apelos do governo e das categorias é para que o texto seja votado logo, pelo menos antes das eleições de outubro, mas que seja discutida com calma. Davi Alcolumbre, que é o presidente da casa, ainda não falou oficialmente sobre o calendário, mas já tem requerimentos pedindo sessões temáticas para debater os impactos sociais e econômicos do fim da 6x1.
3: O ministro Nunes Marques do Supremo Tribunal Federal deu prazo de 20 dias para a Procuradoria-Geral da República emitir um parecer sobre o pedido da defesa do ex-presidente Jair Bolsonaro para revisar a condenação dele na trama golpista. No último dia 8, os advogados de Bolsonaro pediram a anulação da sentença de 27 anos e 3 meses de prisão, sustentando que houve erro judiciário. No recurso, a defesa contestou a tramitação do processo e alegou que, por estar na condição de ex-presidente, Bolsonaro deveria ter sido julgado no plenário da corte e não pela primeira turma. Os advogados também afirmaram que a delação do ex-ajudante de ordens de Bolsonaro, Mauro Cid, não foi voluntária e deve ser anulada. A falta de acesso integral às provas da investigação também foi levantada. No mérito, a defesa acrescentou que não foram indicadas provas da participação de Bolsonaro nos atos golpistas de 8 de janeiro de 2023 e na liderança do planejamento para um golpe de Estado. Pelo regimento da corte, a revisão criminal deverá ser julgada pela segunda turma do STF, composta por André Mendonça e Nunes Marques, ambos indicados por Bolsonaro, além de Gilmar Mendes, Dias Toffoli e Luiz Fux. Atualmente, Bolsonaro está em prisão domiciliar temporária por razões de saúde.
4: Uma terrível tragédia abalou o Quênia, com um incêndio que destruiu um dormitório em uma escola feminina na cidade de Gilgil, no Vale do Rift. O incidente resultou na morte de 16 estudantes e outras 79 ficaram feridas, embora 71 já tenham recebido alta hospitalar. A causa do incêndio, que começou logo após a meia-noite e durou mais de 2 horas, ainda não foi divulgada pelas autoridades. Imagens transmitidas pela televisão queniana mostraram a devastação, com familiares se aglomerando nos portões da escola em busca de notícias, em um cenário de dor e comoção.
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5: Estamos de volta com o Jornal Conexão Notícias. Agora tem as informações do esporte.
9: David Ancelotti, ex-técnico do Botafogo, chegou a um acordo para assumir o comando do Lille na próxima temporada. A informação foi divulgada por veículos europeus e repercutida pela imprensa brasileira. O italiano, filho de Carlo Ancelotti, deve ser anunciado oficialmente nos próximos dias para substituir Bruno Genesio no clube francês. David teve uma passagem curta pelo Botafogo em 2025, somando 15 vitórias, 10 empates e 8 derrotas em 33 partidas antes de deixar o clube e voltar a comissão técnica da seleção brasileira. Caso a negociação seja confirmada, será a primeira experiência dele como treinador principal no futebol europeu. O Lille terminou o campeonato francês na terceira colocação e garantiu vaga direta na próxima edição da Liga dos Campeões.
10: O Corinthians está perto de fechar um novo patrocinador para ajudar no financiamento de modalidades além do futebol masculino. A parceria deve direcionar recursos principalmente para o futebol feminino, basquete e futsal do clube, setores que enfrentam dificuldades financeiras nos últimos meses. Internamente, a diretoria vê o acordo como um alívio importante para manter as equipes competitivas e evitar novos cortes. Ainda de acordo, os valores discutidos são considerados acima da média do mercado para esse tipo de patrocínio, o que aumentou o otimismo no Parque São Jorge. Corinthians e empresa parceira ajustam os últimos detalhes antes da assinatura oficial do contrato. O clube busca ampliar receitas em meio à crise financeira e já estudava abrir espaço para patrocinadores específicos em outras modalidades esportivas.
11: O número 1 do mundo, Jannik Sinner, foi eliminado de forma surpreendente na segunda rodada de Roland Garros. O italiano começou dominando o argentino Juan Manuel Cerúndolo, venceu os dois primeiros sets e chegou a abrir 5-1 no terceiro, mas passou mal por causa do forte calor em Paris e caiu de rendimento de maneira impressionante. Cerúndolo aproveitou a situação e virou o jogo por 3-2, conquistando a maior vitória da carreira. Durante a partida, Sinner precisou de atendimento médico e demonstrou sinais de tontura, cansaço extremo e dificuldades físicas. Após o duelo, o italiano afirmou que já acordou se sentindo mal, embora tenha evitado culpar apenas o calor pela derrota. A eliminação encerrou uma sequência de 30 vitórias seguidas do tenista e mudou completamente o cenário do torneio, que agora fica mais aberto para nomes como Novak Djokovic e Alexander Zverev.
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12: O Brasil registrou 42.590 homicídios em 2024. Os dados são do Atlas da Violência 2026, divulgado pelo Instituto de Pesquisa Econômica Aplicada, o IPEA, em parceria com o Fórum Brasileiro de Segurança Pública. O levantamento mostra que apenas 99 municípios brasileiros concentraram metade dos assassinatos registrados no país no ano analisado. Essas cidades representam 1,8% dos mais de 5 mil municípios brasileiros. Entre os 20 municípios com maiores taxas de homicídios, 17 estão no Nordeste. Os estados com os índices mais altos foram Amapá, Bahia, Pernambuco, Alagoas e Ceará. O município de Maranguape, no Ceará, aparece com a maior taxa estimada do país, 87,2 homicídios para cada 100 mil habitantes. O estudo também aponta que cidades de médio porte, com população entre 100 mil e 500 mil habitantes, tiveram a maior taxa média de homicídios no período. Foram 24,1 casos por 100 mil habitantes. O índice ficou acima do registrado em cidades grandes e pequenas. Na outra ponta do levantamento, São Paulo, Santa Catarina e Minas Gerais aparecem entre os estados com menores taxas de homicídios estimados. Entre as cidades menos violentas do país estão Jaraguá do Sul e Brusque, em Santa Catarina, além de Santa Bárbara do Oeste, no interior paulista. O Atlas também revela que 1.578 municípios brasileiros não registraram nenhum homicídio estimado em 2024. Entre as capitais, Florianópolis apresentou o menor índice de assassinatos estimados, seguida por Brasília, Curitiba, Goiânia e São Paulo.
13: O governo até tentou, mas não conseguiu impedir que a Comissão de Assuntos Econômicos do Senado aprovasse um pacote de resgate para produtores rurais endividados. A medida permite o uso de até 30 bilhões de reais do Fundo Social do Pré-Sal para financiar a renegociação das dívidas de agricultores e pecuaristas contraídas desde 2019. O projeto cria linhas especiais de crédito com juros de 3,5% a 7,5% ao ano, a depender da receita e do tamanho da propriedade do produtor. Os valores foram limitados a 10 milhões de reais por beneficiário e 50 milhões de reais por associação, cooperativa de produção ou condomínio rural, com carência de até 3 anos e prazo máximo de quitação em até 10 anos. A resistência do Ministério da Fazenda estava no impacto financeiro da proposta. A equipe econômica calcula que o projeto, da forma que foi aprovado, pode atingir uma carteira de até 1 trilhão e 400 milhões de reais em dívidas rurais e gerar um impacto fiscal de 817 bilhões de reais em 13 anos. Nos cálculos dos parlamentares, esse valor é de aproximadamente 180 bilhões de reais, com impacto estimado em 100 bilhões de reais ao longo da próxima década. Outra discordância se deu quanto à utilização dos recursos do Fundo Social do Pré-Sal. A lei que regula o uso do dinheiro decorrente da exploração de petróleo no país determina que a verba deve ser aplicada em projetos e programas em diversas áreas como educação, saúde pública, meio ambiente e mitigação e adaptação às mudanças climáticas. Para passar a valer, o texto ainda tem que ser votado no plenário do Senado, o que ainda não há data, e retornar para a Câmara dos Deputados, casa de origem da proposta. Como houve modificações na casa revisora, os deputados devem votar se mantém as modificações dos senadores ou se retomam o texto original, que limitava o resgate financeiro a produtores prejudicados por eventos climáticos.
14: O governo dos Estados Unidos, sob a administração de Donald Trump, está pressionando pela criação de uma cédula de $250 com o rosto do presidente. A informação foi divulgada por um jornal e gerou grande repercussão. Se o projeto for adiante, Donald Trump seria a primeira pessoa viva a aparecer em uma cédula americana em mais de 150 anos. A iniciativa levanta debates sobre a tradição e a simbologia das moedas nacionais.
15: A Comissão Europeia aplicou uma multa de 200 milhões de euros à plataforma de e-commerce Temu por violação da Lei de Serviços Digitais, DSA. A empresa falhou em identificar e avaliar diligentemente os riscos sistêmicos de produtos ilegais oferecidos em sua plataforma. Evidências indicam que consumidores na União Europeia são muito propensos a encontrar itens ilegais na Temu. A multa reforça a postura da Comissão em garantir a segurança e a conformidade das plataformas digitais com as regulamentações europeias.
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5: Conexão Notícias fica por aqui. Voltaremos na próxima edição.
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22: 12:23.
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0: Previsão do tempo para sexta-feira, 29 de maio de 2026. Região Centro-Oeste. Em Cuiabá, Mato Grosso, o dia vai ser de céu com muitas nuvens. Os termômetros registram mínima de 23 e máxima de 32 graus. A umidade relativa do ar gira em torno de 65 a 30%. Em Goiânia, Goiás, a previsão é de céu com muitas nuvens. A temperatura mínima é de 17 e a máxima de 31 graus. A umidade relativa do ar é de 80 a 35%. Região Nordeste. São Luís, Maranhão vai ter uma sexta-feira de céu encoberto, mas sem previsão de chuva. A temperatura marca mínima de 25 graus e é máxima de 32 graus. A umidade relativa do ar vai de 100 a 50%. Santo Antônio de Jesus, Bahia, festeja aniversário com céu repleto de nuvens, mas não deve chover. A temperatura mínima é de 22 e a máxima de 29 graus. A umidade do ar varia de 90 a 50%. Região Norte. Em Porto Velho, Rondônia, o dia vai ser de céu com muitas nuvens. A temperatura mínima é de 26 e a máxima de 34 graus. A umidade do ar é de 90 a 40%. Ourém, no Pará, comemora aniversário nesta sexta-feira sob céu com muitas nuvens. A temperatura mínima é de 25 e a máxima de 30 graus. A umidade relativa do ar é de 100 a 80%. Região Sudeste. Em Vitória, Espírito Santo, a previsão é de céu com muitas nuvens nesta sexta-feira. Os termômetros registram mínima de 19 e máxima de 26 graus. A umidade relativa do ar vai de 80 a 45%. São Pedro do Turvo, São Paulo, sopra velhinhas com céu de muitas nuvens. A temperatura mínima é de 11 e a máxima de 24 graus. A umidade relativa do ar é de 95 a 40%. Região Sul. Em Curitiba, Paraná, o dia vai ser de céu com muitas nuvens, mas sem previsão de chuva. Os termômetros registram mínima de 10 e máxima de 18 graus. A umidade relativa do ar oscila entre 100 e 60%. Uruguaiana, Rio Grande do Sul, celebra mais um ano de fundação com céu repleto de nuvens, mas não deve chover no município. Os termômetros registram mínima de 12 e máxima de 20 graus. A umidade relativa do ar fica entre 95 e 60%. Você ouviu a previsão do tempo para sexta-feira, 29 de maio de 2026. Com informações do IBGE Cidades e do Instituto Nacional de Meteorologia, IMET.
1: Os shoppings devem garantir espaços de amamentação para as lojistas. A decisão unânime é do Supremo Tribunal Federal. Os ministros validaram a norma da CLT, Consolidação das Leis do Trabalho, que obriga empresas com mais de 30 empregadas a terem locais apropriados para elas amamentarem os filhos. Segundo decisão da corte, a regra deve ser cumprida pela administradora dos shoppings e não pelos donos de loja. O entendimento do tribunal é de que a lei trabalhista deve ser aplicada considerando a proteção à maternidade, à infância e ao trabalho da mulher. Para o plenário, a medida não traz prejuízo econômico e garante um direito importante às trabalhadoras. O caso chegou ao Supremo após recurso apresentado por um shopping de Natal, no Rio Grande do Norte, que foi condenado pela Justiça do Trabalho a garantir o espaço para as empregadas das lojas. O centro comercial sustentou que a obrigação trabalhista não pode ser transferida para a administradora do shopping, sendo um dever legal dos lojistas empregadores. O relator do caso, o ministro Gilmar Mendes, reconheceu que os shoppings devem disponibilizar os locais para amamentação, mas ponderou que os custos devem ser repassados aos lojistas. Já o ministro Flávio Dino rebateu as alegações de prejuízos financeiros e disse que o setor de shoppings vive um momento econômico próspero. Carmen Lúcia, única mulher com assento na Suprema Corte, lembrou que o próprio STF possui um espaço para amamentação, ressaltando que a Constituição garante essa proteção à maternidade.
2: A Constituição é imprescindível, mas ela não é suficiente se ela não tiver a leitura no contexto, como está sendo feito aqui. Porque o que a mãe quer, que é nesta fase especialmente, é o direito ao sossego. Ela não quer ficar desesperada no trabalho, ela prefere abrir mão do trabalho, e é isso que tem acontecido. Inclusive na magistratura, as mulheres, as mães de estradas, como a gente chama, muitas vezes renuncia à carreira ou renuncia às promoções porque não tem as condições necessárias para cumprir esses direitos dos seus filhos e delas mesmas.
1: O prazo para que os shoppings implementem a decisão é de até um ano.
3: Um dia histórico. Foi assim que o presidente da Câmara, Hugo Mota, classificou esta quarta-feira, depois da aprovação da PEC que acaba com a escala.
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7: Meio-dia e 29 minutos.
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7: As notícias do esporte em destaque para você. Sejam bem-vindos.
9: Olá para você. Sejam muito bem-vindos ao Central do Esporte. Aqui o esporte é do começo ao fim. Notícias do seu time do coração, contratações e muito mais a partir de agora. Vem comigo!
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10: O STJD puniu o meia Carrascal com suspensão de 3 jogos após a expulsão na derrota do Flamengo por 3-0 para o Palmeiras, pelo Campeonato Brasileiro. O jogador foi enquadrado por conduta violenta, depois de atingir o rosto de Murilo durante a partida. Além da suspensão, o colombiano também recebeu multa de R$10 mil. O Flamengo informou que pretende recorrer da decisão, alegando que a punição foi agravada pela reincidência do atleta, que já acumula outras expulsões na temporada. Já o técnico Leonardo Jardim foi absolvido das acusações relacionadas às críticas feitas à arbitragem após o confronto. Durante o julgamento, a defesa afirmou que as declarações do treinador foram uma ironia direcionada a falas anteriores do técnico Abel Ferreira, do Palmeiras, e não um ataque ao árbitro da partida. O STJD aceitou a justificativa e decidiu pela absolvição unânime. Além disso, o massagista Fernando Munhoz foi suspenso por 30 dias e multado em R$10 mil, enquanto o Flamengo recebeu multa de R$45 mil. Por confusões e objetos arremessados no gramado.
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10: Felipe Luiz acertou com o Mônaco e será o novo técnico do clube francês para a próxima temporada. O ex-comandante do Flamengo estava livre no mercado desde março e deve assinar contrato válido até junho de 2028. A negociação foi conduzida de forma discreta e teve participação importante do diretor esportivo Thiago Escuro. Essa será a primeira experiência de Felipe Luiz como treinador na Europa. O brasileiro chamou atenção após o trabalho vitorioso no Flamengo, onde conquistou títulos importantes e ganhou destaque pelo estilo ofensivo de jogo. O Mônaco superou a concorrência de outros clubes europeus e aposta no ex-lateral para recolocar a equipe entre as protagonistas do futebol francês e nas competições continentais.
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11: O Corinthians perdeu por 2-0 para o Platense da Argentina na Neoquímica Arena pela última rodada da fase de grupos da Libertadores. Mesmo já classificado e garantido na liderança do Grupo E, o Timão entrou em campo com os titulares, tentando melhorar sua posição na classificação geral da competição, mas acabou desperdiçando a chance. O goleiro Hugo Souza falhou nos 2 gols argentinos, aumentando a pressão sobre a equipe antes do mata-mata continental. A partida também ganhou clima de despedida para Memphis Depay. O atacante holandês foi titular, mas deixou o campo no intervalo em meio às incertezas sobre a renovação de contrato com o Corinthians. Memphis foi convocado para a Copa do Mundo pela Holanda e ainda negocia sua permanência no clube. Apesar do pessimismo após a derrota, dirigentes seguem otimistas por um acordo até 2028. Agora, o Corinthians aguarda o sorteio das oitavas de final da Libertadores para conhecer o próximo adversário.
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11: O Atlético Mineiro venceu o Puerto Cabello por 1-0 na noite de terça-feira, 27 de maio, na Arena MRV e garantiu a classificação direta para as oitavas de final da Copa Sul-Americana como líder do Grupo B. O gol da vitória foi marcado por Bernard no segundo tempo, em um chute colocado que decidiu a partida. Com o resultado, o Galo terminou a fase de grupos na primeira colocação e evitou disputar os playoffs contra equipes vindas da Libertadores. A equipe mineira encontrou dificuldades no primeiro tempo, principalmente pelas boas defesas do goleiro Graterol, mas melhorou após o intervalo e conseguiu pressionar até abrir o placar. Depois do gol, o Puerto Cabello ainda tentou reagir, porém, o Atlético segurou a vantagem até o fim. A classificação encerra uma recuperação do time na competição, já que o clube chegou a viver um início turbulento no grupo, antes de embalar nas últimas rodadas.
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11: o Botafogo venceu o Caracas por 3-1, de virada, na Venezuela, e confirmou a melhor campanha da fase de grupos da Copa Sul-Americana. O time carioca saiu atrás após um gol contra de Cris Ramos no primeiro tempo, mas reagiu na etapa final com gols do próprio Cris Ramos, Cauã Toledo e Joaquim Correa. Com o resultado, o Glorioso terminou a primeira fase com 16 pontos e garantiu o direito de decidir os confrontos do mata-mata em casa. Mesmo já classificado, o técnico Franklin Carvalho aproveitou a partida para poupar alguns titulares e testar jogadores reservas, que deram conta do recado. Joaquim Correa foi um dos destaques da partida, participando diretamente de 2 gols da virada. Agora, o Botafogo aguarda o sorteio das oitavas de final da Sul-Americana.
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10: A Argentina divulgou a lista oficial dos 26 convocados para a Copa do Mundo de 2026. Atual campeã mundial, a seleção comandada por Lionel Scaloni terá novamente Lionel Messi como principal estrela na busca pelo bicampeonato consecutivo. A convocação também contou com nomes conhecidos, como Emiliano Martínez, Cristian Romero, Enzo Fernandes, Alexis McAllister, Lautaro Martínez e Julián Álvarez. A lista chamou atenção pela presença de Flaco Lopes, atacante do Palmeiras, além do lateral Agustín Guiay, também do clube paulista. Jovens talentos como Nico Paz e Thiago Almada também aparecem entre os escolhidos. Já alguns nomes que estavam na pré-lista acabaram ficando fora da relação final, aumentando as surpresas da convocação argentina para o Mundial nos Estados Unidos, México e Canadá.
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9: Fique ligado, voltamos já depois do intervalo.
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4: Estamos de volta com o Central do Esporte.
5: Lando Norris voltou a chamar atenção no mundo do automobilismo ao admitir que sonha, no futuro, em buscar a chamada tríplice coroa do esporte a motor. O piloto da McLaren revelou o interesse após visitar o tradicional circuito de Indianápolis, nos Estados Unidos. A tríplice coroa é considerada um dos feitos mais raros do automobilismo e consiste em vencer três provas históricas: o Grande Prêmio de Mônaco da Fórmula 1, as 500 milhas de Indianápolis e as 24 horas de Le Mans. Atualmente, apenas o lendário piloto Graham Hill conseguiu completar esse desafio. Durante a visita ao Indianapolis Motor Speedway, Norris afirmou que deseja experimentar outras categorias além da Fórmula 1 e disse que nunca descartaria essa possibilidade. O britânico destacou sua paixão por diferentes modalidades do automobilismo e deixou no ar a chance de tentar escrever seu nome na história futuramente. Campeão mundial da Fórmula 1 e vivendo grande fase na carreira, o piloto vê a conquista como algo distante, mas possível, aumentando ainda mais a expectativa dos fãs sobre os próximos passos de sua trajetória nas pistas.
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6: David Ancelotti, ex-técnico do Botafogo, chegou a um acordo para assumir o comando do Lille na próxima temporada. A informação foi divulgada por veículos europeus e repercutida pela imprensa brasileira. O italiano, filho de Carlo Ancelotti, deve ser anunciado oficialmente nos próximos dias para substituir Bruno Genesio no clube francês. David teve uma passagem curta pelo Botafogo em 2025, somando 15 vitórias, 10 empates e 8 derrotas em 33 partidas antes de deixar o clube e voltar a comissão técnica da seleção brasileira. Caso a negociação seja confirmada, será a primeira experiência dele como treinador principal no futebol europeu. O Lille terminou o campeonato francês na terceira colocação e garantiu vaga direta na próxima edição da Liga dos Campeões.
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7: O Corinthians está perto de fechar um novo patrocinador para ajudar no financiamento de modalidades além do futebol masculino. A parceria deve direcionar recursos principalmente para o futebol feminino, basquete e futsal do clube, setores que enfrentam dificuldades financeiras nos últimos meses. Internamente, a diretoria vê o acordo como um alívio importante para manter as equipes competitivas e evitar novos cortes. Ainda de acordo, os valores discutidos são considerados acima da média do mercado para esse tipo de patrocínio, o que aumentou o otimismo no Parque São Jorge. Corinthians e empresa parceira ajustam os últimos detalhes antes da assinatura oficial do contrato. O clube busca ampliar receitas em meio à crise financeira e já estudava abrir espaço para patrocinadores específicos em outras modalidades esportivas.
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8: O número 1 do mundo, Jannik Sinner, foi eliminado de forma surpreendente na segunda rodada de Roland Garros. O italiano começou dominando o argentino Juan Manuel Cerúndolo, venceu os dois primeiros sets e chegou a abrir 5-1 no terceiro, mas passou mal por causa do forte calor em Paris e caiu de rendimento de maneira impressionante. Cerúndolo aproveitou a situação e virou o jogo por 3-2, conquistando a maior vitória da carreira. Durante a partida, Sinner precisou de atendimento médico e demonstrou sinais de tontura, cansaço extremo e dificuldades físicas. Após o duelo, o italiano afirmou que já acordou se sentindo mal, embora tenha evitado culpar apenas o calor pela derrota. A eliminação encerrou uma sequência de 30 vitórias seguidas do tenista e mudou completamente o cenário do torneio, que agora fica mais aberto para nomes como Novak Djokovic e Alexander Zverev.
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9: E horas após o médico da seleção brasileira, Rodrigo Lasmar, informar que a lesão de Neymar é mais grave do que o previsto, o Santos se manifestou por meio de nota oficial. O clube garante que compartilhou todas as informações com a CBF referentes ao problema na panturrilha direita do atacante. Absolutamente todos os exames realizados por Neymar Júnior foram compartilhados com a Federação Brasileira de Futebol até o dia 18, data da convocação, afirmou o clube, ressaltando ainda que o prazo de recuperação de 2 semanas começou a contar a partir de quando o jogador se lesionou.
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9: Estados Unidos, México e Canadá anunciaram na quinta-feira medidas alinhadas de saúde pública para viagens de pessoas vindas de regiões africanas com maior risco de contrair ebola, com o objetivo de proteger cidadãos e visitantes durante a Copa do Mundo. A saúde e a segurança de todas as pessoas na região continuam sendo nossa maior prioridade ao darmos as boas-vindas ao mundo na América do Norte, disseram em declaração conjunta, que não detalhou as medidas alinhadas. Recentemente, a Organização Mundial da Saúde declarou um surto de ebola na República Democrática do Congo como uma emergência de saúde pública de preocupação internacional.
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9: E o Superior Tribunal de Justiça Desportiva decidiu suspender Carrascal por 3 jogos, em função da expulsão na derrota do Flamengo por 3-0 para o Palmeiras no Maracanã no último dia 23. Já o técnico Leonardo Jardim e o atacante Paulinho do Alviverde foram absolvidos. Carrascal foi enquadrado no artigo 254 do Código Brasileiro de Justiça Desportiva por conduta violenta. A pena variava entre 1 a 6 jogos de suspensão. O colombiano recebeu o cartão vermelho direto ao acertar com o pé o rosto do zagueiro Murilo em disputa de bola. Pesou na punição o fato do meia já ter sido expulso 2 outras vezes nesta temporada.
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4: Com essas, a gente encerra mais uma edição do Central do Esporte. Na próxima, tem mais.
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15: 12 horas e 44 minutos.

0: Estamos chegando com o Jornal é Notícia. A partir de agora, tem informação no seu rádio. Sejam bem-vindos.
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2: O ministro Cristiano Zanin, do Supremo Tribunal Federal, aceitou a denúncia apresentada pela Procuradoria-Geral da República. Com isso, o STF dará início à análise de um caso complexo envolvendo a suposta venda de sentenças no Superior Tribunal de Justiça. A decisão de Zanin, oficializada, marca um passo importante na investigação que apura irregularidades no judiciário. O caso promete ser um dos destaques no plenário da Corte nos próximos meses, com grande repercussão no cenário jurídico e político do país.
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2: A Petrobras informou um novo ajuste de 0,48 centavos nos preços da gasolina A para as distribuidoras. No entanto, a empresa também anunciou um desconto de 0,44 centavos por litro, resultado de um decreto presidencial que estabeleceu um subsídio. Na prática, o aumento efetivo para as distribuidoras será de 0,04 centavos por litro. A medida visa conter os impactos da alta do petróleo no mercado internacional, em meio às tensões geopolíticas, e terá duração de 2 meses, com o governo bancando parte do custo do combustível.
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3: A Câmara dos Deputados aprovou uma proposta de emenda à Constituição que visa ampliar a imunidade tributária para igrejas e entidades assistenciais. A medida, se confirmada, terá impacto significativo nas finanças dessas instituições. A PEC das igrejas, como tem sido chamada, gerou discussões sobre a separação entre Estado e religião e a equidade fiscal. Agora, o texto segue para análise e votação no Senado Federal, onde o debate deve continuar.
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4: O Tribunal Superior Eleitoral aprovou por unanimidade alterações no Estatuto da Federação Brasil da Esperança. A decisão inclui uma nova regra para a indicação de candidaturas, permitindo que partidos associados, sem direito a lançar candidaturas pela proporcionalidade, possam indicar até 2. O relator do caso afirmou que as mudanças estão em conformidade com a legislação e não extrapolam os limites da autonomia partidária. A medida é relevante para as eleições de 2026, impactando a formação de chapas e a estratégia eleitoral da Federação.
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4: O ex-governador do Rio de Janeiro, Cláudio Castro, desistiu de sua pré-candidatura ao Senado Federal pelo PL, após recentes operações da Polícia Federal. A decisão repercute no cenário político. As investigações da PF apontam para um suposto esquema de influência política na aplicação de recursos, com menção a jantares de luxo e favores. A saída de Castro da disputa eleitoral abre novas perspectivas para a corrida ao Senado no estado.
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4: O Partido Socialista Brasileiro, PSB, decidiu em reunião da Executiva Nacional em Brasília lançar o ex-ministro Márcio França como candidato ao Senado por São Paulo. A proposta foi levada ao presidente Lula. A decisão do PSB condiciona o apoio a Fernando Haddad, do PT, no estado, a um acordo que garanta a candidatura de França. Este movimento estratégico visa fortalecer a chapa e a presença do partido nas eleições de 2026.
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4: As forças iranianas lançaram mísseis em direção a alvos no Golfo Pérsico, segundo a agência semioficial Fars. A operação ocorre em um momento de alta tensão, enquanto negociadores dos Estados Unidos e Irã tentam um acordo para prorrogar o cessar-fogo. Os disparos chegam após uma série de ataques limitados entre os dois países, revelando a fragilidade das tentativas diplomáticas. O destino exato dos mísseis ainda é desconhecido, mas fontes indicam a possibilidade de um confronto pronto nas águas do Golfo Pérsico.
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5: Os ganhos de produtividade da economia permitem o fim da escala 6x1, mas o governo pode criar novas medidas para micro e pequenos empreendedores. A declaração é do ministro Paulo Pereira, do empreendedorismo, da microempresa e da empresa de pequeno porte. Ele participou nesta quinta-feira do programa Bom Dia Ministro, produzido pela EBC. O impacto sobre as micro e pequenas empresas pela retirada de um dia de trabalho aparece entre os argumentos de quem é contra a proposta. Apesar de uma pesquisa do Sebrae mostrar que pouco mais da metade desses empresários não vê efeito negativo sobre os negócios. Depois da Câmara dos Deputados, a proposta de emenda à Constituição, que acaba com a escala 6x1, ainda vai ser analisada pelo Senado. O ministro afirmou que após isso, vai ser possível pensar em ações para setores específicos, como, por exemplo, aumentar o limite de faturamento ou de empregados do microempreendedor individual.
6: Há uma preocupação com as pequenas e microempresas. Então, a gente está estudando hoje se há alguma coisa a ser feita no ambiente do MEI, a gente está estudando se tem algo que pode ser mudado de modo geral na capacidade de contratação, teto e assim por diante. Então, as próximas semanas, na medida em que a proposta também vai avançando, também vão permitir que a gente traga novas soluções, se for o caso.
5: Além de novas medidas, o ministro citou linhas de crédito que já existem para micro e pequenas empresas e o avanço da produtividade econômica nos últimos anos.
6: Os ganhos de produtividade, inteligência artificial, melhoria na logística, melhoria no crédito, também tem que gerar ganhos para o trabalhador. Agora, evidentemente, acho que os pequenos negócios, especialmente do comércio, são aqueles que estão mais preocupados. Às vezes uma pequena loja que tem lá um funcionário só, um pequeno prestador de serviço que tem apenas uma pessoa para apoiá-lo. Mas nós vamos cuidar dessa turma, vamos olhar para esse segmento e pensar que medidas que ele pode fazer.
5: Para ele, a mudança da jornada de trabalho vai ter impacto positivo para o turismo, lazer e alimentação. Isso porque vão receber mais fluxo de pessoas e dinheiro, já que haverá mais tempo para lazer e viagens.
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7: A taxa de desemprego no Brasil ficou em 5,8% no trimestre encerrado em abril. Isso significa que 6,3 milhões de pessoas procuraram trabalho sem sucesso no período, 471 mil a mais do que no trimestre encerrado em março. Já na comparação com o mesmo período de 2025, houve queda de 11,3%, o equivalente a 809 mil pessoas a menos em busca de trabalho. Apesar da perda de ocupação na comparação trimestral, o mercado de trabalho no Brasil segue com elevado nível de ocupação quando comparado com anos anteriores da série histórica, iniciada em 2012, segundo dados da PNAD Contínua Mensal, divulgados nesta quinta-feira pelo IBGE. O resultado pode ser explicado pelo retorno à busca por trabalho após o fim de vagas temporárias em parte das atividades da iniciativa privada e do serviço público, comenta a coordenadora de pesquisas por amostra de domicílios do IBGE, Adriana Berenguinho.
8: Tem uma influência importante de fevereiro e março, né, que tem, de fato, esse efeito, se é a virada então, de atividades que têm influência de momentos sazonais, como é o caso do comércio, os serviços prestados às famílias ali, que tem um aquecimento natural de fim de ano. Quando vira o ano, né, a gente tem um movimento de retração e também pela maior procura por trabalho.
7: O rendimento real habitual de todos os trabalhos ficou em R$ 3.732, mantendo estabilidade frente ao trimestre anterior e alta de 5,3% na comparação anual. Ainda conforme a pesquisa, houve redução de postos de trabalho no grupo Outros Serviços no trimestre pesquisado. Já os demais registraram estabilidade. Entre os empregados no setor privado, 39,3 milhões tinham carteira assinada. No setor público, o número de empregados chegou a 12,9 milhões.
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9: Um dia histórico. Foi assim que o presidente da Câmara, Hugo Mota, classificou esta quarta-feira, depois da aprovação da PEC que acaba com a escala 6-1. Foram 472 votos a favor e 22 contra no primeiro turno e 461 a favor e 19 contra no segundo turno. Desses contrários, no segundo turno, foram 9 deputados do PL, 4 do Novo, 2 do MDB e 1 do União Brasil, do PSD, do PP e do Missão, além de 33 deputados ausentes. Mesmo assim, o placar foi muito superior ao mínimo necessário, 308 votos, para aprovar a PEC, que agora vai para o Senado. A votação, desde a comissão especial até o plenário, foi acompanhada de movimentos de trabalhadores, sindicatos e estudantes, que tinham até um grito de protesto. Trabalhador, preste atenção, a 6-1 só é boa para o patrão. Ao final, já depois das 10 horas da noite, o presidente da Casa, Hugo Mota, cravou o resultado.
10: Sim, 461, não 19. Está aprovada em segundo turno. a proposta de emenda à Constituição número 221 de 2019. Em votação a redação final. Aqueles que forem pela aprovação, permaneçam como se acham. Aprovada.
11: Aprovada!
10: A matéria vai ao Senado Federal.
9: Mas afinal de contas, o que foi aprovado? Foi aprovada a PEC, que acaba com a escala 6x1 já 60 dias depois dela ser promulgada. Ou seja, depois desse prazo, o esquema trabalhado será de 5 dias para 2 de folga. E já vai ter uma redução na jornada semanal. Vai passar de 44 para 42 horas. Depois de um ano, reduz mais 2 horas. Ou seja, em 14 meses, a jornada semanal vai passar de 44 para 40 horas sem redução de salário. Para os casos específicos, como quem trabalha no esquema 12x36 ou que trabalha em atividades essenciais como saúde, segurança, limpeza urbana e transporte, os acordos coletivos vão prever o regime de compensação para garantir esses 2 dias de descanso semanal. E aqueles com diploma de curso superior e que ganham mais de R$ 21.188,00, que é 2,5 vezes o teto do INSS, ficam de fora. Não terão de obedecer à redução da jornada nem o controle de horas. A ideia é combater a pejotização. A PEC 6x1 agora vai para o Senado, onde já começaram as negociações. Esta semana mesmo, o presidente da Casa Davi Alcolumbre recebeu empresários que pediram pé no freio. Querem segurar a tramitação da proposta. Alegam perdas de produtividade. Mas ainda na noite desta quarta após o resultado, Hugo Mota voltou a dizer que a aprovação é uma questão de saúde, de qualidade de vida e que não afeta a produção.
10: A redução da jornada não é vilã de produtividade. Precisamos reconhecer uma realidade. O Brasil está entre os países com maior carga horária de trabalho no mundo. Ao mesmo tempo, convive há décadas com a estagnação da produtividade. Isso mostra que produtividade não pode continuar sendo medida apenas pela quantidade de horas trabalhadas. Trabalhadores mais descansados produzem mais. Ambientes de trabalho mais saudáveis reduzem faltas, afastamentos e rotatividade.
9: Mesmo com resistências no Senado, os apelos do governo e das categorias é para que o texto seja votado logo, pelo menos antes das eleições de outubro, mas que seja discutida com calma. Davi Alcolumbre, que é o presidente da casa, ainda não falou oficialmente sobre o calendário, mas já tem requerimentos pedindo sessões temáticas para debater os impactos sociais e econômicos do fim da 6x1.
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0: O governo dos Estados Unidos, sob a administração de Donald Trump, está pressionando pela criação de uma cédula de $250 com o rosto do presidente. A informação foi divulgada por um jornal e gerou grande repercussão. Se o projeto for adiante, Donald Trump seria a primeira pessoa viva a aparecer em uma cédula americana em mais de 150 anos. A iniciativa levanta debates sobre a tradição e a simbologia das moedas nacionais.
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2: A Comissão Europeia aplicou uma multa de 200 milhões de euros à plataforma de e-commerce Temu por violação da lei de

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1: 13 horas e 2 minutos.
2: Começa agora o programa com as notícias da sua cidade, do estado, do Brasil e do mundo, com total imparcialidade. 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
3: Assaltante negão da moto vermelha foi acordado pela polícia militar e trazido algemado para a cadeia.
4: Agenda de Laércio Bonfim, você acompanha aqui no Maranhão em debate.
3: Peritoró acaba de ganhar o título de pior cidade do Maranhão em qualidade de vida.
4: Gasolina será reajustada sexta-feira. Prepare o real.
3: Vem aí o lançamento oficial da pré-candidatura de Roberto Rocha ao Senado.
4: Polícia policial, golpistas, clona o número da ex-primeira-dama de Codó, Eliane Figueiredo.
3: Quem é que realmente rouba o dinheiro do povo brasileiro?
4: Obras do prefeito Chiquinho estão bem devagarinho.
3: Atleta paraplégico da cidade de Codó se destaca da equipe do Santos Futebol Clube de São Paulo.
4: Com estas e outras, nós vamos, estamos apresentando o programa Maranhão em Debate na Lemos TV para todo mundo ver. E não esqueça de comentar. Não esqueça aqui no nosso programa de fazer o comentário, o sininho, você ajudar o nosso programa, tá bom? Faça os comentários e você vai ajudar aqui o nosso programa.
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3: Meu amigo Lemos Panchevski, internauta acompanhando o Maranhão em debate. Você é contra ou é a favor de crianças possuir celular? E você, Lemos?
4: Eu, para começar, eu sou contra. Porque pelas pesquisas que estão sendo reveladas com relação a essa interação do celular, a criança estando ali muito tempo usando o celular, as pesquisas mostram que isso tem causado vários problemas psicológicos e tem levado crianças ao hospital. Então eu não sou a favor que o pai compre um celular para a criança. Eu sou contra.
3: Meu amigo Lemos, quando o assunto é criança, o assunto é delicado, né? Vamos, venhamos e convenhamos que o pai colocar um celular nas mãos de uma criança, vamos lá, de 5 anos, ele está realmente cometendo uma grande gafe. Por que, Veridiano? Na minha opinião, uma criança de 5 anos é igual uma folha seca que o vento leva para onde quiser, com um bombom, com um salgadinho, com qualquer mimo, uma criança vai para onde o criminoso quiser, né? E um celular nas mãos de uma criança tem causado absurdos. Nós não vamos nem sair do Brasil, vamos apenas falar do Brasil. Os malfeitores do outro lado estão se aproveitando para abusar das nossas crianças, Lemos, através do celular. Até perfis falsos são criados para atrair as nossas crianças. E elas começam, Lemos, naquele joguinho, naquele desenhozinho bonitinho, feito especificamente para criança. Mas criança é um ser curioso. Ela vai além do que você possa imaginar. Tem criança que manuseia um celular melhor que um adulto. Você concorda, Lemos?
4: Por exemplo, a minha netinha

0: ela é mais nova do que eu, entendeu?
1: E ela bem pudera,
0: e ela sabe manusear o celular melhor do que eu. E aí é o seguinte, você tem que ter muito cuidado, porque é como o Veridiano falou, a mente de uma criança é uma folha de papel em branco. E ela está no processo de aprendizado. E a mente humana, ela vai sendo povoada por aquilo que você vai colocando lá, é evidente. Eu vejo criancinhas hoje de 6, de 5 anos, que meu irmão, na hora que ela pega o celular, ela vai logo para o negócio de um Roblox, parece que é Roblox. Um jogo, meu irmão, e aí ela não sai mais não. E jogam, e jogam, e jogam, e jogam. Aqui em Codó eu conheço um rapaz, um adolescente, que ele passa o dia dormindo e a noite inteira ele passa no celular. A noite inteira. Quando os pais levantam de manhã para fazer o café, tipo 6 horas, ele ainda está no celular. Ele se viciou de uma maneira, de um jeito, que ele não consegue mais dormir durante a noite.
1: Tá doente.
0: Tá doente. Já tá doente. Tá doente, tá doente, tá doente. Então você que tem a sua criança, o netinho, a netinha, o filho, tenha muito cuidado. O celular é uma arma, é uma bomba na mão de uma criança e também na mão de um adulto. As pesquisas revelam agora, recentemente eu tive acesso a algumas pesquisas, o celular está causando transtornos. Não é só em crianças, não. Crianças, adolescentes, adultos e idosos. Então, a mente não aguenta uma sobrecarga de informação. O cara fica só um vídeo, outro vídeo, vicia. E aí é que eu apelo para você ir para a Super Rádio Eldorado e para a Rádio Lemos FM para dar uma maneirada aí.
1: Um momento de relax.
0: Relax. Pra mente.
1: Uma lavagem cerebral.
0: Porque senão, não, o celular faz a lavagem cerebral, né? Ele faz a lavagem. Então você precisa colocar ele ali, ouvir uma música, ler um livro. Você tem que ir na casa do vizinho, bater um papo, cuidar das plantas, do passarinho, se você tem em casa. Porque senão o celular vai causar transtornos psicológicos, transtornos na sua mente, que você vai adoecer. Não é só criança, não. Os adultos e idosos, pesquisas revelam que os idosos que se acostumaram com o celular estão tendo problemas.
1: Meu amigo Lemos, eu sou do tempo em que a criança, ao chorar, a mãe dizia: cala a boca, senão o bicho vai te pegar. E hoje a gente vê as crianças chorando por causa de um celular. A mãe, o pai, pegam esse aparelho e entregam nas mãos das crianças só para não estar ouvindo chororô. Essa é a grande verdade. Pode faltar tudo para aquela criança, mas o celular não pode faltar. Ali ela deixa de tomar café de manhã, ela deixa de merendar, ela empurra o prato do almoço, porque começa em um joguinho, depois passa para o outro, daqui a pouco está no Free Fire e por aí afora. Então, a gente é contra, Lemos, mas a moda atual é o celular. O celular tem tirado a atenção da humanidade. Essa é a grande verdade.
0: Sim, o uso excessivo do celular está diretamente relacionado ao aumento da ansiedade. A dependência dos aparelhos, somada à enxurrada de notificação e à pressão das redes sociais, mantém o cérebro em estado de alerta constante, o que pode desencadear quadros de estresse e a chamada nomofobia, medo de ficar sem o celular. Especialistas e estudiosos apontam que o impacto na saúde mental ocorre por 3 motivos principais: fomo e comparação social, o medo de ficar de fora, alerta constante, a necessidade de responder mensagens imediatamente e o ciclo de notificações, e a combustão mental e a sobrecarga de informações, o fluxo contínuo de notícias, muitas vezes estressantes, impede o relaxamento. Tá aí. Então você tem que estar em alerta máximo com esse aparelhinho, ó. Com esse aparelhinho que você fica assim com ele, tá? Então, não deixe ele lhe dominar. Domine o celular.
1: Domine-se.
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0: Meus amigos, olha, eu sou a favor dos maranhenses. Eu sou maranhense da gema e respeito todos os maranhenses. Todas as maranhenses têm um carinho por esse povo. Ainda não peguei o busão para ir para um outro estado, para um outro país. Continuo aqui, ralando, lambendo uma rapadura, mas não sai do Maranhão. E alguns cabas safados saem do Maranhão e quando estão lá em um outro estado, principalmente do sul, ficam esculhambando os maranhenses, as mulheres maranhenses, diz que elas estão fedendo, é um mau cheiro, é perrapado.
1: Quem é esse doido?
0: Rapaz, esse menino aí...
1: Quem é esse doido?
0: Ele tem que voltar ao Maranhão pra ele pegar uma sova. Eu sou contra a violência. Mas, rapaz, não pode. O cara continua esculhambando os maranhenses, rapaz.
1: Quem é, rapaz?
0: É Besouro Pagodinho. Salafrário, rapaz. Pilantra.
1: Larga Besouro Pagodinho, rapaz, de mão.
0: Vamos acompanhar o que que ele tá dizendo aí, mais uma vez. Rapaz, os maranhenses lá em São Paulo tem que pegar esse cara aí, rapaz.
1: Estão tudo pé da vida.
0: Estão tudo pé da vida. Agora esculhambando o reggae também. Daqui um pouco vai esculhambar o que mais do maranhense? É Bumba Meu Boi. E por aí vai. Vamos lá, escuta aí o Negrão. Negrão.
1: Dia desse ele apareceu com a gola. Dia desse ele levou uma sova.
0: Lá em Timon.
1: Foi, não foi?
0: Foi taca. Vamos lá.
2: Acabei de receber um convite para ir numa festa de reggae aqui em São Paulo, no Armênia. Cara, você não tá vendo que eu, Bisão do Pagodinho, não vou submeter a um convite desse? E numa festa de reggae aqui em São Paulo, que só tem cara do Maranhão, só preto, ajudante de pedreiro, esse povo sofrido que veio do Maranhão pra cá, que chega nesses ônibus clandestinos, certo? Comendo farofa de pombo, entendeu? Com a barriga cheia d'água e com a cara cheia de pinga, rapaz. Tu tá vendo que eu não vou me misturar com essa raça, rapaz? Eu numa festa de reggae no Maranhão, um monte de preto vai lá, fumando maconha, tudo velho de Havaiana, véio, tudo cinzento, velho, com boné por cima do eixo, que... entendeu? As mulheres tudo feia. Eu, Bisão do Pagodinho, Deus é mais. É mais fácil eu ir lá e jogar uma bomba e matar eles do que eu ir numa festa de reggae aqui em São Paulo. Nunca fui numa festa de reggae em São Paulo, porque eu não me misturo com maranhense. Só que vai ter lá e dorme sujo. Mulher quebradora de cuca, as mães solteiras, a véia que vem de lá, tudo sofrida, tudo cheio de estria. E os malucos, velho, lá tudo roçador de Juquiga, que vem aqui pra São Paulo ser marmita de pedreiro. Eu, Besouro Pagodinho, numa festa velha de reggae aqui em São Paulo, misturado com esses maranhenses, dorme sujo, só frito que vem de lá pra cá. Deus é mais, rapaz. Rapaz, festa de reggae dá muito negro, eu não gosto de negro. A mulher velha, tudo mulher velha preta, daquele cabelo reggae de bombril. Eu, me misturar com esses nóia do Maranhão aqui em São Paulo, Deus é mais. Se eu topar com um aqui, eu passo com o meu carro por cima.
0: Sinceramente, eu não sei. Pode ser, ele é negro, rapaz. Ah, mas o negro, ele pode esculhambar o outro negro, né? Não tem racismo. É o branco, se falar alguma coisa do negro, é cadeia logo, é processo.
1: Rapaz, ele parece, aí, ele parece aí, com o Mbappé, né?
0: Tu gostou, né, rapaz? Tu gostou, rapaz, né?
1: Ele é muito corajoso, é, cara. É. Porque o meu maior barato que eu acho desse cara é a coragem que ele tem, cara.
0: Pois é, deixa ele vir pra cá. Aqui pra acabar o codó. Você não leva uma sova bacana, pancada.
1: Ele disse que os regueiros botam já a mão dele.
0: Rapaz, escolheu bom reggae, rapaz. O Maranhão pegou o reggae lá da Jamaica, deu nome ao reggae. E ele fica esculhambando um urubu, rapaz, desse, rapaz. Tem, é um negro urubu, rapaz,
1: tem,
0: isso aí.
1: Aí tem coragem.
0: É um negro urubu, rapaz. Quiser me processar, me processa.
1: Calma, rapaz. Me processa.
0: Desrespeitando os negros do Maranhão, o que mais tem é aqui no Maranhão é negro, rapaz. Principalmente aqui na região.
1: Bom, agora vamos destacar um codoense que saiu do município de Codó. É um cara guerreiro, é um cara vencedor. É um cara que vem se superando com muita resiliência, com muito afinco, com muita alegria, com muita determinação. Sofreu um acidente de trânsito ainda muito jovem aqui entre Caxias e Timó, nas suas idas e vindas para estudar em Teresina. É filho do Zé Baixinho da Sucam. É um cara espetacular. Eu estou falando do Marcelo. Para você ter uma ideia, ele perdeu uma perna nesse acidente, meu amigo Lemos Panchevski, mas ele não perdeu a autoestima, continuou correndo atrás da bola, e não é que agora ele vai disputar um campeonato da categoria, é pelo Santos Futebol Clube do Pelé, cara, mostra ele aí treinando, olha aí, ó, ele treinando lá em São Paulo.
3: Ismário, Ismário Sax.
4: Boa, Marcelo. Cabeça? Jogou a bola baixa. Ele teve reação.
5: E desse jeito, só você sabe fazer.
0: Aí dá pra gente elogiar.
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4: Vai pra lá, Jovinho. Vai pra lá, Jovinho.
5: Pedacinho de você.
1: Tem uma bunda bem.

0: Tá aí, o Maranhense.
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2: Deixa baixinho, deixa a galera cantar, vem.
3: Boa, maçã, parabéns.
4: Muito bem, aí de arrepiar, viu, cara? Eu fico arrepiado com tanta superação.
0: Você não fica arrepiado com o Besouro Pagodinho?
4: Não, ali é só molecagem. Agora aí o negócio é realmente fantástico. Eu tiro o chapéu para o Marcelo, porque, cara, que cara vencedor, bicho. É um campeão, um cara desse para mim, cara. Só de ter a determinação, a garra que esse cara tem. E agora tá levando o nome de Codó lá fora, para o mundo todo tomar conhecimento. Rapaz, você vê esse cara batendo um pênalti no Society, Lemos. Você não acredita. Você vê, ele joga entre os bons. Ele isso, joga, né, entre as pessoas perfeitas. Ele, com o seu problema de ter apenas uma perna, mas joga barbaridade, cabeceia. Se você ver a altura que esse menino sobe, cara, com essas boletas.
0: Só com uma perna, cara.
4: Rapaz, isso é louco. Isso é um cara determinado.
0: É um prodígio.
4: Parabéns, Marcelo. Estamos torcendo aqui de Codó por você aí, meu irmão. Parabéns.
0: 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Meus amigos, olha, nós estivemos olhando aqui em Codó como é que estão as obras da Prefeitura Municipal. Como é que está andando? Se estão andando aí a passos largos? Se estão andando devagarinho, como é que estão andando? O certo é que nós fomos verificar e olhar e ver, e aí a coisa tá devagarinho, tá quase parando, algumas até já parou. E nós vamos mostrar para você, começando pela Praça da Bandeira. Lá a praça foi desmatada, muitas árvores foram cortadas, eu não sei pra que cortaram.
4: Crime ambiental.
0: É crime ambiental. Tem uma matéria aqui, daqui um pouco nós vamos falar do Veridiano, do Ferdinando Rocha, lá em São Luís, recebendo homenagens. Eu não sei, não dá pra colar uma coisa com a outra. Depois da Praça da Bandeira, nós fomos lá para uma outra quadra que vai ser construída ao lado da antiga fábrica manufatureira de Codó. E de lá nós rumamos para a Rua São Luís, no Codó Novo. Vamos acompanhar a matéria que nós fizemos hoje pela manhã. Acompanhe.
5: Praça da Bandeira, Lemos TV, para todo mundo ver. Olha, nós vamos agora ver como é que está a construção de uma quadra, acredito que poliesportiva, aqui na Praça da Bandeira. Para começar, sacrificaram as árvores. E aí Codó é uma cidade tão quente, precisa de muitas árvores e já tem muitas quadras de esporte. Mas a construção aqui parece que está mais devagar do que corrida de tartaruga, corrida de jabuti. Está mais fraca do que caldo de peteca. Vamos conferir. Eu vou agora subir aqui porque eu não estou vendo, ó. Eu vou colocar agora aqui minha câmera, onde nós vamos ver o interior aqui. Eu não estou vendo nada, eu vou ver aqui depois que a gente filmar. Você vê aí muitos trabalhadores, como é que está? Muita gente trabalhando, a obra está acelerada ou não? Porque algumas outras que nós já passamos, está devagarinho, mas está devagarinho, quase parando. É falta de dinheiro, que será? Tá aí, ó. Eu estou vendo, não, você vai estar vendo. E agora que eu vou ver, depois aqui que a gente fizer a filmagem, porque estou sendo impedido aqui pelos tapumes, tá bom? Bom, aqui é a placa da construção de uma outra quadra esportiva ao lado da antiga fábrica manufatureira. As duas placas, uma do governo federal, governo do Lula, e a outra do governo Fé, Trabalho e Futuro. Eu acho que é assim, né? Tá aqui as duas placas. E agora nós vamos ver como é que está a construção. São 10 horas e 15 minutos. Vamos ver como é que está a construção, como é que está o andamento da obra. Olha como é que está aqui, ó. Essa hora não tem nenhum trabalhador aqui dentro, ó. Nenhum. Então, as obras estão assim, tipo, paradas. Parece que é uma estratégia, o dinheiro eu acho que está no cofre,
6: O governo federal já enviou o dinheiro para fazer praça, não precisa de licitação. E aí está desse jeito, ó. Parada, parece que estão cozinhando o galo. É uma estratégia, não sei. Então tem que estar parado. Fazem a propaganda da construção, mas a construção está paradinha, paradinha, mais do que água de poço.
5: Estamos agora na rua São Luís, no bairro Colo Novo. Aqui a prefeitura, o governo Fé Trabalho Futuro, também começou a dar uma mexidinha. Mas é 15 para as 11 e não tem mais ninguém aqui, ó. Parou, ó. Tudo parado. Nós estamos fazendo essas matérias exatamente porque a população, pessoas pediram para a gente fazer essas matérias mostrando essas obras que estão devagarinho, mais devagarinho mesmo. Parece que o dinheiro acabou. É a impressão que dá. Eu não sei se precisa de algum aditivo, mas a situação é essa. Rua São Luís, no bairro Cordão Novo, tudo parado, tudo parado. Lemos TV, para todo mundo ver que o prefeito não está com aquela pegada que anunciou, não. A pegada está fraca.
0: O que você acompanhou aí foi o mesmo que eu acompanhei. Na Praça da Bandeira, a minha câmera, e por eu ser um homem mediano, baixo, eu terminei por não ver nada. Só depois eu olhei no vídeo, né? E lá eu encontrei parece que um ou dois homens trabalhando e mais nada, mais nada. Então a pergunta que não quer calar: por que essas obras que deveriam estar a passos largos, né? Aquela pegada, pessoal fazendo rapidão, faz e termina uma, vai fazer a outra, constrói uma coisa, depois constrói a outra. E aí, Veridiano? Tudo devagarinho.
4: É,
0: aí,
4: esperando chegar a campanha.
0: Será se é?
4: Esperando chegar a campanha eleitoral. Pra dar o golpe.
0: Aí que é a pegada.
4: O golpe psicológico, né?
0: Ah, tá certo. Pois é, nós verificamos, tá aí a matéria. Você que pediu pra gente fazer a matéria, você acompanhou a matéria. Então é assim que está o governo. Fé, trabalho e futuro. Sem muito futuro.
4: Pelo menos está melhor do que Peritoró. Porque Peritoró acabou.
0: Pior ainda.
4: É, Peritoró acabou de ganhar mais um título, cara.
0: Vamos lá, vamos lá.
4: Peritoró acaba de ganhar o título de pior cidade do Maranhão em qualidade de vida. Você acredita uma coisa dessa, Lemos? Mais uma vez, o município administrado pelo prefeito Dr. Júnior aparece em destaque como pior cidade do Maranhão em qualidade de vida. Entre os municípios mais vulneráveis, que concentram dificuldades estruturais, cidades maranhenses, Peritoró aparece com 47,53 pontos. Entre o menor desempenho do estado e também entre o pior resultado do país. Entre os municípios brasileiros, Peritoró também aparece na 18ª posição, desempenhos mais baixos. Segundo o levantamento, essas cidades tiveram resultados baixos em quase todos os indicadores, principalmente na área de oportunidade, além de dificuldades no acesso a serviços básicos e na qualidade de vida da população. Já deu para entender? Já deu para entender, Leos? Deu, não deu? Já tá bom, não tá?
0: Tá bom. O Maranhão tem um monte de cidades assim.
4: Que vergonha. Mais que vergonha. Um título negativo para a cidade de Peritoró. É por isso, Lemos, que eu não acredito em reeleição. Nós, inclusive, vamos amanhã fazer um comentário. Topa? Amanhã não, segunda-feira.
0: Tranquilo, tranquilo.
4: Tá?
0: Tranquilo.
4: Reeleição.
0: Tranquilo.
4: Você é contra ou a favor a reeleição do Brasil? 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
4: Agora nós vamos saber, se o Lemos me permitir, o valor ganho por cada jogador da seleção brasileira. Quer saber, Lemos?
0: Quero. Estou aqui curioso.
4: Então, papel e caneta na mão para você anotar os números.
0: Eles ganham mais do que o Messi, não?
4: Um pouquinho.
0: Vamos lá.
7: 2026. Rayan, R$1.700.000 por mês. Igor Thiago, R$1.000.000 por mês. Luiz Henrique, R$2.000.000 por mês. Matheus Cunha, R$2.500.000 por mês. Gabriel Martinelli, R$4.000.000 por mês. Hendrick, R$3.000.000 por mês. Lucas Paqueta, R$4.000.000 por mês. Fabinho, R$6.000.000 por mês. Danilo Santos, R$700.000 por mês. Casemiro, R$11.000.000 por mês. Bruno Guimarães, R$5.000.000 por mês. Danilo, R$3.000.000 por mês. Douglas Santos, R$2.000.000 por mês. Alex Sandro, R$1.500.000 por mês. Wesley, R$1.200.000 por mês. Leo Pereira, R$800.000 por mês. Ibanez, R$5.000.000 por mês. Bremer, R$3.000.000 por mês. Gabriel Magalhães, R$4.000.000 por mês. Marquinhos, R$7.000.000 por mês. Everton, R$900.000 por mês. Ederson, R$4.000.000 por mês. Alisson, R$4.500.000 por mês. Rafinha, R$5.200.000 por mês. Vinícius Júnior, R$18.000.000 por mês. Neymar, R$21.000.000 por mês.
0: É, meu amigo, é muita coisa, é muita areia pro meu caminhão.
4: Não prestou nem pra jogar bola, rapaz. Rapaz, tu tá no meio dessa safra aí.
0: Mas joguei muita bola de arroz. Rapaz, é muita grana.
4: É uma seleção de jogadores ou uma seleção de empresários, rapaz?
0: É juntar o dinheiro todinho, dá pra alugar uma nave espacial aí do Elon Musk pra ir lá em Marte.
4: O negócio é jogar bola.
0: O negócio é jogar bola,
4: Lemos. Tu já pensou, cara? Você viu uma seleção de empresários, uma seleção de milionários, cara?
0: Cara, como é que o futebol dá tanto dinheiro assim? Rapaz, como é que rende tanta grana?
4: O Neymar é bilionário, cara.
0: Rapaz, não é possível. Nós aqui dando milho aos pombos, meu irmão. Pois é. Olha, como se não bastasse, a Petrobras reajusta preço de gasolina na refinaria a partir desta sexta-feira.
4: Uma notícia muito boa para os carroceiros.
0: É verdade, e também para quem tem moto elétrica. A Petrobras vai reajustar a partir desta sexta-feira o preço de venda de gasolina praticado nas refinarias para as distribuidoras. O aumento será de 0,48 por litro. A estatal, no entanto, vai oferecer um desconto de 0,44 por litro, repassando a subvenção para a gasolina aprovada recentemente pelo governo. Com isso, o preço da gasolina na refinaria vai subir de 2,57 para 2,61, um aumento de 1,5%, ou seja, se não fosse a subvenção de 0,44, o preço da gasolina teria um reajuste total nas refinarias de 17,12%. Pois tá aí, se prepare, porque a partir de sexta-feira...
4: Gasolina mais caro.
0: O pau come no bolso do brasileiro.
4: Será que é por isso que os juízes já estão também pedindo aí um certo aumento no salário? Olha, juízes querem aumento de salário, apesar de já ganharem quase R$50.000 por mês. Preste atenção. Pois
8: é. Juízes federais querem ganhar mais de R$70.000 por mês. Consideram o teto de R$46.000 inviável. E começaram um movimento Entidades representativas da categoria estão acionando o STF para que envie ao Congresso projeto de lei reajustando o teto do funcionalismo para o valor de R$ 71.400. Isso mexe com o salário de todo o funcionalismo público. O argumento é de que o salário de praticamente R$ 72.000 seria o correto se fossem corrigidas as perdas inflacionárias. Pois é, aqui do outro lado da rua, a coisa é infinitamente pior. O salário mínimo ideal para cobrir despesas básicas deveria ser de R$ 7.800. Na verdade, a Suprema Corte está relutante quanto a essa reivindicação dos juízes federais. Só para se ter uma ideia, no Brasil de hoje, quem ganha R$ 21 mil está no 1% mais rico do país. Após 3 anos seguidos, a desigualdade de renda no Brasil voltou a crescer. Cerca de 84% dos brasileiros que trabalham ganham até R$ 5 mil. O Brasil é hoje um dos países mais desiguais do mundo. Todos estão perdendo poder de compra no nosso país. E o governo continua taxando e gastando. Se para os juízes federais é inviável viver com R$ 46 mil por mês, imagina para o brasileiro malabarista que vive no limite da sobrevivência, ganhando menos do que deveria e ainda por cima pagando essa conta de altos salários e debochados benefícios. Daí vem a pergunta: é isso que queremos para o Brasil?
4: Vendo aí, meu amigo Lemos, tá vendo aí, internauta? De 40 e poucos mil, eles querem agora 70.
0: Vão ter que se ajeitar com o Flávio Dino, porque o Flávio Dino está aí numa pegada para reduzir os penduricalhos do judiciário. Eu não sei para que juiz quer tanto dinheiro, se os caras têm segurança, tudo o Estado dá para eles, tem casa para morar. Tem comida, tem auxílio paletó, tem auxílio sandália, tem auxílio caminhão, tem auxílio tudo. E esses juízes, esses magistrados, que me perdoem eles, mas eles gostam muito de dinheiro. Eu acho que só não gostam mesmo do jeito aí dos políticos, né? Mas gostam de muito dinheiro. Eu acho que era para eles dar exemplo para a nação. Tipo um juiz maranhense, eu não sei o nome dele, eu vou tentar buscar aqui na internet, que ele recusou todos os penduricalhos. Ele quer só o salário dele, dá para ele sobreviver. Dá para ele viver, não é nem sobreviver. Dá para ele viver. E aí os juízes querem ganhar mais do que o Trump, rapaz.
4: Sacanagem, rapaz, negócio desse.
0: É brincadeira. E o povo brasileiro passando fome.
4: É, o povo brasileiro sendo roubado.
0: Rapaz, é brincadeira. Nesse país é muita desigualdade, é muita injustiça. E o judiciário era o primeiro a primar pela justiça.
4: E somos roubados todos
0: os dias. Não é digno que eles recebam tanto dinheiro e os outros brasileiros aí morrendo de fome.
4: E sendo roubado todo dia. Eu tenho aqui, ó, quem é que realmente rouba o dinheiro do povo brasileiro, ó. E uma indicação que eu tenho agora, uma dica: sistema brasileiro. Eu tenho um vídeo falando a respeito disso. Mostra aí, produção, por gentileza.
9: E se você ganha um salário de R$ 1.500, isso significa que o seu FGTS custa R$ 120 por mês, que é 8%. As suas férias, mais R$ 1.500 anual. Um terço, mais R$ 500. O seu 13º, mais R$ 1.500. 8% do seu FGTS anual, com suas férias, mais o seu 13º, mais 280. O seu vale transporte e o seu vale refeição é definido pelas empresas e geralmente é algo de R$ 150 a R$ 200. O valor total é R$ 4.300. E disso é descontado 9% do INSS e 6% do vale transporte. Assim, o funcionário custa para a empresa R$ 3.678,22. era para você receber, então, R$4.300. Mas você só ganha R$1.500. O dia que você entender que não é um empresário e que não são os pequenos empresários ou os pequenos comerciantes que são seus inimigos e que são eles, inclusive, os responsáveis por gerar principalmente a economia do nosso país, que é os que mais geram emprego. O dia que você entender que não são eles o seu inimigo, e sim o Estado, com esse monte de imposto, com esse monte de taxa para coisa nenhuma. Quando você entender que não é a classe empresária que quer o seu mal, e sim o sistema, porque eles nunca lutaram por você, eles sempre lutaram para a maioria votar neles e eles continuarem no poder, fazendo assim a vida de todo empreendedor um inferno nesse país, atrapalhando o seu dia a dia, o seu ganha-pão e metendo a mão e muito mais a metade de tudo aquilo que você produz. E até que você entenda isso claramente, você vai continuar ganhando aí R$1.500 por mês.
4: A realidade do Brasil é essa.
0: Simplesmente revoltante a situação do povo brasileiro. O governo é um verdadeiro leão.
4: Chupim, é um chupim.
0: Diz que o leão é a fazenda. Não é, porque a fazenda...
4: Também faz parte.
0: É a fazenda que é o ministério que abocanha o povo brasileiro. Daí, aí o povo brasileiro ainda fica votando nesses caras que ficam desviando dinheiro, comendo dinheiro do povo. E cada dia que passa, o nosso país mais pobre, o povo mais pobre, se conformando aí com umas migalhas e a madeira cantando em cima do povo brasileiro, rapaz.
4: E o povo cantando igual galinha.
0: É, meu irmão. Escute só essa aí. A casa caiu. Filho de Lula na mira da PF.
4: E foi o que esse menino fez?
0: Rapaz, não sei. É um santo. Esse menino aí tem que ser...
4: Ele é igual
0: trasladado o menino... para o céu, tipo o Enoque.
4: Ele é igual o menino do papai aqui de Codódromo?
0: Não. É tipo Malgibe. De Malgibe, mas o deputado que anda aí, é o deputado Bombom. É igual o deputado Bombom. É, vamos lá.
10: A federal encontrou mensagens comprometedoras de Lulinha, o filho de Lula, com investigados pelas fraudes bilionárias no INSS. Essa apuração avança em sigilo, mas há suspeitas de uma possível interferência indevida no trabalho dos investigadores. Depois de meses analisando quebras de sigilo e provas colhidas na investigação das fraudes do INSS, a Polícia Federal colheu o depoimento da empresária Roberta Luschinger. Ela ficou conhecida por ser amiga de Fábio Luiz Lula da Silva, o Lulinha, filho do presidente da República. A empresária apresentou uma história inverídica diante dos fatos já colhidos pelos investigadores do escândalo do INSS.
0: Aí está.
4: Mais uma vez, né?
0: O filho do presidente da
4: República.
0: De novo envolvido. E aí eu quero pedir aí um tapete vermelho para o Lulinha. Porque o cara é o cara. É o cara. O pai foi preso. Não foi porque matou, não foi porque traiu a Marisa.
4: Foi não.
0: Eu não sei qual foi o problema que levou o nosso presidente a ser preso. E agora, o filho dele, o Lulinha, é que diz que tal pai, tal filho,
4: ele
0: né?
4: Ele só traiu mais de 200 milhões de brasileiros.
0: É. Rapaz, meu irmão.
4: Mas o povo já perdoou, colocou ele lá perdoou. Novamente.
0: Pois é. Escolha.
4: E tá correndo o risco de colocar de novo.
0: A eleição tá bem aí. Um se enrolou todo aí no Banco Master. Perdeu 15 pontos na última pesquisa e esse outro é filho do presidente. Será se o presidente sabia nada disso, não? Rapaz. Será se não tem a mão, o presidente não passou a mão na cabeça do filho, não? Meu irmão, eu acho que a gente tem que mudar. Mudar e mudar de cabo a rabo. Senão nós continuamos lascados nesse estado, nesse país. Eu vejo por aí. Quem quiser pensar de outra forma...
4: Agora concordo. Né? Agora eu concordo com você.
0: Se quiser pensar de uma outra forma, agir de uma outra forma, você tem todo o direito. Eu, porém, eu acho que a coisa deveria ser mudada de cabo a rabo.
4: Vamos agora para o Polícia Policial. Sabe aquele negão bonitão que tava desfilando em Codó numa moto vermelha? É?
0: É?
4: Parecendo aqueles atores dos filmes de Hollywood.
0: É o Derruba Mulher.
4: Rapaz, é, olha ele na tela, mostra ele aí, produção.
0: Menino bom, esse
4: rapaz,
0: aí.
4: Rapaz, o negão da moto vermelha recebeu a polícia antes que o galo cantasse. Rapaz, pelo amor de Deus. Café da manhã do negão da moto vermelha foi a chegada da polícia, que encontrou ele lá embrenhado nas matas com a doença, rapaz.
0: Mas ele estava em uma rede, se balançando.
4: Pelo amor de Deus, de boa,
0: meu irmão.
4: E trouxeram ele para Codó, algemado. Não. E ele vai responder por uns 2 a 3 assaltos aí que ele andou praticando na cidade de Codó. O nosso companheiro Acélio Trindade, nós vamos aqui pegar uma carona na matéria dele, produção. Vamos lá, começar a matéria mostrando.
11: Neste momento, por cima das 4 horas da tarde desta quarta-feira, ele está sendo trazido para a cidade para ser apresentado à Polícia Judiciária, à Polícia Civil. Mas a Polícia Militar realmente cumpriu o que prometeu, não iria descansar. Eu ouvi as palavras do Sargento Bacelar dizendo isso, retransmiti isso no rádio nesta quarta-feira, no programa Conversa com Acélio, e a Polícia Militar incansavelmente está apresentando este homem à sociedade. É ele quem aparece na Rua 7 de Setembro, derrubando uma mulher, tentando levar sua bolsa. Mais informação a qualquer momento, ainda hoje, aqui nos nossos canais de informação. Fique ligado.
0: E aí, chegou os homens de bota pra pegar o homem, foi?
4: Lá dentro das matas.
0: O homem estava embrenhado dentro das matas, correndo risco de ser picado, mordido.
4: Ou atacado por uma pegada da onça.
0: Olha, uma pegada da cascavel. Que negócio de onça, é cascavel mesmo. Vamos acompanhar. Me parece que a reportagem aí do xerife...
4: É a visita inesperada da Polícia Militar.
0: E o xerife sendo as freitas lá.
4: Em cima do lance.
0: Em cima do lance, vamos lá. Olha aí, ó. O cara com a arma em punho, o policial. Vamos ver.
12: Polícia, bota a mão na cabeça. Levanta, porra. Levanta. Bota a mão na cabeça. Rota, bora. Ih, tá aqui. Tá na mão.
4: Ainda trouxeram também um parceiro. Tem um colega aí, ó.
0: É?
4: É, geralmente aparecem os colegas pra fazer a curtição daquilo que foi. É?
0: Que foi subtraído.
4: É isso, garoto. É um piquenique. O piquenique foi bom. Mas a volta é que foi tão triste. Ei, lá vem o colega dele ali. Trazido pela polícia, olha só. Não sei de nada, ele chegou aí, com um pouquinho de talco barra, umas pedritas, umas britazinhas, e aí a gente curtiu.
0: Será se eles foram fritar lá no interior, será? Que é isso, rapaz?
4: Rapaz, tá uma onda de clonagem maior do mundo agora no celular, pessoal. Pessoal entra no celular da gente pedindo pix, dizendo que foi fulano de tal, se identificando, por exemplo, como o Lemos. Alô, Veri, aqui é o Lemos aqui, cara, manda pra mim rapidinho, R$100, que amanhã eu te devolvo. Aí o cara não tá pensando que é o Lemos que tá do outro lado, e são os
0: golpistas,
4: os vagabundos.
0: Certo, vamos lá, golpistas clonam o número da ex-primeira-dama de Codó, Eliane Figueiredo. Ixi,
4: logo da Eliane,
0: rapaz, não pouparam nem a mulher do Biné Figueiredo.
4: Rapaz,
0: olha, a assessoria de comunicação do Grupo Figueiredo divulgou um aviso nesta quinta-feira, alertando que o número da ex-primeira-dama de Codó, Eliane Figueiredo, foi clonado. De acordo com a nota, o telefone de Eliane, a esposa do ex-prefeito Biné Figueiredo, estaria sendo utilizado por criminosos para possíveis tentativas de golpe envolvendo pedidos de transferências bancárias, PIX e negociações financeiras. A orientação é para que amigos, familiares e demais contatos não realizem qualquer tipo de transferência ou envio de dinheiro caso recebam mensagens suspeitas em nome da ex-primeira-dama. A assessoria também pede que, diante de qualquer mensagem considerada estranha, as pessoas procurem confirmar a veracidade das informações por outros meios de comunicação antes de tomar qualquer decisão. O Grupo Figueiredo ainda reforçou o pedido para que o aviso seja compartilhado com o objetivo de evitar que mais pessoas sejam vítimas de golpes virtuais. Então, olha, você que está com esse bichinho aqui na mão, ó, tenha muito cuidado. Isso aqui é muito bom, mas pode ser uma arma de dois gumes, de três gumes, de várias pontas. Se você vacilar,
4: Eles vão
0: te golpear. Não tem conversa, não.
4: Fique
0: veaco, fique velhaco.
4: Vem aí o lançamento oficial da pré-candidatura de Roberto Rocha ao Senado, aqui no momento eleições 2026.
13: Olá, gente amiga. Nós estamos caminhando para o final de maio, entrando no mês de junho, mês das festas juninas. Eu quero convidar você para participar do lançamento da nossa pré-candidatura a senador da República. Ela vai se dar na primeira quinzena de junho, talvez na primeira semana de junho. E eu quero que você faça parte desse momento, porque não é um momento só do Roberto, não é também um momento só do Maranhão, é o momento do Brasil, porque o senador é da República. E o Brasil precisa, mais do que nunca, de senadores comprometidos em levantar o Senado, que está atualmente completamente de joelhos para o Supremo Tribunal Federal. Nós vamos acabar com essa farra que está deixando o Senado de joelhos para o Supremo e fazendo com que o Supremo fique de costas para o povo brasileiro. Nós também vamos acabar com essa farra.
0: 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Vamos acompanhar aqui a...
4: Eleições 2026.
0: Agenda de Laésio Bonfim na região dos Cocais. Acompanhe. Laésio Bonfim vai estar em Codó. Que dia mesmo?
14: Sábado,
0: né? Sábado, lá está. Você confere aí. E no dia... qual o dia aí? Tô olhando aqui para o telão.
4: Mesmo dia. 7 da manhã em Codó, 1 da tarde em Timbiras.
0: 1 da tarde em Timbiras. Ah, sim. Obrigado aí, produção. Então, olha, 7 da manhã em Codó e 10 horas. Você falou 1 da tarde, não. São 10 horas. 10 horas em Timbiras. É o pré-candidato ao governo do estado do Maranhão, Laésio Bonfim, do Novo. Então, em Codó deve ser uma festa muito grande com a presença do pré-candidato do Novo em Codó, e aí quem está organizando aí é a pré-candidata federal Alba Rejane. Então promete a chegada sábado do pré-candidato ao governo do estado do Maranhão, Laésio Bonfim, sábado, 7 da manhã e 10 horas na cidade de Timbiras.
4: E no dia 5 de junho teremos aqui um evento que será realizado pela equipe de pré-campanha do Braide, né? O Adesivaço, que vai acontecer no dia 5 na cidade de Codó. É uma organização também do pré ou dos pré-candidatos, a deputada estadual Yuri Correia e a deputada federal Nonato Sampaio, que recentemente aderiu à pré-campanha de Bright.
0: Deixa eu lhe perguntar, já tem um local marcado aí para esse adesivaço na cidade?
4: Vai ser na Avenida.
0: Avenida
4: Santos Dumont.
0: Santos Dumont.
4: Deve ser ali próximo ao semáforo da Igreja Universal do Reino de Deus.
0: Ah, tudo bem. Na Santos Dumont. Então tá aí você participando desse adesivaço. Encabeçado por Yuri Correia, pré-candidato a estadual, e Nonato Sampaio, pré-candidato a federal, na Avenida Santos Dumont, sábado. As pessoas, né, os pré-candidatos, começam a se articular, correndo para cá, para colar, porque política é assim mesmo. Se não fizer isso, o povo nem lembra do pré-candidato, do candidato. Então, se faz necessário que os candidatos se exponha, esteja exposto ao povo, para que o povo possa ver, para que o povo possa questionar, apoiar, rejeitar, mas faz parte da política. O país que é democrático como o nosso, é bem legal mesmo essa questão de escolher os nossos candidatos, escolher os nossos governantes, tanto na esfera municipal, estadual e na esfera federal. Então,
4: okay.
0: Aí, a oportunidade que você tem de ver os candidatos, de apertar a mão dos pré-candidatos e assim fazer desta eleição de 2026, eu diria, a melhor eleição de todos os tempos no Brasil, especialmente no Maranhão.
4: E para as mães de Codó e região, sábado agora, o pré-candidato a deputado federal, Zé Francisco, o médico amigo, o Zé do Povo, como chamam, estará realizando para as mães de Codó e toda a região mais um grande show de prêmios. Inclusive, serão sorteadas duas motos, zero quilômetro, fogão, geladeira, televisão, Pix em valores e também a participação especial, alegrando, animando a galera, o fenomenal Francis Jack do Arrocha, com o apoio do Orleans Brandão, Gleidson Rezende e a realização Pedro Neres e Zé Francisco.
0: Tá aí, meus amigos, olha.
4: Só para terminar, vai ser no Espaço Cultural a partir das 6 horas da tarde.
0: Para quem não sabe, onde é o Espaço Cultural, é na Avenida Augusto Teixeira.
4: Obrigado, Lemos.
0: Olha, advogado explica que não existe candidatura avulsa ao Senado. São vários candidatos, ou melhor, por enquanto, pré-candidatos. Nós temos aqui o Everton Rocha, nós temos a Roseana Sarney. Segundo a matéria, a Roseana Sarney não vai poder sair candidata ao Senado. Eu acho até que a Roseana deveria até desistir de política. A saúde não está muito legal. Está na hora, ela não tem para comer, para se alimentar, para comprar remédios, procurar um especialista, não precisa de política. Eles são muito ricos, o pai é rico, ex-presidente da República, ela já foi não sei quantas vezes governadora do estado do Maranhão.
4: Senadora, deputada federal.
0: Deputada federal.
4: O problema, Lemos, vou dizer, um dos piores vícios da humanidade chama-se política. A política é um vício.
0: Tem a porta de entrada, mas não tem a porta de saída.
4: Rapaz, a pessoa que

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1: Alô você, boa noite, bom dia, boa tarde, obrigado demais. E ela sabe ainda, ela tá se lembrando, ela tá lembrando de tudo ainda. Você também está lembrando de tudo aí na sua casa. Você em Moçambique, na África, você em São Luís do Maranhão. Alô você de Teresina, no Piauí, de Fortaleza, no Ceará, de Belém, do Pará. Tá todo mundo atenado aí no Alagadiço Grande. Também você do Canto do Coxo, em Codó. Alô, você, tá todo mundo com coisas do povo aqui na Rádio Lemos FM, a Rádio Show do Maranhão, que apresenta pra você e diz que começou Coisas do Povo, a maior audiência do rádio. Começou!
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1: Ok, agora é hora das manchetes, é hora dos destaques aqui do programa Coisas do Povo, a maior audiência do rádio. Vamos para a manchete de número 1. Pitadinha de religião. Quem pula de igreja em igreja não frutifica. Cassiane critica a falta de raiz entre fiéis evangélicos.
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1: A manchete no...

0: número 2 e a number 2. Atletas de Codó denunciam falta de apoio da prefeitura para a competição nacional de ciclismo.
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0: A manchete de número 3 e a number 3. Polícia policial. Duplo homicídio é registrado em Vargem Grande.
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0: A manchete de número 4 é a number 4. Vereador Leonel Filho espalha informação falsa e mente ao usar nome da justiça de forma indevida contra médico Pedro Neres. Está no blog do Leonardo Alves.
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0: E a manchete de número 5 é a number 5. Novo ginásio poliesportivo é entregue à comunidade do Nova Jerusalém em Codó.
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0: Com estas e outras, está no ar o Coisas do Povo. Para você do Pará, para você de Campo Grande, a maior audiência aqui na Lemos FM.

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0: 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Vamos a Brasília com a agência Rádio Web. A informação chegando aqui no programa Coisas do Povo em tempo real. Urgente, Estados Unidos vão classificar PCC e Comando Vermelho como terroristas. A reportagem é de Alan Barbosa. Acompanhe.
2: O senador e candidato à presidência da República, Flávio Bolsonaro, conseguiu o que o governo Lula articulou para não acontecer. Os Estados Unidos anunciaram nesta quinta-feira que vão classificar o Comando Vermelho e o PCC como organizações terroristas. A decisão abre caminho para uma invasão estadunidense no Brasil, ferindo frontalmente a soberania nacional. O anúncio acontece um dia após Flávio Bolsonaro se encontrar com o secretário de Estado Marco Rubio nos Estados Unidos. Para o advogado e analista político Melilo Diniz, a medida abre caminho para pressões externas na política brasileira.
3: E quando se amplia demais o conceito de terrorismo, exige sempre o risco de banalização jurídica e até de utilização política futura desse enquadramento que pode voltar, inclusive, contra a população brasileira. Democracias maduras precisam combater o crime organizado com firmeza, mas também com precisão conceitual, porque no mundo do direito, especialmente em temas de segurança, palavras têm consequências muito concretas. E jogar isso no colo dos Estados Unidos, um país que caminha francamente para reduzir cada vez mais a sua democracia, especialmente sob Donald Trump, não é somente um erro, é muito mais, é a tentativa de vender água barrenta como água profunda.
2: A defesa da soberania nacional tem sido defendida pelo presidente Lula desde as tentativas frustradas de Eduardo Bolsonaro de fazer o que o irmão presidenciável conseguiu agora. Em encontro na Casa Branca, Lula e Trump conversaram sobre o tema. O presidente brasileiro apontou que armas pesadas usadas pelo crime organizado no Brasil são de origem estadunidense. Diniz explica que a legislação brasileira trata os crimes de terrorismo e de organizações criminosas de formas distintas.
3: O terrorismo no direito internacional e na legislação comparada normalmente envolve motivação política, ideológica, religiosa ou de intimidação institucional do Estado e da sociedade. Já as organizações criminosas têm outra finalidade essencialmente econômica. O que é? Lucro, mercado ilegal e controle territorial para exploração financeira. Uma facção pode ser extremamente violenta, mas isso não a transforma automaticamente em grupo terrorista. Misturar os conceitos gera distorções jurídicas importantes e é um pouco a infância do debate político quando o desafio é exatamente a violência e a segurança pública.
2: A medida começa a valer a partir do dia 5 de junho. Em uma rede social, Rubio informou que o governo Trump continuará usando todas as ferramentas disponíveis para proteger os interesses de segurança nacional deles. Em comunicado, os Estados Unidos afirmaram que as facções brasileiras serão nomeadas como terroristas globais especialmente designados e organizações terroristas estrangeiras. Agência Rádio Web de Brasília, Alan Barbosa.

0: Olá você, todo mundo ligado aqui no programa Coisas do Povo, aqui na Lemos FM, a maior audiência do rádio. Olha, Paulo Marinho Júnior foi o único deputado do Maranhão a votar contra o fim da escala 6x1. Olha, isso tem dado um abacaxi, uma confusão em Brasília. E o deputado Paulo Marinho Júnior, que tem base política na cidade de Caxias, foi o único parlamentar do Maranhão a votar contra a proposta que prevê o fim da escala de trabalho 6x1 no Brasil. A votação ocorreu na Câmara dos Deputados nesta semana e terminou com a ampla maioria favorável ao texto. E ele votou contra. De acordo com o levantamento publicado pela a Carta Capital, apenas 22 deputados votaram contra a proposta em primeiro turno, enquanto 472 parlamentares se posicionaram a favor da medida. Entre todos os deputados federais maranhenses, Paulo Marinho Júnior foi o único a integrar o grupo contrário ao fim da jornada 6x1, modelo em que o trabalhador atua durante 6 dias consecutivos para ter apenas um dia de descanso. A proposta busca reduzir a carga semanal de trabalho e garantir mais qualidade de vida aos trabalhadores brasileiros. O debate ganhou força nos últimos meses após mobilização nas redes sociais e pressão de movimentos trabalhistas em todo o país. O voto do deputado de Caxias chamou a atenção justamente por isolá-lo dentro da bancada maranhense na Câmara Federal, enquanto os demais parlamentares do estado votaram favoráveis à mudança. Paulo Marinho Júnior seguiu na contramão da maioria. Olha, muitas vezes você paga um preço caro. A maioria, a manada toda vai para um lado. Todos os bois que saem do curral vão para um lado. Aí tem um boi que vai para o outro lado. Não estou chamando aqui o Paulo Marinho Júnior deputado de boi. Não é isso. Não é isso. Eu não estou chamando ele de chifrudo. Mas o que eu quero dizer é que ele votou contrário à maioria. E muitas vezes quem vota contra a maioria está certo e a maioria está errada. Eu não estou dizendo aqui que a maioria errou. Não é isso. Mas o Paulo Marinho foi o único do Maranhão que não foi com a maioria. Tá aí. Exemplo, que esteja certo ou que esteja errado, mas ele foi macho, muito macho, para poder aguentar. Para poder aguentar a pressão. Todo mundo vai para um lado, ele vai para o outro. Né? Mas, minha amiga, eu não tô caçando. Quem caçou problema foi lá o Paulo Marinho, que votou contra os outros lá. Não foi eu, não. Pois é. 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
0: 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Olha a notícia boa, novo ginásio poliesportivo é entregue à comunidade do Nova Jerusalém. É um trabalho do governo Fé, Trabalho e Futuro, tá bom? A informação chegando aqui. A cidade de Codó deu mais um importante passo no fortalecimento da educação e do esporte na noite da última terça-feira, com a inauguração do novo ginásio poliesportivo do bairro Nova Jerusalém. Tomara que ele não seja depredado, porque o outro arrebentaram tudo, derrubaram tudo, estraçalharam o ginásio. A verdade é essa. Vamos botar vigias. Mas eu acho que a própria comunidade deveria cuidar do ginásio, não é? Se deixasse o ginásio lá sem vigia, que a própria comunidade cuidasse, porque é um bem, é um patrimônio da comunidade. Mas tem que gastar com vigia 24 horas, porque senão acabam tudo logo, logo, logo. Não é? Olha, a solenidade aconteceu na própria comunidade e reuniu gestores escolares, professores, servidores, estudantes, pais responsáveis e diversas autoridades municipais. Está aí palmas para o governo Fé, Trabalho e Futuro, que fez uma obra bonita, tá tudo prontinho, os meninos jogaram, muita gente na arquibancada, festa no bairro Nova Jerusalém. Mais uma praça esportiva. Olha, daqui um pouco tem polícia, prende homem suspeito de estupro de vulnerável. Eu não sei, isso aqui, aquele negócio de ladrão que rouba ladrão tem que perder a mão? Eu acho que o estuprador teria que perder o órgão genital. Eu sou radical. Eu sou radical. Teria que perder o órgão genital. Tu não sabe, infeliz, que tu não pode estuprar nem a mulher mesmo. Nem a mulher, porque a medida em que o homem coabita com uma mulher sem a permissão dela caracteriza estupro. Imagine com criança, rapaz, com adolescente. Meu irmão, já no bloco das polícias você vai acompanhar as informações aqui no programa Coisas do Povo. Mas vamos chamar a agência Rádio Web, tá todo mundo ligado aqui no programa Coisas do Povo. Trabalho, a reportagem é de Norberto Notari, escala 6x1, o que prevê o texto aprovado na Câmara. Você vai acompanhar agora, foi exatamente esse embrólio aí que o vereador Paulo Marinho Júnior não votou, votou contra. Vamos lá, vamos acompanhar a matéria com Norberto Notari, acompanhe.
2: A PEC que ganhou muito destaque nas últimas semanas e foi aprovada na quarta-feira na Câmara, terá impacto direto na vida do trabalhador. A proposta de redução da jornada de trabalho que, de quebra, acaba com a chamada escala 6x1. A medida vai para o Senado e, se aprovada, altera a Constituição Federal no trecho sobre direitos e garantias fundamentais. A mudança prevê que a duração do trabalho não será superior a 8 horas diárias e 40 horas semanais. O artigo prevê exceções ao permitir compensações de horários e a redução da jornada conforme acordo ou convenção coletiva de trabalho. Mas quem dá mais detalhes é o professor de economia, Adalmir Marchetti.
3: A principal mudança é a redução da jornada de trabalho semanal de 44 horas para 40 horas, com a garantia de 2 dias de descanso remunerado por semana, sem redução salarial. A regra geral passa a ser a jornada de trabalho 5x2, aí pode haver outros formatos, desde que negociados coletivamente. O modelo de escala 6x1, as pessoas trabalhavam 6 dias e descansavam 1, deixa de ser aplicado. Vai ter um período de transição que ocorre em 2 etapas.
2: O tema sempre dividiu e divide economistas e representantes do setor produtivo. Estudos de confederações empresariais apontam risco de aumento de custos para as empresas, pressão sobre a inflação e até a queda no produto interno bruto, o nosso PIB. Já análises da Unicamp e do Instituto de Pesquisa Econômica Aplicada, o IPEA, indicam impactos mais limitados na economia e alguns estudos sugerem que setores seriam mais afetados, mas também apontam potencial de geração de vagas e crescimento do consumo. A socióloga e professora de Ciências Sociais e do Consumo da ESPM, Carla Globo, aponta benefícios para os dois lados.
4: Eu acredito que a médio prazo, inclusive para o sistema produtivo, será melhor, né? Porque esse trabalhador vai poder se dedicar ao descanso, ao lazer, voltar com as baterias recarregadas para a semana de trabalho, né? Então, acho que isso pode, inclusive, eu sei, né, que houve um forte lobby, sobretudo da bancada mais patronal, né, contrária ao projeto, mas eu acho que a médio prazo isso pode ser bastante interessante, inclusive para o sistema produtivo.
2: Já o professor de economia Alexandre Chaia entende que a medida deve ser vista com cautela.
5: Desde a indústria, que muito provavelmente vai absorver isso, porque já é um esquema de trabalho que tem folga de 2 vezes e que vai aceitar sem problema, e a redução talvez da carga de trabalho com a colocação de inteligência artificial, com a criação de mais robôs, talvez ela seja substituída essas 2 horas ou as 4 horas de diminuição, ela não vai impactar tanto porque é só uma questão de colocação de mais tecnologia. Agora, tem setores como varejo, comércio, shopping, que no Brasil fica aberto 7 dias por semana e o cara tem que trabalhar, que você vai acabar tendo impacto de ter que contratar mais gente.
6: No Brasil, algumas empresas já adotam a escala 5x2 e até quem optou por reduzir ainda mais e dar 3 dias de folga garante que está mais satisfeito, como é o caso da empresária Isabela Raposeiras.
7: Com a escala 4x3, a gente conseguiu reduzir o indicador de mão de obra. Por quê? Porque a galera aumentou a produtividade, a galera trabalha mais descansada, mais ágil, mais gentil também com o cliente e erra menos. Então, a gente vende mais. Nosso faturamento subiu 35% em 2025 e a gente implantou a escala em julho.
6: O economista César Bergo faz coro ao professor Alexandre Chaia quando diz que o setor vai ser o fiel da balança quando a gente fala de resultados.
8: Não temos dúvidas, né, que o impacto econômico vai se dar naquelas atividades que têm um uso mais intensivo de mão de obra. A gente podia citar a área da saúde, a área da segurança, as pequenas empresas, o comércio em geral. Isso vai ter que ter uma boa adaptação. Primeiro que os impostos não foram reduzidos, os encargos trabalhistas também. Hoje os encargos trabalhistas no Brasil são muito elevados, né? E essas mudanças todas, esses penduricalhos que foram aprovados na lei, vai implicar aumento de custo também. Então, obviamente, você vai ter repasse para os produtos.
6: Importante lembrar que há 100 anos, o fundador da Ford, Henry Ford, foi pioneiro na escala de trabalho 5x2, com 40 horas de jornada de trabalho em um projeto considerado bem-sucedido. Agência Rádio Web, produção e reportagem, Norberto Notari.
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0: 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Meus amigos, olha, informação chegando aqui no Coisas do Povo, sem perda de tempo, tá todo mundo ligado, já nós vamos ter o Pitadinha de Religião. Olha, a equipe da SEMA de Codó esteve lá em São Luís do Maranhão, vamos acompanhar, falando aqui de meio ambiente e você acompanhando tudo aqui no programa Coisas do Povo, a maior audiência do rádio. Tá todo mundo ligado na Lemos FM, programa que já conquistou os ouvintes de todo o Brasil, especialmente do Maranhão e de Codó. Olha, a equipe da SEMAN de Codó participa de oficina estadual da iniciativa Adapta Cidades em São Luís do Maranhão. Tá aí o secretário de Meio Ambiente, Ferdinando Rocha. Vamos lá, a Secretaria Municipal de Meio Ambiente, a SEMAN, segue consolidando sua atuação técnica e científica no cenário ambiental maranhense. O município foi oficialmente convocado pela Secretaria de Estado do Meio Ambiente e Recursos Naturais do Maranhão para participar da oficina estadual da iniciativa Adapta Cidades. Importante programa voltado ao fortalecimento das políticas públicas e de adaptação às mudanças climáticas. Codó integra o seleto grupo dos 10 municípios prioritários do Maranhão, convidados para participar da iniciativa. Ao lado das cidades estratégicas como São Luís, Imperatriz e Bacabal, a convocação demonstra o reconhecimento estadual ao trabalho técnico desenvolvido pela equipe da Secretaria Municipal de Meio Ambiente de Codó, que vem ampliando sua capacidade de planejamento, produção de dados ambientais e transparências públicas e qualificação profissional. Então, parabéns, palmas aí para a Secretaria de Meio Ambiente de Codó. que o Ferdinando Rocha não fique só nessa coisa. E quando o prefeito for desmatar, quando o prefeito for cortar, como empresário, como prefeito, a secretaria entra em ação. Diz, olha, você me indicou aqui para me ser o secretário de meio ambiente, eu tenho que fazer o meu papel aqui como secretário. Você está fazendo a coisa errada, cortando as árvores na Praça da Bandeira, na Avenida Duque Caxias e em outros lugares também. Então, é para o secretário se portar como um verdadeiro secretário de meio ambiente, defensor do meio ambiente. Não é só ir para lá e receber os 12 mil reais e fazer vista grossa e deixar o prefeito, deixar latifundiários, desmatar tudo aí, derrubar palmeiras, derrubar caatinga, derrubar aí a massa, as matas ciliares. Não pode. Mas mesmo assim eu parabenizo aí ao Ferdinando Rocha, secretário de meio ambiente do município de Codó. Bom, nós podemos chamar aí agora Projeto Codó Solidário, nós podemos chamar Pitadinha de Religião ou Bloco da Espoliça, né? Ou Daniel Souza com a reportagem aí. Você que escolhe. Nós vamos para Daniel Souza? Pois não? Então vamos acompanhar Daniel Souza, o nosso repórter, falando mais do governo Fé, Trabalho e Futuro aqui no programa Coisas do Povo. Acompanhe.

0: ex-ministro Fufuca, rapidinho aqui, deputado federal, ex-ministro, presidente Lula, falando da alegria e satisfação de estar na cidade de Codó, na abertura da 35ª edição de Jogos Escolares.
1: Sim, muita alegria poder estar em Codó, prestigiando a abertura, um dos maiores Jogos Escolares do estado do Maranhão. E, acima de tudo, podemos contribuir diretamente com o esporte, não apenas com a presença física, mas com a presença de obras. Arena Brasil, novo ginásio poliesportivo de Codó, maior da região, ou a reforma do estádio, enfim, inúmeras ações que vão beneficiar a juventude, os desportistas e vão dar um norte e uma esperança muito grande para que a gente possa trazer grandes talentos no futuro para todo o Brasil.
0: O que é que Codó pode ainda esperar, já que o senhor já fez muito, junto com o presidente Lula, o deputado Naginho, o prefeito Chiquinho, o que é que o povo pode esperar ainda muito mais para 2026?
1: Sem sombra de dúvida, essa parceria que cada vez mais aumenta, cada vez mais cresce, entre eu, o deputado Francisco Naginho, o deputado Chiquinho, a gente vai continuar sempre avançando, crescendo, trazendo ganhos em todas as áreas. Codó é cidade grande, merece o respeito e a consideração de qualquer político que vem aqui.
0: Secretário de Educação, satisfeito com a grande abertura, superou a expectativa.
2: Tá aí o pontapé inicial, bem feito, bonito, confortável, que incentiva as crianças a competirem mais e cada vez melhor. Teremos aí, Danielzão, muita notícia pela frente, porque esses meninos vão brilhar muito. São mais de 4.600 competições pela frente. Tá preparado, Danielzinho?
0: Com certeza, e Codó só tem a ganhar, porque Codó não deixou a desejar. Saímos na frente, estamos na
2: Bacana
0: frente.
2: Bacana demais, eu quero agradecer aqui, agradecer a toda a imprensa esportiva, blogs, a todos os influenciadores e a vocês, repórteres, que estão aqui cobrindo, transmitindo a informação para que a gente possa levar tranquilidade para as famílias.
0: Prefeito Chiquinho, você falando dessa grande festa dos Jogos Escolares.
3: Da juventude. Vejo o entusiasmo do esporte, que o esporte é vida, esporte é tudo na vida. No ano passado foi um show, a minha primeiro ano de mandato. Esse segundo ano não vai ser diferente. Certo? Estamos preparados, são mais de 4 mil jovens, certo? Que vai fazer parte desse grande momento, onde nós queremos aqui parabenizar a juventude de Codó. Dizer para a juventude de Codó o carinho e o amor que eu tenho por essa juventude. Essa juventude que acreditou e acredita no prefeito Chiquinho FC. E o Chiquinho FC, sem dúvida nenhuma, tem feito de tudo para cuidar bem das nossas criancinhas, para cuidar bem do futuro de nossa cidade, que são a juventude. Nós temos que preparar essa juventude para o tempo amanhã, muito concorrido. E a nossa responsabilidade, junto com a Secretaria de Educação, junto com todos os professores, que nós também temos um carinho muito grande, eu quero parabenizar todos vocês. Quero parabenizar a todos os papais, a todas as mamães que estão aqui com seus filhinhos, com certeza, com muito orgulho do seu filho fazer parte desse grande momento dessa festa. Portanto, minha gente, agradeço a Deus. O nosso trabalho tem que continuar, porque eu sempre digo que essa é a verdadeira nossa pegada.
0: Secretário de Esporte, Nilson da Gabriela, satisfeito com essa grande abertura, um momento memorável para a história de Codó.
4: É isso aí, Daniel. Agradecer a Deus em primeiro lugar e parabenizar a todos os codoenses por ter escolhido o prefeito Chiquinho FC como gestor de Codó, que está transformando a educação junto com o esporte e essa parceria. Quero aqui agradecer a todas as secretarias envolvidas, a Secretaria de Infraestrutura, a Secretaria de Cultura, ao gabinete, a toda a imprensa aqui presente fazendo parte dessa história dos segundos Jogos Escolares da gestão do prefeito Chiquinho. O prefeito do esporte, deputado Najib, presente através de chamada de vídeo, o ex-deputado Zito Rolim, a primeira-dama, dona Terezinha Buzar, Cíntia Rolim, vice-prefeita, e do nosso ministro do esporte, ex-ministro deputado federal, Fufuca. Quem ganha com isso é Codó, é o esporte, é a juventude de Codó sendo transformada através do esporte. Viva o esporte, esporte é vida, e Codó respira esporte.
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6: 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Atletas de Codó denunciam falta de apoio da prefeitura para a competição nacional de ciclismo. E aí, irmão, enquanto a gente tenta ajudar aqui, enquanto a gente está elogiando, batendo palmas, né, para a prefeitura, para o prefeito, aí lá vem outra coisa. Olha, três atletas de Codó foram convocados para representar o Maranhão na Copa das Federações de Ciclismo de 2026, competição nacional que será realizada no dia 21 de junho em Brasília. Apesar da conquista e da oportunidade de levar o nome da cidade de Codó para um evento de expressão nacional, os ciclistas afirmam enfrentar dificuldades para conseguir apoio do poder público municipal. Mas aí é para o prefeito ajudar. Não custa nada pagar uma passagem de ida e volta, aliás, duas passagens. São apenas três atletas. Os atletas convocados são Joshua Simon Soares Holanda Araújo, de 26 anos, José Ribamar Rodrigues Luz, de 19 anos, e Luan Lucas Oliveira, de 27 anos. Segundo eles, empresas patrocinadoras da iniciativa privada têm contribuído constantemente com os projetos esportivos desenvolvidos pelo grupo, mas o mesmo não acontece em relação às autoridades municipais. Quer dizer, as empresas vão lá, metem a mão no bolso, ajuda os atletas, tudinho direitinho, os ciclistas, mas quando chega na prefeitura, esbarra.
7: Rapaz, tu sai de
6: praia, aí o prefeito não ajuda. Rapaz, não é o que tô dizendo, não. É a matéria aqui. É, infeliz. É a matéria aqui. Pois é. Aí desse jeito não vai. Como é que o esporte vai desse jeito? Né? O que que custa um prefeito patrocinar três atletas pra ir bem aí no Distrito Federal? Bem aí! É? Meu irmão... É a gente quer ajudar aqui o governo, mas quanto mais a gente luta, mais acontece essas coisas, rapaz. Não, tem dessa não. Olha, 14ª sessão ordinária, equipamentos de última geração chega ao HGM de Codó. Enquanto estão dizendo que o HGM não tem nada, não tem raio-x, não tem cibalena, não tem AS infantil. Tá chegando aqui, meu irmão. Equipamento de última geração que chega ao HGM. Eu quero saber que equipamentos são esses. Se o raio-x está lá, vai estar lá agora. O que que vai ter? Olha, durante a 14ª sessão ordinária da Câmara Municipal de Codó, os vereadores fizeram uso da tribuna para destacar os feitos e ações do Executivo realizando durante o mês de maio, como as homenagens e celebração alusivas às mães e a abertura dos jogos escolares. Tá aí. O vereador, que é da base aliada do governo, rapaz, mas só fala bem do governo. Só fala bem do governo. Aí a outra ala, que é da oposição, desce o cacete no governo. Meu irmão, é assim mesmo, rapaz. O parlamento é assim. E o parlamento é bom porque é assim mesmo. Tem os de oposição, os de situação e tem os do centro. Pois é. Meus amigos, vamos a Brasília. Vamos a Brasília com a agência Rádio Web. Nordeste ganha cada vez mais relevância no ramo da inovação e empreendedorismo. A reportagem é de Virginia Alves. Acompanhe.
8: Startups vão dividir espaço com investidores e grandes empresas no Neon 2026, evento de inovação que acontece em junho, em Maceió. A programação inclui rodadas de negócios, mentorias, visitas técnicas e conexão entre empresas, empreendedores e fundos de investimento. A analista de inovação do Sebrae, Fernanda Zambon, destaca que o crescimento do evento acompanha o fortalecimento dos ecossistemas de inovação nordestinos.
9: Essa expectativa de reunir 15 mil participantes no Neon 2026, em Maceió, Alagoas, mostra que a inovação no Nordeste hoje vive um momento de força, amadurecimento e cada vez mais visibilidade. A região vem formando mais e mais startups, fortalecendo seus ecossistemas de inovação, ampliando as conexões entre empreendedores, parceiros, investidores também, governo e instituições. Então, quando um evento como o Neon chega nesse porte, mostra que já existe uma demanda real por inovação e que o Nordeste está ocupando um espaço cada vez mais relevante no cenário nacional.
8: Uma das startups que estará no evento é a Arco, empresa alagoana criada para automatizar o cálculo de comissões e metas de equipes comerciais. O CEO e fundador Rafael Ferreira conta que a ideia surgiu depois de perceber dificuldades enfrentadas por empresas que ainda faziam esse processo manualmente.
7: Que às vezes uma empresa passava 3-4 dias para fechar a folha de pagamento de comissionamento da sua equipe comercial, por não ter mecanismos de calcular isso de forma automática. Né? A maioria usa várias planilhas e a gente está falando aqui de empresas que têm 30, 40 vendedores e são 10, 15 metas por vendedor. Então é algo que é muito difícil de você fazer esse cálculo na mão. Então a gente vê como solução para automatizar totalmente esse processo.
8: Segundo Rafael, a startup passou recentemente por uma rodada de investimento e o contato com investidores começou justamente em eventos voltados ao ecossistema de inovação. O Neon 2026 acontece entre os dias 9 e 13 de junho, em Maceió, com programação voltada à inovação, tecnologia, negócios e desenvolvimento regional. Grupo Rádio Web 25 anos, áudio que amplifica conexões. Produção e reportagem, Virgínia Alves.
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6: 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Olha, já, bloco da Espoliça, daqui um pouco, mas eu não sei, quem manda aqui é a nossa operadora de áudio, viu? Ela que vai... dizer se a gente vem de polícia e vem de momento Projeto Codó Solidário, ela que vai dizer aqui, ela que tá mandando, ela que tá dizendo e ela que faz, meu amigo. É desse égua. Tá bom demais o programa Coisas do Povo, tá todo mundo ligado, todo mundo antenado. Olha, o nosso zap, você já sabe, é o 99 84 16 5465. Aí você pode enviar sua mensagem de texto de voz e interagir conosco aqui com o nosso programa Coisas do Povo, a maior audiência do rádio, tá bom? Tá ligado assim? Pois é, já tem Batista Peixoto aqui no programa Coisas do Povo. Já você vai acompanhar as informações da Baixada Maranhense, direto da Baixada para o Coisas do Povo, nosso repórter Batista Peixoto, tá bom? Nós podemos ir de polícia ou não? Eita, rapaz. Pô, vamos lá, vamos de polícia policial aqui no Coisas do Povo, o submundo do crime.
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6: Olha no polícia policial. Polícia prende homem suspeito de estupro de vulnerável. A Polícia Civil do Maranhão prendeu na manhã desta última quinta-feira, um homem de 23 anos, investigado pelo crime de estupro de vulnerável, contra um adolescente de 13 anos no município de Cantanhede, a cerca de 163 quilômetros de São Luís. Segundo informações da Delegacia de Polícia Civil de Cantanhede, a mãe da vítima procurou a unidade policial, relatou que a filha estava grávida do investigado e que ele mantinha um relacionamento com a adolescente sem o consentimento da família. As investigações apontaram que a gravidez ocorreu por volta do mês de julho de 2024. Tá aí, agora se lascou, tá rodado. E agora ele vai se ver lá preso. Pois é. É, taca, a turma pega ele lá dentro da cela. Ah, meu amigo, ele vai se lascar, vai se rodar, vai. A turma vão fritar ele lá. Tô avisando, eu aviso. Pois é. Olha, trio é preso suspeito de aplicar golpe do achadinho perto de bancos no Maranhão. Rapaz, mas o que tem de ladrão? Um homem de 44 anos e duas mulheres de 45 e 55 foram presos em flagrante na manhã da última quarta-feira, suspeito de aplicar golpes perto de agências bancárias em Caxias, no leste do Maranhão. Segundo a Guarda Municipal, o trio já vinha sendo monitorado pelas câmeras de segurança do município. As equipes identificaram o carro dos suspeitos assim que eles entraram na cidade e intensificaram as rondas no centro até localizá-los por volta das 10 horas. Tá aí. Isso é que é polícia, que trabalha com investigação. O carro entra, as câmeras já registram e aí eles ficam só de butuca, a polícia atrás, a guarda municipal. Aí quando eles se dão conta, a polícia já chegou junto. É? Chegou junto. Olha, com o grupo foram apreendidos 20 cartões bancários em nome de outras pessoas, R$ 2.840 em dinheiro vivo e um carro modelo Hyundai HB20. Aí foram presos, agora se arrebentaram, se lascaram. Eu acho é bom, viu? Eu acho é bom. Se arrebentaram. Vamos para a Baixada Maranhense. Vamos chamar o nosso Batista Peixoto, o nosso correspondente da Baixada do Búfalo, falando o que está ocorrendo, a violência campeia também na Baixada do Maranhão. Acompanhe.
10: Dois casos violentos foram registrados aqui na Baixada Maranhense nas últimas horas. Em São João Batista, um homem de 34 anos morreu com quase 10 tiros e em Bequimão, um jovem natural de Olinda Nova foi encontrado morto. De acordo com informações da Polícia Militar do Maranhão, o homicídio aconteceu por volta das 22 horas na rua São Jorge, no centro de São João Batista. A vítima, identificada como Genilson Ferreira Martins, foi encontrada caída ao solo, já sem sinais vitais e com diversas perfurações provocadas por disparos de arma de fogo. Próximo ao corpo, policiais encontraram vários estojos de munição calibre 9mm. Segundo o relatório da ocorrência, a guarnição do 36º BPM recebeu inicialmente informações sobre uma tentativa de homicídio no povoado Lagoa dos Peixes. Após deixar a vítima dessa primeira ocorrência no Hospital Municipal, os policiais receberam uma ligação anônima relatando um possível homicídio no centro da cidade. Ao chegarem no endereço informado, os militares confirmaram a veracidade da denúncia e realizaram o isolamento da área até a chegada da Polícia Civil do Maranhão e da equipe de perícia. Populares relataram que ouviram diversos disparos de arma de fogo e, ao saírem de suas residências, encontraram Genilson já sem vida. Nenhuma testemunha soube informar a identidade dos autores do crime. Um corpo foi encontrado nas proximidades de uma estrada de pissarra no povoado Barroso, zona rural de Bequimão. A vítima foi identificada como Vinícius Santos, que havia completado 18 anos na última sexta-feira. O jovem era natural de Olinda Nova do Maranhão e morava no povoado Queluz. Segundo informações de moradores, o corpo foi localizado por populares e acionaram imediatamente a polícia. Equipes das forças de segurança estiveram no local realizando os primeiros levantamentos. A morte causou grande comoção nas redes sociais e em escolas da região, que divulgaram notas de pesar lamentando o falecimento do jovem. As circunstâncias da morte ainda não foram oficialmente esclarecidas e o caso segue sob investigação da Polícia Civil do Maranhão. De Pinheiro, na Baixada Maranhense, Batista Peixoto.
6: É o Bloco das Polícias, você acompanhando as informações do livro da Capa Preta, aquele livro lá da Delegacia de Polícia Civil, tá bom? Olha, moto é tomada de assalto na Trizidela e criminoso abandona veículo roubado em Codó. Uma motocicleta foi tomada de assalto na manhã da última quarta-feira na região da Trizidela de Codó. Segundo informações de testemunhas, a vítima estava saindo de casa quando foi surpreendida por dois criminosos que chegaram em outra motocicleta. De acordo com o relato, um dos assaltantes estava armado, desceu do veículo e anunciou o assalto. Em seguida, os criminosos fugiram, levando a motocicleta da vítima, uma Honda Fan preta, placa NXM9159. Um detalhe que chamou a atenção foi o fato de os suspeitos abandonarem no local a motocicleta em que estavam. Segundo a polícia, o veículo deixado pelos criminosos havia sido roubado na cidade de Peritoró e estava em péssimo estado de conservação. Vieram só trocar uma pela outra. Senão essa aqui tá ruim, fica com essa aí. E nós vamos levando essa aqui que tá boa, a tua que está boa. Após o crime, uma equipe da Polícia Militar realizou diligências pela região na tentativa de localizar os assaltantes e recuperar a motocicleta roubada. Mas até o momento, ninguém foi preso e a moto da vítima ainda não foi encontrada. Não foi localizada, não foi recuperada. O Bloco das Polícias fica por aqui e volta em uma outra edição aqui do programa Coisas do Povo.
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6: 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Agora nós vamos para o Pitadinha de Religião ou a gente vai para o momento Projeto Codó Solidário? Vamos, pitadinha? Então vamos de pitadinha de religião.
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6: É hora da gente falar de religião, pitadinha de religião, rapidão pra você, né? E aí você, como é que está? Tá lendo a Bíblia? Está orando? Está rezando? Está com o rosário? Está indo... Rosário, acho que é rosário, não é rosário. É rosário. Está com o rosário, está indo à missa. Como é que está você? Está recebendo a hóstia? está levando a oferta, levando a família para a igreja, para o templo. Como é que está você? Como é que está a sua fé? Ou você não ora mais, só é bebendo cachaça, o negócio está esbandalhado. Como é que é? É? Como é que é a sua vida na igreja, no templo? Né? Olha, passando aqui para dizer para você que, olha, é uma matéria interessante. Olha, quem pula de igreja em igreja, não é de igreja, é de igreja, viu? Acho engraçado, né? Alguns chamam igreja, né? Vamos para a igreja, né? Então, quem pula de igreja não frutifica. Cassiane critica a falta de raiz entre fiéis. Agora, eu discordo aqui da cantora Cassiane. Por que que eu discordo? Porque todas as denominações, elas fazem parte de uma grande religião chamada cristã. Religião cristã. Então, se você é, por exemplo, um adventista, ou é católico, ou é assembleiano, ou é batista, ou é da congregação cristã, ou é testemunha de Jeová, quer dizer que você não pode sair para uma outra denominação porque isso não frutifica. Então, se você está aqui, digamos, na denominação A, aí você não se identificou com aquela denominação. Eu vi uma criança dizer, olha, eu não gostei daquela igreja porque ali gritam demais e eu não gostei. O Monteirinho também falou que não gosta de igrejas que gritam demais, ele fica meio atordoado. Então, ele tem que ficar ali todo o tempo, mesmo não gostando daquela instituição religiosa. Aí ele foi para as Testemunhas de Jeová e lá ele amou, gostou demais das Testemunhas de Jeová. Então, de repente, alguém está nas Testemunhas de Jeová, não gostou. Aí, não, eu vou agora é para a Universal. Eu vou para a Universal. Então, se lá, todas elas não têm Cristo, ou não? Uma tem Cristo, a outra não tem. Uma tem Jeová, a outra não tem. Como é que é? Então, é um negócio, a Cassiane, eu acho que ela pisou na bola aí. Em entrevista, vamos aqui rapidão. Vamos aqui. A cantora e pastora Cassiane provocou uma reflexão profunda no meio cristão ao comentar sobre a rotatividade de membros entre igrejas locais. Quer dizer, em entrevista ao Dunamis Hangul, a artista destacou que a maturidade espiritual e a frutificação cristã está diretamente ligada à presença e à permanência em uma única casa. Mas, meu irmão, está errada demais. Quer dizer, você está na Universal. Rapaz, aqui, meu amigo, negócio aqui pegou. Aqui os pastores só querem dinheiro toda hora. Eu vou para a Mundial do Poder de Deus. Aí chega lá o Valdemir Santiago pedindo a mesma coisa. Não, não vou ficar aqui não. Vou sair, eu vou para lá, para outra igreja. Eu conheço uma senhora que ela era católica. De católica, ela foi para a Universal. Ela foi para a Mundial do Poder de Deus. Lá ela não gostou, foi para a Universal, não gostou, e ela hoje está na Assembleia de Deus Missão. Daqui um dia ela pode não gostar, aí ela vai para o quê? Volta para a Igreja Católica, ou vai para uma igreja evangélica. Então isso, ele não frutifica, e ele fica andando de uma religião para outra, de denominação para outra. Aí ele não serve mais a Cristo, Cristo não gosta mais dele, é assim mesmo. Cassiane pisou na bola, no meu ponto de vista, ela pisou na bola. Mas vamos escutar um pastor falando aí sobre o dízimo, né? Que é um calcanhar de Aquiles de quase todas as denominações. Tem denominação aí que está fazendo o seguinte, a Assembleia de Deus é uma delas e tem outras. Se você não doar o dízimo, se você não der o dízimo, você não pode pregar na igreja, você não pode cantar, você não pode fazer nada. Tem umas aí que agora determinaram o seguinte, o ano tem 12 meses, então se o membro doar até 8 meses, ficar 4 sem, ele pode participar da liturgia da igreja, das coisas, atividade da igreja. Se ele der só 7 meses, ele não pode. é a determinação da igreja, dos caras, dos líderes da igreja. Isso está certo? Estou só perguntando. Deus aprova isso, não é? Então vamos escutar o que, que o rapaz, o pastor, fala sobre o dízimo. Acompanhe.
12: Falar sobre 20 verdades sobre os dízimos que a grande maioria dos cristãos não sabe. E boa parte dos pastores sabe, mas não é interessante para eles ensinar. Por isso as pessoas são enganadas com o dízimo. E você pode aprofundar em cada uma dessas 20. E você vai estudar e vai ver que é verdade. 1. Abraão não era dizimista. Mentira. Ele devolveu o dízimo uma única vez e nem foi do que ele produziu. 2. O dízimo nunca foi dinheiro. O dinheiro sempre existiu. Mas as pessoas devolviam fruto da terra ou animal. Ok? 3. Quem dava dízimo é só quem trabalhava com agropecuária, quem trabalhava com gado e com agricultura. Nenhuma outra profissão não devolvia o dízimo. Qualquer profissão que você pensar, as pessoas não devolviam o dízimo. 4. As funções. Se pede o dízimo, tinha que fazer o que está escrito lá para o que eles deveriam ser utilizados. O dízimo era para cuidar da família dos levitas, dos órfãos, dos necessitados, das viúvas e dos estrangeiros que viviam na cidade e não tinha como sobreviver. O dízimo era a única função, era essa. Se pedem o dízimo, ele tem que ser usado para isso, ok? Em quinto lugar, o Novo Testamento, o dízimo era a única função, era essa. Se pedem o dízimo, ele tem que ser usado para isso.

0: dízimo. Sabe por quê? Porque o judeu só entregava dízimo para levita e os apóstolos não eram levitas. E quem entregava o dízimo não entregava para quem não era levita também. Então a igreja não recebia o dízimo, ok? Sétimo lugar, não era para sustentar o templo. O que sustentava o templo era o imposto do templo. Lembra daquela conversa de Jesus, Pedro, vai lá e pesca, pega a moeda e paga por mim, para você? Dízimo não, nunca foi para sustentar o templo. Oitavo, o dízimo é a aliança de Deus com Israel, não com a igreja. Aquelas bênçãos eram para o povo de Israel, e as maldições, por não ser dizimista, era para os sacerdotes, nem era para a população. Nono, não existe barganha com Deus. Para Deus te abençoar, você tem que dar alguma coisa para Ele. Se você não der, Deus não te abençoa. Muito menos dinheiro. 10. A prioridade de Deus sempre foi pessoas, não lugares ou instituições. Então, se você vir uma pessoa passar necessidade, você acha mesmo que Deus prefere que você ajuda uma instituição, uma igreja, quatro paredes, ou que você ajude uma pessoa? Pois é. Em 11º lugar, não era a prática da igreja. A igreja não pedia dízimo. Muito menos oferta. Paulo pediu oferta uma única vez para ajudar a igreja de Jerusalém. Não tinha esse negócio, vamos recolher oferta todo o culto, não. Era algo voluntário. As pessoas vendiam as propriedades e bens e levavam o dinheiro e depositavam aos pés dos apóstolos. Mas pedir oferta, falar que o cristão tem que ser ofertante, isso não era a prática da igreja. 12º, os líderes não enriqueciam com as doações e eles também ajudavam. Eles também colocavam suas propriedades e bens para não deixar nenhum necessitado na igreja. Hoje, quanto mais você dizima e oferta, mais rico o líder fica. E ele mesmo não tira um centavo do bolso dele para ajudar, ok? Então, 13º, pode ser para ajudar instituições também. Eu tenho que levar só na igreja? Não. Eu posso ajudar pessoas e instituições. Eu não tenho, se eu tenho vontade, e posso, porque ninguém é obrigado, ok? 14º, como as igrejas vão sobreviver sem os dízimos? Quem inventou, né? Quem inventou que dízimo é para sustentar a igreja, que se vire para sustentar, porque nunca foi. Nunca foi. Daqui a pouco você vai entender um pouco mais. Então preste atenção. Ah, a igreja do Senhor, você inventou isso? Então se vira para sustentar a igreja, ok? 15º, a motivação errada. Por que que as pessoas levam? Não é por amor a Deus. Eles levam porque se eu não levar, eu estou roubando o Senhor, estou debaixo de maldição. Se eu levar, eu vou receber bênçãos sem medidas. Se eu levar, eu vou poder fazer prova com Deus. Ele vai derramar. Eu vou poder repreender os gafanhotos. Motivação errada. Não é nada por barganha, por troca, ok? 16º, Malaquias é palavra de Deus para Israel, não para a igreja. Leia Malaquias capítulo 1, verso 1. Está explicando o que é o livro de Malaquias. Sentença de Deus contra Israel. A igreja nem existia. E o capítulo 3, o famoso capítulo do dízimo, o verso 6 diz o seguinte: eu, o Senhor, não mudo. Por isso vós, filhos de Jacó, não sois consumidos. Você é de Naftali, de Zebulon, de Judá, de qual? Dos filhos de Israel, ok? 17º, as promessas não funcionam. A grande maioria das pessoas que é dizimista e ofertante não vê essas bênçãos sem medida chegando, não vê nada disso aí. 18º, em Israel não se devolve dízimo hoje em dia, ok? Porque primeiro não existe o sacerdote, 2, não existe o templo, e eles levavam no templo na casa do tesouro. 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
2: Vamos a Brasília com a agência Rádio Web, a informação chegando aqui no programa Coisas do Povo em tempo real. Urgente, Estados Unidos vão classificar PCC e Comando Vermelho como terroristas. A reportagem é de Alan Barbosa, acompanhe.
3: O senador e candidato à presidência da República, Flávio Bolsonaro, conseguiu o que o governo Lula articulou para não acontecer. Os Estados Unidos anunciaram nesta quinta-feira que vão classificar o Comando Vermelho e o PCC como organizações terroristas. A decisão abre caminho para uma invasão estadunidense no Brasil, ferindo frontalmente a soberania nacional. O anúncio acontece um dia após Flávio Bolsonaro se encontrar com o secretário de Estado Marco Rubio nos Estados Unidos. Para o advogado e analista político Melilo Diniz, A medida

0: abre caminho para pressões externas na política brasileira.
1: E quando se amplia demais o conceito de terrorismo, exige sempre o risco de banalização jurídica e até de utilização política futura desse enquadramento que pode voltar, inclusive, contra a população brasileira. Democracias maduras precisam combater o crime organizado com firmeza, mas também com precisão conceitual, porque no mundo do direito, especialmente em temas de segurança, palavras têm consequências muito concretas. E jogar isso no colo dos Estados Unidos, um país que caminha, francamente, para reduzir cada vez mais a sua democracia, especialmente sob Donald Trump, não é somente um erro, é muito mais, é a tentativa de vender água barrenta como água profunda.
0: A defesa da soberania nacional tem sido defendida pelo presidente Lula desde as tentativas frustradas de Eduardo Bolsonaro de fazer o que o irmão presidenciável conseguiu agora. Em encontro na Casa Branca, Lula e Trump conversaram sobre o tema. O presidente brasileiro apontou que armas pesadas usadas pelo crime organizado no Brasil são de origem estadunidense. Diniz explica que a legislação brasileira trata os crimes de terrorismo e de organizações criminosas de formas distintas.
1: O terrorismo no direito internacional e na legislação comparada normalmente envolve motivação política, ideológica, religiosa ou de intimidação institucional do Estado e da sociedade. Já as organizações criminosas têm outra finalidade essencialmente econômica. O que é que é? Lucro, mercado ilegal e controle territorial para exploração financeira. Uma facção pode ser extremamente violenta, mas isso não a transforma automaticamente em grupo terrorista. Misturar os conceitos gera distorções jurídicas importantes e é um pouco a infância do debate político quando o desafio é exatamente a violência e a segurança pública.
0: A medida começa a valer a partir do dia 5 de junho. Em uma rede social, Rubio informou que o governo Trump continuará usando todas as ferramentas disponíveis para proteger os interesses de segurança nacional deles. Em comunicado, os Estados Unidos afirmaram que as facções brasileiras serão nomeadas como terroristas globais especialmente designados e organizações terroristas estrangeiras. Agência Rádio Web de Brasília, Alan Barbosa.

0: Olá você, todo mundo ligado aqui no programa Coisas do Povo, aqui na Lemos FM, a maior audiência do rádio. Olha, Paulo Marinho Júnior foi o único deputado do Maranhão a votar contra o fim da escala 6x1. Olha, isso tem dado um abacaxi, uma confusão em Brasília. E o deputado Paulo Marinho Júnior, que tem base política na cidade de Caxias, foi o único parlamentar do Maranhão a votar contra a proposta que prevê o fim da escala de trabalho 6x1 no Brasil. A votação ocorreu na Câmara dos Deputados nesta semana e terminou com a ampla maioria favorável ao texto. E ele votou contra. De acordo com o levantamento publicado pela a Carta Capital, apenas 22 deputados votaram contra a proposta em primeiro turno, enquanto 472 parlamentares se posicionaram a favor da medida. Entre todos os deputados federais maranhenses, Paulo Marinho Júnior foi o único a integrar o grupo contrário ao fim da jornada 6x1, modelo em que o trabalhador atua durante 6 dias consecutivos para ter apenas 1 dia de descanso. A proposta busca reduzir a carga semanal de trabalho e garantir mais qualidade de vida aos trabalhadores brasileiros. O debate ganhou força nos últimos meses após mobilização nas redes sociais e pressão de movimentos trabalhistas em todo o país. O voto do deputado de Caxias chamou a atenção justamente por isolá-lo dentro da bancada maranhense na Câmara Federal, enquanto os demais parlamentares do estado votaram favoráveis à mudança. Paulo Marinho Júnior seguiu na contramão da maioria. Olha, muitas vezes você paga um preço caro. A maioria, a manada toda vai para um lado. Todos os bois que saem do curral vão para um lado. Aí tem um boi que vai para o outro lado. Não estou chamando aqui o Paulo Marinho Júnior, deputado, de boi. Não é isso. Não é isso. Eu não estou chamando ele de chifrudo. Mas o que eu quero dizer é que ele votou contrário à maioria. E muitas vezes quem vota contra a maioria está certo e a maioria está errada. Eu não estou dizendo aqui que a maioria errou. Não é isso. Mas o Paulo Marinho foi o único do Maranhão que não foi com a maioria. Tá aí. Exemplo, que esteja certo ou que esteja errado, mas ele foi macho, muito macho, para poder aguentar. Para poder aguentar a pressão. Todo mundo vai para um lado e ele vai para o outro. Né? Mas, minha amiga, eu não tô caçando. Quem caçou problema foi lá o Paulo Marinho, que votou contra os outros lá, não foi eu, não. Pois é. 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
0: 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Olha a notícia boa, novo ginásio poliesportivo é entregue à comunidade do Nova Jerusalém. É um trabalho do governo Fé, Trabalho e Futuro, tá bom? A informação chegando aqui. A cidade de Codó deu mais um importante passo no fortalecimento da educação e do esporte na noite da última terça-feira, com a inauguração do novo ginásio poliesportivo do bairro Nova Jerusalém. Tomara que ele não seja depredado, porque o outro arrebentaram tudo, derrubaram tudo, estraçalharam o ginásio. A verdade é essa. Vamos botar vigias. Mas eu acho que a própria comunidade deveria cuidar do ginásio, não é? Se deixasse o ginásio lá sem vigia, que a própria comunidade cuidasse, porque é um bem, é um patrimônio da comunidade. Mas tem que gastar com vigia 24 horas, porque senão acabam tudo logo, logo, logo. Não é? Olha, a solenidade aconteceu na própria comunidade e reuniu gestores escolares, professores, servidores, estudantes, pais responsáveis e diversas autoridades municipais. Está aí palmas para o governo Fé, Trabalho e Futuro, E fez uma obra bonita, tá tudo prontinho. Os meninos jogaram, muita gente na arquibancada. Festa no bairro Nova Jerusalém. Mais uma praça esportiva. Olha, daqui um pouco tem polícia, prende homem suspeito de estupro de vulnerável. Eu não sei, isso aqui... aquele negócio de ladrão que rouba ladrão tem que perder a mão... Eu acho que o estuprador teria que perder o órgão genital. Eu sou radical. Eu sou radical. Teria que perder o órgão genital. Tu não sabe, infeliz, que tu não pode estuprar. Nem a mulher mesmo. Nem a mulher, porque a medida em que o homem coabita com uma mulher sem a permissão dela, caracteriza estupro. Imagine... com criança, rapaz, com adolescente. Meu irmão, já no bloco das polícias você vai acompanhar as informações aqui no programa Coisas do Povo. Mas vamos chamar a agência Rádio Web, tá todo mundo ligado aqui no programa Coisas do Povo. Trabalho, a reportagem é de Norberto Notari, escala 6x1, o que prevê o texto aprovado na Câmara. Você vai acompanhar agora, foi exatamente esse embrólio aí que o vereador Paulo Marinho Júnior não votou, votou contra. Vamos lá, vamos acompanhar a matéria com Norberto Notari, acompanhe.
2: A PEC que ganhou muito destaque nas últimas semanas e foi aprovada na quarta-feira na Câmara terá impacto direto na vida do trabalhador. A proposta de redução da jornada de trabalho que, de quebra, acaba com a chamada escala 6x1. A medida vai para o Senado e, se aprovada, altera a Constituição Federal no trecho sobre direitos e garantias fundamentais. A mudança prevê que a duração do trabalho não será superior a 8 horas diárias e 40 horas semanais. O artigo prevê exceções ao permitir compensações de horários e a redução da jornada conforme acordo ou convenção coletiva de trabalho. Mas quem dá mais detalhes é o professor de economia Adalmir Marchetti.
3: A principal mudança é a redução da jornada de trabalho semanal de 44 horas para 40 horas, com a garantia de 2 dias de descanso remunerado por semana, sem redução salarial. A regra geral passa a ser a jornada de trabalho 5x2, né? E pode haver outros formatos, desde que negociados coletivamente. O modelo de escala 6x1, as pessoas trabalhavam 6 dias e descansavam 1, deixa de ser aplicado. Vai ter um período de transição que ocorre em 2 etapas.
2: O tema sempre dividiu e divide economistas e representantes do setor produtivo. Estudos de confederações empresariais apontam risco de aumento de custos para as empresas, pressão sobre a inflação e até a queda no produto interno bruto, o nosso PIB. Já análises da Unicamp e do Instituto de Pesquisa Econômica Aplicada, o IPEA, indicam impactos mais limitados na economia e alguns estudos sugerem que setores seriam mais afetados, mas também apontam potencial de geração de vagas e crescimento do consumo. A socióloga e professora de Ciências Sociais e do Consumo da ESPM, Carla Globo, aponta benefícios para os dois lados.
4: Eu acredito que a médio prazo, inclusive para o sistema produtivo, será melhor, né? Porque esse trabalhador vai poder se dedicar ao descanso, ao lazer, voltar com as baterias recarregadas para a semana de trabalho. Então, acho que isso pode, inclusive, eu sei, né, que houve um forte lobby, sobretudo da bancada mais patronal, né, contrária ao projeto, mas eu acho que a médio prazo isso pode ser bastante interessante, inclusive para o sistema produtivo.
2: Já o professor de economia Alexandre Chaia entende que a medida deve ser vista com cautela.
5: Desde a indústria, que muito provavelmente vai absorver isso, porque já é um esquema de trabalho que tem folga de 2 vezes e que vai aceitar sem problema, e a redução talvez da carga de trabalho com a colocação de inteligência artificial, com a criação de mais robôs, talvez ela seja substituída essas 2 horas, ou as 4 horas de diminuição, ela não vai impactar tanto, porque é só uma questão de colocação de mais tecnologia. Agora, tem setores como varejo, comércio, shopping, que no Brasil fica aberto 7 dias por semana e o cara tem que trabalhar, que você vai acabar tendo impacto de ter que contratar mais gente.
6: No Brasil, algumas empresas já adotam a escala 5x2 e até quem optou por reduzir ainda mais e dar 3 dias de folga garante que está mais satisfeito, como é o caso da empresária Isabela Raposeiras.
7: Com a escala 4x3, a gente conseguiu reduzir o indicador de mão de obra. Por quê? Porque a galera aumentou a produtividade, a galera trabalha mais descansada, mais ágil, mais gentil também com o cliente e erra menos. Então, a gente vende mais. Nosso faturamento subiu 35% em 2025 e a gente implantou a escala em julho.
6: O economista César Bergo faz coro ao professor Alexandre Chaia quando diz que o setor vai ser o fiel da balança quando a gente fala de resultados.
8: Não temos dúvidas, né, que o impacto econômico vai se dar naquelas atividades que têm um uso mais intensivo de mão de obra. A gente podia citar a área da saúde, a área da segurança, as pequenas empresas, o comércio em geral. Isso vai ter que ter uma boa adaptação. Primeiro que os impostos não foram reduzidos, os encargos trabalhistas também. Hoje os encargos trabalhistas no Brasil são muito elevados, né? E essas mudanças todas, esses penduricalhos que foram aprovados na lei, vai implicar aumento de custo também. Então, obviamente, você vai ter repasse para os produtos.
6: Importante lembrar que há 100 anos, o fundador da Ford, Henry Ford, foi pioneiro na escala de trabalho 5x2, com 40 horas de jornada de trabalho em um projeto considerado bem-sucedido. Agência Rádio Web, produção e reportagem, Norberto Notari.
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0: 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Meus amigos, olha a informação chegando aqui no Coisas do Povo, sem perda de tempo, tá todo mundo ligado, já já nós vamos ter o Pitadinha de Religião. Olha, a equipe da SEMA de Codó esteve lá em São Luís do Maranhão, vamos acompanhar, falando aqui de meio ambiente e você acompanhando tudo aqui no programa Coisas do Povo, a maior audiência do rádio. Tá todo mundo ligado na Lemos FM, programa que já conquistou os ouvintes de todo o Brasil, especialmente do Maranhão e de Codó. Olha, a equipe da SEMAN de Codó participa de oficina estadual da iniciativa Adapta Cidades em São Luís do Maranhão. Tá aí o secretário de Meio Ambiente, Ferdinando Rocha. Vamos lá, a Secretaria Municipal de Meio Ambiente, a SEMAN, segue consolidando sua atuação técnica e científica no cenário ambiental maranhense. O município foi oficialmente convocado pela Secretaria de Estado do Meio Ambiente e Recursos Naturais do Maranhão para participar da oficina estadual da iniciativa Adapta Cidades. Importante programa voltado ao fortalecimento das políticas públicas e de adaptação às mudanças climáticas. Codó integra o seleto grupo dos 10 municípios prioritários do Maranhão, convidados para participar da iniciativa. Ao lado das cidades estratégicas como São Luís, Imperatriz e Bacabal, a convocação demonstra o reconhecimento estadual ao trabalho técnico desenvolvido pela equipe da Secretaria Municipal de Meio Ambiente de Codó, que vem ampliando sua capacidade de planejamento, produção de dados ambientais e transparências públicas e qualificação profissional. Então, parabéns, palmas aí para a Secretaria de Meio Ambiente de Codó. que o Ferdinando Rocha não fique só nessa coisa. E quando o prefeito for desmatar, quando o prefeito for cortar, como empresário, como prefeito, a secretaria entra em ação. Diz, olha, você me indicou aqui para me ser o secretário de meio ambiente, eu tenho que fazer o meu papel aqui como secretário. Você está fazendo a coisa errada, cortando as árvores na Praça da Bandeira, na Avenida Duque Caxias e em outros lugares também. Então, é para o secretário se portar como um verdadeiro secretário de meio ambiente, defensor do meio ambiente. Não é só ir para lá e receber os 12 mil reais e fazer vista grossa e deixar o prefeito, deixar latifundiários, desmatar tudo aí, derrubar palmeiras, derrubar caatinga, derrubar aí a massa, as matas ciliares. Não pode. Mas mesmo assim eu parabenizo aí ao Ferdinando Rocha, secretário de meio ambiente do município de Codó. Bom, nós podemos chamar aí agora Projeto Codó Solidário, nós podemos chamar Pitadinha de Religião ou Bloco da Espoliça, né? Ou Daniel Souza com a reportagem aí, você que escolhe. Nós vamos pro Daniel Souza? Então vamos acompanhar Daniel Souza, o nosso repórter, falando mais do governo Fé, Trabalho e Futuro aqui no programa Coisas do Povo. Acompanhe.

0: de Fufuca, rapidinho aqui, deputado federal, ex-ministro, presidente Lula, falando da alegria e satisfação de estar na cidade de Codó, na abertura da 35ª edição de Jogos Escolares.
1: Sim, muita alegria poder estar em Codó, prestigiando a abertura de um dos maiores Jogos Escolares do estado do Maranhão. E, acima de tudo, podemos contribuir diretamente com o esporte, não apenas com a presença física, mas com a presença de obras. Arena Brasil, novo ginásio poliesportivo de Codó, maior da região, ou a reforma do estádio, enfim, inúmeras ações que vão beneficiar a juventude, os desportistas e vão dar um norte e uma esperança muito grande para que a gente possa trazer grandes talentos no futuro para todo o Brasil.
0: O que é que Codó pode ainda esperar, já que o senhor já fez muito, junto com o presidente Lula, o deputado Nagy, o prefeito Chico, o que é que o povo pode esperar ainda muito mais para 2026?
1: Sem sombra de dúvida, essa parceria que cada vez mais aumenta, cada vez mais cresce, entre eu, o deputado Francisco Nagy, o deputado Chiquinho, a gente vai continuar sempre avançando, crescendo, trazendo ganhos em todas as áreas. Codó é cidade grande, merece o respeito e a consideração de qualquer político que vem aqui.
0: Secretário de Educação, satisfeito com a grande abertura, superou a expectativa.
2: Tá aí o pontapé inicial, bem feito, bonito, confortável, que incentiva as crianças a competirem mais e cada vez melhor. Teremos aí, Danielzão, muita notícia pela frente, porque esses meninos vão brilhar muito. São mais de 4.600 competições pela frente. Tá preparado, Danielzinho?
0: Com certeza, e Codó só tem a ganhar, porque Codó não deixou a desejar. Saímos na frente, estamos na
2: Bacana
0: frente.
2: Bacana demais, eu quero agradecer aqui, aproveitar, agradecer a toda a imprensa esportiva, blogs, a todos os influenciadores e a vocês, repórteres, que estão aqui cobrindo, transmitindo a informação para que a gente possa levar tranquilidade para as famílias.
0: Prefeito Chico, você falando dessa grande festa dos Jogos Escolares.
3: Da juventude. Vejo o entusiasmo do esporte, que o esporte é vida, esporte é tudo na vida. No ano passado foi um show, a minha primeiro ano de mandato. Esse segundo ano não vai ser diferente, certo? Estamos preparados, são mais de 4 mil jovens, certo? Que vai fazer parte desse grande momento, onde nós queremos aqui parabenizar a juventude de Codó. Dizer para a juventude de Codó o carinho e o amor que eu tenho por essa juventude. Essa juventude que acreditou e acredita no prefeito Chiquinho FC. E o Chiquinho FC, sem dúvida nenhuma, tem feito de tudo para cuidar bem das nossas criancinhas, para cuidar bem do futuro de nossa cidade, que são a juventude. Nós temos que preparar essa juventude para o tempo amanhã, muito concorrido. E a nossa responsabilidade, junto com a Secretaria de Educação, junto com todos os professores, que nós também temos um carinho muito grande, eu quero parabenizar todos vocês. Quero parabenizar a todos os papais, a todas as mamães que estão aqui com seus filhinhos, com certeza, com muito orgulho do seu filho fazer parte desse grande momento dessa festa. Portanto, minha gente, agradeço a Deus. O nosso trabalho tem que continuar, porque eu sempre digo que essa é a verdadeira nossa pegada.
0: Secretário de Esporte, Nilson da Gabriela, satisfeito com essa grande abertura, um momento memorável para a história de Codó.
4: É isso aí, Daniel. Agradecer a Deus em primeiro lugar e parabenizar a todos os codoenses por ter escolhido o prefeito Chiquinho FC como gestor de Codó, que está transformando a educação junto com o esporte e essa parceria. Quero aqui agradecer a todas as secretarias envolvidas, a Secretaria de Infraestrutura, a Secretaria de Cultura, ao gabinete, a toda a imprensa aqui presente fazendo parte dessa história dos segundos Jogos Escolares da gestão do prefeito Chiquinho. O prefeito do esporte, deputado Nagy, presente através de chamada de vídeo, o ex-deputado Zito Rolim, a primeira-dama, dona Terezinha Buzar, Cíntia Rolim, vice-prefeita, e do nosso ministro do esporte, ex-ministro deputado federal, Fufuca. Quem ganha com isso é Codó, é o esporte, é a juventude de Codó sendo transformada através do esporte. Viva o esporte, esporte é vida, e Codó respira esporte.
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6: 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Atletas de Codó denunciam falta de apoio da prefeitura para a competição nacional de ciclismo. E aí, irmão, enquanto a gente tenta ajudar aqui, enquanto a gente está elogiando, batendo palmas, né, para a prefeitura, para o prefeito, aí lá vem outra coisa. Olha, três atletas de Codó foram convocados para representar o Maranhão na Copa das Federações de Ciclismo de 2026, competição nacional que será realizada no dia 21 de junho em Brasília. Apesar da conquista e da oportunidade de levar o nome da cidade de Codó para um evento de expressão nacional, os ciclistas afirmam enfrentar dificuldades para conseguir apoio do poder público municipal. Mas aí é para o prefeito ajudar. Não custa nada pagar uma passagem de ida e volta, aliás, duas passagens. São apenas três atletas. Os atletas convocados são Joshua Simon Soares Holanda Araújo, de 26 anos, José Ribamar Rodrigues Luz, de 19 anos, e Luan Lucas Oliveira, de 27 anos. Segundo eles, empresas patrocinadoras da iniciativa privada têm contribuído constantemente com os projetos esportivos desenvolvidos pelo grupo, mas o mesmo não acontece em relação às autoridades municipais. Quer dizer, as empresas vão lá, metem a mão no bolso, ajuda os atletas, tudo direitinho, os ciclistas, mas quando chega na prefeitura, esbarra.
7: Rapaz, tu sai de
6: problema. Aí o prefeito não ajuda. Rapaz, não é o que eu tô dizendo, não. É a matéria aqui. É, infeliz. É a matéria aqui. Pois é. Aí desse jeito não vai. Como é que o esporte vai desse jeito? Né? O que que custa um prefeito patrocinar três atletas para ir bem aí no Distrito Federal? Bem aí! É? Meu irmão! É, a gente quer ajudar aqui o governo, mas quanto mais a gente luta, mais acontece essas coisas, rapaz. Não, tem dessa não. Olha, 14ª sessão ordinária, equipamentos de última geração chega ao HGM de Codó. Enquanto estão dizendo que o HGM não tem nada, não tem raio-x, não tem cibalena, não tem AS infantil. Tá chegando aqui, meu irmão. Equipamento de última geração que chega ao HGM. Eu quero saber que equipamentos são esses. Se o raio-x está lá, vai estar lá agora. O que que vai ter? Olha, durante a 14ª sessão ordinária da Câmara Municipal de Codó, os vereadores fizeram uso da tribuna para destacar os feitos e ações do Executivo realizando durante o mês de maio, como as homenagens e celebração alusivas às mães e a abertura dos jogos escolares. Tá aí. O vereador, que é da base aliada do governo, rapaz, mas só fala bem do governo. Só fala bem do governo. Aí a outra ala, que é da oposição, desce o cacete no governo. Meu irmão, é assim mesmo, rapaz, o parlamento é assim. E o parlamento é bom porque é assim mesmo. Tem os de oposição, os de situação e tem os do centro. Pois é. Meus amigos, vamos a Brasília. Vamos a Brasília com a agência Rádio Web. Nordeste ganha cada vez mais relevância no ramo da inovação, empreendedorismo. A reportagem é de Virginia Alves. Acompanhe.
8: Startups vão dividir espaço com investidores e grandes empresas no Neon 2026, evento de inovação que acontece em junho, em Maceió. A programação inclui rodadas de negócios, mentorias, visitas técnicas e conexão entre empresas, empreendedores e fundos de investimento. A analista de inovação do Sebrae, Fernanda Zambon, destaca que o crescimento do evento acompanha o fortalecimento dos ecossistemas de inovação nordestinos.
9: Essa expectativa de reunir 15 mil participantes no Neon 2026, em Maceió, Alagoas, mostra que a inovação no Nordeste hoje vive um momento de força, amadurecimento e cada vez mais visibilidade. A região vem formando mais e mais startups, fortalecendo seus ecossistemas de inovação, ampliando as conexões entre empreendedores, parceiros, investidores também, governo e instituições. Então, quando um evento como o Neon chega nesse porte, mostra que já existe uma demanda real por inovação e que o Nordeste está ocupando um espaço cada vez mais relevante no cenário nacional.
8: Uma das startups que estará no evento é a Arco, empresa alagoana criada para automatizar o cálculo de comissões e metas de equipes comerciais. O CEO e fundador Rafael Ferreira conta que a ideia surgiu depois de perceber dificuldades enfrentadas por empresas que ainda faziam esse processo manualmente.
7: Que às vezes uma empresa passava 3-4 dias para fechar a folha de pagamento de comissionamento da sua equipe comercial por não ter mecanismos de calcular isso de forma automática. Né? A maioria usa várias planilhas e a gente está falando aqui de empresas que têm 30, 40 vendedores e são 10, 15 metas por vendedor. Então é algo que é muito difícil de você fazer esse cálculo na mão. Então a gente vê como solução para automatizar totalmente esse processo.
8: Segundo Rafael, a startup passou recentemente por uma rodada de investimento e o contato com investidores começou justamente em eventos voltados ao ecossistema de inovação. O Neon 2026 acontece entre os dias 9 e 13 de junho em Maceió, com programação voltada à inovação, tecnologia, negócios e desenvolvimento regional. Grupo Rádio Web 25 anos, áudio que amplifica conexões. Produção e reportagem, Virgínia Alves.
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6: 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Olha, já, bloco da Espolícia, daqui um pouco, mas eu não sei, quem manda aqui é a nossa operadora de áudio, viu? Ela que vai dizer se a gente vem de polícia, vem de momento, projeto Codó Solidário, ela que vai dizer aqui, ela que tá mandando, ela que tá dizendo e ela que faz, meu amigo. É desse égua. Tá bom demais o programa Coisas do Povo, tá todo mundo ligado, todo mundo antenado. Olha, o nosso zap, você já sabe, é o 99984165465. Aí você pode enviar sua mensagem de texto de voz e interagir conosco aqui com o nosso programa Coisas do Povo, a maior audiência do rádio, tá bom? Tá ligado assim? Pois é, já tem Batista Peixoto aqui no programa Coisas do Povo. Já você vai acompanhar as informações da Baixada Maranhense. Direto da Baixada para o Coisas do Povo, nosso repórter Batista Peixoto. Tá bom? Nós podemos ir de polícia ou não? Eita, rapaz. Pô, vamos lá. Vamos de polícia policial aqui no Coisas do Povo, o submundo do crime.
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6: Olha no polícia policial. Polícia prende homem suspeito de estupro de vulnerável. A Polícia Civil do Maranhão prendeu na manhã desta última quinta-feira, um homem de 23 anos investigado pelo crime de estupro de vulnerável contra um adolescente de 13 anos no município de Cantanhede, a cerca de 163 quilômetros de São Luís. Segundo informações da Delegacia de Polícia Civil de Cantanhede, a mãe da vítima procurou a unidade policial, relatou que a filha estava grávida do investigado e que ele mantinha um relacionamento com a adolescente sem o consentimento da família. As investigações apontaram que a gravidez ocorreu por volta do mês de julho de 2024. Tá aí, agora se lascou, tá rodado. E agora ele vai se ver lá preso. Pois é. É, tá, a turma pega ele lá dentro da cela. Ah, meu amigo, ele vai se lascar, vai se rodar, vai. A turma vão fritar ele lá. Tô avisando, eu aviso. Pois é. Olha, trio é preso suspeito de aplicar golpe do achadinho perto de bancos no Maranhão. Rapaz, mas o que tem de ladrão? Um homem de 44 anos e duas mulheres de 45 e 55 foram presos em flagrante na manhã da última quarta-feira, suspeito de aplicar golpes perto de agências bancárias em Caxias, no leste do Maranhão. Segundo a Guarda Municipal, o trio já vinha sendo monitorado pelas câmeras de segurança do município. As equipes identificaram o carro dos suspeitos assim que eles entraram na cidade e intensificaram as rondas no centro até localizá-los por volta das 10 horas. Tá aí. Isso é que é polícia, que trabalha com investigação. O carro entra, as câmeras já registram e aí eles ficam só de butuca, a polícia atrás, a guarda municipal. Aí quando eles se dão conta, a polícia já chegou junto. É? Chegou junto. Olha, com o grupo foram apreendidos 20 cartões bancários em nome de outras pessoas, R$2.840 em dinheiro vivo e um carro modelo Hyundai HB20. Aí foram presos, agora se arrebentaram, se lascaram. Eu acho é bom, viu? Eu acho é bom. Se arrebentaram. Vamos para a Baixada Maranhense. Vamos chamar o nosso Batista Peixoto, o nosso correspondente da Baixada do Búfalo, falando o que está ocorrendo, a violência campeia também na Baixada do Maranhão. Acompanhe.
10: Dois casos violentos foram registrados aqui na Baixada Maranhense nas últimas horas. Em São João Batista, um homem de 34 anos morreu com quase 10 tiros e em Bequimão, um jovem natural de Olinda Nova foi encontrado morto. De acordo com informações da Polícia Militar do Maranhão, o homicídio aconteceu por volta das 22 horas na rua São Jorge, no centro de São João Batista. A vítima, identificada como Genilson Ferreira Martins, foi encontrada caída ao solo, já sem sinais vitais e com diversas perfurações provocadas por disparos de arma de fogo. Próximo ao corpo, policiais encontraram vários estojos de munição calibre 9mm. Segundo o relatório da ocorrência, a guarnição do 36º BPM recebeu inicialmente informações sobre uma tentativa de homicídio no povoado Lagoa dos Peixes. Após deixar a vítima dessa primeira ocorrência no Hospital Municipal, os policiais receberam uma ligação anônima relatando um possível homicídio no centro da cidade. Ao chegarem no endereço informado, os militares confirmaram a veracidade da denúncia e realizaram o isolamento da área até a chegada da Polícia Civil do Maranhão e da equipe de perícia. Populares relataram que ouviram diversos disparos de arma de fogo e, ao saírem de suas residências, encontraram Genilson já sem vida. Nenhuma testemunha soube informar a identidade dos autores do crime. Um corpo foi encontrado nas proximidades de uma estrada de pissarra no povoado Barroso, zona rural de Bequimão. A vítima foi identificada como Vinícius Santos, que havia completado 18 anos na última sexta-feira. O jovem era natural de Olinda Nova do Maranhão e morava no povoado Queluz. Segundo informações de moradores, o corpo foi localizado por populares que acionaram imediatamente a polícia. Equipes das forças de segurança estiveram no local realizando os primeiros levantamentos. A morte causou grande comoção nas redes sociais e em escolas da região, que divulgaram notas de pesar lamentando o falecimento do jovem. As circunstâncias da morte ainda não foram oficialmente esclarecidas e o caso segue sob investigação da Polícia Civil do Maranhão. De Pinheiro, na Baixada Maranhense, Batista Peixoto.
6: É o Bloco das Polícias, você acompanhando as informações do livro da Capa Preta, aquele livro lá da Delegacia de Polícia Civil, tá bom? Olha, moto é tomada de assalto na Trizidela e criminoso abandona veículo roubado em Codó. Uma motocicleta foi tomada de assalto na manhã da última quarta-feira na região da Trizidela de Codó. Segundo informações de testemunhas, a vítima estava saindo de casa quando foi surpreendida por dois criminosos que chegaram em outra motocicleta. De acordo com o relato, um dos assaltantes estava armado, desceu do veículo e anunciou o assalto. Em seguida, os criminosos fugiram, levando a motocicleta da vítima, uma Honda Fan preta, placa NXM-9159. Um detalhe que chamou a atenção foi o fato de os suspeitos abandonarem no local a motocicleta em que estavam. Segundo a polícia, o veículo deixado pelos criminosos havia sido roubado na cidade de Peritoró e estava em péssimo estado de conservação. Fizeram só trocar uma pela outra. Senão essa aqui tá ruim, fica com essa aí. E nós vamos levando essa aqui que tá boa, a tua que está boa. Após o crime, uma equipe da Polícia Militar realizou diligências pela região na tentativa de localizar os assaltantes e recuperar a motocicleta roubada. Mas até o momento, ninguém foi preso e a moto da vítima ainda não foi encontrada. Não foi localizada, não foi recuperada. O Bloco das Polícias fica por aqui e volta em uma outra edição aqui do programa Coisas do Povo.
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12: Eu vou te mandar esse vídeo.
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6: 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Agora nós vamos para o Pitadinha de Religião ou a gente vai para o momento Projeto Codó Solidário? Vamos, pitadinha? Então vamos de pitadinha de religião.
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6: É hora da gente falar de religião, pitadinha de religião, rapidão pra você, né? E aí você, como é que está? Está lendo a Bíblia? Está orando? Está rezando? Está com o rosário? Está indo... Rosário, acho que é rosário, não é rosário. É rosário. Está com o rosário? Está indo à missa? Como é que está você? Está recebendo a hóstia? está levando a oferta, levando a família para a igreja, para o templo? Como é que está você? Como é que está a sua fé? Ou você não ora mais, só é bebendo cachaça, o negócio está esbandalhado? Como é que é? É? Como é que é a sua vida na igreja, no templo? Né? Olha, passando aqui para dizer para você que, olha, é uma matéria interessante. Olha, quem pula de igreja em igreja, não é de igreja, é de igreja, viu? Acho engraçado, né? Alguns chamam igreja, né? Vamos para igreja, né? Então, quem pula de igreja não frutifica. Cassiane critica a falta de raiz entre fiéis. Agora, eu discordo aqui da cantora Cassiane. Por que que eu discordo? Porque todas as denominações, elas fazem parte de uma grande religião chamada cristã. Religião cristã. Então, se você é, por exemplo, um adventista, ou é católico, ou é assembleiano, ou é batista, ou é da congregação cristã, ou é testemunha de Jeová, quer dizer que você não pode sair para uma outra denominação, porque isso não frutifica. Então, se você está aqui digamos, na denominação A, aí você não se identificou com aquela denominação. Eu vi uma criança dizer: olha, eu não gostei daquela igreja porque ali gritam demais. E eu não gostei. O Monteirinho também falou que não gosta de igrejas que gritam demais. Ele fica meio aturdoado. Então, ele tem que ficar ali todo o tempo, mesmo não gostando daquela instituição religiosa. Aí ele foi para as Testemunhas de Jeová e lá ele amou, gostou demais das Testemunhas de Jeová. Então, de repente, alguém está nas Testemunhas de Jeová, não gostou. Aí, não, eu vou agora para a Universal. Eu vou para a Universal. Então, se lá, todas elas não têm Cristo, ou não? Uma tem Cristo, a outra não tem. Uma tem Jeová, a outra não tem. Como é que é? Então é um negócio aí, a Cassiane, eu acho que ela pisou na bola aí. Em entrevista, vamos aqui rapidão. Vamos aqui. A cantora e pastora Cassiane provocou uma reflexão profunda no meio cristão ao comentar sobre a rotatividade de membros entre igrejas locais. Quer dizer, em entrevista ao Dunamis Hangul, a artista destacou que a maturidade espiritual e a frutificação cristã está diretamente ligada à presença e à permanência em uma única casa. Mas, meu irmão, está errada demais. Quer dizer, você está na Universal. Rapaz, aqui, meu amigo, o negócio aqui pegou. Aqui os pastores só querem dinheiro toda hora. Eu vou para a Mundial do Poder de Deus. Aí chega lá o Valdemir Santiago pedindo a mesma coisa. Não, não vou ficar aqui não. Vou sair, eu vou para lá, para outra igreja. Eu conheço uma senhora que ela era católica. De católica, ela foi para a Universal. Ela foi para a Mundial do Poder de Deus. Lá ela não gostou, foi para a Universal, não gostou, e ela hoje está na Assembleia de Deus Missão. Daqui um dia ela pode não gostar, aí ela vai para o quê? Volta para a Igreja Católica, ou vai para uma igreja evangélica. Então isso, ele não frutifica, e ele fica andando de uma religião para outra, de denominação para outra. Aí ele não serve mais a Cristo, Cristo não gosta mais dele, é assim mesmo. Cassiane pisou na bola, no meu ponto de vista, ela pisou na bola. Mas vamos escutar um pastor falando aí sobre o dízimo, né? Que é um calcanhar de Aquiles de quase todas as denominações. Tem denominação aí que está fazendo o seguinte: a Assembleia de Deus é uma delas e tem outras. Se você não doar o dízimo, se você não der o dízimo, você não pode pregar na igreja, você não pode cantar, você não pode fazer nada. Tem umas aí que agora determinaram o seguinte: o ano tem 12 meses, então se o membro doar até 8 meses, ficar 4 sem, ele pode participar da liturgia da igreja, das coisas, da atividade da igreja. Se ele der só 7 meses, ele não pode.
12: é a determinação da igreja, dos caras, dos líderes da igreja. Isso está certo? Estou só perguntando. Deus aprova isso, não é? Então vamos escutar o que, que o rapaz, o pastor, fala sobre o dízimo. Acompanhe.
14: Falar sobre 20 verdades sobre os dízimos que a grande maioria dos cristãos não sabe. E boa parte dos pastores sabe, mas não é interessante para eles ensinar. Por isso as pessoas são enganadas com o dízimo. E você pode aprofundar em cada uma dessas 20. E você vai estudar e vai ver que é verdade. 1. Abraão não era dizimista. Mentira, ele devolveu o dízimo uma única vez e nem foi do que ele produziu. 2. O dízimo nunca foi dinheiro. O dinheiro sempre existiu, mas as pessoas devolviam o fruto da terra ou animal, ok? 3. Quem dava dízimo é só quem trabalhava com agropecuária, quem trabalhava com gado e com agricultura. Nenhuma outra profissão não devolvia o dízimo. Qualquer profissão que você pensar, as pessoas não devolviam o dízimo. 4. As funções. Se pede o dízimo, tinha que fazer o que está escrito lá para o que eles deveriam ser utilizados. O dízimo era para cuidar da família dos levitas, dos órfãos, dos necessitados, das viúvas e dos estrangeiros que viviam na cidade e não tinha como sobreviver. O dízimo era a única função, era essa. Se pedem o dízimo, ele tem que ser usado para isso. Ok? Em quinto lugar, o Novo Testamento não fala de dízimo. Mateus 23, 23 é um puxão de orelhas que Jesus dá nos escribas e fariseus. Ele fala de 8 ais contra os escribas e fariseus. E um deles é esse. E Hebreus 7, do verso 4 em diante, leia lá para você ver. Aqueles que recebem o sacerdócio...
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18: 15 horas e 59 minutos.
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22: Uma excelente sexta-feira pra você, começando agora o nosso Forró Mania, que bom é levar pra vocês programa super alegre, super dançante. A nossa programação está bem bacana, te convido a curtir comigo, Forró Mania está começando.
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0: Obrigado demais, meu grande.
1: Que agradeço, meu amigo.
0: Deus abençoe.
1: Tamo junto. Eita, que tá bom.

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1: 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Já voltei trazendo pra você muito mais sucessos aqui na programação do Forró Mania. Programa este feito com muito carinho pra você poder dançar, curtir, se alegrar. Afinal de contas, música é isso, né? É alegria, é agitação. Então aumenta o volume que agora tem mais som.
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7: Mania está de volta, que bom é te fazer companhia ao som deste ritmo muito alegre, dançante, contagiante, que é o forró. Sou a locutora Patrícia Vieira e agora tem mais um bloco pra gente curtir.
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Agora chegou o momento em que a galera vai viver 100% esse show. O momento em que a gente vai cantar a música... Amor, amo você! Venha comigo, esse som é legal.

0: programação mais alegre e dançante do seu rádio com o melhor do forró chega ao fim. Amanhã tem mais, um beijo pra você e até lá.
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4: 16:51.
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0: Uma excelente sexta-feira pra você, começando agora o nosso Forró Mania, que vão levar pra vocês programa super alegre, super dançante. A nossa programação está bem bacana, te convido a curtir comigo. Forró Mania está começando.
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1: 17 horas e 2 minutos.
2: Opa, minhas compadres, minhas comadres, minha filha, aqui é o Chico Lorco, a ovelha de 89 anos, que nunca morreu, nem tem verde que morre. Tô chegando debaixo do pé do Cogiro pela Rádio Lema FM de Cordão Baranhão, para todo o Brasil. É isso aí, meus compadres, minhas comadres. É, meu filho, é o rei que nunca morreu, não tem vez de que morre. É cachaça jerebito. É cachaça jerebito, meu filho, feito no pau do capucho, tomado comigo no chão, marrombado com todo mundo. É cachaça feita na cana torta. Eu bebo com meu dinheiro, rapariga puta do cabaré da Chica que se importa. É, meu filho. Ave Maria, o canalho, viu? É, meu filho, diz que cachaça mata um corno desse. Mas mata, não, meu filho. Se a gente beber, morre. Se não beber, morre também. É, tem que morrer de goela lubrificada. É, meu filho, já tirou as bicharadas, meu filho. Tira o cachorro, tira o pato, tira tudo aí, meu filho. De dentro do jacaré, que estão tudo... Tudo sufocado, para que eu posso trazer o primeiro forró dessa tarde maravilhosa? Aumenta o volume do seu radinho, meu compadre, minha comadre, meu filho. Aumenta, escarcaram o bicho aí mesmo. O volume do rádio, meu filho, é o volume do rádio. Pode escutar, que você tá ligado no maior forró do Chico. É isso aí, compadre. Aumenta, escarcaram, meu filho, o volume e vamos dançar.

num cabra velho desmantelado da chibata grande que eu tô entrando aqui pra falar com todos vocês que estão escutando, cabra mais caceteiro na rádio, mais bonita, mais linda, que mais cresce em todo o Maranhão, Lemos FM, pensa, alô, meu povo de todo o meu Maranhão, arrepita, cabra velho.

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2: Opa, meus compadres, minhas compadres, meu filho, Chico Lopes tá de volta. Pela Rádio Lemos FM de Codó, Maranhão. Pra toda essa rapaziada boa de mundo, meu Deus, um abraço. Especial do Rainha aqui, meu filho, Chico Lopes. Por aqui, compadre, vai mandando a lupa toda essa rapaziada e botando seu sucesso, botando esqueleto pra remexer. É isso aí, meu compadre, vamos remexer. Bota, meu filho, bota mais um forró pra esse pessoal. Bota, meu filho, com gosto de gás.
3: Pois é, rapaz, tava falando outro dia. Eita, rapaz, não tem coisa melhor não do que você dar cagada depois da chuva, rapaz. Eita, meu povo, alô, meus caceteiros. Eu tô aqui de novo, olha, em breve eu tô aí na Rádio Lemos, na Lemos FM, botando todinho. Aí você vai ligar, aí você vai dizer assim, rapaz, bota um forró pra mim. Aí eu vou lhe perguntar, eu boto toda. Aí você diz, bote, ah, por bote. Aí eu boto todo. Eita, alô, meus caceteiros, chutando a Rádio Leme FM. A rádio mais caceteira do Maranhão, rapaz. Eita, abraço pro meu compadre Lino. Pensa num cabra desmantelado.

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2: Opa, minhas campanhas, minhas comadres, minha filha, aqui é o Chico Lopes de volta, de mais do Pedro Cajueiro, pra comandar o melhor do forró pra toda essa rapaziada boa. Já quero agradecer meu pai criador por essa passagem desse dia maravilhoso, dessa tarde maravilhosa. Eu já vou tirando pra fora, mas volto amanhã, se Deus permitir. Ô, meu filho, já vou tirando pra fora, meu filho, já vou tirando pra fora. Se Deus permitir, a gente tá de volta. Se não permitir, eu fico muito grato. Tchau, gente boa, tchau, gente boa.
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1: 18 horas e 2 minutos.
2: Começa agora o programa com as notícias da sua cidade, do estado, do Brasil e do mundo, com total imparcialidade. 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
3: Assaltante negão da moto vermelha foi acordado pela polícia militar e trazido algemado para a cadeia.
4: Agenda de Laércio Bonfim, você acompanha aqui no Maranhão em debate.
3: Peritoró acaba de ganhar o título de pior cidade do Maranhão em qualidade de vida.
4: Gasolina será reajustada sexta-feira. Prepare o real.
3: Vem aí o lançamento oficial da pré-candidatura de Roberto Rocha ao Senado.
4: Polícia policial, golpistas, clona o número da ex-primeira-dama de Codó, Eliane Figueiredo.
3: Quem é que realmente rouba o dinheiro do povo brasileiro?
4: Obras do prefeito Chiquinho estão bem devagarinho.
3: Atleta paraplégico da cidade de Codó se destaca da equipe do Santos Futebol Clube de São Paulo.
4: Com estas e outras, nós estamos apresentando o programa Maranhão em Debate na Lemos TV para todo mundo ver. E não esqueça de comentar. Não esqueça aqui no nosso programa de fazer o comentário, o sininho, você ajudar o nosso programa, tá bom? Faça os comentários e você vai ajudar aqui o nosso programa.
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3: Meu amigo Lemos Panchevski, internauta acompanhando o Maranhão em debate. Meu amigo Lemos Panchevski, internauta acompanhando o Maranhão

0: psicológicos e tem levado crianças ao hospital. Então eu não sou a favor que o pai compre um celular para a criança. Eu sou contra.
1: Meu amigo Lemos, quando o assunto é criança, o assunto é delicado, né? Vamos, venhamos e convenhamos que o pai colocar um celular nas mãos de uma criança, vamos lá, de 5 anos, ele está realmente cometendo uma grande gafe. Por que, Veridiano? Na minha opinião, uma criança de 5 anos é igual uma folha seca que o vento leva para onde quiser, com um bombom, com um salgadinho, com qualquer mimo, uma criança vai para onde o criminoso quiser, né? E um celular nas mãos de uma criança tem causado absurdos. Nós não vamos nem sair do Brasil, vamos apenas falar do Brasil. Os malfeitores do outro lado estão se aproveitando para abusar das nossas crianças, Lemos, através do celular. Até perfis falsos são criados para atrair as nossas crianças. E elas começam, Lemos, naquele joguinho, naquele desenhozinho bonitinho, feito especificamente para criança. Mas criança é um ser curioso. Ela vai além do que você possa imaginar. Tem criança que manuseia um celular melhor que um adulto. Você concorda, Lemos?
0: Por exemplo, a minha netinha, ela é mais nova do que eu, entendeu?
1: E ela, bem pudera,
0: e ela sabe neta manusear o celular melhor do que eu. E aí é o seguinte, você tem que ter muito cuidado, porque é como o Veridiano falou, a mente de uma criança é uma folha de papel em branco. E ela está no processo de aprendizado. E a mente humana, ela vai sendo povoada por aquilo que você vai colocando lá, é evidente. Eu vejo criancinhas hoje de 6, de 5 anos, que meu irmão, na hora que ela pega o celular, ela vai logo para o negócio de um Roblox, parece que é Roblox. Um jogo, meu irmão, e aí ela não sai mais não. E jogam, e jogam, e jogam, e jogam. Aqui em Codó eu conheço um rapaz, um adolescente, que ele passa o dia dormindo e a noite inteira ele passa no celular. A noite inteira. Quando os pais levantam de manhã para fazer o café, tipo 6 horas, ele ainda está no celular. Ele se viciou de uma maneira, de um jeito, que ele não consegue mais dormir durante a noite.
1: Tá doente.
0: Tá doente. Já tá doente. Tá doente. Tá doente. Tá doente. Então você que tem a sua criança, o netinho, a netinha, o filho, tenha muito cuidado. O celular é uma arma, é uma bomba na mão de uma criança e também na mão de um adulto. As pesquisas revelam agora, recentemente eu tive acesso a algumas pesquisas, o celular está causando transtornos. Não é só em crianças, não. Crianças, adolescentes, adultos e idosos. Então, a mente não aguenta uma sobrecarga de informação. O cara fica só um vídeo, outro vídeo, vicia. E aí é que eu apelo para você ir para a Super Rádio Eldorado e para a Rádio Lemos FM para dar uma maneirada aí.
1: Um momento de relax.
0: Relax. Pra mente.
1: Uma lavagem cerebral.
0: Porque senão, não, o celular faz a lavagem cerebral, né? Ele faz a lavagem. Então você precisa colocar ele ali, ouvir uma música, ler um livro, você tem que ir na casa do vizinho, bater um papo, cuidar das plantas, do passarinho se você tem em casa, porque senão o celular vai causar transtornos psicológicos, transtornos na sua mente que você vai adoecer. Não é só criança, não. Os adultos e idosos, pesquisas revelam que os idosos que se acostumaram com o celular estão tendo problemas.
1: Meu amigo Lemos, eu sou do tempo em que a criança, ao chorar, a mãe dizia: cala a boca, senão o bicho vai te pegar. E hoje a gente vê as crianças chorando por causa de um celular. A mãe

0: o pai pegam esse aparelho e entregam nas mãos das crianças só para não estar ouvindo chororô. Essa é a grande verdade. Pode faltar tudo para aquela criança, mas o celular não pode faltar. Ali ela deixa de tomar café de manhã, ela deixa de merendar, ela empurra o prato do almoço, porque começa em um joguinho, depois passa para o outro, daqui a pouco está no Free Fire, e por aí afora. Então, a gente é contra, Lemos, mas a moda atual é o celular. O celular tem tirado a atenção da humanidade. Essa é a grande verdade.
1: Sim, o uso excessivo do celular está diretamente relacionado ao aumento da ansiedade. A dependência dos aparelhos, somada à enxurrada de notificação e à pressão das redes sociais, mantém o cérebro em estado de alerta constante, o que pode desencadear quadros de estresse e a chamada nomofobia, medo de ficar sem o celular. Especialistas e estudiosos apontam que o impacto na saúde mental ocorre por 3 motivos principais: fomo e comparação social, o medo de ficar de fora, alerta constante, a necessidade de responder mensagens imediatamente e o ciclo de notificações, e a combustão mental e a sobrecarga de informações, o fluxo contínuo de notícias, muitas vezes estressantes, impede o relaxamento. Tá aí. Então você tem que estar em alerta máximo com esse aparelhinho, ó. Com esse aparelhinho que você fica assim com ele, tá? Então não deixe ele lhe dominar. Domine o celular.
0: Domine-se.
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1: Meus amigos, olha, eu sou a favor dos maranhenses. Eu sou maranhense da gema e respeito todos os maranhenses, todas as maranhenses, tenho um carinho por esse povo. Ainda não peguei o busão para ir para um outro estado, para um outro país. Continuo aqui, ralando, lambendo uma rapadura, mas não saio do Maranhão. E alguns cabas safados saem do Maranhão e quando estão lá em um outro estado, principalmente do sul, ficam esculhambando os maranhenses, as mulheres maranhenses, diz que elas estão fedendo, é um mau cheiro, é perrapado.
0: Quem é esse doido?
1: Rapaz, esse menino aí...
0: Quem é esse doido?
1: Ele tem que voltar ao Maranhão para ele pegar uma sova. Então, eu sou contra a violência. Mas, rapaz, não pode. O cara continua esculhambando os maranhenses, rapaz.
0: Quem é, rapaz?
1: É Besouro Pagodinho. Salafrário, rapaz. Pilantra.
0: Larga Besouro Pagodinho de mão.
1: Vamos acompanhar o que, que ele tá dizendo aí, mais uma vez. Rapaz, os maranhenses lá em São Paulo tem que pegar esse cara aí, rapaz.
0: Estão tudo pé da vida.
1: Estão tudo pé da vida. Agora esculhambando o reggae também. Daqui um pouco vai esculhambar o que mais do maranhense? É Bumba Meu Boi. E por aí vai. Vamos lá, escuta aí o Negrão. Negrão.
0: Dia desse ele apareceu com a. Dia desse ele levou uma sova.
1: Lá em Timon.
0: Foi, não foi?
1: Foi taca. Vamos lá.
2: Acabei de receber um convite para ir numa festa de reggae aqui em São Paulo, no Armênia. Cara, você não tá vendo que eu, Besouro Pagodinho, não vou submeter a um convite desse. E numa festa de reggae aqui em São Paulo, que só tem cara do Maranhão, só preto, ajudante de pedreiro, esse povo sofrido que veio do Maranhão pra cá, que chega nesses ônibus clandestinos, certo? Comendo farofa de pombo, entendeu? Com a barriga cheia d'água e com a cara cheia de pinga, rapaz. Tu tá vendo que eu não vou me misturar com essa raça, rapaz? Eu numa festa de reggae no Maranhão, um monte de preto, velho, lá, fumando maconha, tudo velho de Havaiana, véio, tudo cinzento, velho, com boné aí por cima do eixo, entendeu? As mulheres tudo feia. Eu, Besouro Pagodinho, Deus é mais. É mais fácil eu ir lá e jogar uma bomba e matar eles do que eu ir numa festa de reggae aqui em São Paulo. Nunca fui numa festa de reggae em São Paulo, porque eu não me misturo com maranhense. Só que vai ter lé, dorme sujo. Mulher quebradora de coca, as mães solteiras, velha que vem de lá, tudo sofrida, é. Tudo cheio de estria. E os malucos, velho, lá, tudo roçador de juquira, que vem aqui pra São Paulo, sem marmita de pedreiro. Eu, Besouro Pagodinho, numa festa, velho, de reggae aqui em São Paulo, misturado com esses maranhenses, dorme sujo, sofrido, que vem de lá pra cá. Deus é mais, rapaz. Rapaz, festa de reggae dá muito negro, eu não gosto de negro. A mulher velha, tudo mulher velha preta, daquele cabelo velho de bombril. Eu me misturar com esses nóia do Maranhão aqui em São Paulo, Deus é mais. Se eu topar com um aqui, eu passo com o meu carro por cima.
1: Sinceramente, eu não sei. Mas se ele é negro, rapaz. Ah, mas o negro, ele pode esculhambar o outro negro, né? Não tem racismo. É o branco, se falar alguma coisa do negro, é cadeia logo, é processo.
0: Rapaz, ele parece, aí, ele parece aí, com o Mbappé, né?
1: Tu gostou, né, mano? Tu gostou, rapaz, né?
0: Ele é muito corajoso, cara. Porque o meu maior barato que eu acho desse cara é a coragem que ele tem, cara.
1: Pois é, deixa ele vir pra cá. Aqui pra acabar o codó. Você não leva uma sova bacana, pancada.
0: Ele disse que os regueiros botam já a mão
1: dentro. Rapaz, esculhambou o reggae, rapaz. O Maranhão pegou o reggae lá da Jamaica, deu nome ao reggae, e ele fica esculhambando um urubu, rapaz, desse, rapaz. É um negro urubu, rapaz,
0: tem,
1: isso aí.
0: Aí tem coragem.
1: É um negro urubu, rapaz. Quiser me processar, me processa.
0: Calma, rapaz. Me processa.
1: Desrespeitando os negros do Maranhão, o que mais tem é aqui no Maranhão é negro, rapaz, principalmente aqui na região.
0: Bom, agora vamos destacar um codoense que saiu do município de Codó. É um cara guerreiro, é um cara vencedor, é um cara que vem se superando com muita resiliência, com muito afinco, com muita alegria, com muita determinação. Sofreu um acidente de trânsito ainda muito jovem aqui entre Caxias e Timon, nas suas idas e vindas para estudar em Teresina. É filho do Zé Baixinho da Sucam, é um cara espetacular. Eu estou falando do Marcelo. Para você ter uma ideia, ele perdeu uma perna nesse acidente, meu amigo Lemos Panchevski, mas ele não perdeu a autoestima, continuou correndo atrás da bola. E não é que agora ele vai disputar um campeonato da categoria pelo Santos Futebol Clube, do Pelé, cara. Mostra ele aí treinando, olha aí, ó. Ele treinando lá em São Paulo.
3: Ismário! Ismário no sax!
4: Boa, Marcelo! Boa, Marcelo! Você viu o que ele fez aí, Nico, de cabeça? Hã? Jogou a bola abaixo. Ele teve reação.
5: E desse jeito... Só você sabe fazer.
1: Aí dá pra gente elogiar.
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6: Vai pra lá, Jovinho, vai pra lá,
7: Jovinho. Então,
0: pedacinho. Tem uma boca aí.

0: Tá aí, o Maranhense.
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3: Boa, Marcelo, parabéns.
4: Muito bem, aí de arrepiar, viu, cara? Eu fico arrepiado com tanta superação.
0: Você não fica arrepiado com o Besouro Pagodinho?
4: Não, ele é só molecagem. Agora aí o negócio é realmente fantástico. Eu tiro o chapéu para o Marcelo, porque, cara, que cara vencedor, bicho. É um campeão um cara desse para mim, cara. Só de ter a determinação, a garra que esse cara tem. E agora tá levando o nome de Codó lá fora, para o mundo todo tomar conhecimento. Rapaz, você vê esse cara batendo um pênalti no Society, Lemos. Você não acredita. Você vê, ele joga entre os bons. Ele isso, joga né? Entre as pessoas perfeitas. Ele com o seu problema, de ter apenas uma perna, mas joga barbaridade, cabeceia. Se você vê a altura que esse menino sobe, cara, com essas boletas.
0: Só com uma perna, cara.
4: Rapaz, isso é louco. Isso é um cara determinado.
0: É um prodígio.
4: Parabéns, Marcelo. Estamos torcendo aqui de Codó por você aí, meu irmão. Parabéns.
0: 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Meus amigos, olha, nós estivemos olhando aqui em Codó como é que estão as obras da Prefeitura Municipal. Como é que está andando? Se estão andando aí a passos largos? Se estão andando devagarinho? Como é que estão andando? O certo é que nós fomos verificar e olhar e ver, e aí a coisa está devagarinho, está quase parando, quase parando. Algumas até já parou. E nós vamos mostrar para você. Começando pela Praça da Bandeira, lá a praça foi desmatada, muitas árvores foram cortadas, eu não sei para que cortaram.
4: Crime ambiental.
0: É crime ambiental, tem uma matéria aqui, daqui um pouco nós vamos falar do do Ferdinando Rocha, lá em São Luís, recebendo homenagens. Eu não sei, não dá para colar uma coisa com a outra. Depois da Praça da Bandeira, nós fomos lá para uma outra quadra que vai ser construída ao lado da antiga fábrica manufatureira de Codó. E de lá nós rumamos para a Rua São Luís, no Codó Novo. Vamos acompanhar a matéria que nós fizemos hoje pela manhã. Acompanhe.
5: Praça da Bandeira, Lemos TV para todo mundo ver. Olha, nós vamos agora ver como é que está a construção de uma quadra, acredito que poliesportiva, aqui na Praça da Bandeira. Para começar, sacrificaram as árvores. E aí Codó é uma cidade tão quente, precisa de muitas árvores e já tem muitas quadras de esporte. Mas a construção aqui parece que está mais devagar do que corrida de tartaruga, corrida de jabuti. Está mais fraca do que caldo de peteca. Vamos conferir. Eu vou agora subir aqui porque eu não estou vendo, ó. Eu vou colocar agora aqui minha câmera, onde nós vamos ver o interior aqui. Eu não estou vendo nada, eu vou ver aqui depois que a gente filmar. Você vê aí muitos trabalhadores, como é que está? Muita gente trabalhando, a obra está acelerada ou não? Porque algumas outras que nós já passamos, está devagarinho, mas está devagarinho, quase parando. É falta de dinheiro, o que será? Tá aí, ó. Eu estou vendo, não, você vai estar vendo. E agora que eu vou ver, depois aqui que a gente fizer a filmagem, porque estou sendo impedido aqui pelos tapumes, tá bom? Bom, aqui é a placa da construção de uma outra quadra esportiva ao lado da antiga fábrica manufatureira. As duas placas, uma do governo federal, governo do Lula, e a outra do governo Fé, Trabalho e Futuro. Eu acho que é assim, né? Aqui as duas placas. E agora nós vamos ver como é que está a construção. São 10 horas e 15 minutos. Vamos ver como é que está a construção, como é que está o andamento da obra. Olha como é que está aqui, ó. Essa hora não tem nenhum trabalhador aqui dentro, ó. Nenhum. Então, as obras estão assim, tipo, paradas. Parece que é uma estratégia, o dinheiro eu acho que está indo no cofre,
6: O governo federal já enviou o dinheiro para fazer praça, não precisa de licitação. E aí está desse jeito, ó. Parada, parece que estão cozinhando o galo. É uma estratégia, não sei. Só deve estar parado. Fazem a propaganda da construção, mas a construção está paradinha, paradinha, mais do que água de poço.
5: Estamos agora na rua São Luís, no bairro Colo Novo. Aqui a prefeitura, o governo Fé Trabalho Futuro, também começou a dar uma mexidinha, mas é 15 para as 11 e não tem mais ninguém aqui, ó. Parou, ó. Tudo parado. Nós estamos fazendo essas matérias exatamente porque a população, pessoas pediram para a gente fazer essas matérias mostrando essas obras que estão devagarinho, mais devagarinho mesmo. Parece que o dinheiro acabou. É a impressão que dá. Eu não sei se precisa de algum aditivo, mas a situação é essa. Rua São Luís, no bairro Codó Novo, tudo parado, tudo parado. Lemos TV, para todo mundo ver que o prefeito não está com aquela pegada que anunciou, não. A pegada está fraca.
0: O que você acompanhou aí foi o mesmo que eu acompanhei. Na Praça da Bandeira, a minha câmera, e por eu ser um homem mediano, baixo, eu terminei por não ver nada. Só depois eu olhei no vídeo, né? E lá eu encontrei, parece que, um ou dois homens trabalhando e mais nada, mais nada. Então, a pergunta que não quer calar: por que essas obras que deveriam estar a passos largos, né? Aquela pegada, pessoal fazendo rapidão, faz e termina uma, vai fazer a outra, constrói uma coisa, depois constrói a outra. E aí, Veridiano? Tudo devagarinho.
4: É, esperando chegar a campanha.
0: Será se é?
4: Esperando chegar a campanha eleitoral. Pra dar o golpe.
0: Aí que é a pegada.
4: O golpe psicológico, né?
0: Ah, tá certo. Pois é, nós verificamos, tá aí a matéria. Você que pediu pra gente fazer a matéria, você acompanhou a matéria. Então é assim que está o governo. Fé, trabalho e futuro. Sem pelo muito
4: menos,
0: futuro.
4: Pelo menos está melhor do que Peritoró. É. Porque Peritoró
0: tá
4: acabou.
0: Pior ainda.
4: É, Peritoró acabou de ganhar mais um título, cara.
0: Vamos lá, vamos lá.
4: Peritoró acaba de ganhar o título de pior cidade do Maranhão em qualidade de vida. Você acredita uma coisa dessa, Lemos? Mais uma vez, o município administrado pelo prefeito Dr. Júnior aparece em destaque como pior cidade do Maranhão em qualidade de vida. Entre os municípios mais vulneráveis, que concentram dificuldades estruturais, cidades maranhenses, Peritoró aparece com 47,53 pontos. Entre o menor desempenho do estado e também entre o pior resultado do país. Entre os municípios brasileiros, Peritoró também aparece na 18ª posição, desempenhos mais baixos. Segundo o levantamento, essas cidades tiveram resultados baixos em quase todos os indicadores, principalmente na área de oportunidade, além de dificuldades no acesso a serviços básicos e na qualidade de vida da população. Já deu para entender? Já deu para entender, Leos? Deu, não deu? Já tá bom, não tá?
0: Tá bom. O Maranhão tem um monte de cidades assim.
4: Que vergonha. Mais um título negativo para a cidade de Peritoró. É por isso, Lemos, que eu não acredito em reeleição. Nós, inclusive, vamos amanhã fazer um comentário. Topa? Amanhã não, segunda-feira.
0: Tranquilo, tranquilo.
4: Tá?
0: Tranquilo.
4: Reeleição.
0: Tranquilo.
4: Você é contra ou a favor a reeleição no Brasil? 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
4: Agora nós vamos saber, se o Lemos me permitir, o valor ganho por cada jogador da seleção brasileira. Quer saber, Lemos?
0: Quero. Estou aqui curioso.
4: Então, papel e caneta na mão para você anotar os números.
0: Eles ganham mais do que o Messi, não?
4: Um pouquinho.
0: Vamos lá.
7: 2026. Rayan, R$1.700.000 por mês. Igor Thiago, R$1.000.000 por mês. Luiz Henrique, R$2.000.000 por mês. Matheus Cunha, R$2.500.000 por mês. Gabriel Martinelli, R$4.000.000 por mês. Hendrick, R$3.000.000 por mês. Lucas Paqueta, R$4.000.000 por mês. Fabinho, R$6.000.000 por mês. Danilo Santos, R$700.000 por mês. Casemiro, R$11.000.000 por mês. Bruno Guimarães, R$5.000.000 por mês. Danilo, R$3.000.000 por mês. Douglas Santos, R$2.000.000 por mês. Alexandro, R$1.500.000 por mês. Wesley, R$1.200.000 por mês. Leo Pereira, R$800.000 por mês. Ibanez, R$5.000.000 por mês. Bremer, R$3.000.000 por mês. Gabriel Magalhães, R$4.000.000 por mês. Marquinhos, R$7.000.000 por mês. Everton, R$900.000 por mês. Ederson, R$4.000.000 por mês. Alisson, R$4.500.000 por mês. Rafinha, R$5.200.000 por mês. Vinícius Júnior, R$18.000.000 por mês. Neymar, R$21.000.000 por mês.
0: É, meu amigo, é muita coisa, é muita areia pro meu caminhão.
4: Não prestou nem pra jogar bola, rapaz. Rapaz, tu tá do bem nessa safra aí.
0: Mas joguei muita bola de arroz. Rapaz, é muita grana,
4: meu. É uma seleção de jogadores ou uma seleção de empresários,
0: rapaz? É juntar o dinheiro todinho, dá pra alugar uma nave espacial aí do Elon Musk pra ir lá onde? Em Marte.
4: O negócio é jogar bola.
0: É, o negócio é jogar bola.
4: O negócio é jogar bola, Lemos. Tu já pensou, cara? Você viu uma seleção de empresários, uma seleção de milionários, cara?
0: Cara, como é que o futebol dá tanto dinheiro assim? Rapaz, como é que rende tanta grana?
4: O Neymar é bilionário, cara.
0: Rapaz, não é possível. E nós aqui dando milho aos pombos, meu irmão. Pois é. Olha, como se não bastasse, a Petrobras reajusta preço de gasolina na refinaria a partir desta sexta-feira.
4: Uma notícia muito boa para os carroceiros.
0: É verdade, e também para quem tem moto elétrica. A Petrobras vai reajustar a partir desta sexta-feira o preço de venda de gasolina praticado nas refinarias para as distribuidoras. O aumento será de 0,48 por litro. A estatal, no entanto, vai oferecer um desconto de 0,44 por litro, repassando a subvenção para a gasolina aprovada recentemente pelo governo. Com isso, o preço da gasolina na refinaria vai subir de 2,57 para 2,61, um aumento de 1,5%, ou seja, se não fosse a subvenção de 0,44, o preço da gasolina teria um reajuste total nas refinarias de 17,12%. Pois tá aí, se prepare, porque a partir de sexta-feira...
4: Gasolina mais caro.
0: O pau come no bolso do brasileiro.
4: Será que é por isso que os juízes já estão também pedindo aí um certo aumento no salário? Olha, juízes querem aumento de salário, apesar de já ganharem quase R$50.000 por mês. Preste atenção. Pois é.
8: Juízes federais querem ganhar mais de R$70.000 por mês. Consideram o teto de R$46.000 inviável. E começaram um movimento Entidades representativas da categoria estão acionando o STF para que envie ao Congresso projeto de lei reajustando o teto do funcionalismo para o valor de R$ 71.400. Isso mexe com o salário de todo o funcionalismo público. O argumento é de que o salário de praticamente 72 mil seria o correto se fossem corrigidas as perdas inflacionárias. Pois é, aqui do outro lado da rua, a coisa é infinitamente pior. O salário mínimo ideal para cobrir despesas básicas deveria ser de R$ 7.800. Na verdade, a Suprema Corte está relutante quanto a essa reivindicação dos juízes federais. Só para se ter uma ideia, no Brasil de hoje, quem ganha R$ 21.000 está no 1% mais rico do país. Após 3 anos seguidos, a desigualdade de renda no Brasil voltou a crescer. Cerca de 84% dos brasileiros que trabalham ganham até R$ 5.000. O Brasil é hoje um dos países mais desiguais do mundo. Todos estão perdendo poder de compra no nosso país. E o governo continua taxando e gastando. Se para os juízes federais é inviável viver com R$ 46.000 por mês, imagina para o brasileiro malabarista que vive no limite da sobrevivência, ganhando menos do que deveria e ainda por cima pagando essa conta de altos salários e debochados benefícios. Daí vem a pergunta: é isso que queremos para o Brasil?
4: Vendo aí, meu amigo Lemos, tá vendo aí, internauta? De 40 e poucos mil, eles querem agora 70.
0: Vão ter que se ajeitar com o Flávio Dino, porque o Flávio Dino está aí numa pegada para reduzir os penduricalhos do judiciário. Eu não sei para que juiz quer tanto dinheiro, se os caras têm segurança, tudo o Estado dá para eles, tem casa para morar, tem comida, tem auxílio paletó, tem auxílio sandália, tem auxílio caminhão, tem auxílio tudo. E esses juízes, esses magistrados, que me perdoem eles, mas eles gostam muito de dinheiro. Eu acho que só não gostam mesmo do jeito aí dos políticos, né? Mas gostam de muito dinheiro. Eu acho que era para eles dar exemplo para a nação. Tipo um juiz maranhense, eu não sei o nome dele, eu vou tentar buscar aqui na internet, que ele recusou todos os penduricalhos. Ele quer só o salário dele, dá para ele sobreviver. Dá para ele viver, não é nem sobreviver, dá para ele viver. E aí os juízes querem ganhar mais do que o Trump, rapaz.
4: Sacanagem, rapaz, negócio desse.
0: É brincadeira. E o povo brasileiro passando fome.
4: É, o povo brasileiro sendo roubado.
0: Rapaz, é brincadeira. Nesse país é muita desigualdade, é muita injustiça. E o judiciário era o primeiro a primar pela justiça.
4: Isso, não, somos roubados todos
0: os dias. Não é digno que eles recebam tanto dinheiro e os outros brasileiros aí morrendo de fome.
4: E sendo roubado todo dia. Eu tenho aqui, ó, quem é que realmente rouba o dinheiro do povo brasileiro, ó. E uma indicação que eu tenho agora, uma dica: sistema brasileiro. Eu tenho um vídeo falando a respeito disso. Mostra aí, produção, por gentileza.
9: E se você ganha um salário de R$ 1.500. Isso significa que o seu FGTS custa R$ 120 por mês, que é 8%. As suas férias, mais R$ 1.500 anual. Um terço, mais R$ 500. O seu 13º, mais R$ 1.500. 8% do seu FGTS anual, com suas férias, mais o seu 13º, mais R$ 280. O seu vale transporte e o seu vale refeição é definido pelas empresas e geralmente é algo de R$ 150 a R$ 200. O valor total é R$ 4.300. E disso é descontado 9% do INSS e 6% do vale transporte. Assim, o funcionário custa para a empresa R$ 3.678,22. era para você receber, então, R$4.300. Mas você só ganha R$1.500. O dia que você entender que não é o empresário e que não são os pequenos empresários ou os pequenos comerciantes que são seus inimigos e que são eles, inclusive, os responsáveis por gerar principalmente a economia do nosso país, que é os que mais geram emprego. O dia que você entender que não são eles o seu inimigo, e sim o Estado, com esse monte de imposto, com esse monte de taxa para coisa nenhuma. Quando você entender que não é a classe empresária que quer o seu mal, e sim o sistema, porque eles nunca lutaram por você, eles sempre lutaram para a maioria votar neles e eles continuarem no poder, fazendo assim a vida de todo empreendedor um inferno nesse país, atrapalhando o seu dia a dia, o seu ganha-pão, e metendo a mão e muito mais a metade de tudo aquilo que você produz. E até que você entenda isso claramente, você vai continuar ganhando aí R$1.500 por mês.
4: A realidade do Brasil é essa.
0: Simplesmente revoltante a situação do povo brasileiro. O governo é o verdadeiro leão.
4: Chupim, é um chupim.
0: Diz que o leão é a fazenda. Não é, porque a fazenda...
4: Também faz parte.
0: É a fazenda que é o ministério que abocanha o povo brasileiro. Tá aí. Aí o povo brasileiro ainda fica votando nesses caras que ficam desviando dinheiro, comendo dinheiro do povo. E cada dia que passa, o nosso país mais pobre, o povo mais pobre, se conformando aí com umas migalhas e a madeira cantando em cima do povo brasileiro, rapaz.
4: E o povo cantando igual galinha.
0: É, meu irmão. Escute só essa aí. A casa caiu. Filho de Lula na mira da PF.
4: E foi o que esse menino fez?
0: Rapaz, não sei. É um santo. Esse menino aí tem que ser...
4: Ele é igual
0: trasladado menino... para o céu, tipo o Enoque.
4: Ele é igual o menino do papai aqui de Codódromo?
0: Não. É tipo o Malgibe. Malgibe, mas o deputado que anda aí, é o deputado Bombom. É igual o deputado Bombom. É, vamos lá.
10: A federal encontrou mensagens comprometedoras de Lulinha, o filho de Lula, com investigados pelas fraudes bilionárias no INSS. Essa apuração avança em sigilo, mas há suspeitas de uma possível interferência indevida no trabalho dos investigadores. Depois de meses analisando quebras de sigilo e provas colhidas na investigação das fraudes do INSS, a Polícia Federal colheu o depoimento da empresária Roberta Luschinger. Ela ficou conhecida por ser amiga de Fábio Luiz Lula da Silva, o Lulinha, filho do presidente da República. A empresária apresentou uma história inverídica diante dos fatos já colhidos pelos investigadores do escândalo do INSS.
0: Aí está.
4: Mais uma vez, né?
0: O filho do presidente da República.
4: De novo!
0: De novo envolvido. E aí eu quero pedir aí um tapete vermelho para o Lulinha. Porque o cara é o cara. É o cara. O pai foi preso. Não foi porque matou, não foi porque traiu a Marisa.
4: Foi não.
0: Eu não sei qual foi o problema que levou o nosso presidente a ser preso. E agora, o filho dele, o Lulinha, é que diz que tal pai, tal filho,
4: ele,
0: né?
4: Ele só traiu mais de 200 milhões de brasileiros.
0: Rapaz, meu irmão.
4: Mas o povo já perdoou, colocou ele lá novamente.
0: Pois é. Escolha.
4: E tá correndo o risco de colocar de novo.
0: A eleição tá bem aí. Um se enrolou todo aí no Banco Master. Perdeu 15 pontos na última pesquisa e esse outro é filho do presidente. Será se o presidente sabia nada disso, não? Rapaz. Será se não tem a mão, o presidente não passou a mão na cabeça do filho, não? Meu irmão, eu acho que a gente tem que mudar. Mudar e mudar de cabo a rabo. Senão nós continuamos lascados nesse estado, nesse país. Eu vejo por aí. Quem quiser pensar de outra forma...
4: Agora concordo. Né? Agora eu concordo com você.
0: Se quiser pensar de uma outra forma, agir de uma outra forma, você tem todo o direito. Eu, porém, eu acho que a coisa deveria ser mudada de cabo a rabo.
4: Vamos agora para o Polícia Policial. Sabe aquele negão bonitão que tava desfilando em Codó numa moto vermelha? É?
0: Hein?
4: Parecendo aqueles atores dos filmes de Hollywood.
0: É o Derruba Mulher.
4: Rapaz, é, olha ele na tela, mostra ele aí, produção.
0: Menino bom, esse
4: rapaz,
0: aí.
4: Rapaz, o negão da moto vermelha recebeu a polícia antes que o galo cantasse. Rapaz, pelo amor de Deus. Café da manhã do negão da moto vermelha foi a chegada da polícia, que encontrou ele lá embrenhado nas matas com a doença, rapaz.
0: Mas ele estava em uma rede, se balançando.
4: Pelo amor de Deus.
0: De boa, meu irmão.
4: E trouxeram ele para Codó, algemado. E ele vai responder por uns 2 a 3 assaltos aí que ele andou praticando na cidade de Codó. O nosso companheiro Acélio Trindade, nós vamos aqui pegar uma carona na matéria dele, produção. Vamos lá, começar a matéria mostrando.
11: Neste momento, por cima das 4 horas da tarde desta quarta-feira, ele está sendo trazido para a cidade para ser apresentado à Polícia Judiciária, à Polícia Civil. Mas a Polícia Militar realmente cumpriu o que prometeu, não iria descansar. Eu ouvi as palavras do Sargento Bacelar dizendo isso, retransmiti isso no rádio nesta quarta-feira, no programa Conversa com a Célio, e a Polícia Militar incansavelmente está apresentando este homem à sociedade. É ele quem aparece na Rua 7 de Setembro, derrubando uma mulher, tentando levar sua bolsa. Mais informação a qualquer momento, ainda hoje, aqui nos nossos canais de informação. Fique ligado.
0: E aí, chegou os homens de bota para pegar o homem, foi?
4: Lá dentro das matas.
0: O homem estava embrenhado dentro das matas, correndo risco de ser picado, mordido.
4: Ou atacado por uma pegada da onça.
0: Olha, uma pegada da cascavel. Que negócio de onça, é cascavel mesmo. Vamos acompanhar. Me parece que a reportagem aí do xerife.
4: É a visita inesperada da Polícia Militar.
0: E o xerife Cenas Freitas lá.
4: Em cima do lance.
0: Em cima do lance, vamos lá. Olha aí, ó. O cara com a arma em punho, o policial. Vamos ver.
12: Polícia, bota a mão na cabeça. Levanta, porra. Levanta. Bota a mão na cabeça. Bota, bora. Ih, tá aqui. Tá na mão.
4: Ainda trouxeram também um parceiro. Tem um colega aí, ó.
0: É?
4: É, geralmente aparecem os colegas pra fazer a curtição daquilo que foi. É?
0: Que foi subtraído.
4: É isso, garoto. É um piquenique. O piquenique foi bom. Mas a volta é que foi tão triste. Ei, lá veio o colega dele ali. Trazido pela polícia, olha só. Não sei de nada, ele chegou aí, com um pouquinho de talco barla, umas pedritas, umas britazinhas, e aí a gente curtiu.
0: Será se eles foram fritar lá no interior, será? Ah, que é isso, rapaz?
4: Rapaz, tá uma onda de clonagem maior do mundo agora no celular, pessoal. Pessoal entra no celular da gente pedindo pix, dizendo que foi fulano de tal, se identificando, por exemplo, como o Lemos. Alô, Veri, aqui é o Lemos aqui, cara, manda pra mim rapidinho aí R$100, que amanhã eu te devolvo. Aí o cara não tá pensando que é o Lemos que tá do outro lado, e são os
0: golpistas,
4: os vagabundos.
0: Certo, vamos lá, golpistas clonam o número da ex-primeira-dama de Codó, Eliane Figueiredo. Ixi,
4: logo da Eliane,
0: rapaz, Figueiredo. Não pouparam nem a mulher do Biné Figueiredo.
4: Rapaz,
0: olha, a assessoria de comunicação do Grupo Figueiredo divulgou um aviso nesta quinta-feira, alertando que o número da ex-primeira-dama de Codó, Eliane Figueiredo, foi clonado. De acordo com a nota, o telefone de Eliane, a esposa do ex-prefeito Biné Figueiredo, estaria sendo utilizado por criminosos para possíveis tentativas de golpe envolvendo pedidos de transferências bancárias, PIX e negociações financeiras. A orientação é para que amigos, familiares e demais contatos não realizem qualquer tipo de transferência ou envio de dinheiro caso recebam mensagens suspeitas em nome da ex-primeira-dama. A assessoria também pede que, diante de qualquer mensagem considerada estranha, as pessoas procurem confirmar a veracidade das informações por outros meios de comunicação antes de tomar qualquer decisão. O Grupo Figueiredo ainda reforçou o pedido para que o aviso seja compartilhado com o objetivo de evitar que mais pessoas sejam vítimas de golpes virtuais. Então, olha, você que está com esse bichinho aqui na mão, ó, tenha muito cuidado. Isso aqui é muito bom, mas pode ser uma arma de dois gumes, de três gumes, de várias pontas. Se você vacilar,
4: eles vão
0: te golpear. Não tem conversa, não.
4: Fique
0: veaco, fique velhaco.
4: Vem aí o lançamento oficial da pré-candidatura de Roberto Rocha ao Senado, aqui no momento eleições 2026.
13: Olá, gente amiga. Nós estamos caminhando para o final de maio, entrando no mês de junho, mês das festas juninas. Eu quero convidar você para participar do lançamento da nossa pré-candidatura a senador da República. Ela vai se dar na primeira quinzena de junho, talvez na primeira semana de junho. E eu quero que você faça parte desse momento, porque não é um momento só do Roberto, não é também um momento só do Maranhão, é o momento do Brasil, porque o senador é da República e o Brasil precisa mais do que nunca de senadores comprometidos em levantar o Senado, que está atualmente completamente de joelhos para o Supremo Tribunal Federal. Nós vamos acabar com essa farra que está deixando o Senado de joelhos para o Supremo e fazendo com que o Supremo fique de costas para o povo brasileiro. Nós também vamos acabar com essa farra.
0: Então, é o nosso programa Maranhão em Debate. 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Vamos acompanhar aqui a...
4: Eleições 2026.
0: Eleições 2026. Agenda de Laésio Bonfim na região dos Cocais. Acompanhe. Laésio Bonfim vai estar em Codó. Que dia mesmo?
14: Sábado,
0: né? Sábado, lá está. Você confere aí. E no dia... qual o dia aí? Tô olhando aqui para o telão.
4: Mesmo dia. 7 da manhã em Codó, 1 da tarde em Timbiras.
0: 1 da tarde em Timbiras. Ah, sim. Obrigado aí, produção. Então, olha, 7 da manhã em Codó e 10 horas. Você falou 1 da tarde, não. São 10 horas.
4: 10 horas.
0: 10 horas em Timbiras. É o pré-candidato ao governo do estado do Maranhão, Laésio Bonfim, do Novo. Então, em Codó deve ser uma festa muito grande com a presença do pré-candidato do Novo em Codó, e aí quem está organizando aí é a pré-candidata federal Alba Rejane. Então promete a chegada sábado do pré-candidato ao governo do estado do Maranhão, Laésio Bonfim, sábado, 7 da manhã e 10 horas na cidade de Timbiras.
4: E no dia 5 de junho teremos aqui um evento que será realizado pela equipe de pré-campanha do Braide, né? O adesivaço que vai acontecer no dia 5 na cidade de Codó. É uma organização também do pré ou dos pré-candidatos, a deputada estadual Yuri Correia e a deputada federal Nonato Sampaio, que recentemente aderiu à pré-campanha de Braide.
0: Deixa eu lhe perguntar, já tem um local marcado aí para esse adesivaço na cidade?
4: Vai ser na Avenida. Na
0: Avenida Duque
4: de Caxias. Avenida Santos Dumont.
0: Santos Dumont.
4: Deve ser ali próximo ao semáforo da Igreja Universal do Reino de Deus.
0: Ah, tudo bem. Na Santos Dumont. Na Santos Dumont. Então tá aí você participando desse adesivaço. Encabeçado por Yuri Correia, pré-candidato a estadual, e Nonato Sampaio, pré-candidato a federal, na Avenida Santos Dumont, sábado. As pessoas, né, os pré-candidatos, começam a se articular, correndo para cá, para colar, porque política é assim mesmo. Se não fizer isso, o povo nem lembra do pré-candidato, do candidato. Então se faz necessário que os candidatos se exponha, esteja exposto ao povo, para que o povo possa ver, para que o povo possa questionar, apoiar, rejeitar, mas faz parte da política. O país que é democrático como o nosso, é bem legal mesmo essa questão de escolher os nossos candidatos, escolher os nossos governantes, tanto na esfera municipal, estadual e na esfera federal. Então,
4: okay.
0: Aí ó, a oportunidade que você tem de ver os candidatos, de apertar a mão dos pré-candidatos e assim fazer desta eleição de 2026, eu diria, a melhor eleição de todos os tempos no Brasil, especialmente no Maranhão.
4: E para as mães de Codó e região, sábado agora, o pré-candidato a deputado federal, Zé Francisco, o médico amigo, o Zé do Povo, como chamam, estará realizando para as mães de Codó e toda a região mais um grande show de prêmios. Inclusive, serão sorteadas duas motos, zero quilômetro, fogão, geladeira, televisão, Pix em valores e também a participação especial, alegrando, animando a galera, o fenomenal Francis Jack do Arrocha, com o apoio do Orleans Brandão, Gleidson Rezende e a realização Pedro Neres e Zé Francisco.
0: Tá aí, meus amigos, olha.
4: Só para terminar, vai ser no Espaço Cultural a partir das 6 horas da tarde.
0: Para quem não sabe, onde é o Espaço Cultural é na Avenida Augusto Teixeira.
4: Obrigado, Lemos.
0: Olha, advogado explica que não existe candidatura avulsa ao Senado. São vários candidatos, ou melhor, por enquanto, pré-candidatos. Nós temos aqui o Everton Rocha, nós temos a Roseana Sarney. Segundo a matéria, a Roseana Sarney não vai poder sair candidata ao Senado. Eu acho até que a Roseana deveria até desistir de política. A saúde não está muito legal. Está na hora, ela não tem para comer, para se alimentar, para comprar remédios, procurar um especialista, não precisa de política. Eles são muito ricos, são ricos, o pai é rico, ex-presidente da República, ela já foi não sei quantas vezes governadora do estado do Maranhão.
4: Senadora, deputada federal.
0: Mas
4: o problema, Lemos, o problema, eu vou te dizer, um dos piores vícios da humanidade.
15: Para você.
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0: Em Brasília, pontualmente, 8 horas.
1: Chama-se política.
0: Em Brasília, 19 horas.
2: Está no ar a Voz do Brasil. As notícias do governo federal que movimentaram o país no dia de hoje.
3: Olá, boa noite.
0: Boa noite para você que nos acompanha em todo o país.
3: Sexta-feira, 29 de maio de 2026.
0: Vamos ao destaque do dia, avanço da economia.
3: Brasil registra crescimento de 1,1% nos primeiros 3 meses do ano.
0: Produto

0: Interno Bruto foi impulsionado pela agricultura e consumo das famílias. Luana Karen.
1: Em valores correntes, ou seja, sem descontar a inflação, o PIB somou 3,3 trilhões de reais.
2: Recursos para a saúde, mais 225 milhões de reais serão investidos em equipamentos para cirurgias gerais e oftalmológicas. Graziela Mendonça.
3: São equipamentos para operações como vasectomia, laqueadura e catarata. A expectativa é reduzir o tempo de espera para as cirurgias no Sistema Único de Saúde.
0: Petrobras anuncia 72 bilhões de reais em Sergipe para a fábrica de fertilizantes e exploração de óleo e gás em águas profundas.
2: Durante o evento, o presidente Lula pede respeito à soberania brasileira, após Estados Unidos classificarem PCC e Comando Vermelho como grupos terroristas.
4: Não aceitamos ser tratado como moleque. Nós não sabemos ser tratado como se fosse uma republiqueta. Não brinque com a soberania desse país, não brinque com a nossa democracia, não duvidem das coisas que nós fazemos aqui nesse país.
0: Move Brasil já está disponível financiamento para a compra de novos caminhões e ônibus mais seguros e sustentáveis.
2: Hoje, na apresentação da Voz do Brasil, Mariana Jungmann e Luciano Seixas.
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2: O consumo das famílias e a agricultura ajudaram no crescimento do país no primeiro trimestre deste ano.
0: O IBGE divulgou hoje que o PIB, Produto Interno Bruto, aumentou 1,1% no período, com resultado positivo em três setores: agropecuária, indústria e serviços.
2: Lembrando que o PIB é o resultado de tudo que é produzido no país.
1: Na chácara de 3 hectares em Tangará da Serra, no Mato Grosso, José Francisco de Souza planta de tudo. E de tudo, a terra dá. Tomate, brócolis, cebola, repolho, cebolinha, alface, couve, milho. A produção é vendida nas feiras, mercados e enviada a escolas públicas da região. Em 2025, José conseguiu financiamento do Programa Nacional de Fortalecimento da Agricultura Familiar, o PRONAF, para a construção de 3 estufas na propriedade.
5: No ano de 2025, a gente conseguiu o financiamento do PRONAF. A gente precisava aumentar a produção e conseguimos financiamento para construir 3 estufas na propriedade, onde melhorou bastante e aumentamos bastante a nossa produção.
1: Puxado pelo campo e pelo consumo das famílias, o Produto Interno Bruto do país cresceu 1,1% no primeiro trimestre de 2026, comparado ao último trimestre de 2025. O PIB é considerado o termômetro oficial da economia. Ele mede o valor de tudo o que é produzido no país durante um determinado período de tempo. E esse tudo inclui desde o pãozinho da padaria, passando por carros e máquinas, até o corte de cabelo e a consulta no médico. São os bens e serviços. Para o economista e professor da ESPM, Jorge Ferreira dos Santos, o crescimento do PIB mostra a resiliência da economia brasileira.
6: Nós sabemos do que está acontecendo no ambiente global. Você tem um ambiente de alta do petróleo, você tem uma pressão geopolítica muito grande. Apesar disso, a economia brasileira acabou performando um pouco melhor do que o esperado, puxado por esses dois grandes vetores, né? Consumo das famílias e a produção do agro.
1: Os dados de crescimento do PIB no primeiro trimestre deste ano são ainda maiores quando comparados ao mesmo período do ano passado, uma alta de 1,8%. Em valores correntes, ou seja, sem descontar a inflação, o PIB somou 3,3 trilhões de reais. Reportagem Luana Karen.
0: Em suas redes sociais, o ministro da Fazenda, Dario Durigan, afirmou que o resultado de hoje sustenta a projeção de crescimento de 2,3% para o ano. E se confirmado, 2026 será o quarto ano consecutivo com crescimento do PIB superior a 2%.
2: Segundo o ministro, será o melhor ciclo da economia brasileira em 10 anos.
0: Hoje o presidente Lula cumpriu uma série de compromissos em Sergipe.
2: Na área da saúde foram anunciados mais de 200 milhões de reais para agilizar as cirurgias no país.
0: E entregues veículos que vão garantir atendimento a quem mora longe dos centros de atendimento.
3: Os investimentos anunciados para a saúde chegam a 225 milhões de reais. Com o recurso, serão adquiridos 150 combos de equipamentos para cirurgias gerais e oftalmológicas, permitindo a abertura de 100 novas salas cirúrgicas em todo o país. São equipamentos para operações como vasectomia, laqueadura e catarata. A expectativa é reduzir o tempo de espera para as cirurgias no Sistema Único de Saúde. Além desses equipamentos, o presidente Lula destacou outros esforços do governo para ampliar o atendimento especializado pelo país.
4: Temos 150 carretas andando por esse país para fazer todo tipo de exame que só rico fazia. Exame de qualquer tipo de câncer, o câncer de próstata, câncer de colo, sabe? Ao mesmo tempo, companheiros, nós temos 800 ambulâncias tipo de câncer, o câncer de próstata, câncer de colo, sabe? Ao mesmo tempo, companheiros, nós temos 800 ambulâncias com gabinete odontológico para tratar do

0: O ministro da Saúde, Alexandre Padilha, destacou a importância da nova unidade.
1: É o equipamento que vai fazer o tratamento de mais de 30 médicos e especialidades, que vai ter tomografia, que vai ter ressonância, que vai ter ultrassom, com a vantagem que não vai ficar dentro do hospital. E às vezes dentro do hospital, quando precisa fazer uma situação de urgência, a pessoa que estava esperando é desmarcado o exame, na policlínica fica preservado, e vai fazer o exame na maior velocidade possível.
0: Já na visita ao Hospital do Câncer de Sergipe, em Aracaju, o presidente Lula anunciou a entrega de um novo tomógrafo, que vai agilizar o diagnóstico e tratamento de pacientes oncológicos do estado. Também foram entregues 406 veículos do programa Agora Tem Especialistas, Caminhos da Saúde, para transporte de pacientes que precisam de atendimento fora dos seus municípios. Além de Sergipe, os estados de Pernambuco, Paraíba, Alagoas, Paraná e São Paulo vão receber os micro-ônibus e vans da iniciativa do governo do Brasil. Serão 3.300 veículos. É um investimento de mais de R$1,4 bilhão. O governo federal entregou ainda unidades odontológicas móveis para municípios de Sergipe e de outros 5 estados. Reportagem Graziela Mendonça.
2: A Petrobras anunciou hoje mais de R$72 bilhões em investimentos no estado de Sergipe.
3: O valor será aplicado na retomada de fábrica de fertilizantes e também para exploração e produção de óleo e gás em águas profundas.
2: Hoje pela manhã, o presidente Lula visitou a fábrica, que terá capacidade para produzir 7% da demanda nacional.
4: Líder mundial na produção de alimentos, o Brasil ainda depende da importação de fertilizantes para garantir a produtividade no campo. Hoje, cerca de 80% dos insumos usados na agricultura vêm do exterior. A ureia, principal fertilizante nitrogenado utilizado em culturas como milho, café, arroz e cana-de-açúcar, é um dos produtos mais importados pelo país. Para reduzir essa dependência, o governo do Brasil e a Petrobras anunciaram investimentos bilionários para ampliar as operações da fábrica de fertilizantes nitrogenados, a Fafem, em Laranjeiras, em Sergipe. Segundo a presidente da Petrobras, Magda Chambriard, com os investimentos, a fábrica vai ampliar a produção de ureia e atender 7% da demanda nacional de fertilizantes.
5: Essa Fafem daqui vai produzir 7% da demanda de fertilizantes nitrogenados do Brasil. Mas nós fizemos a mesma coisa na Bahia. Nós estamos completando a obra da UFN3, fábrica de fertilizantes, no Mato Grosso do Sul. Fizemos a mesma coisa no Paraná. Com esses empreendimentos, nós vamos ser capazes de entregar para o Brasil cerca de 35% da demanda de fertilizantes nitrogenados.
4: A unidade voltou a operar após um período de paralisação e já retomou a produção de amônia e ureia. A reativação da fábrica é considerada estratégica para fortalecer a indústria nacional e garantir mais segurança ao agronegócio brasileiro. Além da retomada da Fafem, os investimentos incluem o projeto Sergipe Águas Profundas, voltado à exploração de petróleo e gás no litoral sergipano. Com as novas plataformas, a Petrobras deve dobrar a produção de gás natural. Somados, os projetos da Petrobras terão investimentos de R$72,5 bilhões e devem gerar cerca de 28 mil empregos diretos e indiretos no estado. É mais investimentos, maior produção nacional e menos dependência externa, defendeu o presidente Lula.
6: A Petrobras não é minha, o investimento aqui não é meu, é do nosso país. E vocês, petroleiros, acreditem na importância da Petrobras. Acredite na maravilha da Petrobras.
4: As duas plataformas que serão instaladas em Sergipe terão capacidade para produzir diariamente até 240 mil barris de óleo e processar 22 milhões de metros cúbicos de gás natural. De Aracaju, Sergipe, Pablo Mundim.
3: Após os Estados Unidos anunciarem que vão classificar o PCC e o Comando Vermelho como grupos terroristas, o governo brasileiro emitiu nota afirmando que o país rejeita qualquer forma de interferência externa em seus assuntos internos.
2: E que o Brasil tem travado um combate permanente contra essas organizações criminosas.
3: Hoje, lá em Sergipe, o presidente Lula pediu respeito à soberania brasileira.
2: O vice-presidente Geraldo Alckmin também se manifestou, lembrando as ações já adotadas para enfrentar o crime organizado.
3: O governo do Brasil divulgou hoje uma nota reafirmando a soberania nacional e o combate permanente a organizações criminosas no país.

0: A manifestação ocorreu depois da decisão dos Estados Unidos de classificar o PCC, primeiro comando da capital, e o Comando Vermelho como grupos terroristas. A nota diz ainda que enfrentar essas organizações criminosas com firmeza é e continuará sendo prioridade do Estado brasileiro. Para o governo do Brasil, o terror causado por essas organizações que buscam obter lucro através do crime, especialmente pelo tráfico de drogas e armas, não pode ser confundido com o tipo de ação por motivos ideológicos, políticos e religiosos do terrorismo internacional. Durante um evento em Sergipe, o presidente Lula cobrou respeito ao Brasil e afirmou que combater o crime organizado passa também pela aprovação da PEC da Segurança Pública.
1: Não aceitamos ser tratado como um moleque. Nós não sabemos ser tratado como se fosse uma republiqueta. Eu trato um país pequeno com o mesmo respeito que eu trato a China, com o mesmo respeito que eu trato a Rússia, com o mesmo respeito que eu trato os Estados Unidos. Não brinque com a soberania desse país, não brinque com a nossa democracia. Se quiserem combater o crime organizado, não precisa pedir ajuda para ninguém. Aprove a PEC da Segurança Pública que está no Senado. Aprove a PEC que no mês seguinte terá o Ministério da Segurança Pública nesse país.
0: O vice-presidente da República e ministro do Desenvolvimento, Indústria, Comércio e Serviços, Geraldo Alckmin, também se manifestou sobre o assunto e afirmou que o Brasil combate o crime organizado de todas as formas.
2: O combate ao crime organizado, ele é feito por terra, mar e ar. O Congresso acabou de aprovar a lei antifacção, novos crimes foram listados, aumento das penas para o crime organizado e dificuldade da progressão penitenciária, da progressão de pena. Então, todo o empenho no combate ao crime organizado.
0: Uma reunião na Casa Civil nesta tarde com integrantes do Ministério da Fazenda e das Relações Exteriores discutiu os impactos dessa decisão norte-americana sobre o Brasil, principalmente nos campos jurídico, diplomático e financeiro. Em abril, durante sua viagem a Washington, o presidente Lula apresentou ao Departamento de Estado dos Estados Unidos uma proposta focada na inteligência e na cooperação internacional, que inclui ampliação dos controles sobre a lavagem de dinheiro praticada no exterior e sobre o tráfico de armas enviadas ao Brasil. Reportagem Graziele Bezerra.
3: Começou hoje o prazo para interessados em comprar caminhões, ônibus, micro-ônibus e implementos rodoviários pelo programa Move Brasil, para eles pedirem o financiamento.
4: O programa tem como objetivo estimular a substituição de veículos antigos por modelos mais modernos, eficientes e seguros.
3: E contribuir para a redução do consumo de combustíveis, emissão de poluentes, além de elevar a produtividade do transporte de cargas e a qualidade do transporte de passageiros.
4: Dezenas de instituições financeiras estão credenciadas pelo BNDES para fazer o financiamento com condições especiais, a depender do perfil do comprador.
5: O BNDES, Banco Nacional de Desenvolvimento Econômico e Social, abriu o protocolo para receber os pedidos de financiamento do BNDES Mais Mobilidade. A linha de crédito de até 21 bilhões de reais faz parte do Move Brasil, programa coordenado pelo Ministério do Desenvolvimento, Indústria, Comércio e Serviços para apoiar a renovação da frota de caminhões e ônibus no país. Podem pedir o financiamento caminhoneiros autônomos, pessoas físicas associadas a cooperativas, empresários individuais e empresas do setor de transporte rodoviário ou urbano, de cargas e passageiros. As condições de financiamento variam de acordo com o perfil do interessado. Para o caminhoneiro autônomo, o prazo de pagamento pode chegar a 120 meses, com até 12 meses de carência. Para a empresa do setor de transporte rodoviário ou urbano, de cargas, o prazo pode ser de até 60 meses, com até 6 meses de carência. Para a empresa do setor de transporte rodoviário ou urbano, de passageiros, o prazo pode chegar a 120 meses, com até 6 meses de carência. Os juros ficam perto de 13% ao ano. Quem estiver interessado em dar entrada num pedido de financiamento para a compra de caminhões ou ônibus, deve procurar uma das instituições financeiras credenciadas pelo BNDES. Como explica o chefe de departamento da área de operações e canais canais digitais do banco, Rodrigo Alac.
6: Isso significa que dezenas de bancos, diferentes tipos, estão aptas a conceder crédito com essa linha do BNDES. Dessa forma, a sugestão que fica para quem estiver interessado, seja o frotista ou transportador autônomo cooperado, é que ele busque a instituição financeira que ele já tenha relacionamento. Isso vai agilizar na concessão de crédito, porque essa instituição já conhece o cadastro, já tem o perfil de crédito desse interessado e pode agilizar a concessão.
5: Segundo o superintendente da área de desenvolvimento produtivo e inovação do BNDES, João Pieroni, o apoio à compra de caminhões e ônibus vai trazer vários benefícios para a economia do país.
7: A nova versão do Move Brasil é fundamental para a renovação de caminhões e ônibus no país, rumo a novos veículos cada vez mais sustentáveis e eficientes. Isso gera, ao mesmo tempo, uma grande demanda para a indústria, que passa a investir cada vez mais em ampliação de capacidade produtiva, no desenvolvimento de novos produtos, agregando cada vez mais valor no país. Isso gera renda, emprego de qualidade e fortalece a indústria brasileira.
5: As instituições financeiras que receberem os pedidos de crédito têm até o dia 28 de agosto para dar entrada no sistema do BNDES. Reportagem André de Barros Lima.
3: Mais de 110 mil atendimentos médicos e odontológicos foram realizados em comunidades ribeirinhas e isoladas da Amazônia Ocidental.
4: É a Operação Acre, realizada pela Marinha no Vale do Juruá durante 4 meses, alcançando moradores do Acre e do Amazonas.
8: Ao todo, 8.810 pessoas receberam atendimento durante a operação, que percorreu regiões de difícil acesso, onde muitas vezes o transporte fluvial é a única forma de ligação com centros urbanos e serviços públicos essenciais. Além das consultas médicas, odontológicas e exames laboratoriais, a missão distribuiu 453 mil medicamentos para garantir continuidade de tratamentos em comunidades afastadas. Também foram aplicadas vacinas e realizados atendimentos preventivos voltados à saúde da população local. Comandante do navio, capitão de corveta Marcelo Camerino da Silva de Souza, traz mais detalhes.
9: Essa comissão mostrou mais uma vez que a presença da Marinha na Amazônia vai muito além da navegação. Em muitos lugares, o navio representa o único acesso à saúde, ao atendimento médico e à esperança para milhares de famílias ribeirinhas. Cada atendimento, cada medicamento entregue, cada mamografia realizada, carregam dignidade, cuidado e presença do Estado onde muitas vezes ninguém mais consegue chegar.
8: Um dos destaques da operação foi a realização de 1.022 mamografias em parceria com a ONG Américas Amigas. A iniciativa buscou ampliar o acesso ao diagnóstico precoce do câncer de mama para mulheres que vivem em áreas remotas da Amazônia, onde exames especializados nem sempre estão disponíveis. O comandante do navio também falou sobre a importância da missão ser realizada todos os anos.
9: Manter essa missão todos os anos é fundamental porque o povo amazônico precisa saber que não está esquecido. E para nós, militares, fica a certeza de que poucas missões têm um impacto humano tão grande quanto essa Operação Acre.
8: A Operação Acre integra as ações permanentes de assistência hospitalar da Marinha na região amazônica e tem como objetivo ampliar o acesso à saúde básica e especializada para populações ribeirinhas e indígenas em localidades isoladas do país. Reportagem Gabriel Pinheiro.
3: O INSS publicou hoje portaria que regulamenta a pensão que será paga às crianças e adolescentes, filhos de mulheres vítimas de feminicídio.
4: O direito à pensão é previsto por lei e a regulamentação vai permitir o início do pagamento de um salário mínimo por mês.
3: Tem direito à pensão os menores de 18 anos, cuja renda familiar por pessoa, ou seja, o valor da renda dividido entre os membros da família, seja igual ou inferior a 1/4 do salário mínimo.
4: Além dos filhos biológicos, poderão receber o benefício entre e menores de idade que estiverem sob guarda da vítima. Eles devem comprovar que eram dependentes econômicos dela.
3: Para a presidente do INSS, Ana Cristina Silveira, a pensão especial é uma forma de garantir os direitos dessas crianças e jovens até o início da vida adulta.
10: Quando a mulher é vítima desse crime, filhos ficam órfãos, famílias inteiras são destruídas e precisam reconstruir suas vidas depois da violência. Nenhuma política pública é capaz de reparar essa perda, mas o Estado tem o dever de proteger quem ficou e garantir condições mínimas de cuidado, dignidade e amparo.
4: Para solicitar a pensão, é necessário que o representante legal do menor apresente os documentos como RG e CPF, a inscrição no CAD único, além de um documento que comprove o crime de feminicídio, como inquérito policial ou denúncia do Ministério Público.
3: As famílias podem tirar dúvidas e receber apoio no processo nas unidades do INSS ou nos centros de referência de assistência social.
4: O Brasil registrou a menor taxa de desemprego para o trimestre encerrado em abril desde 2012.
3: Com o mercado de trabalho aquecido, o governo do Brasil oferece mais oportunidades de capacitação para os trabalhadores.
4: E anunciou esse mês investimentos para ampliar a oferta de cursos de qualificação profissional em todo o país.
3: Ao todo, vão participar da iniciativa 31 entidades conveniadas ao SINE, o Sistema Nacional de Emprego.
11: Serão 30 milhões de reais do Fundo de Amparo ao Trabalhador para fortalecer a oferta de cursos de qualificação profissional em 14 estados e 17 municípios. Os recursos serão destinados a entidades conveniadas ao Sistema Nacional de Emprego, o SINE. O valor será dividido em duas modalidades. 15 milhões de reais serão repassados segundo os critérios do índice sociodemográfico. Esse índice leva em conta a realidade de cada estado ou município, observando os locais que mais precisam, com população maior e mais necessitada. Os outros 15 milhões serão distribuídos segundo o índice de gestão descentralizada, que observa se o ente federativo já executa ações de qualificação profissional. Bahia, Sergipe e Rio Grande do Sul estão entre os estados que vão receber mais recursos. O ministro do Trabalho e Emprego, Luiz Marinho, destacou que a ideia é apoiar locais com maior necessidade, mas também incentivar os que demonstraram capacidade de execução e entrega de cursos.
12: Nós temos muitas empresas com muitas vagas em aberto que precisa preencher, muitas vezes, adequando a qualificação, especialmente ao trabalhador e à trabalhadora, que às vezes uma dica de aperfeiçoamento, de agregar mais conhecimento, possa fazer a grande diferença na empregabilidade.
11: Segundo o Ministério do Trabalho e Emprego, o objetivo do repasse das verbas é que cada local amplie a oferta de cursos, segundo as necessidades específicas do mercado de trabalho, e com isso, mais pessoas sejam empregadas. Reportagem Márcia Fernandes.
4: O governo do Brasil lançou uma campanha nacional para incentivar a separação e a destinação adequada de resíduos sólidos.
3: Com a mensagem "O resíduo que você separa vira renda na mão de quem recebe", a campanha destaca a importância da separação do lixo dentro de casa e reforça o papel dos catadores na cadeia de reciclagem.
4: A ideia é reduzir impactos ambientais, diminuir o volume de resíduos enviados aos aterros sanitários e ampliar a geração de renda para trabalhadores do setor.
3: Essas foram as notícias do Governo do Brasil.
4: Uma realização da Secretaria de Comunicação Social da Presidência da República.
3: Com produção da empresa Brasil de Comunicação.
4: Fique agora com as notícias do Poder Judiciário e do Congresso Nacional. Boa noite, bom final de semana.
3: A gente volta segunda-feira. Boa noite.
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15: Plenário do STF deve retomar a análise da chamada uberização no mês de junho.
16: Tribunal de Justiça do Amazonas cediu encontro regional da magistratura Região Norte.
15: STJ aplica perspectiva de gênero para julgamento sobre ingresso de droga em presídio e mantém falta grave de preso.
16: Boa noite, eu sou Marcela Luiza.
15: E eu sou Walter Lima.
16: O presidente do Supremo Tribunal Federal, ministro Edson Fachin, marcou para junho a retomada do julgamento que vai definir regras para trabalho em aplicativo.
15: Os processos tratam da existência ou não de vínculo trabalhista entre motoristas e as plataformas digitais. Marcelo Della Libera.
17: A expectativa é que a Corte busque um equilíbrio entre os direitos previstos na Constituição e os novos modelos de prestação de serviços. O presidente do Supremo, ministro Edson Fachin, afirmou que a Corte está pronta para analisar a questão.
18: Nós fizemos audiências públicas, instruímos o processo, ouvimos os mais diversos setores interessados, tivemos também uma interlocução, um diálogo republicano importante com o parlamento e, mais uma vez, com entidades públicas e privadas. E chegou o momento agora de apresentar uma resposta para essas questões cruciais.
17: A decisão do STF poderá orientar milhares de ações judiciais em andamento no país sobre o tema.
16: A Justiça do Amazonas é o primeiro tribunal a sediar o Encontro Regional da Magistratura Região Norte.
15: O evento ocorreu nesta sexta-feira e faz parte de uma iniciativa inédita do CNJ para fortalecer o diálogo entre os tribunais brasileiros. Vitória Vitor.
19: A abertura do encontro foi conduzida pelo presidente do Supremo Tribunal Federal e do Conselho Nacional de Justiça, ministro Edson Fachin, com foco na integração entre os tribunais da região e na discussão de políticas públicas para o fortalecimento do sistema de justiça. O encontro trouxe para o centro de debate temas ligados à tecnologia, inovação e às especificidades da Amazônia.
16: Mantida falta grave a preso que pediu a companheira para levar drogas ao presídio.
15: Nesse caso, o STJ aplicou a perspectiva de gênero para responsabilizar, não apenas a mulher. Fátima Uchoa.
20: A companheira do preso foi flagrada com maconha durante revista para ingresso no presídio. Ele declarou ser usuário e tê-la pressionado para levar a droga. Até então, o entendimento predominante no STJ afastava a responsabilização do apenado por falta de provas ou por considerar o ato apenas preparatório. Agora, a sexta turma do STJ manteve a falta grave contra o apenado por considerar que a conduta dele pode configurar participação no tráfico. Segundo o relator na sexta turma, ministro Rogério Schietti Cruz, punir só a mulher e não quem a induziu ou se beneficiaria da conduta reproduz seletividade punitiva e desigualdade de gênero.
16: Terminou hoje a 10ª edição da Semana da Conciliação Trabalhista.
15: Os trabalhadores puderam, de forma mais rápida, encerrar processos na Justiça. Larissa Batista.
21: Os dados parciais da 10ª Semana da Conciliação Trabalhista mostram uma arrecadação de mais de R$1,5 bilhão. Foram realizadas mais de 82.600 audiências e cerca de 408 mil pessoas foram atendidas. Já o número de processos conciliados passou de 24 mil. A ação foi encerrada nesta sexta-feira de forma simbólica, no Tribunal Regional do Trabalho da 6ª Região, em Pernambuco.
16: Em ano eleitoral, ter acesso rápido à legislação é essencial para quem trabalha com as eleições.
15: Pensando nisso, o TSE lançou a versão digital 2026 do Código Eleitoral anotado. Estevam Furtado.
22: O material reúne leis eleitorais atualizadas, notas explicativas e decisões da Justiça Eleitoral. Está disponível gratuitamente no catálogo de publicações e na biblioteca digital do TSE. A versão em PDF traz recursos como busca rápida, sumário clicável e navegação interativa, facilitando a consulta de temas como pesquisa eleitoral, prestação de contas e inteligência artificial.
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16: Uma boa noite.
15: Bom fim de semana e até segunda-feira.
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1: Eu sou Paula Groba.
2: E eu sou Ricardo Nakaoka.
1: E estes são os destaques de hoje do Jornal do Senado, que começa agora.
2: Senadores da oposição apresentam proposta de jornada flexível em resposta à PEC sobre escala 6x1.
1: Avança projeto que amplia a validade de laudos para pessoas com deficiência.
2: Senado volta a analisar seguro rural com juros menores e mais acesso a crédito.
1: Boa noite.
2: Boa noite.
1: A proposta que reduz a jornada semanal de trabalho de 44 para 40 horas ganhou um novo capítulo no Senado. Em resposta à mudança sugerida pelo governo e já aprovada na Câmara, senadores da oposição apresentaram uma alternativa que prevê jornadas flexíveis.
2: Pelo novo texto, as jornadas seriam flexíveis, com pagamento proporcional à carga horária. Os detalhes com o repórter Alexandre Campos.
3: Pela proposta da oposição, as partes poderão decidir por uma jornada menor de 20 horas de trabalho por semana, por exemplo. O valor da hora trabalhada será proporcional ao salário mínimo nacional ou ao piso da categoria, calculado com base na jornada máxima de 44 horas. Primeiro signatário da proposta, o senador Rogério Marinho, do PL do Rio Grande do Norte, acredita que esse modelo de jornada flexível, além de não prejudicar os empresários e evitar riscos de demissão, dá ao trabalhador a liberdade de decidir como melhor utilizar o seu tempo.
4: É assim que acontece, por exemplo, nos Estados Unidos. E veja, preservando todos os direitos do trabalhador que estão contidos no artigo 7º da Constituição na sua proporcionalidade.
3: Para o senador Rogério Carvalho, do PT de Sergipe, a proposta da oposição, ao permitir uma jornada flexível, vai reduzir a renda do trabalhador.
5: 70% da população aprova a redução da jornada. E o que eles estão propondo é uma afronta a essa vontade, ou seja, é uma parte do parlamento de costas para a vontade popular.
3: A PEC que permite a flexibilização da jornada de trabalho está na Comissão de Constituição e Justiça.
1: Muitos alunos com altas habilidades acabam enfrentando desinteresse, isolamento e até abandono escolar por falta de acompanhamento adequado. Para mudar essa realidade, o Senado aprovou um projeto que cria uma política nacional voltada a estudantes com superdotação.
2: A proposta prevê identificação precoce, atendimento especializado e maior flexibilidade no ensino para garantir que esses talentos sejam desenvolvidos dentro das escolas. O texto segue agora para a sanção presidencial. Repórter Douglas Castilho.
6: O texto garante que a identificação da condição de neurodesenvolvimento seja feita de forma pedagógica através de um estudo de caso escolar. A relatora senadora professora Dorinha Seabra, do União do Tocantins, destacou que a falta de preparo das escolas tem levado à exclusão de jovens e defendeu a estruturação do sistema público para o devido acolhimento.
7: Essa é uma forma de garantir e respeitar as diferenças para que elas não se tornem barreiras para que essas crianças e jovens permaneçam nas nossas escolas.
6: A senadora Mara Gabrilli, do PSD de São Paulo, ressaltou que um dos objetivos da medida é identificar a dupla excepcionalidade, que é a coexistência entre altas habilidades e alguma outra condição associada, como uma deficiência ou transtorno.
8: Precisamos de uma política pública que enxergue esses estudantes de forma integral e evite que tantos talentos continuem invisíveis dentro das escolas.
6: O projeto permite que despesas de capital para a implementação das medidas da Política Nacional para Estudantes com Altas Habilidades ou Superdotação poderão ser contempladas com recursos públicos do PAC. O texto vai à sanção presidencial.
1: E atualmente, pessoas com deficiência precisam renovar periodicamente laudos e avaliações para ter acesso a benefícios e políticas públicas, mas essa exigência pode mudar.
2: Avançou no Senado um projeto que amplia o prazo de validade dessas avaliações e reduz a necessidade de reavaliações frequentes. Repórter Márcio Maturana.
9: Indeterminado nos casos de deficiência permanente ou irreversível. 5 anos nos casos de deficiência reversível ou progressiva. Esses prazos de validade para a avaliação biopsicossocial de deficiência estão no projeto aprovado pela Comissão de Direitos Humanos, que agora segue para a votação final na Comissão de Assuntos Sociais. O relator da proposta, senador Flávio Arnes, do PSB do Paraná, criticou a frequência atual de avaliações.
10: Realmente, esse acesso a uma regularidade de avaliações, isso causa um transtorno gigantesco para as pessoas e para as famílias. Temos que ser menos burocráticos.
9: O autor do projeto, senador Alan Rick, do Republicanos do Acre, também destacou a atenção às famílias.
11: Imagine só o transtorno para a família, o custo disso, inclusive emocional para a família.
9: O projeto determina também que o prazo de validade da carteira de identificação da pessoa com transtorno do espectro autista, que hoje é de 5 anos, passe a ser de 10 anos para crianças e adolescentes sem necessidade de avaliação e indeterminado para quem tem mais de 18 anos.
1: Uma proposta que altera as regras do seguro rural vai voltar à análise dos senadores. O projeto foi modificado pela Câmara dos Deputados durante a votação e, por isso, retorna ao Senado.
2: O texto prevê taxas de juros menores e prioridade em operações de crédito. Repórter Pedro Pincer.
12: A proposta da senadora Tereza Cristina, do Progressistas de Mato Grosso do Sul, prevê taxas de juros menores e prioridade em operações de crédito rural amparadas pelo seguro rural. O projeto foi aprovado pela Câmara dos Deputados com mudanças, entre elas o detalhamento das cláusulas que permitem o uso do seguro rural como garantia em empréstimos rurais. Para o relator, senador Jaime Campos, do União de Mato Grosso, o seguro rural é fundamental para que os produtores do país possam enfrentar os prejuízos cada vez mais frequentes provocados pelas mudanças climáticas no campo.
13: Já teve gente que já replantou pela terceira vez soja aqui no Mato Grosso, lá que eu vi, que plantou apostando na chuva, a chuva veio, botou o cara, vê aquele solo de 45 graus, foi embora. Foi lá, deu outra replantada. Também não aconteceu. Já está na terceira.
12: O projeto trata também do fundo destinado à cobertura suplementar dos riscos do seguro rural, conhecido como Fundo Catástrofe. Previsto desde 2010, o mecanismo não chegou a ser implementado por falta de regulamentação e de aportes contínuos de recursos.
1: E o Brasil passa a ter a primeira Universidade Federal Indígena. A nova instituição, criada por lei sancionada pela Presidência da República, tem a missão de ampliar o acesso dos povos originários ao ensino superior e de unir a produção científica aos saberes tradicionais.
2: De acordo com a lei, a universidade poderá estabelecer processos seletivos próprios, que deverão ter percentual mínimo de seleção de candidatos indígenas. A reportagem é de Lana Dias.
14: A primeira Universidade Federal Indígena do Brasil terá sede em Brasília e deve valorizar, preservar e difundir os saberes dos povos indígenas brasileiros e latino-americanos, além de promover a sustentabilidade socioambiental dos territórios. O relator da proposta, senador Eduardo Braga, do MDB do Amazonas, reforçou que a universidade contribui para o protagonismo das comunidades.
15: A criação da UNID constituirá mais um importante passo no papel de protagonismo que os povos indígenas têm exercido na formulação de políticas públicas voltada para suas realidades.
14: A universidade poderá estabelecer processos seletivos próprios, que deverão ter percentual mínimo de seleção de candidatos indígenas. Os cargos de reitor e vice-reitor deverão ser ocupados obrigatoriamente por docentes indígenas. Os primeiros serão nomeados pelo ministro da Educação, até que a UNIND tenha estatuto para organização própria. De início, a instituição atenderá 2.800 estudantes em 10 cursos de graduação.
2: Com edição de Paula Groba e trabalhos técnicos de João Lira, o Jornal do Senado fica por aqui. Acompanhe agora as notícias do Tribunal de Contas da União e da Câmara dos Deputados. Boa noite.
1: Boa noite e um bom fim de semana.
16: Minuto do TCU.
17: O Tribunal de Contas da União fiscalizou os programas de transferência de renda no país, como o Auxílio Gás, o Bolsa Família e o Benefício de Prestação Continuada. Juntas, essas três ações movimentaram mais de 270 bilhões de reais em 2024. O trabalho identificou sobreposição de benefícios, falhas na gestão e dificuldades para atender famílias em situação de vulnerabilidade. Para o ministro relator do processo no TCU, Jorge Oliveira, o principal problema é a falta de coordenação entre União, estados e municípios.
18: Os programas das três esferas de governo operam muitas vezes sem integração de dados, sem mecanismos efetivos de coordenação e sem uma visão consolidada da Política Nacional de Transferência de Renda.
17: O tribunal determinou que o governo federal adote medidas para melhorar a integração entre programas e tornar a gestão mais eficiente. Saiba mais em tcu.gov.br.
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19: Deputados alteram regras de internação do adolescente usuário de drogas.
20: Câmara aprova mudanças no seguro rural para cobrir prejuízos no campo.
19: Plenário repercute a aprovação da proposta que reduz a jornada de trabalho.
21: Boa noite. José Ayrton Félix Cirilo, do PT do Ceará, acredita que a redução da jornada semanal de trabalho pode beneficiar especialmente as mulheres, por causa da sobrecarga de tarefas profissionais e domésticas. Ele acrescenta que a medida representa uma conquista na valorização dos direitos trabalhistas.
19: Denise Pessoa, do PT do Rio Grande do Sul, observa que avanços tecnológicos que aumentam a produtividade permitem jornadas de trabalho menores, sem prejuízo econômico. Ela cita experiências internacionais e afirma que a redução da carga horária amplia o bem-estar, o equilíbrio social e a eficiência no trabalho.
21: Ao destacar que o fim da escala 6x1 busca corrigir desigualdades históricas nas relações de trabalho, Gervásio Maia, do PCdoB da Paraíba, defende ainda mais políticas do governo federal voltadas à valorização do trabalhador. O deputado registra também a mobilização popular em torno do tema.
19: Reginaldo Lopes, do PT de Minas Gerais, cita estudos que relacionam o aumento da produtividade com a redução da carga horária de trabalho. O parlamentar alerta para o crescimento das doenças psicológicas por causa das escalas exaustivas.
21: Carlos Aratini, do PT de São Paulo, acusa a oposição de tentar barrar o fim da jornada 6x1 ao propor emendas consideradas radicais de última hora. O congressista lembra que o Partido Liberal tentou fixar um prazo de 10 anos para a transição da proposta.
19: Alfredinho, do PT de São Paulo, critica a bancada do PL por tentar confundir a população ao propor a jornada 4x3. De acordo com o deputado, o partido sempre se posicionou contra os direitos dos trabalhadores e a redução da escala de trabalho.
21: Rogério Correia, do PT de Minas Gerais, reforça que o Partido Liberal apresentou emendas à redução da jornada de trabalho que previam 10 anos de transição e o aumento da carga horária. Segundo o deputado, historicamente o PL favorece empresários com recursos públicos.
19: Érica Cocai, do PT do Distrito Federal, celebra os índices atuais de empregos e critica o que chamou de cinismo da oposição em relação à jornada de trabalho. Ela lembra que o PL assinou emendas que previam prazo de 10 anos para implementar a nova carga horária e para atrasar o processo de mudanças.
21: Para Tarcísio Mota, do PSOL do Rio de Janeiro, a oposição tentou manipular a opinião pública, mas a pressão popular forçou uma mudança no discurso conservador diante da necessária redução da jornada de trabalho. Ele reitera que o progresso social depende de leis que protejam o trabalhador contra a exploração.
19: Por outro lado, Kim Kataguiri, do Missão de São Paulo, critica o fim da escala 6x1 e afirma que mudanças constitucionais por si só não garantem alterações práticas nas condições de trabalho. De acordo com o parlamentar, a medida pode gerar efeitos diferentes dos esperados no mercado de trabalho.
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16: Agricultura.
21: A Câmara aprovou mudanças no seguro rural com o uso de recursos do orçamento para cobrir prejuízos do produtor. O repórter Antônio Vital acompanhou a votação.
23: A Câmara dos Deputados aprovou o projeto que altera a legislação sobre seguro rural, que protege os produtores contra perdas provocadas por fenômenos climáticos, pragas e quedas do preço. Entre outras medidas, a proposta torna obrigatória a previsão de recursos do orçamento e a participação do governo federal no fundo que vai cobrir os pagamentos. Além disso, torna esse orçamento imune a corte de verbas. A proposta também define que o seguro rural é isento do pagamento de tributos federais, diretos ou indiretos. A obrigação foi criticada pelo deputado Kim Kataguiri, do Missão de São Paulo.
24: A gente já tem um orçamento que é 92% de despesas obrigatórias e cria-se aqui mais uma despesa obrigatória, e aí a gente vai carimbar ainda mais despesas, por mais que haja feito acordo com o governo para que haja o limite, ainda assim nós estamos positivando, nós estamos colocando na lei que nós teremos uma despesa de caráter continuado, obrigatório.
0: O projeto estabelece que o contrato de seguro rural passa a ser uma das garantias das operações de crédito, ou seja, condiciona benefícios do crédito rural, como juros menores e prazos maiores, à contratação de seguro rural pelo produtor. A proposta dá prazo máximo de 30 dias para que o produtor receba o prêmio pelos prejuízos sofridos. Para isso, os produtores terão que fornecer dados precisos sobre o tamanho da área e a data da colheita, para que a seguradora calcule o valor do prêmio. O projeto, que já tinha sido aprovado pelo Senado, recebeu parecer favorável do relator, deputado Pedro Lupion, do Republicanos do Paraná, coordenador da Frente Parlamentar da Agropecuária. De acordo com o relator, as mudanças são necessárias para aumentar o uso do seguro rural no país, que hoje cobre menos de 3% da área total da lavoura. Segundo ele, o projeto dá mais previsibilidade e segurança jurídica para o produtor rural. No plenário, o relator foi o deputado Arnaldo Jardim, do Cidadania de São Paulo.
3: Nós temos hoje uma baixa cobertura de seguro rural. Daquilo que é a área plantada no nosso Brasil, nesse instante a cobertura de seguro é apenas de 7,8%. Portanto, a tentativa aqui é fazer com que isso se amplie, dando mais segurança, dando mais estabilidade a todos que produzem e que possam cumprir a sua missão, assim com maior segurança jurídica.
0: O texto altera ainda a gestão do fundo, criado em 2010, que serve como garantia para os riscos do seguro rural. O fundo passa a contar com a participação, com direito a voto, das seguradoras, empresas da cadeia produtiva do agronegócio e cooperativas de produção agropecuária, na proporção do número de cotas adquiridas. O texto aprovado também retira da lei que trata do fundo o limite atual de R$4 bilhões relativo à participação do governo federal como cotista. O projeto que altera a legislação sobre seguro rural voltou para análise do Senado. Da Rádio Câmara de Brasília, Antônio Vital.
16: Meio Ambiente.
21: Os parlamentares aprovaram novas punições internacionais para o vazamento de óleo no mar. O repórter José Carlos Oliveira tem mais detalhes.
4: A Câmara dos Deputados aprovou a nova redação da Convenção Internacional sobre Responsabilidade Civil por Danos Causados por Poluição por Óleo. O Tratado da Organização Marítima Internacional existe desde 1969 em resposta ao vazamento de 120 mil toneladas de petróleo no litoral de França e Inglaterra 2 anos antes. Também criou o Fundo Internacional de Compensação por Danos Decorrentes da Poluição por Petróleo. O texto foi atualizado em 1992 e no ano 2000, com algumas alterações que vêm sendo gradativamente aprovadas pelos países membros da Organização das Nações Unidas, como explica o relator deputado Nilton Tato, do PT de São Paulo.
5: Tem uma nova convenção internacional que já tem mais de 140 países signatários e esse projeto de lei é para que o Brasil faça parte dessa nova convenção, que traz maiores responsabilidades para pessoas jurídicas e pessoas físicas que porventura sejam responsáveis de forma acidental ou de forma proposital pelo derramamento de óleo e de petróleo nos mares, aumentando inclusive a faixa de proteção do mar daquilo que está sob responsabilidade do Brasil.
4: Para mostrar a importância da medida, Nilton Tato citou o vazamento de mais de 5 mil toneladas de petróleo cru no litoral do Nordeste e do Sudeste do Brasil em 2019. Trata-se do maior desastre e crime ambiental já registrado no litoral do Brasil, ainda não inteiramente desvendado e com sérios impactos socioambientais e econômicos.
5: Quando tem esse tipo de derramamento, você tem impacto, seja para a biodiversidade, para a fauna dos mares, mas também tem consequências do ponto de vista social e econômica. Lembram quanto que prejudicou o turismo em boa faixa do Nordeste, aquelas manchas? Então é um pouco isso, é de como é que a gente cria, então atualiza a legislação brasileira de acordo com normas internacionais para a gente evitar que tenha essas consequências.
4: Entre as novidades da Convenção Internacional está o aumento dos limites de indenização a ser paga pelos proprietários de navios petroleiros nos casos de acidente com poluição por derramamento de óleo. Outra mudança amplia a área considerada para a responsabilização civil dos poluidores. Antes, o limite era o de mar territorial, até 22 quilômetros da costa dos países. Agora, esse limite vai até a zona econômica exclusiva, situada até 370 quilômetros da costa. Da Rádio Câmara de Brasília, José Carlos Oliveira.
16: Transportes.
21: Os deputados aprovaram um projeto que estabelece regras de segurança para motoristas profissionais. O texto foi aprovado pelas comissões da Câmara e agora será analisado pelo Senado. A repórter é Maria Neves.
6: A Comissão de Constituição e Justiça da Câmara aprovou o projeto do deputado Reginaldo Lopes, do PT de Minas Gerais, que estabelece quais devem ser os padrões de segurança e saúde de motoristas profissionais. Pelo texto, esses trabalhadores deverão seguir exclusivamente as especificações dos fabricantes dos veículos, em conformidade com a homologação da autoridade competente. De acordo com Reginaldo Lopes, a falta de clareza nas regras sobre padrões de segurança causam dificuldades para os motoristas profissionais que, diante de diferentes interpretações, não conseguem saber qual conduta devem seguir. O relator na Comissão de Constituição e Justiça, deputado Alex Manente, do Cidadania de São Paulo, concorda com o autor. Para Manente, a atual falta de clareza nas regras gera insegurança jurídica.
7: As faltas de clareza nas regras de padrões de segurança causam dificuldade para os motoristas profissionais que, diante de diversas interpretações que surgem no tema, não conseguem saber qual a conduta e regra que devem cumprir, o que muitas das vezes acabam por prejudicar os profissionais, como também as melhores práticas para a segurança quanto para a atividade. Para garantir tanto a segurança para a atividade como também para a saúde dos motoristas, esse projeto de lei busca deixar claras regras para a atividade.
6: O relator na Comissão de Viação e Transportes, deputado Ricardo Aires, do Republicanos do Tocantins, também argumenta que a proposta contribui para a simplificação do ordenamento jurídico ao reduzir interpretações contraditórias e facilitar a atuação das autoridades. Ricardo Aires sustenta ainda que as especificações dos fabricantes são parâmetros fundamentais em padrões rigorosos de engenharia e segurança desenvolvidos e testados para garantir o desempenho adequado dos veículos e a proteção dos ocupantes. Da Rádio Câmara de Brasília, Maria Neves.
16: Justiça.
19: O plenário da Câmara aprovou regras para a internação de adolescentes, usuários ou dependentes de drogas. Vamos saber os detalhes com o repórter Antônio Vital.
0: A Câmara dos Deputados aprovou o projeto que permite a internação de adolescentes usuários de drogas em comunidades terapêuticas, instituições que acolhem dependentes químicos e muitas vezes são ligadas a igrejas. O projeto original, apresentado pelo deputado pastor Sargento Isidório, do Avante da Bahia, garantia aos pais ou responsáveis o direito de internar à força adolescentes com menos de 18 anos nesse tipo de estabelecimento. Segundo o autor da proposta, a internação é uma maneira de tirar os adolescentes do crime. Ele deu como exemplo a comunidade terapêutica que fundou no município de Candeias, na Bahia. Depois de muita discussão e críticas do PT e do PSOL no plenário, o texto final apresentado pelo relator, deputado Dr. Fernando Máximo, do PL de Rondônia, autoriza a internação voluntária, a pedido dos pais ou, na falta deles, a pedido de autoridade administrativa, desde que haja laudo médico que aponte a necessidade de internação para preservar a integridade física do adolescente. Nesses casos, a internação e a alta do adolescente devem ser comunicadas imediatamente ao Conselho Tutelar e ao Ministério Público. Hoje, o Conselho Nacional dos Direitos da Criança e do Adolescente, o CONANDA, proíbe a internação de crianças e adolescentes em comunidades terapêuticas. Resolução do CONANDA determina que esse atendimento deve ser feito pela Rede de Atenção Psicossocial do Sistema Único de Saúde, o SUS, preferencialmente nos Centros de Atenção Psicossocial Infanto-Juvenil, CAPS-I, ou nos Centros de Atenção Psicossocial Álcool e Drogas, CAPS-AD. Deputados do PSOL e do PT criticaram a possibilidade de internação em comunidades terapêuticas. Para a deputada Érica Cocai, do PT do Distrito Federal, não há comprovação de que esse tratamento seja eficaz.
8: Nós já fizemos várias inspeções em várias comunidades terapêuticas. Algumas não tinham atenção da saúde ali dentro. Apenas havia um processo de catequização, substituindo a necessidade de termos um atendimento multidisciplinar. Nós temos inúmeros relatórios que indicam que as comunidades terapêuticas, em grande medida, provocam uma série de violações de direitos.
0: O relator, deputado Dr. Fernando Máximo, explicou o acordo que permitiu a aprovação da proposta.
10: Nós fizemos algumas alterações para que haja um consenso com o governo, com a esquerda, e eles pediram para a gente tirar, por exemplo, internação compulsória. Essa internação agora vai ser voluntária o jovem adolescente querendo, ou quando os pais quiserem que ele seja internado, ou por determinação judicial, ou por algum laudo médico mostrando que aquela criança precisa ficar internada.
23: O projeto aprovado obriga que o adolescente acolhido nessas instituições frequente aulas de educação básica. A exceção é para casos de adolescentes ameaçados por facções criminosas. Também obriga que essas instituições possuam equipe técnica multiprofissional nas áreas de saúde e assistência social, além de estrutura com aspecto residencial, áreas de lazer, esportes, espaços culturais e salas de aula. O projeto que permite a internação de adolescentes, usuários ou dependentes de drogas em comunidades terapêuticas seguiu para análise do Senado. Da Rádio Câmara de Brasília, com informações de Daniela Lessa, Antônio Vital.
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16: Presidência.
21: Inteligência artificial e mudanças nas regras para microempreendedores individuais, temas em análise na Câmara, foram destacados pelo presidente da Casa, deputado Hugo Mota. A reportagem é de Luiz Gustavo Xavier.
11: O presidente da Câmara, Hugo Mota, afirmou que vai trabalhar para que a comissão especial que debate a regulamentação da inteligência artificial no país vote o texto até o dia 9 de junho e para que a proposta vá ao plenário até o final do mês de junho. Mota deu declaração no evento Brasil Tech Summit, que debateu os avanços e os desafios da economia digital. O presidente defendeu um marco regulatório que possa aliar liberdade econômica, política e de expressão com a responsabilidade de quem atua nesse meio. Segundo ele, não há mais espaço para distorcer a regulamentação digital e chamar essa responsabilização de censura.
12: Porque se fazia muito uma dicotomia que liberdade e responsabilidade não poderiam andar juntas. E hoje eu penso que todos se conscientizam que é possível sim aliar a liberdade econômica, não é? Aliar a liberdade política, a liberdade de opinião, a um tipo também de responsabilização sobre quem está atuando nesse meio. É esse o papel que nós parlamentares temos que cumprir, andando numa linha muito tênue de não desequilibrar para nenhum dos lados.
11: Outra pauta que está em discussão na Câmara é o que aumenta o faturamento das MEIs. O presidente afirmou que é preciso analisar o impacto fiscal de eventuais mudanças no faturamento dos microempreendedores individuais. Segundo ele, o texto já aprovado pelo Senado está em análise pela comissão especial criada para debater o tema. Os senadores aprovaram o limite de R$ 130 mil reais anuais e a contratação de até 2 funcionários. Atualmente, para ser enquadrado como MEI, o faturamento da empresa deve ser de até R$ 81 mil reais e é permitida a contratação de apenas 1 funcionário. Para a Mota, antes de votar, é preciso avaliar se as contas públicas toleram tal mudança.
13: Nós vamos entender primeiro a questão do impacto fiscal, por isso o diálogo com o governo, para que a gente possa fazer uma proposta que as contas públicas suportem. Eu digo sempre que papel em branco suporta que você escreva tudo. Nós temos que fazer o diálogo e a construção política para que aquilo que seja aprovado seja na prática efetivado e venha a se tornar, de fato, uma melhora para todas essas empresas, milhões de empresas no Brasil.
11: Em relação ao projeto de lei encaminhado pelo Executivo com urgência constitucional, que trata do detalhamento da redução da jornada de trabalho, Mota afirmou que ainda não há um cronograma para votar o texto. Ele afirmou que vai aguardar a aprovação pelo Senado da PEC 6x1. O parlamentar disse ainda que acredita que os senadores darão celeridade à proposta. Da Rádio Câmara de Brasília, Luiz Gustavo Xavier.
19: Termina agora o jornal Câmara dos Deputados, produzido pela Rádio Câmara. O programa teve trabalhos técnicos de Wellington Teles e a apresentação de Luciana Vieira e Val Monteiro. Boa noite.
21: A Voz do Brasil volta na segunda-feira. Uma boa noite para você e um bom fim de semana.
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15: 18 horas e 59 minutos.

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1: 20 horas e 2 minutos.
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0: 20h59.
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3: Uma ótima sexta-feira para você, chegando mais um Moment Love no seu rádio. Eu sou Kleber Salles e a partir de agora te convido a parar alguns momentos, relaxar, respirar fundo e sentir a boa música. Aqui você não apenas ouve as nossas músicas, a nossa playlist, mas você sente em cada acorde, em cada melodia, o coração bater mais forte. Moment Love no ar nesta última sexta-feira de maio, né? Hoje, 29 de maio de 2026. To be blue. Alanis Morissette é a nossa primeirinha de hoje.